0: de dezembro para regularizar todas as pendências financeiras referentes ao período em que estiveram em funcionamento.
1: A portaria também exige que as empresas mantenham os dados cadastrais atualizados e tenham um representante legal no Brasil para cuidar de possíveis pendências.
0: Estamos no Outubro Rosa, mês de conscientização sobre o câncer de mama.
1: O movimento reforça informações sobre fatores de risco, métodos de prevenção e apoio às mulheres diagnosticadas.
0: Este ano, o Instituto Nacional do Câncer reforça a importância dos exames para a detecção precoce da doença.
2: Antônia Josimária de Oliveira Lima, moradora do Rio de Janeiro, descobriu um câncer de mama no finalzinho de 2015 e em 2016 operou o tumor, fez quimioterapia e ainda hoje segue em acompanhamento no Instituto Nacional do Câncer, o INCA. Para ela, a doença não representou o fim, mas um recomeço.
3: Hoje eu estou bem, graças a Deus, comecei a ter uma vida diferente. Você aprende a se valorizar, você aprende a se amar.
2: De acordo com o Instituto Nacional de Câncer, o INCA, o câncer de mama é o mais comum entre as mulheres do Brasil e no mundo. A doença se manifesta de várias formas, como, por exemplo, o aparecimento de nódulos, alterações na pele da mama, que fica com aparência de casca de laranja, e secreções no mamilo. O INCA estima 78 mil novos casos de câncer de mama no ano até 2029 e que a detecção precoce da doença é um fator determinante para a cura, como falou a chefe da divisão de detecção precoce do INCA, Renata Maciel.
4: Então, ficar sempre atenta, tocar as suas mamas, sentiu algo diferente, procure o mais rápido possível, porque o diagnóstico precoce ele também permite empregos de terapias menos invasivas, né? Menos agressivas, e assim a gente consegue também tem maior chance de cura.
2: O Sistema Único de Saúde oferece gratuitamente todo o tratamento para o câncer. Reportagem Cleide Lopes.
1: E hemocentros de todo o país contarão com recursos federais para a qualificação de serviços.
0: Uma portaria assinada pelo Ministério da Saúde estabelece incentivo federal mensal para aprimorar serviços de hemoterapia.
1: A medida também faz parte das ações para fortalecer a produção nacional de medicamentos derivados do sangue, como a imunoglobulina.
0: O Brasil firmou acordo para ampliar o fornecimento e a transferência de tecnologia do medicamento.
5: A portaria estabelece incentivo federal mensal aos hemocentros de todas as unidades da federação. A medida também prevê melhorias na estrutura dos hemocentros, nos equipamentos e nas condições de processamento e conservação do plasma, componente do sangue utilizado na produção de medicamentos. Além da portaria, também foi anunciado um acordo para ampliar a produção de imunoglobulina e alcançar a fabricação 100% nacional do medicamento utilizado no tratamento de imunodeficiências, infecções bacterianas e alguns tipos de câncer do sangue. Para isso, a empresa brasileira de hemoderivados e biotecnologia, Hemobras, firmou um acordo de cooperação com a empresa chinesa Tiantan Bio. A parceria prevê a cooperação para o registro no país de uma imunoglobulina humana de uso intravenoso. O ministro da Saúde, Alexandre Padilha, comentou a importância desse tipo de acordo de cooperação.
6: Quando a gente tem uma rede mais consolidada, com mais capacidade de incorporação tecnológica, então a gente consegue ter parcerias internacionais e nacionais tão potentes.
5: A Tiantan Bio também vai apoiar a Hemobras na modernização de sistemas e processos, com ações nas áreas de transformação digital, automação e gestão inteligente. Reportagem Márcia Fernandes.
1: Outubro é também o mês do idoso, um período para dar visibilidade às pautas relacionadas aos direitos das pessoas com mais de 60 anos.
0: No Brasil, essa população cresceu 11,3% em 2012 para 16,6% em 2025, mostrando uma tendência de envelhecimento populacional.
1: Os dados são da síntese de indicadores sociais, realizada pelo Instituto Brasileiro de Geografia e Estatística, o IBGE.
0: E nós conversamos com a pesquisadora Denise Freire, responsável pelo estudo, para saber mais sobre o retrato que ele mostrou da população com mais de 60 anos no Brasil. Acompanhe.
1: Olá, doutora Denise Freire. Prazer ter a senhora conosco aqui. Bem-vinda à Voz do Brasil. A senhora que conduziu aí a síntese dos indicadores sociais do IBGE, que é por alguns dados sobre o envelhecimento da população. E aí a gente quer falar um pouco sobre isso hoje. O principal dado aqui que eu gostaria de começar trazendo é o que trata da população com mais de 60 anos, que cresceu cerca de 53% entre 2012 e 2025, né? A pesquisa apurou o que, que provocou esse aumento da população idosa, doutora?
7: Olá, é um prazer participar com vocês dessa entrevista. O estudo da síntese mostrou, né, esse aumento da população idosa no período 2012 a 2024, né? Esse é um aumento que possui vários fatores, né, vários aspectos. Então, a gente pode considerar tanto, né, o aumento da expectativa de vida, melhoria de saneamento, né, melhoria também das condições de acesso a medicamentos e à saúde, né? E, por outro lado, também a gente tem uma questão da queda da natalidade, né? Então, reduz a participação de crianças e jovens também na nossa população. Então, cada vez mais tem chamado a atenção esse aumento, né, de pessoas idosas na proporção da população brasileira.
0: Esse crescimento da população mais velha já vinha ocorrendo nas décadas anteriores, né? Foi observado algum tipo de aceleração?
7: Sim, tem havido uma aceleração, né, nesse processo de envelhecimento, nessa participação da população idosa dentro, né, do total da população brasileira, né, de acordo com esses aspectos que a gente citou já.
1: Agora, a pesquisa trouxe também dados sobre a idade das pessoas no mercado de trabalho, né? Aliás, é um dos principais focos da pesquisa, é o mercado de trabalho. E ela apontou uma presença expressivamente maior de homens do que de mulheres trabalhando após os 60 anos, não é isso, doutora? A que se deve isso?
7: Sim, exatamente. Historicamente, né, no mercado de trabalho existe uma participação maior de homens do que de mulheres, né, não só entre a população idosa, mas de uma maneira geral. Mas quando a gente faz esse recorte de 60 anos ou mais, cerca de metade dos homens ainda permanecem no mercado de trabalho, enquanto que entre as mulheres é cerca de um quarto. Né? Existe essa diferença importante, né, por gênero, principalmente em primeiro lugar por causa das condições previdenciárias, né? Aos homens realmente é exigido ficar mais tempo, né, trabalhando e contribuindo para conseguir se aposentar. A mulher, como tem normalmente uma dupla jornada, né, ela tem também o trabalho de cuidar de parentes, de cuidar da casa, dos filhos, normalmente tem uma condição previdenciária em que ela exige menos tempo de contribuição do que os homens. Então, aos 60 anos, normalmente é difícil para os homens, né, para a maioria dos homens já ter conseguido se aposentar, então a maioria deles ainda permanece, né, pelo menos metade permanece no mercado de trabalho entre 60 e 69 anos. Né? A partir de 70 anos que a gente conseguiu fazer esse recorte, aí sim que há uma queda expressiva na proporção de homens que ainda trabalham. E mais significativa ainda entre as mulheres. Mas isso se deve também às condições de, assim, a gente tem um mercado de trabalho que tem uma informalidade, né, importante. Então, para as pessoas conseguirem atingir o mínimo exigido pela Previdência Social para conseguir se aposentar, também demora, né? Nem todo mundo também tem uma continuidade de contribuição ao longo da sua vida laboral. Então, isso faz com que as pessoas, mesmo, né, com mais idade, né, mesmo às vezes já atingindo a idade mínima de aposentadoria, ainda não consigam se aposentar por falta de contribuição ainda à Previdência.
0: Outro dado sobre o mercado de trabalho é que a presença, o percentual de idosos empregados vem aumentando, embora tenha sofrido uma baixa aí durante o período de pandemia. E eles também ganham mais do que a média da população, né? A senhora pode comentar um pouco esses dados?
7: Sim, exatamente. O dado de 2024 apontava que cerca de um quarto das pessoas com 60 anos ou mais ainda estava inserida no mercado de trabalho, né? E foi o percentual mais elevado da série. Né? Então, a gente observa que a cada ano esse percentual

0: questão de arranjos, né, familiares, porque muitos, quando você tem, por outro lado, uma situação dos jovens, né, com dificuldade de inserção no mercado de trabalho ou de uma inserção muito precária, os idosos acabam permanecendo como principal provedor, né, quando ele participa de uma família, né, com múltiplos membros e que também tem os jovens participando da família. Então, a pessoa mais idosa, que normalmente ganha mais, né, tem mais experiência, então ela vai tender sempre a ganhar uma remuneração mais elevada, né, do que as outras pessoas das outras faixas etárias, né, e ela acaba também servindo como uma pessoa provedora, né, e no ambiente atual que, como eu já falei, dessa dificuldade dos jovens, então cada vez mais a gente vai, eu acredito que a gente vai assistir o aumento das pessoas idosas inseridas no mercado de trabalho, tanto homens quanto mulheres.
1: Muito bem, nós conversamos com Denise Freire, pesquisadora responsável pela síntese dos indicadores sociais do IBGE. Muito obrigada, doutora, pela sua entrevista à Voz do Brasil.
0: Muito obrigada.
2: E como a gente ouviu na entrevista, o Brasil tem cerca de 17% da população brasileira acima dos 60 anos e atravessa uma tendência de envelhecimento populacional.
1: Com esse crescimento, além dos cuidados com a saúde e o bem-estar, é preciso estar alerta para golpes ou crimes virtuais.
2: Apenas no ano passado, o Disque 100 registrou 1.000 denúncias de violações virtuais contra pessoas idosas.
1: Além do Estatuto do Idoso, que tipifica crimes contra pessoas com 60 anos ou mais, existem canais de informações e denúncias para proteger esse público.
3: Aos 69 anos, o aposentado Pedro Mesquita não imaginava que pudesse cair no golpe do empréstimo consignado ao atender uma ligação de uma suposta funcionária do banco.
4: Ela propôs que quitava meu débito do banco com juro bem menor e eu ia pagar parcela bem menor. Foi aonde que ela me ganhou. Um empréstimo lá no meu nome com um valor de 24 mil. Não caia nesse golpe como eu caí, porque foi muito fácil. Eu achava que eu não caía em golpe.
3: Crimes virtuais cometidos contra idosos são punidos com maior rigor de acordo com o Código Penal. E o Estatuto do Idoso, criado em 2003, garante que, nesses casos, o idoso tenha atendimento preferencial e que o processo corra de forma mais rápida na Justiça. No ano passado, o Disque 100 registrou 1.000 denúncias de violações de direitos de idosos em ambiente virtual. São crimes como golpes, ameaças e exposição. Para levar mais informações às pessoas idosas, o Ministério dos Direitos Humanos e da Cidadania criou uma cartilha, como explica o secretário nacional dos Direitos da Pessoa Idosa, Alexandre da Silva.
5: Nós precisamos sempre garantir autonomia, independência. Temos uma cartilha também no campo da educação para que as pessoas idosas não caiam nos golpes mais conhecidos. E a gente aproveitou esse material falando também de situações que não são golpes, mas podem ser, na mão de pessoas mal intencionadas, oportunidades, né, enviesadas ali, disfarçadas e para gerar um golpe.
3: Os números do painel de dados da Ouvidoria Nacional de Direitos Humanos mostram que as capitais do Rio de Janeiro e São Paulo concentram a maioria das denúncias de violações de direitos das pessoas idosas. As denúncias podem ser feitas pelo Disque 100, que funciona 24 horas todos os dias da semana. Com locução de Nazi Brum, reportagem Graziele Bezerra.
1: Recuperar uma área degradada vai muito além de plantar árvores. É preciso saber se a vegetação conseguiu se restabelecer e se o ecossistema tem condições de se manter sozinho.
2: Para avaliar esse resultado em todo o país, foi criado um sistema com critérios científicos que mostram se a vegetação nativa está sendo recuperada.
1: Os critérios levam em conta as características de cada bioma brasileiro.
6: Recuperar uma área degradada não significa apenas plantar árvores. O verdadeiro desafio é saber se aquela vegetação voltou a funcionar como um ecossistema capaz de sobreviver sozinho. Em um país com 6 biomas e uma das maiores biodiversidades do planeta, essa avaliação sempre foi um dos grandes obstáculos na restauração ambiental. Agora, órgãos federais criaram um sistema único para medir a qualidade da recuperação da vegetação nativa em todo todo o Brasil. O pesquisador da Embrapa, Daniel Vieira, destacou que a ideia era conseguir obter indicadores precoces, mas que trouxessem segurança.

0: pressa quanto à recuperação da área degradada.
1: Se a gente esperar o tempo ecológico para uma floresta voltar a ser floresta, é um tempo muito grande. Então a gente tem pensado em como utilizar indicadores precoces e que sugerem ou tentam garantir que no futuro essa vegetação vai estar num processo maduro.
0: A principal mudança está na forma de fiscalizar. A avaliação passa a verificar se depois de pelo menos 4 anos a vegetação apresenta condições de se manter sem depender de intervenção humana. Para isso, os técnicos vão observar 4 indicadores principais: a cobertura vegetal do solo, a quantidade de plantas nativas que surgiram naturalmente, a diversidade de espécies e a presença reduzida de plantas invasoras. Juntos, esses fatores indicam se a área degradada está seguindo um caminho de recuperação sustentável. Daniel Vieira, da Embrapa, destacou que os indicadores atendem a todos os biomas brasileiros.
1: A gente encontrou indicadores de sucesso que garantem a autossustentabilidade dessas vegetações para as diferentes biomas e formações, para ter um chão comum nesse processo de regularização ambiental e de recuperação da vegetação nativa.
0: Além de dar mais segurança jurídica para projetos de restauração ambiental e reduzir a necessidade de vistorias presenciais, o modelo ajuda o Brasil a acompanhar uma das metas assumidas internacionalmente: recuperar 12 milhões de hectares de vegetação nativa até 2030. Compromisso ligado ao Acordo de Paris e à década da ONU para a restauração de ecossistemas. Reportagem Luana Karen.
2: A Agência Nacional de Proteção de Dados, a ANPD, acaba de lançar uma página na internet exclusiva para receber denúncias contra redes sociais e plataformas digitais que descumprirem as novas regras do Marco Civil da internet.
3: Através da página da ANPD, qualquer pessoa ou empresa pode usar o canal para denunciar plataformas que não ofereçam meios adequados para reportar conteúdos criminosos, anúncios irregulares ou vazamentos de conteúdos íntimos.
2: Para mais informações, acesse gov.br/ANPD.
3: São gestoras e gestores de políticas públicas de todo o país.
2: O Ministério das Mulheres prorrogou o prazo para o envio das respostas ao Censo de Políticas para as Mulheres. O preenchimento agora pode ser feito até o dia 19.
3: O levantamento busca mapear a estrutura, o funcionamento e a capacidade de atendimento dessas unidades em todo o Brasil.
2: O mapeamento também vai ajudar a conhecer o perfil de quem está na gestão, entender o trabalho feito nos estados e municípios e identificar os serviços e equipamentos oferecidos às mulheres.
3: Mais informações em gov.br/mulheres.
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3: Fique agora com as notícias do Poder Judiciário e do Congresso Nacional. Boa noite.
2: Boa noite para você, até amanhã.
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6: STF é o guardião da Constituição Federal que completa 38 anos hoje.
7: Presidente do TSE conclui primeiro turno das eleições 2026 e projeta mesma tranquilidade para a segunda fase do pleito.
6: STJ forma maioria para admitir o primeiro processo da história de acordo com o filtro da relevância.
7: Boa noite, eu sou Marcela Luiza.
6: E eu sou Walter Lima.
7: A Constituição Federal completa 38 anos nesta segunda-feira. Promulgada em 5 de outubro de 1988, ela encerrou o período do regime militar e colocou a dignidade da pessoa humana no centro do ordenamento jurídico.
6: O Supremo Tribunal Federal é o guardião da Carta Magna e promove ao longo de toda esta semana eventos para celebrar a data.
7: O primeiro encontro comemorativo ocorreu hoje, na Biblioteca do STF.
6: Na ocasião, o presidente do Supremo, ministro Edson Fachin, destacou a importância da democracia prevista no texto constitucional de 88.
8: 38 anos formam o mais longo período de vigência democrática ininterrupta de nossa história republicana. E isso não é obra do acaso, nem de uma só geração. É fruto de escolhas diárias, da eleitora que compareceu às urnas ontem, do servidor que cumpre a lei, da juíza que fundamenta suas decisões, da cidadania que reclama, da imprensa que informa, das instituições que se respeitam e cooperam pelo bem do Brasil.
7: A Justiça Eleitoral já se prepara para o segundo turno das eleições gerais de 2026.
6: A afirmação foi feita pelo presidente do TSE, ministro Cássio Nunes Marques, no balanço do primeiro turno das eleições. Na ocasião, ele também destacou a normalidade da votação, a segurança dos sistemas eleitorais e o trabalho realizado em todo o país para garantir o exercício do voto. Guilherme Firmino.
9: Após a apuração, Cássio Nunes Marques agradeceu aos eleitores e aos profissionais envolvidos na eleição e afirmou que a expectativa é de repetir no segundo turno a tranquilidade registrada nesse domingo.
10: Ressalto, todavia, que a eleição não termina quando a votação é encerrada. Ela se completa quando a vontade soberana do eleitorado é conhecida e respeitada.
7: A segunda sessão do STJ formou maioria para admitir o primeiro processo da história da corte para julgamento pelo filtro da relevância.
6: Nesse novo sistema, a questão federal discutida precisa ter relevância econômica, política, social ou jurídica, para além dos interesses das partes. Fátima Uchoa.
11: A análise da relevância foi proposta pelo ministro Sérgio Coquina, presidente da Comissão Gestora de Precedentes do STJ. A discussão é para definir se o condomínio pode cobrar do condômino inadimplente honorários do advogado contratado para ajuizar a ação de cobrança e se há diferença entre essa hipótese e a referente à atuação do advogado fora da justiça. Os votos para definir se a questão apresenta ou não relevância para posterior julgamento de mérito estão sendo tomados em sessão virtual até 7 de outubro e os ministros podem mudar o voto até o final.
7: Começou hoje um mutirão da Justiça do Trabalho para analisar processos que envolvem pessoas com 60 anos ou mais.
6: É a ação em pauta a melhor idade, que vai até sexta-feira em todo o país. Rafael Silva.
12: A mobilização em pauta a melhor idade busca ampliar o acesso à conciliação em casos que envolvam pessoas com 60 anos ou mais. Mas essa é uma ação que deve ser tomada por advogados o tempo todo. Eles devem sempre deixar claro à justiça que aquele processo envolve pessoa idosa e assim chamar a atenção do judiciário para a prioridade no caso.
7: Justiça Federal mantém veto a obras de terminal de gás em Barcarena, no Pará.
6: A decisão atende a pedido do MPF, Vanessa Pereira.
13: A Justiça Federal manteve suspensa a construção de um terminal de gás em Barcarena, no Pará, e proibiu a concessão de novas licenças. A decisão rejeitou o pedido da empresa Termogás e determinou que o empreendimento só avance após a conclusão de estudos técnicos e a consulta prévia às comunidades quilombolas e tradicionais da região. A Justiça também deu 5 dias para o governo do Pará e o INCRA prestarem informações atualizadas sobre o caso.
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7: Uma boa noite.
6: E até amanhã.
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14: Eu sou Paula Groba.
15: E eu sou Humberto Pinheiro.
14: E estes são os destaques de hoje do Jornal do Senado, que começa agora.
15: 13 partidos terão representantes no Senado a partir de 2027.
14: Senadores começam a analisar fim da escala 6x1 nesta terça-feira.
15: Mais de 33 milhões de brasileiros não votaram no primeiro turno, mas ainda podem votar no segundo.
14: Boa noite.
15: Boa noite.
14: O resultado das urnas vai redesenhar o mapa político do Senado a partir de 2027. Serão 13 partidos com pelo menos um representante na casa, em uma composição que reforça a força do PL. A legenda terá a maior bancada, com 28 senadores.
15: Mas o que esses números significam na prática para as votações e para as disputas de poder no Senado? O repórter Rodrigo Rezende explica.
16: A maior bancada é a do PL, com 20 28 integrantes, seguida pela Federação União Progressista com 12, PT com 9 e MDB com 8. Uma das senadoras eleitas pelo PL foi Carol de Tone, de Santa Catarina.
17: Então, o nosso compromisso é com a moralidade das instituições, dos órgãos públicos. Com certeza, nós vamos trazer mais investimentos, mais respeito com Santa Catarina. Acho que o nosso compromisso é esse.
16: O Partido Novo conseguiu eleger 3 representantes e a Rede Sustentabilidade terá novamente uma senadora, com Luiziane, do Ceará. Também terão senadores os seguintes partidos: Republicanos e PSD com 5 cadeiras, PSB com 4, PSDB e Podemos com 2 representantes cada e PDT com 1 vaga. Dos 32 senadores que tentavam a reeleição, 14 foram reeleitos. Com os dados atuais, a bancada feminina terá 18 representantes em 2027, a maior em um início de legislatura. Uma dessas mulheres é Marília Campos, eleita pelo PT em Minas Gerais.
18: Eu sou uma pessoa que dialogo com todos os segmentos, aqueles segmentos que são civilizados. E é com essa postura que eu seguirei no Senado.
16: A composição partidária final do Senado será definida com o segundo turno da eleição de governadores em 3 estados: Acre, Amazonas e Tocantins. Nessas unidades da federação, senadores em exercício estão no segundo turno e uma possível vitória dará a vaga para o Senado aos seus suplentes.
14: E o Senado, que toma posse no ano que vem, terá uma combinação de nomes conhecidos e estreantes. 14 senadores foram reeleitos para mais 8 anos de mandato, enquanto 2 ex-senadores estarão de volta à casa.
15: E 38 eleitos vão ocupar o Senado pela primeira vez. É uma renovação que muda o perfil da casa, mas que ainda mantém nomes já conhecidos pelos brasileiros. A reportagem é de César Mendes.
19: Os eleitores de 2 estados decidiram manter os senadores que já estavam no cargo nas 2 vagas em disputa. No Amazonas, foram reeleitos Eduardo Braga, do MDB, e Plínio Valério, do PSDB. Em Sergipe, Rogério Carvalho, do PT, e Alessandro Vieira, do MDB. Outros 10 senadores que já estavam no cargo também foram reeleitos: Márcio Bittar, do PL, no Acre; Lucas Barreto, do PSD, no Amapá; Jacques Wagner, do PT, na Bahia; Cid Gomes, do PSB, no Ceará; Veneziano Vital do Rego, do MDB, na Paraíba; Humberto Costa, do PT, em Pernambuco; Marcelo Castro, do MDB, no Piauí; Eduardo Gomes e Carlos Portinho, ambos do PL, no Tocantins e no Rio de Janeiro, respectivamente; e Stevenson Valentim, do Podemos, no Rio Grande do Norte. Para o senador Alessandro Vieira, o novo Senado terá que ser diferente do atual para atender às expectativas dos eleitores.
20: Vai ter que provar para o povo que mereceu essa votação, essa confiança. O Brasil todo espera por um processo de depuração.
19: 2 ex-senadores voltam ao Senado no ano que vem: Renato Casagrande, do PSB do Espírito Santo, e José Medeiros, do PL de Mato Grosso.
14: E na volta dos trabalhos após o primeiro turno das eleições, senadores vão iniciar a análise da proposta de emenda à Constituição que acaba com a escala 6-1. O texto define que trabalhadores terão direito a 2 folgas a cada 5 dias trabalhados.
15: A proposta precisa passar por 5 sessões de debates no plenário antes de ser votada em primeiro turno. Repórter Pedro Pincer.
21: Nesta terça-feira, o Senado deve fazer a primeira sessão plenária para debater o fim da escala 6-1, 6 dias de trabalho e 1 de repouso. Depois de 5 debates em plenário, a proposta de emenda à Constituição poderá ser votada em primeiro turno. Se aprovada, segue para o segundo turno com outras 3 sessões de discussão. A senadora Tereza Leitão, do PT de Pernambuco, destacou que a nova jornada permitirá uma nova dinâmica nas famílias brasileiras.
22: Que a mãe e o pai não chegue exausto para sentar, mas que chegue feliz para ainda conversar, brincar, ler com seus filhos e suas filhas.
21: Já o senador Rogério Marinho, do PL do Rio Grande do Norte, lamentou que a PEC obrigue uma forma de contrato entre patrões e empregados.
23: E quando foi feita a modificação da legislação trabalhista de 2017, o único tema que foi consensualizado entre trabalhadores, empregadores e governo foi a necessidade de que preponderasse o negociado sobre o legislado.
21: O texto permite que as empresas tenham até 2 meses para adaptar a jornada para 42 horas semanais depois que a proposta virar lei. A partir daí, terão mais 1 ano para colocar a jornada em 40 horas.
14: E a Comissão de Constituição e Justiça pode aprovar o projeto que autoriza a divulgação de imagens e áudios de crimes em flagrante dentro de estabelecimentos comerciais.
0: A ideia é que o compartilhamento dessas informações ajude na identificação e denúncia de criminosos. As informações com o repórter Bruno Lourenço.
1: O relator, senador Esperidião Amin, do Progressistas de Santa Catarina, afirmou que o objetivo é combater a impunidade por meio da identificação e denúncia dos infratores.
2: É realmente o reino da maldade você ter uma preocupação maior com o delinquente do que com quem sofre a delinquência.
1: Para evitar abusos, o texto exige que o estabelecimento registre um boletim de ocorrência e proíbe a exposição de terceiros que não estejam envolvidos no crime, e também prevê a responsabilização do lojista caso haja divulgação indevida de imagens sabidamente falsas. Depois da CCJ, o projeto de lei, que já passou pela Comissão de Segurança Pública, vai ao plenário do Senado.
14: Mais de 33 milhões de brasileiros deixaram de votar no último domingo. E entre os que foram às urnas, quase 6 milhões optaram pelo voto nulo ou em branco.
0: Os números mostram o tamanho da parcela do eleitorado que não escolheu nenhum dos candidatos nas urnas. Repórter Marcela Cunha.
3: O número representa mais de 21% do eleitorado e é o maior desde 1998. Por isso, o TSE informou que vai atuar para aumentar o comparecimento no segundo turno, marcado para o dia 25 de outubro. De acordo com o presidente do TSE, o ministro Cássio Nunes Marques, é preciso intensificar as ações, em especial entre os grupos para os quais o voto não é obrigatório, como quem tem 70 anos ou mais.
24: Não é o ideal, a abstenção de 20%. A ideia é intensificar e aperfeiçoar todos os mecanismos disponíveis para a justiça eleitoral para que a gente consiga diminuir esse percentual num segundo turno.
3: Segundo o presidente do TSE, a abstenção chega a cerca de 50% entre os maiores de 70 anos e a 20% entre os jovens de 16 e 17 anos. Além das ausências, o primeiro turno registrou 2 milhões e 200 mil votos em branco e 3 milhões e 600 mil votos nulos.
14: E quem não foi às urnas no primeiro turno ainda pode votar no segundo. Basta que o título de eleitor esteja regularizado.
0: A Justiça Eleitoral considera cada turno uma eleição independente. Portanto, a ausência na primeira etapa não impede a participação na votação de 25 de outubro, desde que a situação eleitoral esteja regular. Quem explica é a repórter Luísa Mello.
25: Cada turno eleitoral é tratado como um pleito independente. Então, mesmo sem ter participado da primeira rodada de votos, os eleitores podem ir às urnas no segundo turno, basta que o título esteja regularizado. A ausência no primeiro pleito precisa ser justificada pelo eleitor até 3 de dezembro. O presidente do Tribunal Superior Eleitoral, ministro Cássio Nunes Marques, ressaltou a importância da participação no primeiro turno.
26: Quero, antes de tudo, agradecer às eleitoras e os eleitores brasileiros que compareceram às urnas e exerceram, mais uma vez, o direito fundamental de escolher os seus representantes.
25: De acordo com dados do TSE, a abstenção bateu recorde este ano, com 33 milhões e 400 mil pessoas que não compareceram às urnas. No segundo turno, a votação é apenas para presidente da República e, dependendo do estado, para governador.
0: Com edição de Paula Groba e trabalhos técnicos de Eliseu Caires, o Jornal do Senado fica por aqui. Acompanhe agora as notícias da Câmara dos Deputados. Boa noite.
14: Boa noite e até amanhã.
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28: Câmara amplia a bancada feminina e passa a contar com 109 mulheres.
29: PL elege maior bancada e terá 121 deputados na próxima legislatura.
28: Nicolas Ferreira e Lucas Pavanato superam os 3 milhões de votos.
29: Boa noite. Os brasileiros foram às urnas neste domingo para participar do processo eleitoral.
28: A eleição presidencial de 2026 registrou mais de 119 milhões de votos válidos no primeiro turno, o maior número já registrado nesta etapa da disputa pelo Palácio do Planalto.
29: Os eleitores também votaram para escolher os próximos governadores, senadores, deputados federais e deputados estaduais.
28: Na Câmara dos Deputados, o PL elegeu a maior bancada para a próxima legislatura. A repórter Silvia Munhato explica como fica a correlação de forças na casa a partir do resultado das eleições deste domingo.
4: O PL elegeu a maior bancada da Câmara dos Deputados neste domingo e vai ter 121 deputados na próxima legislatura, que começa em 1º de fevereiro. Em 2022, o partido havia obtido 97 cadeiras. O segundo colocado para a Câmara foi a Federação PT-PCdoB-PV, com 88 deputados, 6 a mais que na última eleição. Além do PL da Federação PT-PCdoB-PV, ganharam deputados em relação ao total eleito em 2022, o PSD, Republicanos, Podemos, Novo e Missão. O Novo teve um aumento de 3 para 10 deputados. Entre os que perderam, destaque para a Federação União PP, que passou de 105 para 87. PSDB Cidadania perdeu 7 cadeiras, chegando a 11. E o PDT ficou com 6 deputados, uma perda de 10 cadeiras. PSB e PSOL Rede mantiveram uma bancada de 15 deputados. Os outros que registraram quedas foram MDB, PRD Solidariedade e Avante. Em entrevista ao programa Painel Eletrônico da Rádio Câmara, a consultora legislativa Manuela Nonô cita o crescimento de partidos como PL e Novo como exemplo de uma eleição ideológica e mais à direita.
5: Eu acho que essa foi a eleição dos partidos ideológicos. Seja de um lado, seja de outro, essas agremiações ganharam, foram premiadas pelos eleitores. Os partidos catch-all, aqueles que vale tudo, o famoso centrão, de uma forma geral ele perdeu, tanto na Câmara quanto no Senado. E isso não se deve somente ao eleitorado. Também se deve à reforma do sistema político brasileiro que tem acontecido, que tem colocado aí cláusulas de barreira, que proibiu as coligações nas eleições proporcionais. Isso tudo está depurando o sistema de várias mas continuamente.
4: Também em entrevista ao Painel Eletrônico, o professor de Ciência Política da Universidade de Brasília, André Borges, afirma que foi uma eleição plebiscitária, citando a definição de segundo turno para presidente, que será disputado entre o senador Flávio Bolsonaro e o presidente Lula.
6: Ele mostra, né, um certo padrão, né, no comportamento do eleitorado, no que diz respeito ao fato de que quando a gente tem uma eleição, né, em que o presidente em exercício no cargo concorre à reeleição, invariavelmente, né, esse pleito ele acaba se tornando uma espécie de plebiscito sobre o governo. E eu acho que o grande desafio da campanha do Lula, né, sempre foi o fato de que ele não conseguiu, né, ao longo da campanha, melhorar os índices de aprovação do governo, né?
4: Os dois especialistas explicam, porém, que o sistema ainda mantém vários partidos e com resultados diversos nos estados. Portanto, a Câmara manterá, por exemplo, deputados mais voltados para a busca de recursos para suas regiões. E a falta de uma decisão sobre o executivo no primeiro turno deverá, segundo eles, adiar votações mais polêmicas. Dos 513 deputados federais eleitos, 183 vão exercer seu primeiro mandato na Câmara dos Deputados. Esse número representa uma taxa de renovação de 35,67%. Já o número de deputados reeleitos é de 301, 58,6% do total de deputados que foram eleitos titulares nas eleições de 2022 ou suplentes que foram efetivados como titulares ao longo da atual legislatura. Da Rádio Câmara de Brasília, Silvia Munhato.
7: Eleições.
29: Novas deputadas serão 21% do total de parlamentares na Câmara, percentual acima da atual legislatura, mas ainda abaixo do total de mulheres na população brasileira. A repórter Paula Bittar traz uma análise sobre o crescimento da bancada feminina para a próxima legislatura.
8: O número de mulheres eleitas para a Câmara aumentou, mas a representação feminina entre os deputados continua muito abaixo da proporção da população. A partir de 1º de fevereiro do ano que vem, as mulheres representarão 109 dos 513 parlamentares da Câmara, 19 a mais que o número atual. Ainda assim, enquanto são mais de 51% da população brasileira, serão pouco mais de 21% dos deputados federais. 59 delas, ou 54%, foram reeleitas. A federação composta por PT, PCdoB e PV elegeu a maior parcela de mulheres, somando 34 cadeiras, o equivalente a 31% da representação na casa. Os colégios eleitorais do Sudeste foram os principais responsáveis pela formação dessa nova bancada. São Paulo elegeu 16 deputadas, concentrando 14,7% de todas as cadeiras ocupadas por mulheres na casa. Logo atrás, Minas Gerais e Rio de Janeiro garantiram 11 e 10 parlamentares, respectivamente. Fora do eixo sudeste, Bahia, Pernambuco e Santa Catarina destacam-se com 6 deputadas eleitas em cada estado. Por outro lado, Distrito Federal, Piauí e Roraima encerraram a apuração sem eleger mulheres para a nova legislatura. A deputada Érica Hilton, do PSOL de São Paulo, foi reeleita como a mulher mais votada da história da Câmara dos Deputados, com 1,5 milhão de votos conquistados. Hilton foi uma das duas primeiras mulheres trans eleitas para a Câmara ao lado de Duda Salabert, do PSOL de Minas Gerais, em 2022. Em Minas Gerais, Duda Salabert aparece como a terceira mais votada, com quase 230 mil votos e também deve assumir um novo mandato. Magda Morfato, do PL de Goiás, aos 77 anos, será a integrante com mais idade em exercício na casa. A cientista política Hanna Marussi considera positivo o aumento na bancada feminina e atribui essa elevação ao financiamento das campanhas.
9: Os partidos tinham até 8 de setembro para fazer o repasse para mulheres, pessoas negras e indígenas, e de um modo geral, esse prazo foi cumprido. Claro que tiveram partidos que individualmente não cumpriram, mas no montante geral do Fundo Especial de Financiamento de Campanha, esse dinheiro foi destinado. Então, tanto o montante quanto o momento em que ele entra faz toda a diferença para a eleição de mulheres.
8: Na análise da composição da bancada, a cientista política ressalta que ela se divide principalmente em esquerda e direita, com um centro esvaziado. Hanna Marussi aponta, por outro lado, que no Senado a votação foi expressiva para mulheres de direita.
9: A gente tem um crescimento expressivo também de mulheres eleitas. Porém, essas mulheres, muitas delas, se colocaram e fizeram sua campanha deslocada de valores ligados aos direitos das mulheres, algumas até se posicionando contra o voto feminino. Então, a gente tem um crescimento de mulheres muito mais ligadas ao conservadorismo, muito mais ligadas ao espectro de direita no Senado. E isso é uma tendência do Senado como um todo. Né? O crescimento do conservadorismo no Senado foi bastante expressivo. A direita agora, pela primeira vez, é maioria no Senado Federal.
8: Para o Senado, entre as 54 vagas em disputa, 12 foram para mulheres. É o maior número de senadoras eleitas em um mesmo pleito desde a redemocratização. Até então, o recorde havia sido registrado em 2002, quando 8 mulheres conquistaram cadeiras na casa. Em 2018, última eleição em que também foram renovados 2/3 do Senado, 7 mulheres foram eleitas. Com o resultado, a bancada feminina deve passar das atuais 15 para 18 integrantes a partir de 2027. Da Rádio Câmara, de Brasília, Paula Bittar.
27: Política.
10: Campeões de votos ajudam a ampliar as bancadas de seus partidos na Câmara. Antônio Vital tem as informações.
11: O resultado final das eleições para deputado federal apontou a existência de candidatos muito bem votados que funcionaram como puxadores de votos para seus partidos e acabaram contribuindo para que outros parlamentares, que não teriam individualmente votos suficientes para se eleger, também conquistassem uma vaga. Puxadores de votos são aqueles candidatos que obtiveram votação acima do chamado quociente eleitoral, que é o cálculo usado para apontar quantas vagas cada partido tem por estado. Foi o caso, por exemplo, de 2 deputados do PL, Nicolas Ferreira, em Minas Gerais, e Lucas Pavanato, em São Paulo. Os dois receberam mais de 3 milhões de votos e ajudaram a ampliar a bancada do PL na Câmara. Em Minas Gerais, o PL elegeu 21 deputados, sendo que 9 deles não teriam sido eleitos sem os votos de Nicolas. Um deles, Sargento Melo Casal, acabou eleito com apenas 25 mil votos. Em São Paulo, os votos a Pavanato ajudaram a eleger 7 deputados que não teriam votos suficientes entre os 19 eleitos pelo PL. Isso porque, na eleição para deputado, os votos são computados para o partido ou federação do candidato. Quanto maior essa soma, mais cadeiras o partido tem. Também em São Paulo, a deputada Érica Hilton recebeu mais de 1,5 milhão de votos, o que ajudou o partido dela, o PSOL, a conquistar 6 vagas na Câmara, uma a mais do que teria direito se não fossem contabilizados os votos para o partido. O ponto em comum entre os campeões e as campeãs de votos é a campanha com forte presença nas redes sociais. Para o cientista político André Borges, da Universidade de Brasília, a campanha pelas redes sociais é uma nova maneira de fazer política que veio para ficar.
6: Candidatos mais localistas, né, ex-prefeitos, ex-vereadores, geralmente eles vão ter aquela votação ali mais concentrada, né, no seu município. E o que a gente observa nos últimos anos é que a campanha através da rede, ela me permite chegar a um custo relativamente baixo, né, a eleitores que estão espalhados ali, né, pelo território do estado, né? Então você passa a ter um tipo diferente de campanha, né? Eu acho que é um novo jeito de fazer política que veio para ficar e que está abrindo espaço também para a ascensão de novas lideranças.
11: Consultora legislativa da Câmara dos Deputados, Manuela Nonô, também relacionou a presença nas redes sociais ao resultado da votação.
5: Quando você se torna conhecido pelas redes sociais, se torna quase natural você ter uma votação, embora essas realmente tenham sido extraordinárias. Quero dizer aqui que o Nicolas sozinho teve 27,41% dos votos válidos de Minas. O PL fez 19 cadeiras. Sem o Pavanato, ficaria 12. Então, o Pavanato deu 7 cadeiras para o PL. Ele teve 47,26% de todos os votos do PL de São Paulo. Isso é muita coisa.
11: Outros candidatos também ajudaram a ampliar a bancada de deputados em seus estados graças à grande quantidade de votos. André Fernandes, do PL, foi eleito com quase 700 mil votos no Ceará, mais de 12% dos votos do estado. E Júlia Zanatta, também do PL, recebeu 560 mil votos, o equivalente a 13% de todos os votos de Santa Catarina. Também foi eleito com 13% dos votos no Distrito Federal o candidato Fábio Félix, do PSOL. Na Rádio Câmara de Brasília, Antônio Vital.
27: Trabalhe.
29: A notícia de que postos de gasolina estavam obrigando as frentistas a trabalharem de biquíni motivou um debate sobre os limites das empresas na definição dos uniformes de seus funcionários.
10: A questão chegou à Câmara dos Deputados, onde uma proposta foi apresentada para impedir que as vestimentas nas empresas violem a dignidade do trabalhador. O repórter Luiz Cláudio Canuto tem os detalhes.
12: Está na Comissão de Constituição e Justiça da Câmara dos Deputados projeto que cria regras para uso de uniformes de trabalhadores. A intenção é evitar a violação da dignidade do empregado. Atualmente, a CLT define que cabe ao empregador definir o padrão de vestimenta dos empregados, sendo permitida a inclusão no uniforme de logomarcas da própria empresa ou de empresas parceiras e de outros itens de identificação relacionados à atividade desempenhada. A proposta proíbe diferenças que destoam da finalidade da profissão e veda a imposição de roupas que provoquem riscos físicos ou ambientais desnecessários. A autora do projeto, deputada Laura Carneiro, do PSD do Rio de Janeiro, explicou o que a motivou a apresentar a proposta.
13: Na verdade, esse projeto surge de uma modinha que apareceu, de que as mulheres tinham que estar no posto de gasolina vestidas de biquíni, como se a pessoa vai pôr gasolina apenas para ver aquelas mulheres seminuas. Isso é um completo absurdo, um desrespeito às mulheres brasileiras, um desrespeito ao corpo, um desrespeito à identidade e muito mais um desrespeito à profissional. Você não está tratando de uma mulher que vai vender o seu corpo. Ela está vendendo um produto e ela não tem que utilizar o seu corpo para isso. É um completo absurdo. É entender que a mulher é um objeto, é tudo que a gente batalha, é o que alimenta essa política do machismo, né? O que alimenta essa visão torpe de que mulher é objeto, e é isso que a gente combate todos os dias. Então não fazia nenhum sentido a gente não ter apresentado esse projeto e eu espero que ele seja aprovado.
12: O texto original proibia qualquer uniforme que expusesse o corpo de forma indevida ou que fosse incompatível com a natureza do trabalho e determinava que as normas internas das empresas sobre uniformes deveriam observar critérios de conforto e respeito à diversidade corporal. Na Comissão de Trabalho, a relatora, a deputada Rogéria Santos, do Republicanos da Bahia, optou por uma redação que retirasse o caráter moralizante da proposta e preservasse a autonomia das empresas na gestão da força de trabalho. trabalho. A comissão acompanhou a sugestão da relatora. Pelo texto aprovado, o empregador não pode exigir dos empregados o uso de vestimentas incompatíveis com a finalidade da atividade. A proposta aguarda a avaliação da Comissão de Constituição e Justiça. Se aprovada, poderá seguir diretamente ao Senado. Para virar lei, precisa ser aprovada pelos deputados e senadores e depois ser sancionada pela Presidência da República. Da Rádio Câmara de Brasília, Luiz Cláudio Canuto.
27: Segurança Pública.
29: Comissão aprova a realização de campanha contra a divulgação de dados de autor de crimes em escolas. A repórter Maria Neves tem os detalhes.
2: A Comissão de Segurança Pública da Câmara dos Deputados aprovou o projeto que prevê a realização de campanhas de conscientização sobre a divulgação de dados pessoais de autores de homicídios em escolas. Pela proposta, as ações deverão incentivar a cobertura jornalística responsável e ética que priorize o interesse público. O texto original do deputado Dr. Jaziel, do PL do Ceará, proíbe a divulgação de informações como nome e foto do autor de crimes cometidos com o objetivo de provocar terror social ou generalizado. Dr. Jaziel propõe, inclusive, punições para quem incorrer na conduta, mesmo para os meios de comunicação. O relator na Comissão de Segurança Pública, deputado delegado Paulo Bilinski, do PL de São Paulo, no entanto, recomendou a aprovação da versão apresentada pelo relator na Comissão de Comunicação, deputado Kleber Verde, do MDB do Maranhão. Kleber Verde considera que proibir veículos de imprensa de divulgar nomes de pessoas envolvidas em crimes de terrorismo consiste em censura prévia, o que é proibido pela Constituição.
15: Apesar de reconhecermos os nobres desígnios esculpidos da concepção desses projetos de lei, suas concepções materiais violam o comando constitucional que veda a censura prévia, tornando-se incompatíveis com a sistemática do nosso ordenamento constitucional.
2: O projeto que prevê a realização de campanhas de conscientização sobre a divulgação de dados pessoais de autores de homicídios em escolas ainda será analisado pela Comissão de Constituição e Justiça. A proposta também terá de ser votada pelo plenário e, se aprovada, terá de seguir para o Senado. Da Rádio Câmara de Brasília, Maria Neves.
28: Termina agora o Jornal Câmara dos Deputados, produzido pela Rádio Câmara, com trabalhos técnicos de Everson Urani e apresentação de Luciana Vieira e José Carlos Andrade. Uma ótima noite para você.
29: O Jornal Câmara dos Deputados volta amanhã. Fique agora com as notícias do Tribunal de Contas da União.
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16: O Tribunal de Contas da União avaliou a atuação do governo federal diante dos apagões de energia em São Paulo. A fiscalização analisou a atuação do Ministério de Minas e Energia e da Agência Nacional de Energia Elétrica no acompanhamento dos serviços da empresa Enel. A concessionária atende mais de 8 milhões de consumidores em 24 municípios, incluindo a capital paulista. O TCU constatou que o tempo médio para restabelecer a energia passa de 10 horas e está acima das médias nacional e estadual. Desde que assumiu a concessão, em 2018, a Enel acumulou mais de 320 milhões de reais em penalidades. O contrato termina em 2028. Por isso, o TCU determinou que o Ministério e a agência reguladora apresentem, em 60 dias, cronograma para garantir a continuidade do serviço. Saiba mais em tcu.gov.br.
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14: Massa FM 10:01, boa noite pra você.
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14: Você tá bem? Ótimo começo de semana. Eu sou o Gilson Campos, te acompanho até 10 pra meia-noite. Vem falar de amor.

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0: Cristiano Araújo.
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0: Zezé de Camargo, Indiferença, na noite mais romântica do Brasil. 11-3509-9290. Prepare-se para abrir o seu coraçãozinho, mandar o seu recado do coração, pedir a sua música preferida, a sua música romântica preferida, a música da sua vida. E junto eu quero que você conte sua história, a história por trás da música da sua vida, tá bom? Tem tradução às 11 da noite. Você participa também, né? Do jeito que você quiser. Use e abuse sem moderação. 11-3509-9290. Momento de história. Para o que você está fazendo, se puder, é claro, para ouvir a história de hoje. Boa noite, Dilson. Boa noite para quem está escutando Minha Saudade é Você. Meu nome é Sabrina, tenho 34 anos. Eu sempre ouvi dizer que a traição é o fim de uma história. Mas na minha vida, Dilson, a traição foi apenas o começo de uma grande, mas de uma grande tempestade, um furacão. Eu fui casada com o Marcos por 7 anos. Ele era o cara carismático, o centro das atenções. Aquele homem que todo mundo da família adorava. Eu vivia para ele, mas como dizem por aí, o diabo mora nos detalhes. No nosso 7º ano de casados, eu descobri que o Marcos mantinha um caso com uma mulher do trabalho. Mas eu descobri também que fazia mais de 1 ano. A dor de descobrir uma vida dupla é indescritível. Eu juntei minhas coisas aos prantos no dia em que eu fui tirar as minhas caixas do nosso apartamento. O Marcos nem apareceu. Ele teve a covardia de fugir para não me encarar. Eu estava lá, sentada no chão da sala, sozinha, cercada de caixas e chorando, quando a campainha tocou. Eu abri a porta e quem estava lá era o Daniel. O Daniel, Dilson, era o irmão mais velho do Marcos, o meu cunhado. O Daniel sempre foi o oposto do Marcos, sério, trabalhador, de poucas palavras. Ele olhou para o meu estado, balançou a cabeça com vergonha da atitude do próprio irmão. Ele me disse: eu vim te ajudar com as caixas. Você não merece passar por isso sozinha. Naquele dia, o Daniel fez a minha mudança. Nos meses seguintes, enquanto o Marcos desfilava com a amante, o Daniel me ligava para saber se eu estava comendo, se eu estava bem. Uma amizade linda e de muito respeito nasceu ali. Ele sentia vergonha do que o irmão tinha feito e queria reparar isso me dando apoio. Só que o tempo foi passando, Dilson, e a amizade virou a admiração. A admiração virou carinho. E um dia, cerca de 1 ano depois da minha separação, o Daniel me chamou para jantar e confessou que, no fundo, sempre foi apaixonado por mim. Mas nunca cruzou a linha porque eu era a mulher do irmão dele. Mas agora eu estava livre. Eu lutei contra isso. Minha cabeça dizia que era loucura. Mas o meu coração, o meu coração, já era dele. Nós nos beijamos e nós assumimos o nosso amor para o mundo. Dilson, foi uma explosão. A família inteira virou as costas. E o Marcos? O Marcos que me traiu, que destruiu o nosso casamento, teve a coragem de se fazer de vítima. Ele espalhou para todos que nós éramos os traidores, que o próprio irmão o esfaqueou pelas costas e que eu fiz isso por pura vingança. Hoje, eu e o Daniel estamos casados e muito felizes. O Marcos não fala com o irmão até hoje. Muita gente me julga, me aponta o dedo, diz que falta de homem no mundo não era, mas eu não me importo. Eu escrevi a minha história para dizer que às vezes a vida te tira a pessoa errada da pior forma possível, só para colocar nos braços do irmão certo. Eu não me arrependo de nada, viu, Gilson? É, a história complicada da Sabrina. Uma ironia, né? Uma ironia do destino, né, Sabrina? E com essa história, eu vou perguntar para a família Massa, a família Minha Saudade a Você. A enquete de hoje é polêmica. Então, o que que você acha? Sabrina errou ao se casar com o irmão do ex-marido? Ela estava solteira e foi traída primeiro. O amor não escolhe lugar. Ela tem direito de ser feliz. Ou é muita falta de senso? O mundo tá cheio de homem. Não precisava arrumar confusão casando logo com o ex-cunhado. Isso você que vai me dizer no 11-3509-9290. Áudio curto de até um minuto ou texto também vale. 11-3509-9290. Família Massa, a sua opinião é muito importante no Minha Saudade a Você. 10h12, boa noite pra você, ótima segunda, bom começo de semana. KLB, Minha Timidez.

0: 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Mel Belo, na programação mais romântica do Brasil. Contamos a história da Sabrina, que foi traída pelo marido, o Marcos, após 7 anos de casamento. Arrasada, ela recebeu apoio de quem menos esperava: o irmão mais velho dele, o Daniel. A amizade entre os dois acabou virando um grande amor. Um ano depois, Sabrina e o ex-cunhado assumiram o relacionamento e se casaram. O ex-marido agora se diz vítima de uma facada nas costas. E a família rompeu relações. Enquete polêmica de hoje, hein? Sabrina errou ao se casar com o irmão do ex-marido? O que você acha? Ela estava solteira e foi traída primeiro. O amor não escolhe lugar? Ela tem direito de ser feliz? Ou é muita falta de senso? O mundo tá cheio de homem, não precisava arrumar confusão casando logo com o ex-cunhado. Áudio de até 1 minuto ou texto aqui no nosso WhatsApp do amor, 11-3509-9290. Ela não fez nada de errado. Quem errou foi o ex dela, que traiu a confiança e acabou perdendo o direito de cobrar qualquer coisa dela. Ela teve todo o direito de seguir em frente e procurar a felicidade com quem quisesse. E o irmão foi um ótimo amigo e apoiador em um momento em que ela precisava. No fim, o que importava é que eles sejam felizes. Que Deus abençoe os dois e que sejam felizes juntos. Amém. Boa noite, eu sou o Valdo de Florianópolis, Santa Catarina. Sou porteiro. Minha opinião é: meus parabéns, você merece ser muito feliz. Ninguém tem nada a ver com sua vida. Vai e seja feliz. Muito obrigado, Valdo, por sua participação. Olá, boa noite, quem fala?
1: Boa noite, Dilson. Sou Cunha Dilson. Dilson, cada doido com a sua doidice, né? Se o irmão do irmão do cara não tá dando certo com ela, então ela foi pro lado mais certo, né? Tá certo ela, cada um procura as suas melhoras. Cada um sabe onde o sapato aperta. É não, Dilson? Valeu, um abraço e uma boa sorte. Valeu.
0: Muito obrigado pela sua participação. A Janaína diz assim: boa noite, Dilson. Que babado esse de hoje, né? Bom, Sabrina, tô te aplaudindo porque você tá de pé, né? O Marcos aprontou, traiu e agora quer chorar? Perdeu o Playboy, é o que ela diz aqui. Que a Sabrina seja muito feliz com o cunhadão. Muito obrigado, Janaína, um beijo. A Fernanda diz: o povo gosta de julgar a mulher, né? O cara trai por um ano, abandona ela na hora da mudança e a errada é ela de ficar com quem a tratou bem, né? Vai na fé, Sabrina. A melhor vingança é ser feliz na frente dele. Muito obrigado, viu, Fernanda? Um beijo, viu, Fê? Oi.
2: Boa noite, Dilson. Boa noite a todos. Wesley de Cariacica, Espírito Santo. Eu acho que ouvi essa história da moça. Eu acho que essa moça, ela deve ser, já que o cara não deu valor pra ela, ela tem que ser feliz. Ela tem que viver a vida dela. Se eles estão felizes, é o que mais importa. Se ele não deu valor, o problema é dele. Quem perdeu foi ele. Então ela merece ser feliz. Todos nós merecemos ser felizes. E que viva o amor. E que Deus abençoe o amor deles. E que eles possam ser felizes, serem realizados. Isso é o que mais importa.
0: Muito obrigado por sua opinião. Daqui a pouquinho tem muito mais. Quero saber a sua opinião também, tá bom? 11-3509-9290.
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0: Massa FM 10h28. Que gostoso ter você aqui junto com a gente. Ótima segunda-feira, viu?
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0: Que você tenha um começo de semana abençoado, uma semana perfeita aqui na sua
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0: A minha rádio é Massa.

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1: 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A música do meu coração.
0: É verdade. E você também pode pedir a música do seu coração, a música da minha vida. 11-3509-9290. Junto com a música, eu quero a história, tá bom? Dilson, eu sempre fui a mulher durona. Nunca chorava. Resolvia o problema de todo mundo. Engolia o choro. Mas em 86, eu perdi o meu pai. Eu tentei segurar a barra por semanas, até que um dia, lavando louça na cozinha, eu quebrei um copo e desabei. Eu sentei no chão e comecei a chorar, mas chorar de soluçar, copiosamente. O meu marido, Leandro, correu para a cozinha. Eu tentei esconder o rosto, disse para ele não me olhar daquele jeito, fraca e feia. Ele ajoelhou no meio dos cacos de vidro, puxou a minha cabeça para o peito dele e disse: "Você não precisa ser forte para mim. Eu amo você exatamente assim." O rádio em cima da geladeira tocava Cyndi Lauper. Ele cantou no meu ouvido que via as minhas cores verdadeiras e que por isso me amava. Dilson, naquele chão de cozinha, eu descobri o que é ser amada de verdade. Ô, Laura, que maravilha é poder desabar no colo certo, né? Leandro viu a sua alma. Fecha os olhos e a gente vai curtir agora True Colors, sucesso de 86, só que agora na voz de Phil Collins. Muito obrigado pela sua participação. 11-3509-9290. Música da minha vida.

0: 10h49, Chico Rei Paraná. Quem será seu outro amor? Versão ao vivo no Minha Saudade. Boa noite pra você. Hoje contamos a história da Sabrina, que foi traída pelo marido, o Marcos. Após 7 anos de casamento, arrasada, ela recebeu apoio de quem menos esperava: o irmão mais velho dele, o Daniel. A amizade entre os dois acabou virando uma grande história de amor. Um ano depois, Sabrina e o ex-cunhado assumiram um relacionamento e se casaram. O ex-marido agora se diz vítima de uma facada nas costas e a família rompeu as relações. No Minha Saudade é Você de hoje, a enquete é polêmica. Sabrina errou ao se casar com o irmão do ex-marido? 11-3509-9290, áudio de até 1 minuto, ou texto também, fique à vontade. Use e abuse sem moderação. Oi, boa noite.
1: Bom dia, Luciano Delvisola, Hermelino Matarazzo aqui em São Paulo, motorista de aplicativo. Na minha opinião, não tem nada a ver. Ela pode ser feliz com o que ela quiser. Depois que ela separou do marido, se ela quer ficar com o irmão dele, com o primo, com o tio, ela tem direito de ser feliz com o que ela quiser, porque ela não devia fazer o que ele fez com ela. Trair ela. Ele traiu ela, então ela não deveria trair ele. Agora ficar com o irmão, com o pai, com a mãe, depois que separou, tá tudo certo. Ela merece ser feliz. Um abraço.
0: Abraço, muito obrigado pela sua participação. Oi, boa noite, quem fala?
2: Boa noite, Deus, boa noite a todos. Olha, minha opinião sobre o caso é o seguinte: ela tem que ser feliz com quem ela quer. Quem agiu errado foi ele, quem fez as coisas erradas foi ele. Então a família não tem que se meter, a família, cada um tem que cuidar da sua vida, deixar o casal ser feliz. E se a família não quiser também, vira as costas e vai ser feliz os dois, porque a vida, pra ser feliz, só depende dos dois, não depende da família. Minha rádio é massa, tamo junto.
0: Obrigado, tamo junto sim, com certeza. Olá, quem fala?
3: Boa noite, Dilson, boa noite a todos da linda rádio Massa FM. Dilson, aqui é Antônio da Silva Zumba, de Santo André, no momento trabalhando em São Bernardo, dormindo na obra. Mas eu vou te falar uma coisa, esse irmão dele com certeza já tinha uma estima por ela, só que respeitava o irmão. Então ele aproveitou a deixa e eu faria a mesma coisa, tá certo, meu amigo? Cuida bem dela. Valeu, um abraço a todos.
0: Abraço e bom trabalho pra você. É de Brito e Samuel, Romance Rosa, e a sua opinião? Eu quero saber.

0: Massa FM, a minha rádio é massa, 11 vidas, Lucas Luco. E as últimas respostas de hoje da nossa enquete. Oi, boa noite, quem fala?
1: Boa noite, Ana Paula, de Balneário Camboriú. Quando o marido traiu ela e ela descobriu, ninguém julgou ele, ninguém foi colocar o dedo na cara e dizer o quanto ele fez ela sofrer. Agora, no momento que ela achou uma pessoa que estendeu a mão, que deu amor, carinho e que o coração dela se apaixonou, somente por ser ex-cunhado, as pessoas acham que é errado, que tem vários outros homens no mundo, mas ninguém lembra que o coração e o amor às vezes falam mais alto. Pode ter mais um monte de homem no mundo, mas quem sabe esse era pra ser dela. Tá de parabéns pela tua força e tua garra.
0: Muito obrigado pela sua opinião. Olá, boa noite, quem fala?
2: Gilson, boa noite.
0: Boa noite.
2: Que bom te ouvir novamente, é a Cris aqui de Maringá. Olha, eu acredito que não foi ela que errou. O erro foi da parte dele, né? Quem realmente foi trocada, quem realmente foi humilhada, foi ela, não ele. Ele tá se sentindo assim, porque é trouxa, porque é esquisito. Mas quanto a ela, eu acho que ela tem que ser feliz, sim, né? Com esse irmão, né? Porque os dois se gostam, os dois tiveram uma amizade, um apoiou o outro. E agora nada mais justo que serem felizes e seguir em frente. Se a família virou as costas, olha, paciência, são eles que estão perdendo, né? De poder fazer parte de uma família. É isso. Fazer parte de uma nova família que está sendo construída.
0: Muito obrigado, um beijo pra você. Oi, quem é? Fala comigo, bebê.
3: Boa noite, Dilson. Sobre a enquete de hoje, eu acho que ela tá certíssima. Eu faria o mesmo. Eu fiz isso, fui traída e agora tô sendo feliz com outro. Me chamo Mônica aqui do Jardim Ângela.
0: Obrigado, Mônica, por compartilhar um pouquinho da sua história, viu, meu amor? Daqui a pouquinho a gente volta. E foram as últimas respostas aqui da nossa história. A história da Sabrina, que foi traída pelo marido e depois se casou com o irmão dele, o Daniel, depois de algum tempo. Quer mandar sua história? 11-3509-9290. Tô aguardando. Você pode resumir, tá bom? 11-3509-9290.

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7: Massa FM 113, boa noite pra você. Já voltamos, eu sou o Gilson Campos, seu amigão do peito, até 10 pra meia-noite.
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7: Saiba que você é muito especial pra nós. Fique à vontade, tapete vermelho estendido. Puxa o tamborete, vamos falar de amor? A minha rádio é massa.
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7: E que tal abrir o seu coração? Declaração de amor, pedido de perdão, um beijo especial, ou simplesmente passar por aqui para eu poder te dar um beijo, um abraço. Muito obrigado mesmo pelo carinho, tá? 11-3509-9290. Momento de tradução aqui no Minha Saudade. É você. 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

0: FM, a minha rádio é massa, Michel Teló. O tempo não espera ninguém. 11:16 agora, boa noite pra você. Na verdade, né? O tempo não espera ninguém. Por isso, o que a letra diz é tão forte. E se você tá brigado com alguém, perdoa. Se precisa pedir desculpas, peça. 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O tempo não espera ninguém. Franciele, beijinho pra você, obrigado. Oi, Marcelo, abraço pra você. Denise Aparecida, beijo. Andriele, beijinho também. Oi, Marisa Dias Gonçalves, beijo na bochecha. Bruna Miller, um beijo, muito obrigado. Zenaide Alves, beijo pra você. Iracema Trap, beijão. Quem tá aqui também é a Natália. Beijo, Natália. Bruno Miranda, abraço. Rosângela Brandão, um beijo pra você. Oi, Márcia. Márcia Regina, beijo. Rosemary Rosa, um beijão também. Josiane, beijo. Alzeni, um beijo bem gostoso. Muito obrigado pela audiência. Muito obrigado pela companhia. Oi, boa noite.
1: Boa noite, aqui é o Evandro, oferecer uma música pra minha mulher, Maria Jussara. Te amo, meu amor. Ouvir a música Jorge e Matheus, Duas Metades. Te amo, minha princesa.
0: Tá anotado seu pedido, viu? Boa noite, Douglas, meu amor. Que você tenha uma ótima semana. Volta logo pra casa, amor. Porque estamos morrendo de saudades de você. Te amo muito. Com amor, Morgana. Sem peso e sem medida.

0: Rádio é Massa, Quem Sou Eu Sem Ela, Zezé de Camargo e Luciano. Noite romântica, noite gostosa. Que bom saber que você tá aqui curtindo o nosso som. Esse é o programa mais romântico do Brasil. Ana Cláudia, beijo na bochecha, viu? Paula Ribeiro, beijinho também. Helene Carvalho, beijo. Zênia Lopes, beijo. Eliette, beijinhos. Cristiane da Silva, beijão pra você. Lucimara, beijo também. Marciele, um beijão. Oi, Tânia. Tânia José Maria, beijão. Patrícia Carvalho, beijão pra você. Selma Oliveira, Dilma Moreira também aqui, um beijo. Bruna Lima, beijão. A Evelyn, de Aparecida de Goiânia, obrigada pelo carinho, viu? Pela companhia. Gilson, boa noite, aqui é a Andrea. E o recado é pro meu esposo Rafa Pereira. Nós estamos passando por algumas turbulências no nosso casamento, mas eu amo muito ele e sei que ele também me ama. As mágoas acabam machucando os dois lados, mas apesar de tudo, o meu amor por ele continua sendo grande. Diz para ele que eu amo muito e que mesmo em meio às dificuldades, eu ainda acredito no nosso amor e nossa história. Andrea, vai dar tudo certo, tá? Acredite. Misael de Amparo, São Paulo, manda beijão pra Letícia, que tá junto com a gente também. Recadinho vai pra minha ponta solta. Passando pra desejar uma boa noite e lembrar que não importa o quanto você está longe, o quanto os quilômetros nos separam, meu carinho por você continua o mesmo. Da sua morena, um cheiro até breve. Oi, boa noite, quem tá aqui? Quero te ouvir.
1: David, eu tô com saudade de você, meu filho. Você vem logo pra casa.
0: Muito bem. Um recadinho pro David. Alô, oi.
2: Boa noite, Dilson. Passando aqui pra deixar um recado pro amor da minha vida, Roma. Passando pra te lembrar o quanto eu te amo. Tô morrendo de saudade. Você foi a melhor coisa que aconteceu na minha vida.
0: Muito obrigado pela participação. 11-3509-9290.
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8: Massa FM 11:31. Boa noite para você. Uma delícia ter você aqui, né? Nos fazendo companhia.
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8: Como você está nessa segunda, nesse começo de semana? Você tá bem? Saiba que você é muito importante para nós, sabia?
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0: Massa FM, a minha rádio é massa. Não desligue o rádio. Chitãozinho e Chororó, aqui na programação mais romântica, 11:38. Boa noite pra você. Oi, Sena. Beijinho pra você, tá bom, meu amor? Bruna Maria da Silva também tá aqui, um beijo. Ailton, um abraço. Andréia, beijinhos especiais. A Maristela Andressa, um beijo também. A Marcela Andressa, eu escrevo aqui com a minha letra de garrancho, depois eu também não consigo ler, né, Marcela? Ela que é atriz, ela fez a policial na novela Três Graças da Rede Globo. Vai estar aqui, né, na Massa FM, né? Muito bem, beijo pra você, boa sorte. Aline Luzia, um beijo também. Agna, nome diferente, né? Agna Cristina Oliveira, um beijo pra você também. Elizabeth tá aqui também. Elizabeth, a Patrícia Souza, a Vânia Bortolom, beijo pras três. Abraço pro Marcelo Alves. Paty, um beijo pra você. Márcia Souza, um beijão também. Eliete Fonseca, beijo e muito obrigado. Oi, boa noite, quem fala?
1: Boa noite, Gilson, boa noite, massa. Aqui é a Isabela, com aquele recadinho maravilhoso pro Juarez. Oi, meu amor, passando da nossa rádio só pra te lembrar do quanto eu te amo e da falta enorme que você faz aqui. Que a sua noite seja tranquila e que você consiga descansar. Um beijo bem carinhoso, tô morrendo de saudades. Boa noite e sonha comigo, vida.
0: Obrigado pela sua participação, viu, menina? Edilene Derevoriz, um beijão também. Judite, beijo. Josenilda de Jesus, beijão. Paula Cristina, beijo também, viu, menina? Liliana de Melo, beijão. A Ritinha tá aqui também, né, Ritinha? Beijo. Sirlei Paz Almeida, beijo. Muito obrigado. Araquetu, nossa Guerra Santa.

0: FM, a minha rádio é massa, 11:48. Taime Thiago, 365 dias. Michele Pires, um beijo pra você, obrigado, tá? Marisa, José, beijão também. Daniele Garcia, beijo. Oi, Ju Camargo, tá tudo bem contigo? Beijo também. Rosileide Moraes, beijo também. Oi, Edna, um beijão pra Edna. Rita Kelly, tá curtindo a massa, um beijão. Micaele Marcos, um beijo também. Muito obrigado pelo carinho do Cláudio Afonso. A Cleide Maria também tá aqui, beijão. Andréia de Campo Grande, opa, beijo pra você. A Graça de Goianazes também tá curtindo a massa, muito obrigado. Você que trabalha na farmácia, né? Farmácia de plantão ou a farmácia que fecha à meia-noite, obrigado pelo carinho. Você que é vigia noturno, vai continuar com a gente aqui na Massa FM, na nossa noite gostosa. Já já tem uma madrugada super divertida. E o pessoal do posto de gasolina, os frentistas, as frentistas, você que tá no carro, é motorista de aplicativo, obrigado também. Tá no carro particular, tá passeando, é mesmo? Um beijo para você. Vem aí Wesley Oliveira e a madrugada mais divertida é o Companhia da Massa. A gente se fala amanhã, 6 da tarde, comecinho ali de noite, tá bom? Um beijo bem gostoso, que papai do céu te abençoe fortemente, você tenha uma madrugada de terça-feira do jeito que você quer, aquele jeitinho especial, pensa positivo, energia lá em cima, frequência alta, ó. Beijão pra você e até amanhã, se Deus quiser.
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4: Massa FM, faltando 9 pra meia-noite. Simbora!

Deus, ou Wesley Oliveira, feliz da vida sempre. Rádio Massa, simbora meu povo, amor e alegria, tudo de novo. Até aqui nos ajudou o senhor, até às 4 da manhã, tamo junto.

0: você, tudo tranquilo? Depois do Dilson com o seu programaço, a gente vai fazer a festa aqui durante toda a madrugada até as 4 da manhã. Daqui a pouquinho o tema, hein? Pra você interagir, participar. Temos a música do Ratinho também. O que mais? Que a máquina da verdade. A história polêmica das duas. Mas tem tanta coisa. Então tô esperando a sua participação aqui no 11-3509-9290. Manda sua mensagem, manda aquele boa noite pra gente. Estou te esperando a partir de agora. Fechado? Bora começar! Faltando 7 pra meia-noite. Zezé de Camargo e Luciano, hein? Já começa com pancada, hein? Eita, nós! Vem pra madrugada, espalha pra todo mundo aí. É Massa FM de ponta a ponta.
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0: E aí, Wesley, vamos?
1: Vem, Wesley, vai começar.
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3: Alô?
4: Alô, meu bem, aqui é o Ricardão e eu tô na praça.
5: Opa, estamos chegando pra mais uma madrugada, tá tudo bem, tudo tranquilo? Que bom ter você aqui na Massa FM, até às 4 da manhã, é festa e alegria no rádio, eu tô contando com você.

chegando com muitas atrações pra você. Daqui a pouquinho a música no Ratinho, toda especial, hein? Temos o nosso tema polêmico da noite também. Daqui a pouquinho vou abrir a linha pra gente papear durante toda a madrugada. E o mais importante é você falar aqui na madrugada. Já anota aí o nosso WhatsApp 11 3509 9290.

0: Estamos chegando. Eu cheguei, né?
1: Chegou aí.
0: Bom dia, Massa FM.
1: Bom dia.
0: Ah, sol sempre na escuta, né? Oi, não vai brigar porque o meu som aqui tá alto. Alto e ruim, viu?
1: Tá ruim aí?
0: Ó, eu tô no último, nos últimos com esse rádio aí, ó. Daqui a um dia eu vou ter que sumir.
1: É.
0: Não tá funcionando mais a minha anteninha mágica.
1: Ó, com bom brilho aí, ó. Uma palha, né? Oi!
2: Bom dia, Wesley. Aqui é o Jairo, motorista de aplicativo aqui do Jardim Ângela.
1: Fala, Jairão.
2: Tamo junto aí até 4:30 da manhã.
1: É nóis,
2: rapaz. A rádio é massa, primeiro lugar.
1: Primeiro lugar.
2: Tamo junto.
1: Madrugada só dá nós, né, rapaz? Só dá nós na madrugada aqui, vai.
3: Bom dia, Macio.
1: Macio,
3: chegamos, colocamos em você.
1: Nunca.
3: Só tiro as quatro. Aqui é o Márcio da Vila Guilhermina. Minha rádio é massa.
1: É massa.

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1: Ô, meu bem. Ô, meu
2: bem. Bom dia, bom dia, bom dia, Wes, Mauro aqui de Guarulhos.
1: Fala, Mauro.
2: Acabei de botar em você aqui.
1: Nunca.
2: No sentido Ribeirão pra Franca. Ontem eu não botei em você, que eu tava com sono tão grande viajando aqui.
1: É mesmo,
2: eu tava até com raiva de ouvir rádio.
1: Caramba.
2: Mas hoje eu tô sossegado.
1: É nóis, rapaz. Boa viagem pra você, mais um companheiro da madrugada, hein?
3: Fala, Wesley, é o primo da Expresso aqui, ó.
1: Ah, primo.
3: 11:30 eu já tava esperando pra colocar em você e só vou tirar às 4 da manhã, hein? Ah. Tamo junto, gordinho. Suflê de manga, caixa d'água, abraço.
1: Olha, a próxima vez que você me chamar de caixa d'água, eu vou sair daqui e meter a mão na sua cara, hein? Já tô avisando, hein, rapaz?
4: Boa noite, Wesley. Tudo bem? Como é que você tá aí, bundinho de apertar salame? Boquinha de massagear ovo.
1: Sai fora, rapaz.
4: Minha rádio é massa, hein? Você é demais, gordinho.
1: Tamo junto, rapaz. Meia-noite 6, Companhia na Massa tá só começando, hein?
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0: Bom dia!
1: Do Porvilho, aqui é o Renatão da Maroni. Acabei de colocar em você, vamos que vamos, até as 5 da manhã.
2: Bora!
3: Fala Wesley, boa noite, seu Macio. Paulo rola por cá. Pose.
2: Que vergonha.
3: O palco do momento agora é levar passageiro até o Jaraguá.
2: Tá bom. Obrigado, querido. Tô de bom.
4: Oi, Massa FM.
2: Olá.
4: É a minha primeira vez aqui na Massa.
2: Primeira vez?
4: Trabalho à noite na fábrica Enebras, sou cozinheira aqui. Gostaria de ouvir uma música de vocês, qualquer uma. Um abraço.
2: Um abraço, com Deus. Minha amiga.
4: Me chamo Iris Regina.
2: Iris.
4: Campo Largo, Paraná.
2: Campo Largo, as cozinheiras do Brasil aqui na madrugada, hein?
5: Bom dia, Wesley. Bom dia. É Nádia de Chapecó. Tudo bem, meu querido?
2: Bem.
5: Estou de plantão até às 6:30 da manhã. Vou acompanhar você até o finalzinho do programa. Uma abençoada semana para você. Grande
2: obrigado,
5: beijo.
2: Você...
5: Beijo pra você e pra todos que estão ouvindo.
2: Você é maravilhosa. Obrigado pela companhia mais uma noite aqui. Oi.
6: Boa noite, Wesley. Aqui é o Rossiano de Jaraguá do Sul, Santa Catarina. Muita chuva por aqui.
2: Tá chovendo aí.
6: Bom programa pra nós aí, cara. Abraço, meu amigo. Fica com Deus aí.
2: Um abraço, querido.
0: Bom dia, Wesley. Bom dia, bom dia.
2: Bom dia.
0: Bora que bora.
2: Bora.
0: Eu já tô indo pra casa.
2: Já?
0: Continua aí, eu vou ficar ouvindo você em casa, bem deitado. Bom trabalho pra você e ótima semana pra nós.
2: Valeu,
0: tô
2: querido.
0: Com Deus.
2: É nóis, bom descanso aí, meu querido. Vai.
7: Fala, seu Wesley. Bom
2: Fala.
7: Dia, daí, tô tranquilo?
2: Bom.
7: Ligadinho na massa. Às 10:07 da manhã, que nós encerramos o turno nosso aqui no Puxo da Madeira.
2: Da
7: Gilmar,
2: Madeira.
7: Itapetininga, São Paulo. Um abraço pra todos.
2: Galera do Puxo da Madeira, hein?
8: Muito bom dia, gordão, saliente. Vamos ver se você faz a boa hoje e arruma a Nádia de Chapecó pra mim.
2: É casada, mas respeita a moça, hein?
9: Alô Central, alô Brasil, alô mundo. Oh, bom dia, Wesley.
2: Querida.
9: Hoje eu vou ficar aqui acordadinha com você, tá bom? Você deixa. Um beijo, Wesley, um beijo. Vou ficar aí até a hora que eu aguentar.
2: Nossa, a mulher que fala desse jeito, ela consegue tudo que ela quiser, né? Ah, faz um pique, claro. Tudo que ela quiser. Voava!
10: Fala, Wesley. Anderson,
2: oi.
10: Motorista de aplicativo aqui. Tá difícil pra bater a meta hoje, hein?
2: Tá difícil, é?
10: A meta era 1.200, eu só fiz 900 até agora, mas tá difícil, hein?
2: Mil reais um dia só? Eu vou virar aplicativo. Não, eu vou sair do rádio, vou... Não, Putz, vou virar... Quantas horas você dirigiu? 24? Não, nossa senhora. Vamos embora, gente, fazendo a diferença sempre em mais uma madrugada, hein? Já entramos na terça-feira, dia 6 de outubro de 2026. Até as 4, tamo junto. Vem se divertir, vem pra Massa FM, que você já sabe, né? 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

0: Bom dia, Wesley.
1: Bom dia, Vicky,
0: de Curitiba.
1: Boa.
0: Vamos desejar aí uma ótima semana para todos que estão ouvindo. As cozinheiros, porteiros, os caminhoneiros, os vigilantes, guarda municipal, todo mundo que tá trabalhando aí na madruga aí. É nóis.
1: É nóis, obrigado, minha amiga.
2: Oi, Wesley.
1: Boa noite.
2: Aqui é a Rosângela de Piracicaba, Santa
1: Piracicaba. Teresina,
2: bairro Vila Bessi.
1: Ah.
2: É a primeira vez que estou falando com você.
1: Primeira vez.
2: Tenha uma boa noite. Boa noite. Adoro o programa seu.
1: Ah.
2: Ou melhor, de todos. Boa noite pra você.
1: Você é maravilhosa, querida.
3: Vixe, eu tava tão bem aqui, preocupada com a rádio.
1: Ah.
3: Te até mandei do número errado, né? Agora tô eu aqui novamente no meu número.
1: Aí sim, tamo junto.
4: Isso, Jairo Rei. Ô, Wesley.
1: Oi.
4: Esse motorista de aplicativo aí tá mentiroso, viu? E, pô, se eu tivesse com 900, já tinha ido embora, viu?
1: É mesmo, rapaz?
4: Batido essa meta, já tava, era longe, tava até na Bahia, viu?
1: Não, ele falou que fez R$900 hoje no aplicativo, né? A meta é 1.200, ele falou. Caramba, vou largar o rádio.
5: Fala, Wesley, meu amigão. Wesley, deixa eu te falar, vou transar com uma menina ali.
1: É.
5: Põe aquela música do Lacraia pra mim, por favor.
1: Ah, meu, pelo amor de Deus.
5: Na hora que eu entrar no carro, você põe a música do Lacraia, que eu vou dar uma transada hoje.
1: Quer usar rádio pra bimbar, você é louco. Não mal que fazer, rapaz.
6: Bom dia, eleitor do Lula! Tamo ligadinho com você aqui até as 4 da manhã. Chama Sandro, motorista carreteiro aqui da Barone, bora?
1: Bora!
7: E outra, esse motorista de aplicativo aí, eu sei qual é a meta dos 3x8 que ele tá batendo, pai. Na noite aí, eu sei qual é a meta que ele tá batendo aí.
1: Não, porque pra um aplicativo fazer R$1.000 numa noite, assim, alguma corrida até foi super faturada, né? Agora, o que ele teve que fazer, aí já não é um problema nosso. Né?
8: Boa noite, Wesley.
1: Boa noite.
8: Viu, fala pra esse motorista aí me emprestar.
1: Olá.
8: R$500, já que ele fez aí R$900.
1: 900.
8: Mas olha, tem que ser motorista de aplicativo. Só pode ser mentiroso. Deus me livre.
1: Não, assim.
8: Bora que bora.
1: Eu acredito. E direto os caras mandam aqui as propostas. Ah, você aceita R$300 por isso, R$400 por isso. Então, assim, pode ser. Pode ser, mas assim. Vamos ver se ele aparece e explica, né?
9: Aí, Wesley, bom dia. Tô aqui no Tapetão Preto, sentido São João do Rio Preto, a São Paulo, a Guarulhos, hein?
1: Boa!
9: Aí, o carreteiro Miguel, hein? Dá um abração em todos. Tô ouvindo a rádio aí no Tapetão Preto, hein?
1: Pra cima, rapaz.
9: Bora, bora, vambora, Wesley. Fofinho.
10: E aí, o porquinho da Telecena? Ainda pode xingar ou já proibiram? Rapariga.
1: Vamos lá, mais gente querendo falar aqui na nossa madrugada. Muita gente, já vou pro tema de hoje, hein?
11: Falou, Wesley. É, pelo valor que ele ganhou aí, acho que ele fez 2 serviços, não foi só um.
1: Então.
11: Acho que chupou e liberou a rede do.
1: Cala a boca, rapaz. Mas hoje a gente já vai pro nosso tema de hoje. Será que vem polêmica por aí? Tô te esperando aqui, vai.
12: Bom dia, meu amigo Chancho Pança. Larga a música do Marquito pra nós.
1: Ah, é, podemos já o grande sucesso de Marquito, hein? É daqui a pouquinho no Companhia da Massa. Após assistir a um filme de terror de madrugada, o jovem Daniel e seus amigos decidiram dormir no pavimento térreo da residência. Quando por volta aí das 3 da manhã, eles foram assustados pelo latido repentino de 2 cachorros da casa. Sob o clima de suspense do filme, a reação de susto diante do barulho foi gravada por uma câmera de segurança interna e o vídeo viralizou. Então eles estavam dormindo lá, 3 da manhã, os cachorros começaram a latir, assustou e viralizou na internet. A produção separou essa pergunta aqui: qual foi o susto mais ridículo que você já levou na vida e que te fez gritar bem alto? Meio suspeita essa pergunta aqui. Qual foi o susto mais ridículo que você já levou na vida e te fez gritar alto? É a pergunta que a produção separou, né? Qual foi o maior susto que você já levou, hein? Às vezes a mulher fala assim, ah, tô grávida, você leva um susto. Tem esse susto também, né? Tem sustos de todo tipo, né? Então você responde a partir de agora, 11-3509-9290. Vamos para o primeiro quadro da noite com a música do Ratinho.
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0: FM, Chico Rei, Paraná, quem será seu outro amor?
1: Sou hétero.
0: Eu já entendi, você fala todo dia isso aí.
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0: Eu já entendi, você fala, eu já entendi que você gosta de mulher.
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0: Tá bom, vai te catar, vai. Trazendo Marquito, um dos grandes sucessos da madrugada. Meia-noite 27, gente. 10:04, tamo junto. É Massa FM de ponta a ponta.

0: Tereza, uma das mais pedidas. Maravilhosa, né? Bom, o nosso tema está no ar. Pergunta que a produção separou é o seguinte: qual o susto mais ridículo que você já levou na vida, né? O maior susto você já tomou? 11-3509-9290. 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Fechado, 12:30, vamos ao nosso tema de hoje, o maior... Quero lhe ouvir, pois não.
1: E Wesley, Nádia de Chapecó. Então, o maior susto que eu lembro, que eu passei, tem quase uns 20 anos... Nós estávamos indo passar o Natal com a minha família de Santa Maria. E estávamos com as meninas, né? Eu, meu ex-marido, com as meninas, indo para lá. No caminho, na direção contrária, vinha um caminhão enorme. Quando ele cruzou por nós, saltou uma peça desse caminhão e veio na nossa direção. É questão de segundos.
0: Nossa.
1: Essa peça bateu na coluna do carro. Afundou, sabe, a lata.
0: Sim.
1: Então, eu senti que era um livramento, né? Porque por questão de segundos, não bate no vidro onde eu estava, no carona, né?
0: Uhum.
1: Eu estava cochilando, eu levei um susto. Oh, nossa, acabou todo o clima da viagem. Grande beijo para você e para todos que estão ouvindo.
0: Obrigado, minha amiga.
2: Bom dia, Wesley. Sou eu, Hermos, de novo. Estamos aí
0: mesmo,
2: novamente escutando Companhia da Massa. E o meu maior susto foi uma vez que eu tava lá em Urupema, na colheita da maçã. Eu e os meus amigos fomos num baile, né? E daí os meus amigos foram embora e eu fiquei lá. Aí eu dormi do lado de fora do salão, né? E vem o vigilante, o segurança, sei lá o que que era, e me deu o maior susto e eu gritei muito. Eu gritei bastante. Ele iluminou a lanterna na minha cara e eu fiquei gritando.
0: E gritou?
2: Daí ele me acalmou.
0: Uhum. Entendi. Obrigado, querido.
3: Bom dia, Wesley. Minha rádio é Massa FM. Toca uma música aí, um galchão aí, um grupo minuano, ó, que vai tocar sábado aqui na Guabiruba Sul.
0: Obrigado, minha amiga.
4: Boa noite, boa noite. Ai, aqui é a Nádia de Chapecó, que é motorista de São Miguel, de Chapecó também.
0: Chapecó também.
4: É mais ligadinho com você, tô colocando até as 4.
0: Boa!
4: Tudo é bom, ô, macio.
0: Ah, trouxa.
4: Tem uma ligadinho na massa aí, tudo é bom. Sobre a enquete aí, não me lembro de ter levado nenhum susto aí.
0: Levei
4: agora que um caminhão passou aí e jogou um balde de água na frente do... Tá para-brisa aí. Levei um susto agora mesmo. Tudo é bom.
0: Obrigado, querido. Olha, muita gente participando aqui. É importante te ouvir na madrugada, vai.
5: Bom dia, Leitão. Na escuta até as 4. Uma boa semana pra nós, pra todo mundo aí, pra todos os ouvintes. Tô aqui jantando. Um pouquinho só, um arrozinho, uma batatinha, uma cenoura, a carninha, um feijãozinho, tomando uma Pepsi Black e uma Coca-Cola. Isso aí é só pra começar a madrugada. Depois tem o lanchinho da madrugada.
0: Você emagreceu,
5: Montes. O lanchinho, o cafezinho da manhã. Montanha de Diadema, forte abraço, na escuta, até as 4.
0: Montes, você vai infartar a qualquer hora, meu. Vamos ter uma vida saudável. Quero mesmo.
6: Boa noite, Wesley. Boa noite, galera da Madruga. Fer chegou por aqui. Então, Wesley, respondendo a enquete, o maior susto que eu já levei na vida foi quando eu extrapolei no cartão. Quando chegou a fatura, foi aquele susto tremendo, né? Choro pra todo lado. E agora, consegui reverter a situação. Mas foi aquele susto.
0: É cartão, de que quando você começa a pagar o mínimo, lascou. Não, eu todo mês, né? Não, vamos maneirar. Aí você fala, não, passa aí. Aí passa 15, passa 30. Aí quando você vê, R$2.000 de fatura, fala, nossa, lascou, né?
7: Oi, Massudinho. Um beijo, Massudinha. Adorei o dia que eu passei com você.
0: Eu não queria te ver.
7: Mas um beijo pra mim, eu tô meio carente.
0: Eu tô vendo.
7: Tô triste. Sei lá. A vida tá meio ruim, mas um beijo pra mim. Fala que me ama, Massudinho. Um beijo.
0: Que beijo, homem velho desse, né?
8: Bom dia, Wesley, meu peludinho, safadinho.
0: Não, não é possível, cara, olha.
8: Cara, eu tô com vontade de meter a mão na tua cara, velho.
0: Não, vem agora. Não é possível, cara. Olha, seu WhatsApp aqui é... Só desgraça, vai.
9: Bom dia, bumbumzinho de texugo, você tá bom?
0: Vamos lá, mais um.
9: Eu já levei muito susto, mas vou lembrar dois aqui. Há muito tempo, quando eu era motorista de ônibus, eu levava aluno pra faculdade, voltei, tava guardando ônibus na empresa e tal, fui fechar as janelas, tinha um aluno dormindo dentro do ônibus, eu não tinha visto. Rapaz, quando eu dei de cara com ele, foi eu gritando e ele gritando, peço uma gritalhada. E da outra vez, eu sempre uso o GPS com voz feminina, né? Do nada tava sem área, ficou uma voz masculina. E eu só viajo madrugada. Aí do nada falou com uma voz grave dentro do carro. Rapaz, eu olhei pro banco de trás, mas tomei um susto achando que tinha entrado alguém dentro do carro sem eu ver.
0: É, os grandes sustos da madrugada que vai.
10: Onde o Wesley, o maior susto que eu levei na minha vida... Eu tenho um pavor de cobra.
0: Cobra?
10: E onde eu moro aqui é meio roça. Roça de café. Aí um dia de domingo, tinha uma cobra dentro da minha sala.
0: Na sala?
10: Debaixo da almofada do sofá, atrás do sofá.
0: Nossa, que...
10: E foi o maior susto que eu levei na minha vida, que eu tenho um pavor de cobra. E aí nós ia sair pra almoçar, nós nem saímos nesse dia, ficamos em casa.
0: Caramba.
10: Deus me livre, eu tenho pavor de cobra.
0: É perigoso.
10: A minha rádio é massa.
0: Ô Wesley, eu adoro uma cobra, viu? É o Ednei, tá bom, Ednei. Muito obrigado.
11: Bom dia, Wesley, seu
0: bom
11: fofo.
0: Dia!
11: Marcelo Rufino, de Aguaiandava, interior de São Paulo, região de Araçatuba. Wesley, manda um abraço pro meu tio César, que tá indo fretado pro Santo André e São Bernardo. Meu tio Bento, que tá indo Uber também pro Santo André e São Bernardo. E os do maior susto que eu levei e levo todo santo dia, a hora que a minha avó acorda. Meu pai divino, a véia sai pra casa peidando que a samba qualquer um.
12: Essa aí nem aproveitou pra sair de casa, só curtindo a cobra.
0: É,
11: essa véia disse que tem medo de cobra, e como é que ela casou?
0: Não, pera.

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2: Você acredita que eu já passei por isso algumas vezes? Todo mundo já passou por essa história. Dessa história.
3: Que mais prédio, né?

Massa FM, o Guilherme Elevador. Que beleza, é a nossa madrugada. É às 4 da manhã juntos. Eu sou Wesley Oliveira, pode contar comigo, hein? Hoje o nosso tema é sobre medo, hein? Qual o maior susto que você já levou? 1335099220

0: até o dedo. Fale comigo.
1: Então, vaneirão.
2: Boa noite, Wesley. Tudo
0: boa
2: bom?
0: Boa noite, bom.
2: Foi o maior susto que eu fui descobrir que ela tá grávida, piá. Aí é problema, né? Manda um abraço pros vigilantes aí, plantão, irmão.
0: É sempre um susto, né, rapaz? Faltando 12 pra 1.

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1: Ah, Wesley, o maior susto que eu levei foi... Tava dormindo, aí senti que tinha alguém me olhando. A hora que eu abri o olho, minha filha tava de pé, bem de frente comigo na cama, assim. Tava com medo de dormir, daí veio dormir com nós, aquele escuro todo ali.
2: Nossa!
1: Que eu abri os olhos, dei de cara com ela. Pensa num susto, você tá doido. Jefferson de São José.
2: Cena de filme de terror, né, rapaz?
0: Animação.
2: Ô, Ezra, o maior susto que eu já levei foi quando minha mulher pegou meu celular, viu, e se trancou no banheiro. E ela achou alguma coisa, rapaz? Conta pra nós aqui, fiquei curioso agora. Ai, que loucura, meu.
3: Bom dia, tudo certo, tudo tranquilo?
2: Bom.
3: É, tomei um susto, mais um susto mesmo.
2: Que?
3: Tô eu subindo aqui a serra aqui de Caxias do Sul, aí por Galópolis, quem conhece a serra aí do Rio Grande do Sul sabe de onde que eu tô falando aí, é 116. Tudo escuro ali, né? Tô numa curva, quando eu passando a curva, aquele vulto branco assim, no acostamento. Digo, meu Deus, gelou, né? Gelou. Nossa. Na hora. Eu me cago tudo de assombração, né?
2: Eu também, rapaz.
3: Não. Mas gelei. E eu dou uma olhada no retrovisor, penso, o andarilho, tudo de branco.
2: Nossa.
3: É pra acabar com o cheque do leite. Tu tá louco.
2: Dá um medo aí, eu fico aqui na rádio sozinho também. Mas dá um medo na gente, né? Qualquer vulto, qualquer coisa.
0: É Guardiola Gaiteiro, velho do Rio Grande.
2: Porque o fantasma é o seguinte, o medo é pelo seguinte. Não tem o que fazer, se aparecer um fantasma aqui, eu vou ligar pro quê? Pra polícia e falar, meu, tem um fantasma aqui, os caras vão levar... Ou é trote, você vai preso. Né? Ou chamar o porteiro e falar, meu, vi um fantasma. O cara falou, o cara tá louco. Então, assim, é um medo real, né?
4: Maneira.
2: Um medo real, do.
5: Não, o medo, Wesley, é o peludinho sair da madrugada de novo. Nossa, tive até pesadelo pensando nisso, viu, bebê?
2: Não, tô por aqui,
0: ó. Tem três vaneirão.
2: Nossa, eu atualizei o WhatsApp, ficou uma porcaria, tá tudo travando aqui. É, muitas mensagens você falando aqui, vamos tentar colocar, vai.
0: Gostei, gaiteiro, velho.
6: Bom dia, Wesley.
2: Bom dia.
6: Bom dia pra tu, bom dia pra nós. Wesley, aqui é o Neto, carreteiro. Wesley.
2: Diga.
6: O maior susto que eu levei, cara, até hoje, foi o dia que tava torando aí uma casada aí, um dia nós conversando e de tarde eu mandei mensagem pra ela, quem respondeu foi o marido dela.
2: Ah, não.
6: Citador. Esse era um susto.
2: Quase virou estatística também. Vocês gostam de uma adrenalina, né? Tanta mulher solteira no mundo, vocês vão dar em cima, não é casada, né? Vocês gostam de se lascar mesmo, né? Que beleza, hein, rapaz? Quase, hein? Você é um cara bravo, é. Que beleza. Faltando 8 para 1 agora, vai.
7: Salve, Wesley, gordelícia. Como você tá? Aqui é Alex, motorista de aplicativo de Curitiba.
2: Fala, Alex.
7: Então, o susto que eu levei, na verdade, foi uma mentira do dia da mentira, rapaz. Minha irmã me pegou que? De jeito.
2: O que aconteceu?
7: Do nada, eu tô trabalhando, recebo uma ligação, minha irmã falou, tá, rapaz, você perdeu sua consulta. Eu falei, mas que consulta? Nossa, não é a consulta que marca uma vez a cada ano. Era a vez que você tinha chance de ir na sua consulta, você perdeu. Você vai ter que dar uma ligada lá no consultório pra remarcar. E eu meio atordoado, mas que desgrama de consulta que é essa, né?
2: Consulta?
7: Ela me passou um telefone e falou, ó, é pra ligar e falar direto com o Dr. Leão, que é ele que vai remarcar pra você. Aí eu, desgrama, daí liguei no número, aí a pessoa falou, alô, de lá, eu falei, de cá, Por gentileza, eu preciso falar com o doutor Leão. Daí a moça falou, moço, aqui é do zoológico, moço. Várias pessoas já ligaram aqui hoje perguntando do doutor Leão. Tem um leão aqui, mas ele não é doutor.
2: Que desgraça.
7: Rapaz do céu. Eu liguei pra minha irmã e excomunguei ela. Ela me tirou, eu tava trabalhando, fazendo um negócio ali que não dava pra parar. E ela me preocupou com esse negócio e caí. Caí igual um pato.
2: Esse negócio de dia da mentira. Rádio é massa. Dia da mentira é complicado, né, meu? Os caras têm uma criatividade. Fez ele ligar no zoológico. Vai, mais um aqui.
4: Rapaz do céu. Bom dia, galera da massa. Tudo bem?
2: Bom dia.
4: Que é o Marquinhos. Nossa, vou lembrar dois sustos que eu tomei. Um dia, eu tava na minha avó. Na época eu era da Igreja Católica. Tinha novena de Natal. No outro dia, eu fui pegar o livro que tinha caído atrás do sofá. Encostei com as duas mãos num sapo. Rapaz, pensa sapo? No tamanho do sapo, aquilo grudou e não saía, cara. Levei um susto. E o outro, eu tava na escola, que eu ficava, porque eu tinha aula de manhã e reforço à tarde. Aí eu tava descansando de meio-dia, né? E eu tinha falado pro zelador Rogério, via que tem uma coisa debaixo do meu armário lá. Aí, de repente, era 12h40, a Maria, que era outra zeladora, foi limpar. E eles acharam uma baita cobrona, rapaz do céu.
2: É cobra, hein?
4: Misericórdia de Deus, a sorte que não tinha lona. Nossa, foi... Essa ainda foi a maior que eu levei. Ui, me arrepia só de lembrar, eu tenho pavor disso, rapaz do céu. E a minha rádio é massa.
2: Obrigado, querido, por dividir seus medos com a gente aqui. Tudo de bom. 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
19: Já estamos de volta na madrugada mais feliz do rádio do Brasil.
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19: A minha rádio é massa e continua. Já volto pra te ouvir, hein? Daqui a pouquinho tem a história polêmica, tem muita coisa pra acontecer. A sua madrugada é massa, com certeza, hein?

0: tô com você.
1: Mas FM Bruno e Marrone na conta da loucura. Já estamos de volta. 1h14, hein? Nosso tema está no ar. Qual o maior susto que você já levou, hein?

0: Olá!
1: O maior susto da minha vida foi uma vez que eu namorava uma menina. E ela me falou que estava grávida. Só que nesse mesmo tempo eu saía com uma outra. E ela me mandou uma mensagem de texto na época. Dizendo: preciso falar contigo. Puta urgente. Rapaz do céu, aquela noite eu não dormi em nenhum minuto.
0: Olha, é o pipi de mel da madrugada aí, ó, que beleza. Nossa, esse negócio de preciso falar com você urgente, não fala logo. Olha, isso causa infarto, viu, rapaz? Isso é complicado, hein? A pessoa não fala logo, né?
2: Fala, Wesley, o maior susto da minha vida foi quando eu olhei a sua foto no Instagram lá, ô, seu pança de cadeira prenha.
0: Ah, seu trouxa, eu sou lindo. Oi.
3: Bom dia, seu barriga.
0: Bom
3: Tudo
0: dia.
3: Bem?
0: Bom.
3: O maior susto que eu já tomei foi quando a minha mulher engravidou e a gente foi fazer o ultrassom e descobriu que era duas.
0: Nossa. Ah, é dobrado, né? Fala!
4: Olha, pior que falar que preciso falar com você urgente é falar, não, não é nada não, depois, ok? E é que é terrível, minha rádio massa.
0: Não, aí dá uma raiva, hein? Não, nada não, deixa pra lá, gente.
5: Bom dia.
0: Bom dia.
5: Aqui é o Fernando, inspetor de segurança de Vetorã da PAC. Tamo aqui ligadinho na massa até às 6 da manhã.
0: Aê, rapaz, tamo junto, hein? Tamo junto.
6: Ô, Wesley, mas não é nós que estamos em cima de mulher casada. Elas que estão em cima de nós. Então é aquele ditado, né? Matar pra comer a gente não mata. Mas se já achar a mortinha por aí, a gente come, né?
0: Vocês vão se lascar, rapaz. Tô falando. Isso aí dá morte, vocês ficam brincando aí. 11-3509-9290.
7: Ei, Wesley, eu levei vários sustos, mas o maior susto foi quando abri o TikTok, o live, tu aí, ó, me vi uma mute atrás do microfone. Homem do céu, pensa no susto. É doido.
0: É, eu vou te mostrar a tromba do mamute, né?
8: Analfabeto,
0: mostrar. Vagabundo. Ô, Wesley, tudo bem? Estou muito triste hoje. Queria que você relatasse a minha história. E o que eu tô passando é muito sério.

Nos últimos 8 meses ela tava estranha. Não vem só. Sempre no celular, não dava mais carinho. Eu descobri que ela estava com outro rapaz. Mesmo com essa traição, eu perdoei. E mesmo assim ela não quis continuar comigo. Só Deus sabe como eu sofri nas madrugadas por causa do meu casamento. Só a lua poderá lhe dizer. E aí, Wesley, uma amiga dela, virei amigo da amiga dela. E a amiga dela ficou meio de lado porque ela tava com esse rapaz e o rapaz tinha grandes posses, então ela viajava. E a amiga dela me contou na semana passada que ela terminou. O cara trocou ela por uma mais nova. Não vou negar que eu fiquei feliz com isso. Não há tempo a ver. A amiga pediu o segredo pra mim não falar nada. Eu falei, tá bom, não vou falar. O seu beijo. E exatamente agora, ó. 1:13. Olha essa mensagem que eu recebi. Oi, precisamos conversar. Me arrependo de tudo. Pode atender? Queria muito a nossa vida de volta.

0: Tô confuso, pois ainda amo, porém o que ela fez é praticamente imperdoável. O que vocês acham? Que lindo, gente. Viva o amor. Isso é amor, né? Não, isso é amor pra caramba. Olha, você que quer aconselhar esse amigo, 11-3509-9290. Olha que lindo, né, gente? Que linda essa história, viu? Vou abrir os áudios aqui, 11-3509-9290. Mulher deixou ele, foi se aventurar, não deu certo, agora quer voltar. O importante é que ele ama, né?
1: Biscate do caralho.
0: Opa.
1: Depois de ter feito 900.
0: Sem palavrão, calma. O pessoal se aprofunda na história, calma.
2: Ô, Wesley, é impressão minha ou você tá chorando?
0: Eu tô chorando.
2: Nada é massa.
0: Tô chorando.
2: Ô, Wesley, esse cara aí é meio baitola, porque senão já tinha torado a amiga dela. Wesley, bom dia.
0: Bom dia.
2: Esse cara é ruim e é bitaca, viu? Mas ele tem sorte que faz sexo a três. Ele chega mais cedo e cata o outro na cama.
0: Calma, calma, olha, o pessoal se envolvendo na história.
3: Ô, Wesley, fala pra esse cara não voltar com essa mulher, não, cara. Ela não se arrependeu nada. Ela viu o que deu errado e voltou pra ele, cara. Fala pra ele não voltar com ela. Ele não tem que voltar com ela.
0: Olha, a primeira opinião sensata, você que já passou por isso, você tem uma opinião? Fala aqui, vai.
4: Lá vou tá novo, mulher madura é o bicho, lá vou enxugou, tá novo. Perdoa a menina aí, traz de volta, mas não esquece de lavar, viu?
0: Ninguém tem sensibilidade, não. Isso que é amor de verdade.
5: Marcelão, boa noite. Fala pra esse cara voltar com ela e passar a taca nela. Quem já levou chifre uma vez, não custa levar de novo.
0: Ou essa já aconteceu comigo e eu perdoei. Hoje vivemos bem. Aí, pronto. É um exemplo, né?
6: Bom dia, Wesley, que é o Leandro aqui. Pô, esse cara aí tá na mar fria, né? Aí pra ele voltar com a ex-mulher dele, aí não compensa. É melhor ele superar esse amor aí do que ele voltar com ela. Ele vai voltar sabendo que assim que ela conseguir a outra pessoa com dinheiro que possa dar o que ela quer ostentar, simplesmente ela vai ficar o pé na bunda dele.
0: Entendi. Obrigado, querido.
7: Sempre assim, né, Wesley? A pessoa só se arrepende quando as coisas não estão dando certo, né? Por exemplo, o cara trocou ela por uma mais nova, daí ela se arrepende que é a vida dela de volta, porque sabe que tinha um coitado lá que gostava dela, né? Aí agora, quando ela se vê nessa situação, quer correr atrás do cara que, né?

0: Ah, não, se eu fosse esse cara aí, dava um pé na bunda já de uma vez por todas pra ela aprender, entendeu? Que é quando as coisas não dão certo, não vai ter alguém esperando ela coisa nenhuma. E é desse jeito, sem dó, sem massagem.
1: Opiniões femininas aqui, olha lá.
2: Isso, volta pra ela. Aí ela vai te trocar por outro agora. Faz isso, faz essa bobeira aí. E se ela mandou mensagem essas horas que tomou umas e se encorajou de te mandar mensagem?
1: A mulherada falando aqui, ó.
3: Assim, é muito complicado, né? Quem vive a dois sabe como funciona o casamento. Mas é melhor ele não voltar. Olha pra frente, esquece de olhar pra trás, vai ver sua vida, vai ser feliz. E deixa ela aí com o outro lá. Se com o outro tava melhor, por que ela quer voltar pro antigo? Ah, não. Pelo amor de Deus. Tanta mulher nesse planeta. Ele quer voltar com uma ex.
1: E a sequência de mulher aqui, olha lá.
4: Oi, Wesley, tudo bem? É a Zena de Osasco.
1: Ô, Zena. Deixa
4: eu dar um conselhinho pra esse povo, pros dois. Que cada um toma juízo. Que com amor ninguém se brinca.
1: Olá.
4: Aprende um a respeitar o outro. É assim que a gente se ama. Beijo, é a Zena de Osasco.
1: Obrigado, Zena. Madrugada é isso, hein? Madrugada aí, é pra gente papear. Ou é assim, jamais. Esse cara tem que aceitar essa mulher, isso não é amor, é sem vergonhice. É a Sônia de Brusque. Obrigado, Sônia, tudo de bom, hein? Tudo de bom.
5: Boa noite, Wesley. Eu sou de São Paulo, pela verdade, mano. Não tem só uma mulher no mundo, não, mano. Se uma mulher traiu uma vez, mano, cara, a melhor coisa é separar. Eu vou ver a vida. Vai encontrar uma mulher direita aí que dê valor nele, que ele ama de verdade, que ama ele. Construa a família.
1: Obrigado, meu amigo.
6: Boa noite. Quanto à história que vocês estão contando aí, eu namorei um rapaz.
1: O quê?
6: Que a mulher dele largou ele pro outro.
1: É?
6: Mas ele era apaixonado por ela. Aí eu resolvi terminar com ele e ficamos como amigos. Só que tempo depois, ela voltou pra ele, quis voltar. Ele aceitou, porque ele amava ela.
1: Certo.
6: E ela ainda trouxe o filho do outro cara.
1: Do outro cara?
6: Ele criou a filha dele, o filho do outro.
1: Caramba.
6: E vivem até hoje juntos, são felizes pra caramba. Isso já tem mais de 30 anos.
1: Aí, isso que é
6: então,
1: amor.
6: Então, bem.
1: Tá. Aí. Aí, querido. Aí, ó.
7: Ué, esse cara aí pode arrumar uma ideia, mulher, cara. Se ele não massar o ar direito, a turma come, não adianta.
1: Os caras sensíveis, né?
8: No meio do deserto.
1: Ah, que beleza, hein? Tá aí, querido. Olha, eu acho que pra fechar o áudio dessa mulher foi perfeito.
8: Não sei o que sentir.
1: Ah, as pessoas vão te julgar, falar, ah, ó, o boizão lá, mas assim. Não liga, só você sabe o que se passa na sua vida, entendeu? Só você vai estar dentro da sua casa. Meu, faz o que você achar melhor.
9: Fala, gatão, beleza? Eu acho que isso não é reconciliação. Isso é emprestar pros outros e depois pegar de volta.
1: Oi!
10: Oi, Wesley.
1: Olá.
10: A vovó da madrugada. Fala pra esse cara que água que passa uma vez, ela não passa limpa de novo, não, hein?
1: É.
10: Fala pra ele cair fora.
1: Cair fora, vovó?
10: Viver a vida dele que ele ganha mais. Conselho de uma vovó experiência da vida.
1: A vovó tem experiência.
10: Quem ama não se trai. Gosta. Cultiva o amor.
1: Olá.
10: Falou?
1: Falou.
10: Um ótimo dia. Quando que você vem tomar o chazinho da vovó? Te já sarou da voz?
1: Sarei, vovó. Ô, vovó, mas eu posso mesmo tomar um chazinho na sua casa? Mas é chá de quê, hein? Conta pra mim aqui. O que a gente vai fazer depois do chá?
11: Fala, Wesley, que é o Marcelo, motorista carreteiro da Maroni.
1: Ó, Marcelo.
11: Eu acho que ele deve perdoar ela, sim, porque afinal ela só saiu com ele porque ele tinha grandes posses, né?
1: É, igual ele falou aí. Gosta, né?
11: E é igual aquele ditado, né? Lá, volta nova.
1: Volta nova, hein? Diga.
12: Oh, moleque, ele tomar o chá da vovó.
1: Para com isso.
12: Só tá quentinho, ué.
1: Eu vou tomar, mano. Faz bem. Vamos ver se a vovó dá detalhe do chá, né? Vou tomar.
13: Ô Wesley, é mais fácil uma pessoa que pecou e se arrependeu ir pro paraíso do que essas pessoas aí que fica falando pra não perdoar. Força, guerreiro, vai fundo.
1: Bom, Wesley, depois do chá você vai jogar um bingo, a Mari de Sorocaba. Vou fazer um chá pra nós. Oi.
14: Oi, vovó. Olá. Saudade daqueles vídeos seus que você sai dentro do armário. É, vamos marcar pra mim tomar um café com a senhora?
1: Pessoal de olho na vovó, que sai fora. Vovó é minha.
15: Deu uma vontade, agora não deu certo, quer voltar. Puja, sai daí. Sai fora, rapaz.
0: Ah, não. Depois dessa, daí a mulherada tem que trair mesmo. É um bando de corno, ainda aconselhando o cara a ser corno também, pelo amor de Deus. Não, mulherada, tem que trair mesmo. O negócio é trair. Os caras gostam de mulher que trai.
1: É, não fale por você, não. Lógico que não.
16: Vou fazer um filho, dá pra esse cara cuidar aí também. Meu Deus, tá cuidando do filho de todo mundo.
1: Ai, que beleza, hein? 11-3509-9290.
15: Ô, Wesley, impressão minha ou essa velha do chá aí quer te traçar, hein?
1: Não, chá pra voz.
15: Ô, Wesley, oi. Depois do chá com a vovó, vocês vão apanhar a dentadura pra descansar. Você tá duro.
0: Boa de manhã que trai.
17: Ô, galerinha da Rádio Massa, beleza? Beleza, Wesley, ó. Sou eu, Isaleno, diretamente da Chapada Diamantina, pra São Paulo. Toca aquela música lá.
18: Eu sou Zabino Bolsonaro. Lá, lá, lá.
1: Tchau, vai.
19: Bom dia, Wesley. Aqui é o Adriel, em busca do carregamento.
1: Padre, diga.
19: Fala pra ele tomar um chá da vovó. Pra ver se passa essa dor de corno.
1: Não, olha, o chá da vovó cura tudo. Cura tudo.
10: Ai, seu safadinho, você quer vir tomar um chazinho com a vovó? Fala pra esse besta aí que a vovó não usa dentadura, não.
1: Não usa, maravilhosa.
10: Tá? Vovó tem dente perfeito na boca.
1: Na boca, é isso.
10: Falou?
1: Tá bom, vovó.
10: Tô de olho nas conversas, hein? Vovó escuta muito bem,
1: hein? Eu tô escutando, tá vendo? Vovó é maravilhosa, hein? Ô, oh, vou marcar, vou tomar um chá aí. O que que vai nesse chá aí, vovó? Me conta os detalhes, né? Quero saber o que tem nesse chá aí, vovó.
2: Vai, Wesley. Vovó tem experiência, vai te ensinar a viver.
6: Wesley, fala pra esse povo aí que esse chá da vovó acho que é coado na calcinha, hein?
1: Ô, vovó, falou que a senhora vai coar na calcinha, isso aqui é verdade? Verdade, vovó. Que loucura, hein? Que loucura.
20: Moça. Bom dia, Wesley.
1: Bom dia.
20: Escuta, se quer tomar um chá de pau barbado, pode fazer pra ti, valeu?
1: Chá de pau barbado? Nunca tomei. Esse aí eu nunca tomei.
21: Fala, Wesley, bom dia. Bom dia pra galera. Mano aí, Irani, Santa Catarina. Eu disse pro gurizão ali que não tem o que fazer. Não mexeu com a chocolateira, não pegou a amiga, o negócio é hortar. O máximo que vai acontecer é ela dizer que aprendeu umas coisinhas novas.
1: Ou é a Zerrachinha de Rica, essa vovó, é maravilhosa, né? Aqui, ó.
10: É segredo profissional.
1: Olha o segredo. Nossa! O chá da vovó é segredo. Maravilhosa. Será que tem no chá da vovó? Fiquei curioso, hein? Curioso.
22: Na verdade, as vovó tá fazendo chá melhor do que as novinhas. Melhor do que muitas mulheres. E até eu tomaria o chá da vovó, hein?
1: Ai, tá todo mundo querendo, hein?

0: Olá.
1: Oi, vovó. Saudade do seu flauteado sem dentadura.
0: Cala a boca. Fica na sua.
2: Ô, Wesley. Bom dia.

0: Zé Antônio, caçambeiro de Cotia por cá. Fala pra esse corno aí, ó. Se ele quiser continuar levando chifre, ele volta. Ah, e o chá lá é chá de periquita.
1: Ah, o passarinho.
2: Não é reclamando, não, mas eu dou 10-0 nas meninas novinhas, hein?
1: Olha!
2: Quando eu saía por aí afora, todo mundo paga o maior sapo pra olhar pras pernas da vovó, hein?
1: Pra perna da vovó? Que isso, vovó? Que isso, vovó? Que... Vovó tá demais. A nossa madrugada aqui na Massa FM de ponta a ponta. Vem se divertir. Vou abrir a linha aqui também, viu? 11-4369-9290. Você pode ligar e falar ao vivo também. Estou te esperando, hein?

0: Vamos atender aqui 11-4369-9290. Alô! Alô!
1: Alô!
0: Quem fala?
1: É o Pai da Funerária.
0: Tudo bem, Pai da Funerária?
1: Muito contente por ter ganhado o convite do Bahamas. Tô de plantão hoje, mãe, tô de folga. Pense.
0: Ah, você vai lá no Riso em Bahamas?
1: Vou lá no Riso em Bahamas.
0: Aí, ó, ó já, aliás, já vou até aproveitar, querido, já que você cantou a bola, todo mundo que mandou mensagem aqui, eu vou sortear mais. Muita gente ficou de fora, né? Eu vou sortear mais aqui, que o pessoal quer conhecer o Bahamas e quer assistir super show de comédia. Riso em Bahamas. Ó, quem se deu bem foi o Alessandro Vieira Pinto, Douglas Fernandes da Graça, Ademir Macena da Silva, Érica Cristina da Silva e o José Antônio da Silva e a Simone também Santos, tá bom? Todos vocês podem comparecer amanhã lá com um documento, vai curtir um super show, Fuzil e o Morgado, Riso em Bahamas. Eu vou sortear mais dois pares de ingressos aqui, porque muita gente mandou aqui. Não deu tempo de captar todo mundo, tá bom? 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
1: E na massa a gente ganha mesmo. Agora você vê, agora depois de uma noite de plantão, carregando o cadáver pra cima e pra baixo, vamos se divertir, riso e no Bahamas.
0: Mas você vai com a sua mulher?
1: Eu vou levar minha mulher, a gente é bem.
0: Deixa eu te falar uma coisa. Bem, só cuidado pra não olhar muito pro lado, assim. Que... tá bom?
1: É, não, eu vou de torcicolo.
0: É, não, porque às vezes passam as mulheres assim do seu lado, aí você sente o perfume assim, aí você só toma um pouquinho de cuidado, tá bom?
1: Eu já vou colocar aquele esparadrapo assim, pra minha mulher à noite, assim, eu tô com torcicolo, que é pra não correr o risco de olhar pro lado.
0: Exato, vai passando as mulheres assim bonitas do seu lado? Vai! Mas assim, é disfarça, entendeu? Disfarça, você vai com essa mulher, foco no palco, tá bom?
1: Toca no palco.
0: Isso, aí pede um refri, aí você fica de boa lá, fica de tranquilo. Aí você passa as mulheres assim e fala, oi, querido, aí você ignora também, tá bom?
1: É, ignora, fala assim, ignora.
0: Isso, é, não precisa, né? Já vai com a mulher, não precisa.
1: É, quando eu vou pra praia com ela, aí as mulheres passam e falam, só que biquíni bonito, aquele modelo ali.
0: É, faça a mesma coisa, que... fala assim, olha essa roupa dessa mulher, fala, faz a mesma
1: ela
0: coisa.
1: Ela com certeza olha, ela olha o modelo da sunga dos homens também, que ela não é boba, né?
0: É, homem e mulher vai a mesma coisa. Ô pai, então, bom show, bom show pra você, amanhã você me conta se você gostou, tá bom?
1: Vou contar sim, um abraço e a rádio é massa, ela sorteia mesmo, não é de conversa não.
0: Dá prêmio ou não dá, rapaz?
1: Pra dar prêmio de verdade. Aí. Quando fala que é aquela conversa, né? Não é nome capaz, não. A gente liga pra confirmar quem recebeu.
0: Aí. Bom show, pai. Tudo de bom, viu?
1: Obrigadão. Estamos com você até as 4 depois de continua com o trucão.
0: Aí.
1: Ô, vamos.
0: Perguntaram aqui se você vai lá no Bahamas com o carro da funerária.
1: Ou com carro, não, eu vou com o meu particular mesmo.
0: Ah, tá, não, tudo bem. Ô, pai, um grande abraço.
1: Se cortar com o carro da funerária é um problema.
0: É, não, deixa pra lá. Tchau, pai.
1: Abraço.
0: Um abraço, tudo de bom. Colocar 3 Kenga no carro, deu. 1:38.
2: Eu sou um carro, ela não guia.
3: Vai, Wesley. Tô com o passageiro Iago.
0: Iago.
3: Novo ouvinte. Quer te dar um salve aí. Você já falou do Bahamas? Eu acho que ele tá interessado, hein?
0: É.
4: E aí, chefe? Tem um convite sobrando aí, hein?
0: Manda.
4: Valeu.
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4: Minha rádio é massa.
0: Manda o nome completo aí. Vai pro Bahamas também, querido. Vai, ó. Ouvinte novo, hein? Manda o nome dele completo, que amanhã, 20h30, Rogério Morgado Fuzil, Riso em Bahamas.
6: 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Podia fazer essa promoção lá no Bahamas, né?
0: Olha, Uma boa tática, né? Boa promoção.

0: Vamos atender aqui 11-4369-9290. Você liga e participa.
1: Esse mano aí vai na Bahamas, ele vai precisar do próprio carro de funerária dele. Alguém vai ter que dirigir pra ele, porque ele vai sair vivo de lá.
0: É, não. Agora, eu vou falar pra você. É difícil, hein? Difícil prestar atenção no show, hein?
2: Oi. Não passa meu telefone pra ninguém, não, hein?
0: Não, eu não, vovô.
2: Alô?
0: Você é exclusivamente nosso aqui do programa. Não quero nenhum vagabundo se metendo com a senhora, viu? Não, não.
3: Nossa, Wesley, que top. Eu vi que você sorteou o ingresso do Bahamas aí até pras mulheres. É uma pena que no teu Instagram tá igual Itacoaquecetuba, só tem baranga e mulher feia.
0: Ótica.

0: Wesley. Uma ótima terça-feira para nós. Que Deus abençoe a todos vocês aí. E todos os ouvintes da Rádio Massa. Marquinhos de Concha por aqui, o carreteiro Wesley.
1: Fala, Marquinhos.
0: Tudo de bom aí. Que tenha um ótimo dia.
1: Valeu, querido. Tudo de bom, hein?
2: Oi. Boa noite. Boa noite. Aqui é o Rômulo de Porto Velho. Então, cara, o susto grande que eu levei
1: do tema
2: de madrugada foi... Boa. Eu tava vindo do trabalho uma vez, amanhã às 2 horas da manhã, de bicicleta. E no caminho vinha uma outra pessoa de lá pra cá e eu ia daqui pra lá. Quando a gente passou um pelo outro, fez um barulho de tiro. Que foi um susto, que eu gritei, ele gritou e eu corri pra um lado e ele pro outro. Depois de uns 30 segundos pedalando, esticado, que eu senti a bicicleta pesada, foi que eu fui dar fé, que o pneu da minha bike tinha explodido e quase mata eu e o cara de susto. Eu corri com medo dele e ele com medo de mim.
3: Pois, beleza?
1: Bom!
3: Eu sou Marcos, de Maringá, Paraná.
1: Fala, Marcos!
3: Eu tenho uma grande experiência com isso aí.
1: O quê?
3: É, fala pra ele que eu voltei 4, 5 vezes, amava pra caramba. A mulher tem 31 anos, tem um filho com ela. O Enzo, de 8 anos. E tentei voltar 4, 5 vezes. Tentando perdoar, que é família. Cai fora. Não adianta, vida nova. Entra no Tinder. Eu tenho 160 mulheres pra escolher. Embora, humildemente falando pra você, o amor é foda. O coração, você...
1: Calma.
3: Não escolhe o que você faz. Então, não adianta dar valor pra uma mulher que não presta. Solta, larga, vem que pegar a mulher mais feia do mundo, mas vai pegar uma mulher que gosta dele. Hoje tô hiper feliz.
1: Feliz?
3: É, tenho namorada, não quero morar com ela e tamo bem. Linda pra caramba. Maravilhosa.
1: Obrigado, querido. Tudo de bom, hein? Tá vendo? O conselho de alguém que já passou por isso. Por isso que a madrugada é muito importante. É você desabafar. Porque às vezes você tem pessoas que passaram pela mesma coisa que você, né? E ele falou assim: Wesley, muito obrigado, viu? Seu programa é show. Tamo junto. Conte com a gente aqui na madrugada. E aliás, se você tem uma fofoca pra contar, se abre pra gente aqui, você do aplicativo, você da estrada. Madrugada é pra gente fofocar. Então manda aqui no 11-3509-9290.
4: Bom dia, Wesley.
1: Bom dia.
4: Manda um abraço aí pra todos os ouvintes, especialmente aí pros guincheiros.
1: Guincheiro?
4: Os amigos aí do Cabo de Aço. É, meu nome é William, falo de São Bernardo do Campo.
1: Valeu,
4: um abraço,
1: William.
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5: Lá vem aquela história de novo. O cara vendeu o carro, depois comprar. Mais rodado e mais usado e com os mesmos defeitos.
1: Olha, a vida, o meu amigo Zé Américo uma vez falou, Wesley, a vida tem as mesmas histórias.
6: Eu não vou lidar.
1: Só mudam os personagens. É verdade.

0: Fala!
1: Fala, Wesley! Bom dia, bom dia!
0: Bom dia!
1: Chocolate na rodagem.
0: Fala, Chocolate!
1: Ô, Wesley! Fala aí pra vovó que a vovó é nossa e boi no lamba, hein? Beijo, vovó! Chocolate de Cotia. Ah, já levei susto já, falando o tema aí, susto, quando eu morava lá em Minas Gerais, na roça. Era mais novo, tinha medo de lobisomem, época da quaresma. Às vezes tava andando lá à noite, o mato se mexeu e a gente saiu tudo correndo, quando vier um cachorro. E a rádio é massa. Ah, Wesley, fala pra esse cidadão aí. Tem muita mulher no mundo, vida que segue. Aí curtir a vida. Já era.
2: Ele é o meu bichinho.
3: Oi. Bom dia, Wesley.
0: Bom dia
3: a todos. Olá, que é de Araucária. E vamos para mais uma madrugada. Vindo a melhor rádio. E comendo um bolinho de cenoura, hein, Wesley?
0: Bolinho de cenoura?
4: Se tudo que eu falava.
0: Oh, mas cadê a cobertura de chocolate?
4: Eu juro que eu.
0: Não tem como, não é bolo de cenoura, não tem cobertura. Um bolo de cenoura que se presta, não é cobertura, por favor. Bolo de cenoura só não, não é preto.
4: Não é preto, tem um bico do peito, mas preto.
0: Vamos lá, mais mensagem chegando, vai.
5: Bom dia, Wesley.
0: Oi.
5: Minha rádio é Massa FM, toca ali pra mim o erro gostoso ali.
4: Não é preto, tem um bico do peito.
0: Erro gostoso só se você me falar por quê. Essa música é tendenciosa, né? Para, deixa eu respirar um pouco. Nós somos dois loucos. Me conte o motivo que eu toco.
6: Ô, Wesley, lembrei de um susto aqui que eu levei, cara.
0: Ah.
6: É sem zoeira mesmo. Tá, eu namorava com a menina, né? A menina tinha um filho. Aí, na cobertura da casa dela, né? Na lavanderia em cima. Aí, tava dando uns pega nela lá, cara. A filha dela não pegou eu bem, dando uma chupadinha na tcheca dela.
4: Ai.
6: Susto do caralho, pega o levei. E a vergonha?
0: É, rapaz, quando pega no flagra, não tem nem desculpa, né?
7: O maior susto que eu tive na vida, Wesley, eu era instrutor de autoescola e dava aula particular. Num belo domingo, chega a mulher e o marido no meu portão da minha casa. Nossa, as pernas tremeu até embaixo.
0: Mas por quê? Ah, você contou a fofoca pela metade. Peraí, você é instrutor e aí chegou a mulher e o cara, o marido dela na porta da sua casa, vai fazer o quê? Na onde eu tirei carta tinha o buchicho que o instrutor passava o sarrafo. Será que aconteceu a mesma coisa aqui?
4: Amor, dá pra mim, dá pra mim.
0: E o carro, assim, teve um dia que... Não, não vou falar isso, deixa quieto. Deixa quieto. Vai.
3: Verdade, Wesley, toca essa música da ouvinte, arrasa.
8: O maior susto que eu teve foi o seguinte, eu trabalhei 4 anos de motorista na funerária.
0: Olá.
8: E daí saí do emprego e fui trabalhar no aplicativo. Primeira corrida que eu fiz, né, conheci a cidade, aí o GPS mostrou a rua e eu entrei na outra rua. Quando entrei na outra rua, o cara foi... ele foi me avisar e bateu nas minhas costas. Quando me bateu nas minhas costas, cara, quase pulei do carro, quase saí correndo. Cara, foi um susto que você nem imagina. José, aqui quem fala é o José de Navegantes, motorista aplicativo.
0: Ele já imaginou que fosse um morto, né? Ó, o instrutor mandou aqui, deixa eu ver.
7: Wesley, eu tô falando a verdade. Eu era instrutor de autoescola e dava aula particular, mas o marido dela tinha 1,90 m de altura e as pernas, você sabe, né? Vê a mulher e o marido... Você sabe que tinha acontecido alguma coisa.
0: Você comeu a mulher do cara. Nossa. Nossa, querido. Mas você saiu pra fora, tomou um pau? O que aconteceu? Conta a fofoca completa, querido. Caramba. Tava então o boato da minha autoescola. Não era, né?
9: Esse motorista aí se assustou com alguém batendo atrás dele, hein? Lá ele.
10: Ô, Wesley.
0: Diga.
10: Eu levei 7 sustos na vida, cara. 7 sustos, cara.
11: É aquele negócio de, ah, será que foi dentro ou não? Que preocupação. A mulher tá grávida. Mas esse susto aí, 7 filhos nas costas.
0: Nossa. 7 filhos, rapaz.
5: Ô Wesley, bom dia, essa rádio aí, pelo amor de Deus, né? Só fala, esses caras só falam besteira, né? Pelo amor de Deus. Que é isso?
0: Você é bem chatinha, né, querido? Você acabou de pedir, ó como são as coisas, como o ser humano é complicado. Acabou de pedir a música Simone Mendes, Erro Gostoso. Aí eu perguntei pra ela, ela falou assim, não, porque eu sou muito gostosa, eu quero ouvir essa música. Ela acaba de falar uma besteira e critica o próximo. Olha, não vou tocar só porque você foi mal criado. Tá? Quero que você se lasque. Você acabou de falar uma besteira, pediu uma música de besteira e fica criticando os outros. Tá? Não vou tocar droga nenhuma.
12: Ô Wesley.
0: Oi.
12: O susto que eu tomei não foi um susto. A alma saiu do corpo.
0: Que?
12: Fui buscar minha filha, deixei o celular em cima do rack. Quando eu voltei, minha esposa tava com o celular na mão.
0: Não.
12: É, falando pra mim explicar as mensagens que eu tava conversando com uma mulher. Aí, meu, pense numa confusão.
0: É, tá vendo? Caramba, que... aí não tem o que falar, né? Aí já era.
13: Ô, Wesley, você não come bolo sem cobertura, não?
0: Não.
13: Então por que você não vem aqui me ensinar a fazer uma cobertura pra gente pôr nesse bolo? Quero ver se você sabe fazer alguma cobertura.
0: Eu vou te ceder a cobertura, querido. Vou aí. Você vai ver que eu vou fazer uma cobertura.
14: Wesley.
0: Oi, querida.
14: Toca uma música pra vovó.
0: Pra você eu toco.
14: Capricho do Destino.
0: Capricho.
14: Ou a Igrejinha da Serra.
0: Nossa.
14: Uma das duas são lindas.
0: Capricho do Destino. Vovó, não tenho nenhuma das duas, foi Capricho. Vovó, acho que você foi muito no fundo do baú. E assim, não tem essas aqui, vovó. Pô, eu não achei aqui, meu. Vovó, não tem. Pode ser uma mais atual? Uma mais nova, sim, vovó?
15: Lembrei de você hoje, velho. Chuveiro queimou, não consegui trocar. Putz, lamentável.
0: É, eu não sei trocar chuveiro, né? Não sei trocar pneu. Não sei também. Estamos aí na BR-101, ligadinho na massa. Manda um abraço para um grande amigo, Lucas Ionco. Alô, Lucas. Tudo de bom, hein? Mais um companheiro das madrugadas aqui.
16: Olá, Wesley. Tudo bem? Aqui, Robert, motorista de aplicativo aqui de Asunción, Paraguai.
0: Paraguai!
16: Estou escutando seu programa, é muito bom.
0: Obrigado, querido.
16: Um abraço para todos vocês. E minha rádio é massa aqui na Assunção, Paraguai.
0: Olha, massa vem no Paraguai, hein? Um abraço, meu amigo. Tamo junto, hein? É, traz um... Não, não precisa trazer, não pode. Mas é... Esqueci. Quase que eu peço mão já, não pode. Porque não precisa trazer nada, não. Traz uma camisinha daquelas que toca música e os caras vendem aí. Eu falo aqui que não funciona, ninguém acredita em mim, né? Oi?
17: Caralho, Wesley, tu não sabe trocar a lâmpada, não sabe trocar chuveiro, não sabe trocar pneu do carro.
0: Não.
17: É um incompetente, sabe fazer porra nenhuma, hein? Aí quando precisa fazer as coisas, a tua mulher tá lá chamando o marido de aluguel. Cuidado,
0: não,
17: hein?
0: Eu chamo... Não, eu não sei fazer, mas eu chamo... Eu tô promovendo o comércio local, né? O empreendedor, tô ajudando. Porque se não tinha, se todo mundo soubesse trocar tudo, não tinha marido de aluguel, né? Não tinha o cara que troca pneu lá do guincho, não tinha nada, né? Eu tô ajudando a economia. Na boca da noite,
16: minha palavra. Um iPhone 18, né? Leva um iPhone 18.
0: Isso aí, ó, iPhone. Caramba, né? O Paraguai crescendo, né, rapaz? Lá tudo mais em conta, e aqui pelos impostos, né, cara? Mas é bom. O pessoal sai tudo aqui pra comprar lá, pra mostrar que dá, né, meu? Paraguai é uma potência, né, cara? Vai.
18: Fala, meu querido. Lucas Yonco por cá. Tamo ligadinho na Rádio Massa. Manda outro abraço aí, pô. Meu companheiro e primo, Thiago Pimentel. E pro meu pai, Jonas Jorge. Positivo?
0: Pose, tá mandando aí, rapaz.
19: Bom dia, meu peludinho. Fiquei meio ausente esses dias, mas tô de volta, hein? Acabei de botar no C aqui, nunca. Agora tá as quatro num tiro.
0: Vai fora, rapaz.
19: A minha rádio é massa.
0: É massa.
15: Mas eu te entendo, Wesley. Você não troca chuveiro porque a escada não aguenta você, né? E você não troca o pneu do carro porque você não consegue baixar.
0: Tá bom.
15: Seu hipopótamo.
0: Ah, seu trouxa, vagabundo, né?
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21: Ô, bebê, não esquenta não. Eu troco o pneu pra você, troco a lâmpada, troco a resistência. Você sabe que eu troco pra você, né, bebê? Seu não. Gordinho gostoso aqui.
0: Não, não sei de nada, nunca nem te vi, cara. Nunca nem te vi.
7: Ô, Wesley, aqui é o instrutor. Hã? Amanhã eu vou no posto de saúde buscar remédio pra minha mulher. Quantas camisinhas você quer lá? É de graça.
0: Alguém, traz uma meia dúzia.
14: Oi, Wesley, não tem essa música.
0: Não tem, vovó.
14: Nossa, é tão não linda.
0: Não tem aqui.
14: Eu lembro quando eu trepava, sabe que... onde?
0: Pera aí,
14: no pé,
0: vovó,
14: de manga.
0: Ah, que susto.
14: Minha mãe tinha um radinho de pilha. E de lá do pé da mangueira eu escutava essas músicas antigas.
0: Que susto.
14: 1900 bolinha.
0: É, vovó.
14: Maravilhosa. É. Toca então uma da Maria Mendonça.
0: Qual?
14: Qualquer uma delas.
0: Qualquer
14: são
0: uma.
14: Lindas demais também. Falou? Tem um ótimo dia. Agora a vovó vai dormir um pouco, amanhã a vovó tem que acordar. Daqui a pouco a vovó tem que acordar, que a vovó tem que ir pra academia.
0: Academia?
14: Fortalecer as pernas,
0: é,
14: pra te dar uma chave de perna.
0: Eita.
14: Você vai ver. É. Se eu te pegar, menino.
0: Vovó! Pera aí,
14: olha.
0: Ô, vovó.
14: Você não vai fazer programa, não.
0: Pera. Vovó tá doida aqui, ó. Marília Mendonça lá, ó.

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0: na Rádio Massa.
1: Maravilha. Obrigado. Linda essa daí.
0: Homenagem pra mim essa aqui?
2: Abaixa aí, Brasília, vai!
0: É. Continua o nosso Companhia da Massa até as 4 da manhã, hein?
2: Você já
0: volto pra te

0: FM, Leandro e Leonardo. Essa noite foi maravilhosa. O Wesley já bimbei ouvindo essa música. Né? Ah, velho, não estraga. Estraga. Pô, o pessoal tava curtindo, agora tem que imaginar uma cena dessa. Um cara horroroso igual você. Não, não faz isso.
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2: Ué, estourou na sequência dessas músicas aí.
0: Gostou?
2: Uma querido? Melhor que a outra, parabéns. Hein? Por isso que o mano aqui que trabalha comigo viciou eu nessa rádio aqui.
0: Não é, rapaz?
2: Agora é difícil largar, hein?
0: A Madrugada da Massa é imbatível, mano. Não, de verdade, você ouve as grandes histórias.

0: Wesley, bom dia, Moisés de Portugal. A vovó tá querendo dar um chá de perna no seu. Eu acho que ela quer te traçar.
1: A vovó tá demais, né?
2: Amor, que tal a gente ficar direitinho?
3: Ó, Wesley, o que eu mais gosto dessas músicas que vocês tocam aí é que cada vez mais eu me conformo que sou corno mesmo, e tamo conversado, né,
2: vai
3: demais.
2: Não,
1: essa sequência foi maravilhosa. Pra quem tá sofrendo, olha.
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0: Rádio Marçal.
1: Bom dia. Oi. É o Ronaldo de Limeira. Porra, eu já acordo e já coloco em você rapidinho.
0: Sai fora, rapaz. Com aqui em mim, quê?
1: Bom dia aí, ótimo programa aí.
0: Obrigado.
1: Vocês são nota mil.
0: Obrigado, bom dia. Vamos entrar nessa terça-feira com tudo, rapaz.
2: Bom dia, Zé. Juntos de Portugal.
0: Ó, Portugal.
2: Essa do Molejão, voltei, é top, hein?
0: Da hora, né?
2: Tamo junto aí.
0: Eu já sofri com essa música.

0: Rose, parabéns pelo seu programa Volto no Tempo. Sempre. Você esqueceu de tocar Paparico do Molejo também, que é muito boa. Verdade, boa também, né? Vou tocar.
1: Wesley, fiquei com ciúmes. A massa não está só no Paraguai. A massa está aqui também, Presidente Prudente, interior. De São Paulo.
0: Presidente Prudente, ai que beleza, hein? A massa FM entra com tudo. Em todos os lugares, hein? Você vai abrindo espaço, eu vou entrando, hein? Eu vou entrar!
2: Fala, Wesley, beleza? Estamos aqui de volta de Curitiba, São José dos Pinhais. Não podemos falar nosso nome, porque o nosso patrão não sabe que a gente usa o celular durante o serviço. E vamos que lá, escutando a massa. E tamo junto,
0: é
2: chupeta
0: nóis.
2: De baleia.
0: Ah, o bandido.
2: Minha rádio é massa.
3: Bom dia, Wesley.
0: Bom dia.
3: É o Janilson daqui de Bragança do Pará.
0: Ô, Janilson.
3: Tamo junto até as quatro.
0: Até as quatro, Janilson. Massa FM, alô. Alô.
4: Alô.
0: Tá com vergonha, né? Fala comigo, querido ou querida. Tchau. O pessoal liga e fica com vergonha. Não, vou ver se atende mesmo. Atende, fala, não vou falar, não. Oi.
5: Fala, Wesley.
0: Diga.
5: Boa madrugada, meu manequim de torresmo. Ô, oh, meu parceiro, faz por favor, toca a música pra nós aí. Pesquisa aí, é cabo A, cabo B e cabo C, mano. É da hora.
0: Não, cabo C tá em falta, rapaz. Tá em falta, aqui não tem.
6: Não tem. Bom dia, Brasil. Bom dia, Brasil.
0: Bom dia.
6: Dernival por cá. Primeira vez aí que eu...
0: Primeira vez?
6: Tô colocando em ti.
0: Olha!
6: Espero que você goste. Bom dia aí pra todo mundo. Olha, a situação desse colega aí, cara.
0: Quem? Ah, tá falando da história, né? Ele deve tá ouvindo com fuso horário, né? Oi?
7: Aí, ô, vacilão. Esse negócio dá certo não, hein, cara?
0: Quê?
7: Quatro horas de música e meia hora trabalhando.
0: Ah, pronto.
7: Rapaz, o negócio tá errado, hein? Você recebe foto da véia aí, vai pro banheiro, vai lá, bate uma broinha e volta, acha que tá tudo normal. Sai aí fora aí pra nós trocar ideia.
0: Não, vamos, vou te bater, rapaz. Vamos atender o telefone aqui, 11-4369-9290. Vou atender, vai.
8: Fala, Wesley, bom dia. Vamos sair no muro, nós dois, tô doidinho pra sentar a mão na linha, tu não mesmo?
0: Quero bater no muro.
8: Mas quando o cara é gordinho igual você, você ainda...
0: Vamos, rapaz!
8: Bora sair no muro, nós dois?
0: Vamos. Olha, às 4h10 esteja aqui na frente. Caiu ali, vamos pro próximo.

0: Olá.
1: Boa madrugada, Wesley.
0: Nossa.
1: Boa madrugada a todos da Rádio Massa.
0: Nossa.
1: Tô aqui deitadinha na minha cama, grudadinha na massa, é. Porque olha, essa rádio é massa.
0: Ah, você é maravilhosa. Ô, Wesley, cadê a Fernanda? Meu, tá vendendo umas lingerie lá. Tá ocupada. Fica a mão ocupada. Tá vendendo as calcinhas lá, que ela falou que é tendência. Umas calcinhas que tem nome da... É, o bom dessa calcinha é que é exclusiva, né? A mulher só usa com você, né? Seu nome é, vai, João, vai tá lá, Eduardo, não dá, né?
2: Bom dia, Wesley. Olha, eu tô muito chateada essa semana mudar de horário, não tô conseguindo acompanhar bem.
0: Ah, não!
2: Mas sempre que dá, fica aqui, ó, ligadinho em você. Tô sempre aberta pra você, Wesley.
0: Tá sempre aberta, querido? Obrigado, viu? Por que que você vai mudar de horário? Fica com nós aqui, né? Essas mudanças de horário, né? Alô? Alô?
3: Alô?
0: Quem é?
3: É o Nilson.
0: Quem?
3: Nilson.
0: Nilson?
3: Isso.
0: Tudo bem, Nilson?
3: Tudo ótimo.
0: Tá fazendo o que aí, Nilson?
3: Viajando.
0: Viajando pra onde?
3: Pra Londrina.
0: Londrina. Ô, Nilson, e quem que tu tem alguma fofoca pra contar pra nós, não?
3: Cara, tá bem devagar a fofoca hoje em dia.
0: É mesmo? E quantas horas de viagem até Londrina?
3: 6 horas.
0: 6 horas?
3: É.
0: E não, você nunca viu um negócio diferente aí na estrada, não, Nilson?
3: Não, graças a Deus, não.
0: Graças a Deus, ainda bem, ainda bem. Quer pedir um modão, Nilson?
3: Pode ser Zezé de Camargo Luciano?
0: Pode, qual?
3: É, olhos de lua.
0: Ah, o H nova dele, né?
3: Ela mesmo.
0: Pode deixar, Nilson. Boa viagem, querido.
3: Valeu.
0: Valeu, valeu. Tudo de bom. Essa música foi um regaço, né? Do Irmãos da Lua. Né?

0: 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Caiu ali.
1: Fala, Wesley. Meu gordinho saliente.
0: Diga.
1: Ei, Wesley. Vou contar uma história pra você do maior susto que eu tive, que não foi nem um susto.
0: O quê?
1: Foi um infarto, quase.
0: Por quê?
1: Eu dormi na casa da minha avó quando eu era criança, eu tinha ali uns 12, 13 anos, mais ou menos. Cara, tô deitado, dormindo no quarto. Aí acordo de madrugada, vontade de ir no banheiro fazer xixi.
0: Certo.
1: Cara, a hora que eu tô indo pro banheiro, eu olho a porta, tá meio aberta.
0: Ah, não.
1: A porta de fora.
0: Ah, não.
1: Cara, aquelas casas de velho antiga, católica, cheia de santo, aquele reloginho.
0: Ah, não.
1: E fica na parede fazendo tic-tac, tic-tac. Cara, isso era umas 2 e pouco da manhã. Eu tô indo pra ir no banheiro, eu olho a porta de fora. A porta pra ir pra fora da casa tava aberta.
0: Ah, não.
1: Eu estranhei e falei, eu vou fechar. A hora que eu fui lá fechar, cara, eu não vejo um vulto, ajoelhado, uma vela, cara, falando umas coisas lá, eu dei um grito, meu amigo. Olha, aquele vulto não era minha avó que tava rezando aquelas horas. Eu acordei, a velha quase teve um infarto.
0: Ah,
1: o meu avô acordou desesperado.
0: Ah,
1: o vizinho escutou os gritos, veio correndo pra ver o que tinha acontecido. Eu, tudo mijado, que não deu tempo no banheiro, me mijei nas calças. A véia quase teve um troço. Meu amigo, eu nunca mais dormi na casa da minha avó depois disso.
0: Ah, não. 2 da manhã, você fica contando essa história pra mim. Vou atender. Alô? Alô?
2: Oi, Wesley.
0: Quem fala?
2: Tô rico.
0: Tudo bem, tô com medo.
2: Você tá com medo por quê, querida?
0: Porque o cara viu um... Meu... Vi um fantasma de madrugada.
2: Ah, conversa fiada pra boi dormir.
0: Você nunca viu fantasma?
2: Vê, ele viu a mulher dele, tu sim, querido.
0: Pera aí.
2: Ele viu a mulher dele.
0: Tudo bem, querido, como é que você tá?
2: Ah, eu tô passando uma humilhação aqui, porque um homem de classe alta como eu, andando dentro de um ônibus, saí pro Rio de Janeiro e tinha férias.
0: Ah, pera aí, você tá andando de ônibus?
2: Pois é, né? Eu sou um cara que anda de helicóptero, jatinho, essas coisas, né? Mas, infelizmente, ficou ruim, né? Não vamos colocar política aqui no meio, mas a gente precisa economizar um pouco, né? Cheguei nessa situação.
0: Você é um homem que anda de helicóptero?
2: Eu tenho helicóptero, tenho jatinho, mas resolvi economizar um pouco porque o diesel tá muito caro.
0: Você é bem metido, né, querido?
2: Ah, cara, geralmente quando eu vou visitar o Nordeste, esses lugares, eu sempre tô no meu jatinho comendo camarão fresco, lagosta de água doce, tomando vinho velho da Madeira, entendeu? Então,
0: olha,
2: hoje eu tô sentado aqui na poltrona do ônibus, na parte de cima, comendo cereal com aveia e mel.
0: Olha, eu não vou duvidar de você, porque eu conheci uns ricos que era assim. Mas, o que você tá fazendo? Você tá indo pro Rio de Janeiro?
2: Tô indo pro Rio de Janeiro, querido.
0: O que você vai fazer lá?
2: Ah, eu tô pensando em conhecer um pouco as praias, né, do Rio de Janeiro, que eu não fui ainda. E quem sabe pegar umas cocotas, né?
0: Coco? Não, pera aí. Pera, você tá se referindo a mulher como cocota?
2: A gente tem que ser... Eu tô tentando ser elegante, entendeu?
0: Olha, o pessoal odiou você aqui, olha lá.
3: Ô, mas hoje é dia da mentira, eu vou inventar um, né? Que o cara tem um jatinho e um helicóptero, mas tá preocupado é com o rodízio.
2: Olha, querido, eu não preciso dar satisfação pra pobre, entendeu?
0: Não, pera aí, cara.
4: Resumindo, um baita mentiroso.
0: Tô te chamando de mentiroso.
5: Cala a boca, safado, rapaz. Para de ser mentiroso, rapaz.
0: Olha lá.
5: Tá pegando a sua cara? Tô andando de ônibus. Ah, mentiroso.
0: Olha, tá tudo xingando aqui, ó.
2: Wesley. Uma coisa eu vou falar pra você. O que eu pago de imposto em um mês, eles recebem o ano inteiro, entendeu?
0: Cara, isso é bem metido.
6: Ô, Wesley, eu não sabia que no rádio também tinha tanto mentiroso assim, viu? Cara, mente não fica nem vermelho.
0: Olha lá.
7: Baitola, mentiroso. Pera que aí. Helicóptero, jatinho, o quê, rapaz? Você tá andando em a pé aí.
0: Olha, o pessoal não gostou muito de você, ó.
2: Ah, normal, né? A inveja pode toda, porque queria ter uma vida igual a minha.
0: Você acha que é normal? Você acha que é inveja?
2: Claro que é, igual ter um vinho de R$1.000 e aí falaram que era vinho barato, lembra?
0: Caramba, deixa eu ver.
8: Ô, Wesley, vê se esse abestalhado não tá levando é farofa dentro desse ônibus aí.
0: Ela falou que você levou farofa, pera aí. Olha, o pessoal não gostou muito.
9: Ô, Wesley, não sabia que agora o helicóptero já tinha onda diesel? Ué?
2: É, tecnologia, né, querido? Tecnologia, né, velho?
0: Ai, cacete, deixa eu ver.
10: Ô, parceiro, esquenta não, esses caras da noite é tudo invejoso, viu? Eu acredito em você. Você tem helicóptero, tem avião, essas coisas? Ô, você não quer tá me vendo? Comer, não, velho?
11: Não sei o que é pior, Wesley, chamar mulher de cocota ou de Kenga.
2: Na verdade, eu tô aprendendo com os meus funcionários, né? Cada um chama as mulheres o que quiser, mas assim, com respeito, claro, entendeu? Entendi. Estou tentando ser um nobre cavaleiro que eu sempre fui. Entendi.
12: Aposto que esse arrombado não tem nem uma barra circular, nem uma monarca das antigas.
8: Agora aqui pro meu amigo, essa madrugada tá parecendo mentiroso, hein? O cara tem jatinho, helicóptero, tá andando de onda, né? Ele tá filho de rapariga mentiroso, mano.
2: Ô, meu filho, enquanto eu tô indo, pera, você tá dirigindo aí na estrada, né, querido, trabalhando.
0: Calma, pera aí, gente, pera aí.
13: Não, cara, tem avião, tem helicóptero, tá indo 2h da manhã pro Rio conhecer as praias porque não conhece ainda. Meu, fala sério, hein.
2: Ué, a vida é minha, você comanda agora? Você paga minhas contas, querido? Você
0: calma,
2: paga meu imposto?
0: Gente, calma.
14: Eu achei que eu era mentiroso, mas esse cara é mais mentiroso que todo mundo aqui, Piá, que tá ouvindo.
15: Eu não vou comentar nada porque eu não gosto de mentira. Tô indo atrás de um passarinho que me voa com gaiola e tudo agora ali.
2: Wesley, eu vou falar uma coisa pra você, só pra deixar muito claro. Cada pessoa que falou aí, eu consigo pegar o salário de cada um em menos de uma hora, tá? Enquanto eles tentam 30 anos, 40 anos aí, eu consigo tudo em uma hora, entendeu? Eu não preciso dar satisfação pra pobre, até porque eu odeio pobre, eu odeio horror a pobre.
0: Mas não fala
2: entendeu?
0: Mal do pobre, você é louco.
2: Mas que culpa eu tenho, entendeu?
0: Olha, que cara
2: esse
0: metido.
2: Povo é tudo invejoso, querido.
0: Isso é muito metido.
2: Quer saber? Eu vou ouvir você aqui, eu amei falar com você, tá bom?
0: Tá bom.
2: Tava com saudade de você, um abraço, viu, querido?
0: Tá bom.
2: É, se possível, você pode tocar a música do Marquito, por gentileza, pra fazer uma festinha aqui do ônibus?
0: Tô rico ainda pedindo Marquito. Olha que tudo de ruim pra você, viu?
2: Pra você também, viu?
0: Tchau. Eu conheci um cara rico que era exatamente assim.
16: Ah, Wesley, agora eu ouvi o porquê que você não passa meus áudios. Hoje é dia só dos mentirosos.
11: Vocês que não entenderam ele. Ele tem jatinho, helicóptero de enfeite na estante. É um condicionador. E tá indo pro Rio de Janeiro levar passageiro. Com certeza é Uber da madrugada.
17: Esse um é mais mentiroso que dois juntos, Wesley. Tá louco?
0: É, parece que ele não agradou tanto.
8: Ô, Wesley, a biqueira desse cara aí vende bem, hein?
0: Não.
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1: Estamos de volta. Faltando 10 pras 3, hein?
2: Hoje eu vou sair pra namorar.
1: Daqui a pouquinho tem a nossa disputa. Deixa eu ver o nosso paraguaio aqui, olha lá. Fala, paraguaio.
3: Bom dia, Wesley. Vamos escutar um de Ricky Renner.
1: Ricky Renner.
3: Por favor.
1: Boa.
3: Uma buena.
1: Uma buena.
3: Antigua.
1: Antiga.
3: De Ricky Renner.
1: Ricky Renner. Obrigado, meu amigo. Do direto do Paraguai, hein? Maravilha, hein?
2: Será que obrigado te querer?
1: Ô, Wesley, eu adoro Sandra de Sá, viu?
2: Eu amo porque sou.
1: Quem mandou aqui foi a Fer de Curitiba.
4: Bom dia, Wesley. Bom dia, meu peludinho. Wesley, obrigado pelos ingressos do Barrão. Estaremos lá hoje, hein?
1: Vai lá hoje.
4: Que é o Alessandro falando, viu? Deixa eu falar pra você. Você vai estar lá com nós também?
1: Acho que eu vou.
4: Pra nós te conhecer pessoalmente?
1: Eu acho que eu vou estar lá, rapaz. Vou estar lá no Bahamas. Daqui a pouquinho vou sortear mais par de ingressos aqui. Quer assistir um show de comédia no Bahamas? Você é de São Paulo. Manda aqui seu nome completo. Daqui a pouquinho eu vou sortear mais dois pares pra você fazer a festa junto com a gente lá. Eu vou lá, rapaz. Eu vou lá que tem uma moça lá. Deixa pra lá. Sei que é mentira, mas ela me deu um olhar 43. Ô, Wesley, eu queria conhecer a Fer mandou. Vamos lá. Pega o busão e vem. Vamos lá, manda mensagem 11-3509-9290.
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1: Fale comigo.
5: Bom dia, Wesley.
1: Bom dia.
5: Aqui é o Regis, encanador e operador de ETA de Lages, Santa
1: Catarina. Olha o encanador aí, ó.
5: Wesley, posso mandar um alerta aí pro pessoalzinho na JJ Tomás?
1: Manda.
5: Diga pro Thiago que o Mamute quer transar com ele, tirar a virgindade dele, beleza?
1: Boa.
5: E também diga pro cara sujo, cuidado baixinho, que o baixinho só quer parar lá no banheiro com o baitola, hein?
1: Tá bom.
5: Avisa o pessoal lá, Wesley, abre os olhos deles.
1: Valeu, querido.
6: Boa noite, Wesley. Júlio César, carreteiro da madrugada.
1: Olá, carreteiro.
6: Wesley, você tá com uma dor de corno hoje, hein, mano?
1: Você achou?
6: Rapaz.
1: Mas não sou eu.
6: Toca aí, então. Zezé de Camargo.
1: Acabou de tocar.
6: E óleo golão.
1: É burro. Foi tocar.
6: Pedras.
1: Você fala de mim, pede uma mãe de corno aí, mano. Aí não dá, né? Fala!
7: Ô, Wesley, me responde um negócio. Aqui é o instrutor. Quando você coloca uma coletânea de música, você vai lá pro fundo dormir?
1: Adoraria, mas não dá. Tem câmera aqui, parece um Big Brother, não dá. Agora, se tocar uma hora de música, aí eu dormi. Aí eu dormi, dormi na cadeira. Passar as músicas sem vinheta, aí eu tô dormindo.
2: Hoje eu amo quem?
8: O cara ganha um ingresso, um convite pra ir no Bahamas, um monte de mulher bonita, um monte de mulher gostosa. Wesley, você vai estar lá, Wesley, eu quero te conhecer. Ah, vai pro inferno, meu.
1: Não, mas é porque o cara é gente boa aí, ó. Não, mas chegando lá, acho que ele vai me esquecer, falar, Wesley, quem é o Wesley? Ele vai se perder, assim, né? E lá você fica hipnotizado, rapaz, fica...
9: Bom dia, Wesley, que é Pereira, direto do Japão.
1: Fala, Pereirão.
9: A massa também tá aqui no Japão, Pereira de Toyohashi.
1: Nossa, tá no Japão. Direito de resposta.
4: Wesley, fala pra esse corno aí que eu vou casado hoje lá, eu vou com a mulher.
1: Ah.
4: Esse chifrudo.
1: Tá explicado.
10: Escute essa canção.
1: É, tudo tem uma explicação. Mas se ele fosse sozinho aí... seria diferente.
10: Você me sentou...
11: Ah, qual o problema? Eu também queria conhecer o Wesley pessoalmente.
10: Nessa estação.
1: Ai, que maravilha.
10: Aumente.
12: Ô, Wesley, bom dia. Aqui é Birubiru, aqui do sul da França. Aqui
1: Biro.
12: Também só dá massa FM.
1: Você mentirou, DDD 15. Você para de ser mentiroso, rapaz. Você tá na França coisa nenhuma.
10: Aumente o seu volume.
13: Wesley, fala pro cara aí trazer a mulher dele aí pra nós aí, pra não, gente convencer ela a não trair mais o cara, poxa.
1: Não tem remédio. Não, é difícil você se concentrar no show, né?
14: E agora

0: Leandro Cardoso ganhou também aqui par de ingressos pro Bahamas hoje. Manda aí o nome completo e o nome do seu acompanhante ou da sua acompanhante.
1: Quer ver se vai e vem?
2: Uai, você não tá vendo que o cara quer levar a mulher dele pra conhecer o Wesley? O último que fez isso, a mulher dele engravidou.
0: Mentira.
2: Do radialista.
0: Mentira. Nunca fiz isso. Se tivesse falado de camarim, tudo bem, agora. Isso aí não.
3: Fala aí, Wesley, beleza? O Wesley tá aqui do Japão. Ô, Wesley. O negócio é o seguinte, cara, se eu fui o maior que eu levei na minha vida, eu disse que eu tava trabalhando já ruim, velho. Eu fiquei a pegar
0: pra nossa, querido, não dá pra ouvir nada, aí. Ô, Eze, coloca eu e a Fer de Curitiba lá.
4: Vai. Ô, Wesley, você lembra da mulher melancia, mulher mamão?
0: Lembro!
4: Logo mais tem uma surpresa pra você.
0: Uma surpresa pra mim?
5: Aumente o seu volume.
0: Uma surpresa? Que será, hein?
6: Bom dia, Wesley. Já por aqui, falando aqui do território parisiense.
0: Ah, esse
6: vamos
0: tá
6: que
0: mesmo.
6: Vamos pra mais um dia, Wesley. Tão ligadinho na massa, todo dia, hein? Todo dia eu ponho no CC do Wesley. Só
0: não.
6: Tiro na hora que acaba. Ai, gostoso. E a rádio é massa em qualquer lugar do mundo, Wesley.
0: Aí, rapaz.
6: Toca pavorou aí, Wesley. Você não tocou hoje.
0: Vou tocar.
6: Bom dia.
0: Altas loucurinhas, né? Pra homenagear esses loucos aqui da madrugada. Os caras que se envolvem com mulher casada. Ó, a madrugada hoje. Só revelação aqui, rapaz. Que loucura, hein?
7: Bom dia, Wesley. O Dair aqui da Bélgica.
0: Bélgica.
7: Um abraço aí pra toda a galera, os caminhoneiros, os viajantes desse mundão aí.
0: Ó, mandou a localização dele mesmo. Obrigado, traga um chocolatinho bagel pra mim.
8: Já faz um.
0: Aquele que derrete na boca, né? Assim.

0: curtindo a gente. Sentido Florianópolis e sentido também Rio de Janeiro. Um abração pra turma do busão aí, né? Tamo junto aqui na Massa FM de ponta a ponta. É a nossa madrugada.
1: Vai. Tô rebolando pro Wesley.
2: De a massa. Ai, droga, eu não consigo falar.
0: Essa voz, esse menino que você fez, engana, hein?
3: Ô, Wesley, apavorou, é gostosa, mas ela canta mal pra caralho. Música ruim, rapaz.
0: Não é, não. Não é, não. E a Pavorô é maravilhosa. Na festa de 7 anos da Massa, ela mandou um torresmão, jogou limão em cima. Falei, meu, mulher é bruta, hein? Mulher é bruta. E essa música é uma das mais pedidas da madrugada.

0: Wesley, uma coisa tem nada a ver com a outra. O que ela tem de bonita, ela canta muito mal, sim.
1: Não canta. Você é invejosa. Você tem inveja.
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3: Oh, Wesley, lembrando que as encomendas da Fer tá bombando aqui. As meninas que quiserem tem lingerie personalizada com o nome do seu boy.
1: Nossa.
4: Wesley. Ou o cara quer dar pra você, ou ele vai deixar a mulher dele dar pros outros, porque não é normal, não. O cara ir na zona e a mulher dele. É uma ferrada tem, você não acha, não?
1: Não, mas que lá é um show de comédia, né? Não dá pra, dá pra ir com um casal, né? Pra ir em casal, vai.
5: Bom dia, meu Wesley! Aqui é o Márcio do Azerbaijão. A Márcia também tá aqui no Azerbaijão.
1: Que mentiroso. DDD 11, vai te catar, pai. Fica mentindo pra mim aí. Ô, Eza, deixa o endereço da rádio que eu vou mandar. Olha, não é possível. Tá vendo? Quem não chora não mama.
6: Ou vem jogando.
1: Ganhei chocolate belga, tá vendo?
6: E vem jogando.
1: Te derrete na boca.
7: É, Eza, é um show de comédia. Come a mulher dele dando risada.
8: Não. 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

Rádio é Massa, simbora meu povo! É às 4 da manhã, é festa e alegria no rádio, hein? Já vou pra nossa disputa. Quer participar? Manda mensagem, liga 11 43 69 9290.

0: Farnese, hein? Que beleza. Vamos pra nossa disputa. Deixa eu ver.
1: Ô, Fer, bom dia. Tem alguma lingerie aí com o nome de Wesley? Eu acho que eu vou usar.
0: O nome de Wesley?
1: Eu tô com más intenções aí, eu tô indo pra São Paulo. É? Eu tô sem código postal aí. Você pode mandar ali pro lado do Capão Redondo, beleza?
0: Que isso, gente. Que absurdo. Ô, Wesley, eu tenho uma surpresa pra você. Atenda o telefone, peraí. Uma surpresa. Massa FM, alô.
2: Alô.
0: Quem fala?
2: Bom dia. Sou eu, adivinha?
0: Não sei quem é.
2: Não sabe?
0: Não, eu já te tracei alguma vez, não?
2: Eu acho que fantasma.
0: Não, porque eu não lembro, assim, que você precisa refrescar minha memória.
2: Ah, tá bom, faz muito tempo que a gente se esbarrou, faz muito tempo.
0: Eu te trago, desculpa, querido, eu tava bêbado. Nossa, querida, não lembro mesmo. Caramba, olha. Quem é?
2: Ai, sou eu, Mel. Vou te respirar.
0: Seu nome é Mel?
2: É. Mel, mel com banana. Mel, banana.
0: Eita porra.
2: Você Mel? Gostou da minha banana. Você gostou da minha banana. Você falou, nossa, que linda. Não. Ela é amarelinha. Gostou?
0: Não. Fala. Eu nunca falei isso.
2: Gostante.
0: Ó, querida, é pra você, ó.

0: sabor.
1: Você gostou?
2: Ai, amei.
1: Que bom, que bom. Olha, vamos participar da nossa disputa?
2: Vamos.
1: Que música que você vai escolher, Mel?
2: É de Brito Samuel, Romance Rosa.
1: Como é que é o nome da música?
2: Romance Rosa.
1: Ah, Romance Rosa. Então vamos lá, música 1 da Mel Banana. Ed Brito e Samuel, Romance Rosa. Essa aqui, ó.

0: Van Palestra falou que é música de zona isso aqui. Acabou de falar.
1: Ô, Van, fica quietinho, por favor, que tu não vai pegar a minha banana.
0: Não, não vou pegar nada. Você é um sonho em minha sonho. Aí, música 1, Ed Brito e Samuel, Romance Rosa. Já eu vou escolher essa aqui, Simone e Simara, Quando o Mel é Bom.
1: Da vizinho Bauru, pra você, tá?
0: É a música 2.
1: Sim, é a música 2.
0: Quando o mel é bom.

0: coração.
1: Aí o cara vem, ó.
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2: 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A música 2, agora você vota. Qual que você quer ouvir inteirinha? De Brito e Samuel, Romance Rosa, da Mel Banana. E a minha é essa aqui, Simone Simaria. Muito mel no rádio hoje, hein? Muito
0: meu corpo inteiro.
2: Só mel.
3: Muito doce, né? Tá muito gostoso.
2: Tá
3: muito
2: o quê?
3: Doce. Muito gostoso.
2: Ó quem tá aqui, ó.
4: Ué, meu banana, tá ao vivo aí na programação. É fenomenal, não. Aí, ao vivo.
2: Obrigado, tá todo mundo aqui, hein? Tá todo mundo aqui. Bom, vamos pra votação. Mel, tá preparada?
3: Ai, sim, estou deitada no aguardo da votação.
2: Ok, vamos lá.
5: É o Wesley, número 1.
2: Música 1 da Mel sai na frente, primeiro voto.
6: Oi, Massudi. Eu vou votar nessa menina que tem banana, ou nessa banana que tem mel. É, você entendeu? Nessa banana que tem mel, ou nessa mulher que tem banana.
2: Ok, mais um voto pra Mel Banana.
7: Wesley, é o Jefferson do Blumenau. Você não vai ganhar nenhum voto com essa música aí. Eu voto no, na música da Mel.
2: Música da Mel, terceiro voto.
8: Ô Wesley, eu vou na música 2 da Ivete Sangalo.
2: Que Ivete Sangalo? Você é louco? Onde você ouviu Ivete Sangalo?
9: Ai, Wesley, vou votar nessa Mel que tem banana.
2: Mel Banana, quarto voto.
10: Olha, vocês estão muito docinhos hoje, é muito mel. Mas como eu gosto de mel na banana, eu vou na Mel Banana.
2: Ok.
11: Ah, eu vou de 1 também, hein? Top. Música 1.
12: Música 1. Beijo, Mel. Beijo do VR.
3: Beijo.
13: Wesley, eu voto na 2 aí, seu comedor de banana.
2: 2? Olá, muitos votos, não para de chegar aqui, quero te ouvir.
14: Ô Wesley, a 1, com certeza, Wesley. Ah, Melzinha. Tudo
2: lindo.
15: Wesley, aqui é o Emerson. Você falou que nunca perdeu uma disputa musical?
2: E não, já perdi.
15: Não vai perder ainda. Entre essas duas músicas, eu escolho Quando o Mel é Bom.
2: Quando o Mel
15: número
2: é Bom.
15: Número 2.
2: Música 2, muito obrigado. Vamos lá.
16: Eu tô com a Mel Banana. Oh. Não sei nem que música ela pediu, mas eu quero ela.
2: O poder da banana. Vamos lá. Mais votos. Muita gente mesmo aqui, vai.
17: Fala, gordão. Vou votar na música 2, porque a música da Mel Chata Banana é muito ruim, cara.
2: Música 2.
18: Wesley, eu vou na banana da Mel. É, quer dizer, eu vou na música da Mel.
2: Ok.
19: Wesley, aqui é o Marcelo Jair, positivo, hein? Ligadinho na Massa FM. Vou botar na música número 2.
4: Música número 1, da Mel Banana, Romance Rosa, Sandro, aqui em Pernambuco.
5: Ô Wesley, bom dia. Eu voto na 1 aí, na mulher que tem banana.
11: Na Mel Banana aí, beijo, meu amigo, beijo. É o Davi.
2: Você também tá aqui, não é possível. Tá todo mundo aqui.
8: Massa FM!
2: Davi Bora Bora decretou o final.
3: Meu banana
2: é a campeã. We are the champions,
3: my friends. And manda Uber passar aqui pra pegar o Ed.
2: Que foi?
3: Manda o Uber passar aqui em Presidente pegar tua caixinha de chocolate. Nossa, belga.
2: Você vai me dar um chocolate? Como é que é o nome do chocolate?
3: Ah, é um chocolate belga, não sei não. Belga.
2: A belga. É aqueles que derrete na boca?
3: Ah, eu acho que é.
2: Não, só pra saber, tá?
3: Eu já enjoei de chocolate.
2: Já enjoou do quê?
3: De chocolate.
2: Fala chocolate de novo.
3: Eu já enjoei de chocolate.
2: Ah, tá bom. É, olha, muito obrigado, Mel, parabéns. Romance Rosa de Lavada ganhou a disputa de hoje, tá bom?
3: Obrigada, tchau, tchau.
2: Você já enjoou?
3: Boa madrugada.
2: Enjoou do quê, querido?
3: Eu já enjoei de chocolate.
2: Tchau. Ô, Mel, posso só te perguntar um negócio?
3: Ah.
2: Como é que você tá vestida? Me mandaram perguntar.
3: Eu tô de topinho e shortinho pijama. Qual o problema, ô curioso? Eu sei quem é você, tá?
2: Que cor? Ah.
3: Que ele cor? É Doritos, ele é laranjinha.
2: É. Enjoa do quê?
3: Chocolate.
2: Tchau, tchau.
3: Tchau, Wesley.
2: Ai, meu Deus. Essa voz manhosa. Às 3:03 a campeã. Eu te dei.

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0: programa, tô aqui na portaria, sempre te ouvindo, obrigado, querido, tudo de bom, hein?
1: Ô Wesley, tô passando mensagem hoje, eu queria que você passasse pra mim, que dia que esse programa vai pro ar? Eu quero gravar pra mostrar pra minha família que eu tô numa rádio. Você é um cara sem futuro, tá aí, velho.
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2: Bom dia, Wesley, tudo bem? Aqui é a Rita, de Jaraguá do Sul.
0: Ô, Rita!
2: Trabalho de cozinheira numa empresa, no terceiro turno.
0: É.
2: Todos os dias nós escuta você.
0: Obrigado, querido.
2: Eu e a Maria.
0: Maria.
2: Estamos aqui ligadinha. Chegamos dentro da cozinha, a primeira coisa que fazemos é ligar o rádio.
0: Ô, Rita!
2: A gente começa 11h24, só no aguardo da meia-noite para nós poder te escutar, tá ok? Um abração aí, tudo de bom. Nós aqui amamos você.
0: Obrigado, querida.
2: Manda um alô aí para nós. Nós trabalhamos aqui na Lunelli Beneficiamento.
0: Beijos. Obrigado, minha galera do rango, hein? Ai, que delícia aqui. O que vocês prepararam de bom aí para nós comer? Você pergunta pra Rita.
3: Deixa eu ver. Wesley, você pode perguntar pra Rita por que ela deu a facada no cara?
0: Não é. Ela deve odiar essa música aqui, ó. Ô, Rita, você me desculpa, viu? Só pra ilustrar, só. Só pra ilustrar.
4: Aí, Wesley, te mandei o link aí pra você baixar a IA aí, ó.
0: Não vou baixar IA nenhuma.

0: fosse a Rita, eu odiaria essa música. Meu. Pensou que saca, igual Wesley Safadão. Ah, como é que é seu nome? Ah, Wesley Safadão? Puta merda. Ainda bem que ele tá meio embaixo agora. Mas que saco, meu.
1: Ei, Wesley. É. Viu? Passa o número da Rádio Massa aí pra nós, manda áudio, interagir aí. Viu? E esse programa é gravado ou é hoje mesmo? É ao vivo?
0: É gravado, a gente fez em 92. Tá reprisando, seu animal.
2: Fala, Wesley. Ô Wesley, a maioria dos seus ouvintes são motoristas e vigias. E essa mulherada faz o quê? Será que são tudo cozinheiro que nem a Rita? Ou tão de boa só ouvindo a Rádio Massa?
0: Vamos saber, filho. Oi!
3: Wesley, Junior e Canduva. Nossa, Wesley, coloquei no teu programa hoje antes da meia-noite, cara. Tinha um maluco aí falando com uma voz muito gostosa, sei lá, aquele cara quase me traçou, Wesley.
0: É, tem um cara bom. Né? Um cara bom, né?
4: Da Rádio Massa FM.
0: Ah.
4: Só um minutinho.
0: Ah,
4: uma
0: não.
4: Boa noite para vocês,
0: não.
4: Da Rádio Massa FM.
0: Não.
4: E para a Fernanda de Curitiba, minha xará.
0: Ah, não. Não vai ter IA aqui, não. Eu vou avisando, hein?
5: Volta desgramada.
0: IA você tem na cadeia.
5: Eita, que eu medo.
6: Muito vocacional aí, ó. Vote no melhor dia da sua vida, hoje, terça-feira.
0: Pera aí, gente, olha, ele falou assim: eu sou campeão.

0: campeão em frases motivacionais. Peraí, parece que é uma novidade aqui. Olha, maravilhoso. Ele falou, quero dar uma mensagem de motivação para todo mundo que tá escutando. Olha, achei legal, vou colocar. Peraí, só um minutinho. Só um minutinho. Deixa eu achar a trilha certa, né? Tem que procurar aqui. Essa aqui, vai lá.
1: É muito vocacional aí, ó. Vote no melhor dia da sua vida, hoje, terça-feira. Pra ser o melhor dia que você tem, que você vai amar. Vote no melhor dia da sua vida hoje. Mude sua vida. Vamos fazer votação nossa. Vote no melhor dia da sua hoje pra tudo dar certo. Sem estressar no trabalho, sem estressar com a pessoa. Vote nós mesmos. Hoje é o melhor dia da minha vida. E é hoje que eu vou vencer na vida. Mais do que nunca, trabalhando, lutando. E hoje vai ser o melhor dia da semana pra mim. Vote o melhor dia da sua vida, que é hoje. Determinação, vitória. Eu tô votando. O melhor dia da minha vida, que é hoje. Pra muitos que virão, a verdade é essa. Bora aí.

0: seguindo.
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1: Pra animar, né?
0: Uma estrela.
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1: Hoje é o melhor dia da minha vida. Tá todo mundo aqui.

0: Wesley, eu tô chorando com esse ser de luz.
1: Ser de luz.
0: Maravilhoso.
2: Ser de luz. Em meu olhar.
3: Ô Wesley.
1: Ah.
3: Você tá emocionado?
1: Tô.
2: Sem confiar.
4: Ah, Wesley, eu já fugi do programa da concorrência por causa desse idiota com essas frases. Vou ter que desligar o aplicativo.
1: Não.
4: Pelo amor de Deus, você é uma babaca.
1: Cara, eu achei lindo.
5: Wesley, você tá chorando?
1: Chorando.
5: Eu te amo, tá bom?
1: Tá bom.
2: Uma estrela vai brilhar.
6: Esse quadro aí é lá da concorrência, hein?
1: Tá
6: ganhando todo, viu?
1: Tá aqui. Falta todo mundo aqui. Ó, minha amiga cozinheira.
7: Ô, Wesley, aqui nós trabalhamos com faca, cuidado, hein?
1: Com faca?
7: Aqui nós trabalhamos com faca, porque nós somos cozinheiros.
1: Olá!
7: Hoje foi feito...
1: O quê?
7: É, frango ao molho de mostarda.
1: Que delícia!
7: Bisteca cebolada.
1: Bisteca.
7: Arroz e feijão.
1: Ah.
7: E bolinho de chuva.
1: Bolinho de chuva?
7: Esse foi o cardápio de hoje. Eu faço comida para 150 pessoas.
1: Caramba, haja comida, hein? Sorrindo. Ou essa comida que ela faz aí é só pra você, né? Vai te catar, velho. Ela falou 150 pessoas. É louco.
2: 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Uma estrela vai brilhar no meu caminho.
1: Alô!
8: E aí, Wesley?
1: E aí, quem fala?
8: É o Queco.
1: Quem?
8: É o Queco.
1: É o Queco?
8: Opa! Fabião Banana, esse, ela quer conhecer o Queco, Wesley, essa rádio é mala.
1: Tamo junto, Queco. Desligou, eu só queria falar com o Fabião Banana. Só queria falar com o Fabião Banana. Tudo de bom, vamos lá, mais áudio.
9: Wesley, um beijo pra essas maravilhosas aí, cozinheiras da madrugada. Tamo junto, também sou cozinheira. Mas cozinho para poucas pessoas. Elas cozinham para 150. Tira o chapéu.
1: É.
9: Parabéns, mulherada. A madrugada não é fácil.
1: Não é.
9: E tamo junto.
1: Os guerreiros da madrugada, hein? Tá todo mundo na massa. Olha lá, falou de comida, olha quem apareceu. Olha lá, olha lá.
10: Wesley, agora deu fome, agora eu vou ter que ir.
1: Tá vendo?
10: Procurar alguma coisa pra me comer lá, o lanchinho da madrugada já foi?
1: Não, Montanha, peraí.
10: Na geladeira lá, eu trouxe mais alguma coisinha lá pra deixar pra amanhã, mas vou comer agora.
1: Não, Montanha, não
10: deu muita fome, vou ter que ir. O Pé falou aí, a cozinheira aí, falou que de frango tudo. Ah, as lombigas aqui assanhou, meu.
1: Ô, Montanha, o que você já comeu hoje na madrugada? Olha, você que é nutricionista, que precisa de ajuda, viu? O ouvinte tá descontrolado aqui. Descontrolado.
3: Ó, Wesley.
1: Diga.
3: Pergunta às cozinheiras. Se eu cozinho, eu como.
1: Ô, Wesley, quero saber o cardápio do Montana. Ele vai mandar aqui. Você vai ver, tá descontrolado.
11: Nossa, eu sou fã da Rita, hein, Wesley? Caramba. É. Cozinho pra 150 pessoas. Barulho
1: acordou. Cala a boca, cara. Pera aí.
3: Ô, Wesley, é certeza que esse animal não tomou o Gardenal dele hoje.
1: Não, eu adorei a frase. Não resistiu e aderiu a Mara. Massa FM, alô. Alô. Alô. É, não falou nada, vamos pro próximo. 11-4369-9290. Daqui a pouquinho tem trucão, hein? Daqui a pouquinho trucão vem aí. Seu programaço Pé na Estrada.
12: É, dá uma panela de pressão pra ela. Pra ver se eu cozinho mais depressa.
1: Vem os engraçadinhos, né?
11: Bom dia, Hélio. Hélio, pergunta se a cozinheira, já que ela cozinha bem, pergunta se ela sai já fez frango assado.
1: Frango assado.
11: Alô, Hélio, na Rádio Massa.
0: Ô, Wesley, para de me ligar, eu tô numa batalha aqui.
1: Não, que batalha? Batalha. Acho que eu fico fazendo batalha, tô fazendo um programa de rádio sério aqui. Vamos ver o cardápio do Montanha, vai.
10: Não, hoje eu comi, hoje foi suave.
1: Que?
10: Comi um arroz, feijão, batatinha com cenoura, uma carne de panela.
1: Carne de panela, de madrugada.
10: Teve um evento aqui. Aí deixaram na cozinha lá, deixaram uma marmita lá pra mim, pra... que hoje eu vou trabalhar também, né? Aí já deixou lá pra me comer.
1: Certo.
10: Mas eu acho que eu vou comer agora.
1: Mas foi só uma carne de panela? Não, tá fraco mesmo, hein? Não, tá fraco, tá passando fome. Ah, desculpa, Montanha, só uma carne de panela com arroz e feijão. Não, não, não, tá fraco, hein? Tá bem fraco.
13: Ô Wesley, daqui a pouco eu vou botar no trucão também.
1: Olha, falta meia horinha pra você botar nele. Vou falar pra ele,
14: Respondendo esse amigo aí, Wesley, eu sou chefe de cozinha do Armida Hoteleira. É. E se eu cozinho, eu como, hein?
1: Sai fora, querido. Sai daqui. Cena de
15: novela. Eu fiz costela com piqui hoje pra jantar. Da
1: sacada. Piqui, nunca comi piqui. É bom piqui?
16: Ô Wesley, esse cara aí tá atrasado, nós já colocamos em você faz tempo, ele tá chegando agora, quer ir na janelinha, para, minha rádio massa.
1: Ninguém colocou em mim.
17: Ô Wesley, adorei a Rita, pergunta pra ela se ela é casada.
1: Parece a mulher simpática, falando, não, tô aqui trabalhando, o cara, não, pergunta se ela é casada, para com isso. Tá em cima de todo mundo.
18: E aí Wesley, bom dia, beleza?
1: Beleza.
18: E aí, passa o contato dessa moça aí.
1: Ah, mais uma.
18: Chefe de cozinha, por favor.
1: Olha
18: lá. Ó, o Júlio aqui de Sorocaba.
1: Sorocaba, hein?
19: Ô, Fer, eu mando fazer sim a lingerie com o nome do Wesley. Você vai ficar maravilhosa, ele vai adorar. Hein, Wesley? Eu não tenho olhar 43, mas será que com a minha voz eu traço alguém lá no barranco?
1: Ah, acho que sim, querido.
20: Wesley, fenomenal. Respondendo ao rapaz aí, o que ele perguntou com as mulheradas faz, eu sou motorista carreteira da Marone. Ah, bom dia, bom dia.
1: Motorista carreteira, hein? Mulherada na madrugada aqui, né?
21: Peludinho. Ah. A piqui é a beleza pra comer.
1: É gostoso?
21: Se eu não souber cortar ele ali pra fazer, tem uns fiapos que até mata. Mata a pessoa.
1: Sério?
21: É bom pra caralho.
1: Piqui é bom? Deixa eu ver se tem aqui. Olha lá. Essa música aqui é boa.

0: tanto faz. Nunca comi pequi.
1: Nunca as mulheres boas de Goiás.
0: Falando em Goiás aqui, ó, fala.
2: Bom dia, Wesley. Divaldo aqui de Goiânia.
0: Fala, Goiânia.
2: Vou mandar uns piqui pra você aí, comer um piqui com frango caipira.
0: Com frango?
2: Rádio Massa.
0: Um abraço pra Massa FM Goiânia, hein? Massa FM Goiânia.
3: Não seja pouco.
0: Muita audiência aqui na madrugada, hein?
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0: O piqui é bom, Wesley, mas você não pode roer até o caroço, porque senão você vai furar a boquinha. Ele é lotadinho de espinhos.
1: Espinho?
0: Aí não fica gostoso.
1: Tem espinho no piqui? O cara falou que mata os espinhos.
2: Bom dia, Wesley. Tudo certo? Todo mundo tá falando que é pôr em você e no... E no trucão.
1: No trucão, vou falar.
2: Mas ninguém quer o toco da Paula, né?
3: tem o piqui, tem a massa do piqui. No mercadão vende massas do piqui.
1: No piqui?
4: Ô, Wesley, a do piqui é ruim pra caralho. E outra coisa, fedido. Uma vez, velho.
1: Fedido?
4: Eu vim do Goiás. E um conhecido meu pediu pra mim trazer. Eu inventei de comprar na beira da rodovia e trazer dentro da gabina. Ué, do céu, não andei 20 quilômetros, tive que parar o caminhão e ir lá atrás, pôr na caixa de cozinha lá atrás, porque ninguém aguenta o fedor, não. Pensa num trem que fede.
1: É fedido o piqui? É mesmo? Caramba! Ô, Wesley, eu vou te mandar a foto do meu piqui. Não, não quero. Não, não quero, não precisa mandar, não.
5: Gosto muito de piqui, de garopa. Mais ou menos, agora as mulheres de Goiás, é o que eu ando mais querendo, é do cerveja.
6: Ô Davi, bom dia Davi. Ô Davi, manda uma frase motivacional pra mim, meu namorado, pra palestra. Manda uma frase pra nós dois, nós também brigados. Eu preciso fazer as pazes com ele.
1: Nossa, cara ridículo.
7: Esse cara não trouxe foi piqui não, é QD. Piqui é bom e cheiroso, rapaz.
1: É cheiroso? Tá doido. Vendo, é a disputa culinária na madrugada. Estamos discutindo de comida agora, né?
2: Ô, Wesley.
1: Diga.
2: Esse rapaz aí que tá falando que o piqui é fedido, eu acho que ele deve ter pegado um gambá lá, viu? Foi piqui, não. Deve ter pegado um gambá. Mas tá falando que piqui é fedido.
1: É, falou que fede, que tem que parar o caminhão pra descartar, né? Um lugar fechado.
8: Ô Wesley, com todo respeito aí, sem querer causar intriga, mas esse forneiro aí tá bem coisado, né, cara? Não é à toa que a mulher meteu o chifre nele. E eu nem gosto de pegar mulher casada, mas acho que vou mandar umas mensagens pra ela lá no Instagram.
9: Ai, que tudo esse casalzinho aqui, meu Deus. Manda uma frase pro meu Deus do céu. Esses dois aí, ô Wesley, com certeza eles comeram o piqui de Goiás mesmo. Aqui quem tá falando é o William aqui do Paraná, de Toledo, Paraná.
1: Toledo.
9: Manda um abraço aí pra nós aí, Wesley. Manda um abraço aí pro Foca, pro Gagueira. Manda pros meninos aqui de Toledo, Paraná. Mas sempre estamos ouvindo vocês na rádio aí.
1: Obrigado, querido.
10: Bom dia, Wesley. Bom dia. Aqui é o Nilton da Brasilândia.
1: Valeu.
10: Cara, eu já comi esse tal de piqui uma vez aí. Não gostei, não. É muito abusado, assim, enjoado. O negócio vai enjoar. Cada um tem um gosto, né? Eu mesmo, particularmente, eu não gostei. Minha massa é... Minha rádio é massa. Bora lá, bora lá.
1: É uma disputa no piqui.
5: Pra mim fica tudo igual. Mas se tem mulher goiana.
1: Oi.
11: E aí, Wesley? Eu acho que ele pegou um piqui errado, hein?
1: É.
11: Ele pegou esses piquitos largados em beira de estrada, tá ligado? Você tá doido.
0: Não acaba, nunca... Ele não gosta de pegar mulher casada, só que é mulher como segunda esposa.
3: Ô Wesley, bom dia, bom dia.
1: Diga!
3: Às vezes você pode aceitar o piqui dele, Wesley. Será que não é o piqui fedido dele, não?
1: Não, não quero, não.
3: Aquele piqui fedido, fedido.
1: Ô Wesley, olha o tamanho do meu piqui. Não, ah, meu, você mandou, eu não vou abaixar. Eu coloquei agora pra... Só baixa se eu clicar. Eu não vou baixar isso.
12: Piqui às vezes é fedido, sim. Minha ex ficou 3 dias sem tomar banho e não aguentei chegar perto.
1: Que nojo. Que nojo.
12: Wesley, eu não sei bem direito o que é esse piqui aí, mas se for depiladinho, eu traço.
1: Não, é um negócio. O que é piqui? É uma fruta? Vou perguntar pro Trucão se ele já comeu piqui. É uma fruta, ó. Olha lá, famoso por seu aroma forte. Polpa amarela e por dividir opiniões entre quem ama e quem odeia seu sabor marcante.
13: Um amante profissional.
1: Vou perguntar.
14: Sim.
1: Vou perguntar pra ele.
15: O alto, bonito e sensual. 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
16: Ei, Wesley, onde que é a mulher do Piquitão, mano?
1: Hã?
16: Tô querendo arrumar pra mim?
1: Não, não
16: onde
1: é.
16: Onde que estão? A mulher do Piquitão?
1: Não, aqui é Piquitão.
0: Wesley, não é qualquer um que sabe comer piqui.
1: É?
13: Pra comer piqui, a gente tem que pôr a boca na bola certinho, sem morder. Senão machuca.
1: Que absurdo, vai.
14: Wesley, eu vou empurrar a banana no C. Ô, oh, quer dizer, eu vou tomar minha banana, Léo. Ô, oh, Wesley.
1: Nossa, você não tá bêbado.
14: Pode ser, Wesley, empurrar a banana no C.
1: Você tá bêbado, né, rapaz? Lembra terça-feira, tá bebendo, né?
14: Fala, Wesley. Boa noite, amigo, tudo bom? Então, rapaz, bom. O piqui, eu falo assim, é pra quem gosta, né?
1: Certo.
14: Geralmente é, o pessoal faz um piqui com arroz em Goiás, né? E cara, eu vou te falar pra você, se a pessoa souber fazer, rapaz, você come uma vez, você quer comer outra, viu? Que é bom, viu?
1: Eu vou comer. Eu vou experimentar, vai.
17: Gosto do piqui. É uma fruta mais do estado do Goiás, tá? E é gostoso no feijão.
1: O feijão?
17: Já comi piqui. É piqui.
1: Piqui.
17: Ok, Wesley.
1: Valeu, querido. Tudo de bom, hein? Tudo de bom. 3h40. Daqui a pouquinho tem trucão pé na estrada. Vou atender você aqui. Pode ligar. 11-4369-9290. 11-4369-9290.
10: E aí, Wesley? O Nito de novo daqui da Brasilândia. Cara, eu não sei como é que fica a sua cabeça aí, mano, quando você sai da rádio aí, que você vai tentar cochilar e dar uma dormida. O que nego conversa de merda aí, mano? Tu é doido, esses caras não sabem o que fala, não, é? Você tem que passar no psicólogo de vez em quando, né? Tu é doido, mano? O nego conversa muita arisia aí, né?
1: É, na madrugada aqui são vários assuntos, né?
18: Ô Wesley, bom dia.
1: Bom dia.
18: Eu acordei agora aqui em São José, coloquei em você.
1: Nunca!
18: Descendo a Serra de Garuva aqui, mas essa voz dessa mulher aí também fazendo errar as curvas aqui, velho.
1: Foi gostoso, né?
19: Gostou. Bom dia, Wells. Tudo bem? É, o piqui, ele é bom assim. Você cozinhar um baião de dois com queijo dentro e o piqui. Aí fica uma beleza.
1: É, ó. Nosso programa é culinária também. O programa é completo, né? Tem as BC, agora tem dicas culinárias.
20: Ô, Wells, você já chupou um bu?
1: Não, sabe? Ô, rapaz, vou ter que te bloquear, velho. Na próxima eu vou bloquear você, viu? Vamos lá, mais áudio chegando aqui. Quero te ouvir na madrugada, vai.
21: Wesley, o único pequi que eu tomei, filho, foi o licor. Licor de pequi, top, hein, mano?
1: Ah, licor de pequi tem também? Caramba, velho. Tudo

0: Ô Wesley, você me interpretou errado, deixa eu ver.
1: Ô Wesley, você já chupou um bu?
0: Ah, um bu.
2: Saudade é demais.
0: Que susto. Um bu. Entendi, um bu.
1: Rapaz, eu nunca vi um bu ser tão gostoso.
0: Um bu.
1: Pensa num umbu. Muito bom. Chama pra você ver.
0: Vocês estão indo no fundo, ó, umbu.
2: Vou mais esperar, eu vou mandar.
0: Umbuzeiro, tô vendo aqui, é uma árvore de pequeno porte, tá? Não, umbu nunca chupei, não. Também é outra que eu não conheço.
3: Wesley, tem também um negócio maravilhoso, que é o óleo de pequi.
0: Óleo?
3: É muito bom pra comer em cima do arroz branquinho, assim.
0: Caramba.
3: Uma delícia, eu adoro.
0: Tô dando fome, hein?
3: Você podia provar.
0: Óleo.
3: Que aí, se você gostar do óleo, com certeza você vai gostar da, do fruto do pequi também.
0: Óleo de pequi. Vou perguntar pro Trucão.
4: Cavalho, bom dia.
0: Bom dia.
4: Tomei cachaça. Feito aquelas conservas de cachaça, tomei dele. De pequi, a fruta eu nunca provei, mas a cachaça era boa.
0: Ah, tem cachaça de pequi também?
5: Ô Wesley, você não sabe fazer café, não sabe arrumar um chuveiro.
0: É.
5: Não sabe trocar um pneu, você não gosta de botar a boca lá. Você vai comer um piqui? Sei não, viu?
0: Qual que é o problema?
2: Eu já sei onde ela está. Eu não vou mais esperar. Eu vou mandar o Paulo atrás. Eu vou mandar o Paulo atrás. Eu vou, porque a saudade.
6: Tem licor de piqui. Licor. É uma delícia.
2: Meu cunhado,
0: programa hoje culinário, hein? Oi.
5: Você tá doido? Licor de piqui?
0: É.
5: Essa é nova, hein?
0: Vou experimentar tudo, hein?
7: Ô Wesley, de tanto essa mulher falar de pequi, eu já tô com contato com o meu pequi dela.
2: Eu já sei onde ela está.
0: Não, o programa virou agora de pequi, né? Mano, começou o assunto, não para mais agora.
8: Então, Wesley, esse umbu aí, eu acho que essa informação que você puxou aí, alguém passou errado pra você. Que de vez em quando eu vou lá no Nordeste, lá na Bahia, nas Caatingas, onde fica muito os pés de umbu, eles são enormes. Eles são bem altos, eles chegam a ficar com uns 4 metros de altura e de largura assim, cara, ele chega a rodar uns 8 metros quadrados. E é um enorme os pés de umbu. Acho que essa informação passar pra você passar errada aí. Eu conheço bem esse tal de umbu, é gostoso, hein?
0: É bom.
8: Sorvete, picolé, mano, é muito gostoso. Sorvete de umbu.
0: Caramba.
8: Ela é bem azedinha.
0: Ah, umbu é azedo?
8: Caramba.
0: Ô, Wesley, eu nunca vi umbu ser tão azedo, viu? É mesmo, rapaz?
9: Posso recordar.
1: Ô, Wesley, tem uma outra fruta aí do Nordeste aí, é o tal de umbu.
0: Umbu, é, falou.
1: Rapaz, pensa numa fruta boa, hein?
0: Olha lá.
1: É o umbu.
0: Umbu.
1: Como é que pode, rapaz? O umbu ser tão gostoso.
9: Logo que se conquistar.
0: As iguarias da madrugada aqui, ó. Oh, o cara mandou pra mim a foto do licor, maravilhoso, hein?
1: Maravilhoso. Ué, essa mulher aí do piqui deve ter um piqui bom, hein?
0: Bom, né?
1: Meu caramba. Se for dar, se dá em árvores, eu como até a árvore com essa voz dela. É a raiz do piqui.
0: Ó, tá falando de piqui ainda aqui, ó.
10: Wesley, eu chupei picolé de piqui lá em Cuiabá.
0: É?
10: Eu fiquei indignada, isso uns 10 anos atrás, quando eu vi o Brasil, primeira vez. Aí minha prima levou na sorveteria, cara. Aí eu fui em Goiás, aí lá tinha tudo que você puder imaginar com o piqui. E é muito gostoso, é uma fruta. Pro meu gosto, é meio que adocicada, assim. Tem um cheiro muito forte, mas é ave super saborosa.
0: Entendi.
10: Mas que nem eu falei, é sério. Tem muitos espinhos no final, é perigoso, ele envenena, mas é uma delícia. E o óleo curtido é cortado, o piqui é tirado da polpa, aí se corta e coloca no óleo e deixa curtir. Aí tu vai fazendo as comidas, meu, fica maravilhoso.
0: Ô, Zé, daí que é o programa da Palmeirinha, não? Baixou a Palmeirinha aqui, ó.
9: Tudo que eu preciso.
0: Vai.
11: Bom dia, Wesley.
0: Bom dia.
11: Aqui é uma ouvinte sua.
0: Bem-vinda.
11: E todas madrugadas.
0: É?
11: É, mas tem uma fruta também que é muito gostosa, azedinha, ela.
0: Qual?
11: Chama-se tamarindo.
0: Tamarindo?
11: Bom dia, viu? Deus abençoe. Bom programa pra todos nós.
0: Obrigado. Essa eu conheço do Chaves, né? Suco de tamarindo.
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12: Bom dia, Wesley Bumbum Guloso.
0: Bom
12: meu
0: dia.
12: Maior susto que eu tomei foi que eu andava com uma mulher casada há 3 anos. Só que o corno nunca desconfiou.
0: Certo.
12: E aí ela me ligou pra mim lá na casa dela, que ela queria dar uma bimbada. Meia-noite eu fui pra lá. 2:00 da manhã, o corno bateu na janela.
0: Não.
12: Meu Deus do céu, achei que ia morrer do coração. Se eu não morresse do coração, se ele me pegasse, ele ia me matar. E o pior, que a casa dela era uma meia água e não tinha janela pros fundos. Era só uma janela e a porta da frente. E aí não tinha pra onde correr. Aquele dia eu achei que ia morrer.
0: Mas o que aconteceu? Não, conta o desfecho, rapaz. Saiu na mão, o que aconteceu? Não, se ele tá mandando hora, tá vivo, mas o que aconteceu? Vocês vivem essas adrenalinas aí, vocês vão se dar mal, gente.
13: Ô Wesley, já que a Fer tá ouvindo o programa aí e tá prestando atenção nos áudios, diz pra ela aí me responder no direct lá do Instagram que a minha proposta pra ela sempre vai estar em pé e ela sempre vai ter um lugarzinho no meu coração.
0: Nossa, que lindo, hein? Nossa, fez uma proposta, hein? O que, que será que ele ofereceu? Fez uma, tá vendo? É Fer de Curitiba 10 no Instagram da Fer. Vamos ver aqui, Fer. Deixa eu digitar aqui. Fer de Curitiba 10, né? Ah, tô vendo aqui, deixa eu ver. Ele falou, eu comentei na última foto, deixa eu ver. Na última foto você comentou, deixa eu ver. Fez uma proposta. Fer de Curitiba 10. Nossa. Ó, piscou aqui, já subiu 20 seguidores já. Vocês gostam da fofoca, né? Acho que ele apagou, só tem um comentário lá. Arroba Fer de Curitiba 10, né? Mas por que 10?

0: lá, seu Montanha?
1: Bom, término aí, Wes. Eu dei uma olhadinha lá. Vou deixar a marmita só pra 11 horas.
0: É?
1: Tem estrogonofe, batata palha.
0: Nossa, Montanha.
1: Arroz. Tem até ovo de codorna.
0: Caramba, mano, tudo
1: vou
0: isso.
1: Vou deixar pra 11 horas, que eu vou ficar aqui hoje até uma hora. Vai ter um evento aí, eu vou ter que fazer uma...
0: Nossa, tem uma
1: missão aqui hoje.
0: Tá bom.
1: Até meio-dia, mais ou menos. Vai ter um café da manhã aqui. Aí eu vou ter que ficar por aqui. Vai deixar minha marmita lá, prontinha. E refrigerante, já tomei já duas coquinhas agora e uma água com gás.
0: Ô, mano, você vai morrer, velho.
1: Forte abraço.
0: Olha, tá cansado.
1: Montanha de Diadema.
0: Obrigado, Montanha, tudo de bom.
2: Cadê a proposta? Não vi nada lá.
0: Não viu nada? Eu também não achei, não. Acho que ele brincou com a gente. Eu é arroba Fer de Curitiba 10, não achei a proposta. Fiquei curioso também, né? Vai.
3: Ô, Wesley, agora é o programa Lembranças com Água na Boca? Você que é o chefe daí, pô?
0: Eu sou o chefe.
4: Ô Wesley, falando em comida, quem comeu a picanha lá do...
0: Cala a boca. Sem política, mas... Vamos lá, Wesley, tudo bem? Boa madrugada, me diverti bastante, viu? Parabéns aí pelo trabalho, fico até às 7 da manhã, acompanho o Trucão e o microfone aberto. Obrigado. Eu vou perguntar pra ele que eu tô curioso. Trucão, bom dia, tudo bom?
5: Opa, Wesley, bom dia, tudo bem e você aí?
0: Tranquilo. Trucão, você que é um cara que já viajou o Brasil inteiro. Um assunto aqui, pequi, você já comeu pequi?
5: Pequi, bom, opa.
0: É
5: fruta
0: gostoso.
5: Boa, paraense, boa. Tem no norte, tem no, uma boa parte do norte tem, mas o Pará é o que mais tem, é gostoso.
0: É bom?
5: Você come pequi com arroz, é uma fruta, né? Aí você não pode comer ela meia crua, comer ela de... Dá o bocão nela de uma vez.
0: Não pode colocar a boca no pequi?
5: Ah, depende, né? Se você vê a boca assim, vê cozido, assim, não muito bem cozido, acho que você pode pegar umas picadas na boca, cara.
0: É, falou que tem umas espinhas, é verdade?
5: É, bicho, pega. Então, tem que ter um preparo e tal. Agora, o pequi faz um monte de coisa. Você pode comer o pequi com arroz, pode botar no feijão.
0: Feijão.
5: Mil coisas você faz com o pequi. Faz cachaça, licor.
0: Então mandaram foto até de licor, o pessoal faz.
5: Não, bom pra caramba, cara. Se você for pro Nordeste, enfia a boca no pequi. É, umbu que eu ouvi falar.
0: Umbu,
5: fala. Uma coisa
0: mano.
5: Boa. Quando era criança, era moleque, eu vendia doce lá no Lago de Pinheiros, em São Paulo. E aí, quando não tinha os doces pra vender, eu vendia umbu.
0: Você vendia umbu?
5: E dava dinheiro, meu. É um coisa meio melegante, assim, uma frutinha pequenininha, azedinha. O pessoal do Nordeste consumia pra caramba. Era meu ganha-pão, faturava uns trocos.
0: Umbu e...
5: Umbu.
0: Caramba.
5: É, meu, nunca comeu umbu?
0: Também não.
5: E nunca tomou, assim, nada, esquece.
0: Não.
5: Eu ia falar. Mas diz que umbu é bom, é bom. Pra comer umbu é bom.
0: Ô, Wesley, nunca vi um umbu ser tão gostoso, viu? Mandaram
5: olha,
0: aqui.
5: É bom. É, geralmente é pequenininho, viu?
0: É pequeno?
5: É, assim, grandão. Eu não conheço também, não.
0: Deixa eu ver que tem áudio.
3: Imagina, Wesley, você levando uma picada na boca, hein? É. Misericórdia.
0: Não, diz que é perigoso o espinho, né?
5: Faz mal, cara.
0: Faz mal?
5: É, e o perigo aqui. A língua inflama tudo por dentro da boca, cara. A língua fica grossa. Tal. Aí a pessoa... O
0: que mais você já comeu diferente?
5: Diferente?
0: É.
5: Ah, sei lá, cada coisa estranha que eu já comi, cara. E já comi cada coisa esquisita que me fez um mal desgraçado.
0: Mas
5: já comi coisa boa que eu não conhecia, gostei pra caramba.
0: Tipo o quê?
5: Tipo, como é que é? Guaraná com... Ah, esqueci. Guaraná com cacau.
0: Um cacau, é bom?
5: Um cacau, cara. Você pega o cacau que a gente conhece, como chocolate, o cacau bruto. Meu, é um estimulante do caramba.
0: Dá energia?
5: Você sai sangrando o nariz.
0: Olha lá.
6: Ô, gordinho, uma vez eu fui lá pro Mato Grosso e minha tia fez com arroz lá, nunca tinha comido e vi aquele treco amarelão lá. Fiz isso. Que nem o trucão aí, meti a boca. Ah, rapaz. Espinha, entrou tudo na língua.
0: Ou é assim, piqui fede. É fede?
5: Olha, não é que fede, ele tem um cheiro forte, mas não é fedo, é um cheiro forte.
0: Ah,
5: é diferente.
0: Cheiro
5: depende
0: forte.
5: Do piquetão que ele tá comendo aí.
0: Mais um áudio e vem te embora, vai.
7: Ô Wesley, pergunta pro Tucão aí se ele já tomou mel com criolina pra curar da bronquite alérgica, é disso que eu tô falando. Eu já, minha rádio massa.
0: Que é isso? Mel com o quê?
5: Criolina usava pra matar, pra jogar no banheiro.
0: Nossa.
5: Pra acabar com as bactérias. Agora comer com mel, não.
8: Ô Wesley, eu comi piqui ontem, é bom demais. Manda um beijo pra ela aí, Priscila Piqui.
0: Não. Tchau, Trucão. Tô de volta. Trucão vem aí com o pé na estrada. Tô de volta, meia-noite com o companheiro Massa. Até lá, tchau.

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21: E aí, bola, conferir comigo? 3:58.

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1: Opa, opa, opa, opa. Bom dia, bom dia, bom dia, bom dia, Brasil. Bom dia, você ouvinte massa, até agora com Wesley na companhia da massa. Seja bem-vinda, viu? Seja bem-vindo. Bom dia, obrigado. Bora que bora a partir de agora, hein? Você que acabou de ligar o rádio agora, muito obrigado pela companhia também. Bora comigo? Vamos fazer pelo país? Então vamos acelerar agora. Bora lá!
2: Tá no dia verde, Tubarão.
1: Bora abrindo mais um programa nessa tremenda terça-feira, dia 6 de outubro. Já estamos aqui preparados para mais uma jornada e mais uma busca. Bora aqui, bora lá. Quem já vai comigo por aqui é Marcos Monange. Bom dia, Marcos Monange.
3: Bom dia.
1: Aí pegou chuva pelo caminho, garoinho, coisa assim. Pegou, tá molhado, tá molhado. Aquela garoinha molha bobo. Se bobear, você fica ensopado e se machuca. Cuidado aí, viu? A partir de agora fica aberto também pra você, pra mim, aí direto e reto. Mano, eu falei bom dia, mano, esqueci.
3: Bom dia!
1: Mais uma vez, pronto. Tá aí, fechado. Muito bom dia. WhatsApp aberto 92.5454.11DDD. Anote aí quem não tem. 92.5454.11DDD. Epa, e hoje dia 6, hein? 6 de outubro. Hoje é comemorado o dia do prefeito. Legal? Hoje é o dia do prefeito. Você vai lá cumprimentar o prefeito ou a prefeita? Vai ou não vai? Por que que não vai? Ah, e por que que vai? Ah, também. Hoje também é comemorado o dia do tecnólogo e da tecnóloga. Sabia disso? Também, vai lá comentar também. Parabéns a todos aí, viu? Hoje também é feriado em Cáceres, no Mato Grosso. Feriado lá, aniversário. Quilombo, de Santa Catarina, vem feriado hoje. Coronel Freitas, Santa Catarina, feriado também. Ali no Espírito Santo, é feriado hoje em Conceição da Barra. Já em Chão Mineiro, Monte Carmelo, feriado do café também, né? Feriado lá também, viu? Chão Baiano, é feriado hoje em Contendas do Cincorá. Não conheço. Na Paraíba, cidade de Taperoá, é feriado hoje. E no Ceará, a cidade de Itaporanga. É feriado hoje, sabe não? Ficou sabendo.
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1: Bora aqui com 100% adrenalina, bim, abrindo o programa de hoje. Olha o chitão. Bora, bora, bora, bora. 4-1 agora, 4-1, bom dia.

0: segura aí, pião! Aí, confere mais aqui pela entrada agora, 4 horas e 4 minutos, 4 e 4. Abrimos legal com o Chitãozinho de Chororó, né? Eu gostaria de prefiro a música do Zé Mato Cassiano. Gosta de um Zezé de Camargo, um goiano e um paranaense. Um trio Paradura ou um César e Paulinho. E essa toca pra cá, pede. Que a gente vai programando e a gente toca.
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0: Indo para onde? Vindo de onde? Olha, um alerta aí para você, viu? Bom, segundo informações que eu tenho aqui, a caminhoneira tá informando que tá tudo liberado, tudo libertado. Ah, os bota tudo dentro da casinha. Aí muitas balanças com cone de bruxa ali, chapéu de bruxa. Tá tudo liberado, então tá andando tranquilo, né? Mas quem vai pegar Fernão Dias, cuida, viu? Quer ver aí, mas já tá, começou ontem, né? Uma interdição da faixa da direita no KM 919. O KM 919 sentido Belo Horizonte. Então, por 2 meses ele vai ter um probleminha, viu? Eles estão mexendo na pista, tem coisa para fazer estrutural na pista, e a Motiva, que é a concessionária que cuida dali, tá avisando, olha, interdição da faixa da direita no KM 919, sentido BH, na Fernão Dias. E deve durar dois meses a pegada aí. Então, a pista sentido BH São Paulo serão totalmente bloqueadas por 1 hora por dia. De segunda a sábado, 1 horinha. Aqui não deram o horário, né, que vai ser bloqueado aqui. É bom a gente saber qual é o horário que vai bloquear. Vamos ver se eles nos avisam aí do horário. Mas tudo bem, a gente vai pegando, já vai sabendo que você pode encontrar um probleminha no KM 919 sentido BH. Legal! E, mas só que no dois sentidos vai ter problema também. É, porque tem lá um problema pra arrumar estrutural, deve ser naquelas pontes de viadutos. E tem nos dois lados. Bora que bora, dele que dele.
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0: Ei, e aí, tudo bem? Beleza, por a galo tá cantando. É lógico, vai comer um solto, minha rádio é massa. Já mandou um recado pra nós na madruga, deixa eu ver quem foi. Alô? Eu acho que não vai entrar, não. É aquele probleminha que a gente tem de delay. Não entra, daqui a pouco a gente coloca. Bora que bora, dele que dele. E aí, Gabriel? O Brasil tá cheio e tá que tá, viu? Bora comigo, bom dia!

0: Pô, solta aí, Zé Henrique Gabriel, né? O Brasil tá cheio. Olha, a respeito desse problema que vai ter ali no 919 KM, 919 da rodovia Fernão Dias, isso é em Cabanducaia, tá? As obras são obras de recuperação e estabilização de talude. E aí vai ter esses bloqueios que eu falei aí, da faixa da direita no sentido Belo Horizonte, né? Há uma previsão de bloqueios também temporários em ambos os sentidos, porque aí não tem o horário. Aí a fragmentação controlada de rochas, isso começou a mexer por lá, então é bom ficar atento.
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0: Valeu a beira, viu? Valeu a carona. Você tá na massa, sabia? É, o que eu digo aqui é o Pé na Estrada, você nos acompanha na madruga, sempre nesse horário, das 4 até as 6 horas da manhã, de segunda a sábado. Sabe que além daqui, no rádio, a gente também tem o nosso programa de televisão, no SBT, todo domingo às 7 horas da manhã, que é o Pé na Estrada. Além disso, nas mídias sociais, você nos acompanha pela nossa página, que é penaestrada.com.br, pelo Facebook Pé na Estrada, pelo Twitter Pé na Estrada, que agora é X, né? Também você acompanha a gente no Instagram, no TikTok, assim vai. Paula Tolkien, eu sempre fazendo aí vídeos e mandando pra turma que tá no trecho. Ou de segurança, dia a dia, sempre tem novidades no meio, tecnologia sempre tem. Vai rolando, se você também gosta de viajar pela estrada virtual, opa, nós estamos lá direto e reto, sem parar. 4:12 agora.
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0: Bora tomar aquele café qualificado, que é o café Pé na Estrada. Isso é bom, hein? Isso é bom. Tendo café Pé na Estrada, a gente pode tocar sempre duas músicas que você solicita, escolhe do mesmo artista e a gente toca, tá legal? Hoje na Caixa Cozinha, por exemplo, vai rolar a música do Zé Mulato e Cassiano, que pediram. Pediram duas deles, vamos tocar hoje. Faça a mesma coisa, pode pedir pra nós. E pode pedir aqui pelo WhatsApp, 92.5454. Quer um lembro pra fazer café? Vamos pegar café, isso aí. Bora tomar aquele café que o dono prepara ali. Sabe que tem mais uma empresa chinesa de ônibus que tá se preparando pra desembarcar aqui no Brasil, viu? É a Chongtong. Alguém fala assim, mas isso aí, trocar. A gente fala, Xingling, Tong Fong, Song Kong. Aí pensa, não é tudo brincadeira. Não, o nome é isso mesmo. É Chung Tong. EZR. Tá levando aí, né? Ônibus elétricos para o mundo todo e vai trazer o Brasil também. Tá levando aí a eletromobilidade ao turismo rodoviário. Essa é a ideia, não é carro urbano. É mais um rodoviário. É, mas olha, a carroceria do Chung Tong lembra muito as carrocerias que nós temos aqui no Brasil. Que a própria Marco Polo tem. O Bus tem e a Mascarello tem, não é tão diferente não, viu? Pra mim, lembra muito um G8, sabe? Um G7, vai, não um G8, talvez um G7 da Marco Polo. Mas tá aí, eles estão dizendo que vão entrar sim, não sei se vão fazer alguma amostragem em alguma feira aqui no Brasil, ainda não tem essa informação, mas é um modelo elétrico que chega pra fazer turismo e fretamento aqui no Brasil. Segundo informações da Chongtong, esse veículo rodoviário, ele vem com autonomia de 350 quilômetros com baterias especiais. Tem poltronas reclináveis, já vem pronto, né? O chassi, cabine, tudo. Chassi e carroceria, tudo já vem prontaço de lá pra cá. Agora, claro que vai chegar aqui num preço, segundo eles, muito competitivo. Muito competitivo. É um ônibus que ele tem 12 metros, quase 13 metros de comprimento. 2,60 de largura, que é o normal dos veículos aqui, e 3,72 metros de altura. E esse ônibus foi desenhado, né, para acomodar com folga, segundo a montadora, de 42 a 46 passageiros, dependendo da configuração escolhida, né? As poltronas, segundo ainda a montadora, são tipo turismo mesmo, de alto padrão. Olha, alto padrão chinês é bom, viu? No começo, o alto padrão chinês era uma boca ruim pra caramba, era um pé de boi que só, mas agora mudou muito. Tem a poltrona com reclinados com até 45 graus, cortinas premium, que eles chamam, luzes de leitura individuais e tomadas USB em todos os assentos do ônibus. O ambiente interno, segundo a montadora ainda, aposta em uma iluminação ambiente com cromoterapia, coisa que já tem aqui, né? E ar-condicionado ecológico, criando aí uma atmosfera, segundo informação deles, que vai acolher muito mais aí o próprio passageiro. Vamos lá, vem novidade aí, né? E aí, claro, mais um para concorrer com as empresas que tem aqui. Agora, eu procurei saber se tem preço, já de algum tipo de preço, valor, né? Definido desse hoje quando chegar no Brasil. Ainda não tem, não. Ainda não tem na dica de nada de valor. Mas diz que será um veículo muito competitivo. Ele tem umas lanternas muito enjoadas, diferentonas, na traseira. Lembra aqueles antigos Honda, aqueles automóveis Honda? É aquelas lanternas que estão quase a traseira toda? É quase a mesma coisa, né? Um quadradão, bonito. O veículo não é feio, né? É um veículo bonito. Agora, a pergunta é, quanto vai custar no Brasil? Ainda não tem essa informação. Café prontaço! Deixa eu ver quem vai tomar café com a gente. Aí, ô Cobaia, você tá bom? Cobaia é o Minduim. Grande Minduim, sempre ligado. Mandou um áudio aqui, dá tempo? Dá tempo sim, bora ouvir.
3: Bom dia, Trucão. Bom dia, Monanja. Minduim aqui, ó.
0: Você dá uma Minduim?
3: Minduim da Cegonha.
0: Claro.
3: É isso mesmo, estamos aqui na Copersec, aqui, ó. Na cooperativa do Cegonheiro.
0: Perfeito.
3: Abastecendo o carrão ali, fazer o carregamento em Sorocaba com destino à sétima parte aí do swap. Cabo de Santo Agostinho.
0: Tá certo.
3: Beleza? Mas vou retornar aqui pro QT aqui, ó, de São Bernardo, e só vou sair na quinta.
0: É.
3: Por causa do feriadão. Beleza, Trucão?
0: Beleza, tem garoto.
3: Aqui friozinho, garoazinha boa, acho que tá na maioria da região aqui de São Paulo.
0: Tá mesmo.
3: Mas é isso mesmo. Vamos nós devagar e sempre com Deus e São Cristóvão na frente. Encarar o Rodanel aí, Castelo Branco, Sorocaba e retornar pro QT. Tudo de bom, certo. Trucão?
0: Pra você também, Mendoim. Boa tocada, meu irmãozinho, mais um rapidinho.
4: Bom dia, Trucão. Bom dia. Tudo bem aí? Bom dia. Mais uma vez aqui, hein? Marcão. Sentido Resende, Comércio Anchieta.
0: Valeu.
4: Cuidado com o tipo de maravilhoso.
0: Valeu, cara.
4: Cuidado, escorregadio, hein?
0: Cuidado, hein?
4: Bom dia.
0: Alerta pra você que tá pegando a rodovia. Tá chovendo mesmo. Garoinha danada que deixa pra você escorregadinha. Zé Mulato e Cassiano na Caixa Cozinha. A primeira diário do Caipira. 4h18 agora, viu, gente? Bom dia.

0: gostou? Pegada boa na primeira mão do Zé Mulato e Cassiano, hein? Quem tá chegando aqui pra mais ver aqui que é a Adri, mano, foi a Adri? Ela que mandou agora pra nós lá do Sul, bora ouvir aqui.
1: Bom dia, Trucão, minha bom massa, Rádio FM. Toca um gaúcho pra mim, o grupo Minuano.
0: Minuano, tá bom. Vamos programar pra você ainda, tá bom? Fica devendo hoje, mas vamos programar ainda pra você. Tem uma recadinha aqui rapidinho, vem comigo, bora aqui, bora.
2: Bom dia, Trucão, bom dia, Monange, bom dia a todos os ouvintes aí da programação. Que é aqui, Leleu.
0: Entendeu?
2: Ficar direcionado ali pro Paranaguá, capital do Rato Gordo. Passando aqui agora pelo PG, positivo, Trucão?
0: Ei, beleza?
2: Até o momento aqui, tudo libertado aqui, positiva.
0: Ótimo.
2: Só aquela garoinha.
0: Tá bem?
2: Moia bobo, que nem você falou aí.
0: É,
2: mas olha. Demais aí, tudo certo aí.
0: Beleza.
2: Ótima terça-feira pra todos aí, ó.
0: Valeu, meu irmão, obrigado, boa tocada. Ó, o Zé Mulato fica sendo. Tá de volta. Previsão do tempo, vai chover? Quem não? Bora ouvir, 4:23.

0: caboclo é o macaboclo prevenidos. Então tá bom, né? Previsão do tempo, na pegada legal, no café em pé, na estrada em dose dupla, com eles Zé Mulato e Cassiano. Bom que são. 4:26, um pela e outro cá.
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0: Opa, confere Massa 4:27.

0: É massa, e aí você, tudo bem? Tudo em paz? Indo para onde, vim de onde, qual é a passarela e qual é o palco do momento? Olha, informação que chega para nós aqui a respeito do encontro ontem, né, da Anfávia, que é a Associação Brasileira dos Fabricantes de Veículos Automotores, e Vale Veículos e Vale Implementos. Estão mostrando aí que, olha, esse ano aí vai terminando, né? A gente vê que houve alguma queda na produção de veículos no Brasil. Então, teve mesmo. Só que o mês de setembro deu uma reagida. E o pessoal falou assim, olha, até que enfim, reagiu, e reagiu legal até. Mas por outro lado, o que reagiu melhor foi o implemento agrícola. Eu tenho que ter uma matéria na página penestrada.com.br que mostra vendas e implementos são os únicos entre os pesados que cresceu no acumulado do ano. Fora isso, veículos comerciais, só os leves aqui cresceram, pesados não. E os números todinhos lá. Tá legal? Bora que bora, dele que dele, tem cá chegando. WhatsApp está aberto, 11 é o DDD 92000-5454. Bora ouvir aqui.
1: Fala, Trucão, bom dia.
0: Bom dia.
1: É o Irinei de Mandirituba.
0: Mandirituba, Irinei?
1: Rapaz, queria que você falasse uma coisa, tem...
0: Se eu puder.
1: Você tem conhecimento aí da falta de diesel?
0: Falta de diesel,
1: pode
0: tem
1: sim. Pode abastecer meu caminhão, que é um caminhão pequeno, né? Um 3 quartos, mas...
0: É um caminhãozinho?
1: Passei com um S500.
0: É.
1: Diesel comum. E no posto aqui da região, o metropolitano de Curitiba aqui, não tinha S500, cara. Aí, segundo o gerente do posto, tá tendo um racionamento na distribuidora. Você tem alguma informação a respeito disso?
0: Tenho sim.
1: Como é que tá a situação aí da falta de diesel?
0: Há registro de escassez pontual, que chegou de pontual, a restrição da oferta do S500. Já foi falado aí o ano passado, começo desse ano, que a ideia da Petrobras é tirar o S500 de linha, tirar fora, e qual só o S10, né? Porque já que já tem abastecimento de S10 nos veículos mais antigos, ele flui legal, apesar dos 15% de biodiesel no diesel, que é um grande comprometedor do diesel. Mas o S10, segundo informações que a gente tem aqui, há sim registro de escassez, especialmente no Rio Grande do Sul e algumas outras regiões também pelo interior do país. Então é real sim, viu? Então pode começar mesmo a haver uma restrição de S10. Não é que é falta de petróleo no Brasil, não. É, estão começando a reduzir a disposição do S500, coisa que não deveria. Por que que eu acho que não deveria? Eu acho que ainda vai dar muita dor de cabeça isso. Porque existem muitos, mas muitos veículos que estão no S10. Aí serão obrigados a migrar para o S10, é o S500, caminhão que depende do S500, deverá migrar para o S10 e é bem mais caro. E aí? Bom, de qualquer maneira, sim, tem sim, especialmente no Rio Grande do Sul. Valeu, cara, obrigado aí pela pergunta, já responde pra todo mundo, mas se você também tá sentindo a mesma coisa na sua região, é muito bom que a gente tem que vir sabendo pra fazer um mapa onde tá faltando e mandar pra quem dê direito.
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0: Opa, opa, opa, opa! Tem mais recado pintando no pedaço. Ô, Trucão, bom dia! É a Dalva, ligadinha com vocês na massa. Tô trabalhando, viu? Ouvindo a massa direto aqui em Campos de Julho, aqui no Mato Grosso. Oi, Dalva, um beijo pra você, bom trabalho aí. Não esqueça de mandar foto do trabalho, tá? Mas você também pode mandar, legal? Faz recado.
3: Bom dia, Trucão.
0: Bom dia.
3: Bom dia, Bonange.
4: Bom dia.
0: Bom dia.
3: É o Luiz Carlos aqui, da cidade de Lins aqui, JBS. Caçamba.
0: Você tá bom.
3: Eu pego aqui do Lodo,
0: opa,
3: sentido Água Clara, MS.
0: Água Clara.
3: Passando tudo aqui já por Mirandópolis.
0: Beleza.
3: E curtindo a minha rádio, que é massa.
0: Ah, e Mirandópolis é massa. Pessoal que anda essas bandas ao norte, com as divisas já com o Mato Grosso do Sul, ouve a massa pela nossa Mirandópolis, é muito bom. E aí, ó, ele tá indo lá pra Águas Claras, é isso, né, que ele falou, né? E também ali, tem ali um conglomerado de produção de eucaliptos e também pessoal que ruma para as fábricas de celulose. Valeu, cara, obrigado, viu? 4:32. Ô, moda boa. É o Zezé e Luciano, cada qual tem o seu valor. Você tocou e pediu, aí vai, aí vai.

0: Epa, e aí, gostou? Na pegada a música antiga do Zezé Luciano? E é pedido do ouvinte. Quando o ouvinte pede, ele vai buscar. Se não tiver, paciência, mas se tiver, a gente toca, né? Bora que bora, dele que dele, o Éder, tá ligado? Grande Éder Ruela. E aí, garoto, tá bom? Tá com a Ruela doendo? Então tá bom, um abraço pra você, viu? 4h36 agora.
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0: E aí agora começa toda a política novamente, né? Porque tem um segundo turno aí pra presidente e alguns estados têm segundo turno também e por conta disso já vai começar a movimentação. Horário político nosso aqui logo logo, já é sexta-feira, né? Acho que volta o horário político, né? Mais curto, mas vai voltar breve, breve aqui no programa também, como é, né? Porque é obrigatório, então isso vai acontecendo. Bora que bora, temos recado chegando. Vê quem tá correndo na tocada por aqui. Bom dia, Trucão. Bom dia. Só falou bom dia, mais nada.
2: Bom dia.
0: Então fica um bom dia pra você aí, que é o Luiz Góes. Ligadinho correndo também. Tem recado chegando. Bora ouvir, bora ouvir.
3: Bom dia, Trucão.
0: Dia.
3: Bom dia, Monange. Trucão, é o Bibo aqui do Alto Posto Macedão.
0: Bibo.
3: Silvio Hernandes, que é Ria Bibo.
0: E aí, Bibo?
3: Barriga de aço.
0: Opa.
3: Parece na Marginal Tietê, que sentido Paulino fazer um carregamento pra Bahia.
0: Bora que bora.
3: Ô, Trucão. Né? Como é que vai ficar essa Austin Luiz, Trucão? Todo dia nós passa nela, é acidente sendo acidente, essas obras que não acabam.
0: É obra, tá em obra.
3: Vocês pra caramba. Não tem noção de tráfego, rapaz. Para você na subida com um caminhão com 74 toneladas em cima.
0: Sério mesmo?
3: Esse dia eu subia, subida do Chibarra inteirinha, subindo e parando, subindo e parando.
0: Por conta
3: não
0: de
3: tem brilhamento do bruto. Beleza, Trucão?
0: Muito bom.
3: Um pão com serrote e um cafezinho quente pro Biba aí. Bom dia, um abraço. 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
0: Valeu, cara. E olha, esse seu alô aí, eu vou mandar pro pessoal de comunicação da Eixo, aquela empresa que cuida ali da Washington Luiz, né? Pra dizer, olha, a pessoa tá reclamando dos para, sobe, sobe, para, anda, sobe, anda, para. E assim vai, em subida. Agora, obras, bicho, aí não tem jeito. Obras pra melhorar uma rodovia, não tem jeito, tem que ter obra. O sempre tem mais é à noite do que durante o dia. Mas tem algumas rodovias que tem que mexer com urgência, não tem como. E aí, durante o dia, trava também. Tá claro que a gente sempre pede para que as pessoas que cuidam do tráfego, engenheiros especialmente, façam com que a obra não atrapalhe tanto a vida de quem passa por ali. E se for ter que atrapalhar, seja um tempo bem curto. Não dá pra ser tempo longo, né? Ou curto, né? Aí é melhor. Bora que bora, 4h38.
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0: Direto e já tem água em movimento. Mas tem cá chegando aqui, bora ouvir mais um para não, meu irmão. Fala comigo que eu sou seu amigo, hein? Bora ouvir.
6: Bom dia, bom dia, bom dia, Trucão.
0: Bom dia.
6: Aqui é o Ricardo Gurizinho de Dourado, Mato Grosso do Sul.
0: Aí, Ricardo.
6: Estamos acelerando o carrão aqui em busca do Itupeva.
0: Opa.
6: Tá com um bodão pra nós aí.
0: Bodão, vem.
6: É, roupa nova. Aquela que fala assim, ó. Amanheci sozinho. Eu não lembro o nome dela.
0: Nem eu.
6: Manda um abraço pra todos os caminhoneiros do óleo vegetal. Trucão, um abraço.
0: Outro.
6: Gurizinho por cá.
0: Ô, gurizinho. Ô, mano, qual é o nome da música? Insônia? É dona? É, bom, vamos tentar procurar aqui também. Mas já vai ter um goiano paranaense que é ouvido e também pedido de ouvinte, né? Mas valeu, cara, obrigado, hein? Eu tenho mais um recado aqui, mano, já pede 10, vem comigo. Alô?
7: Bom dia, Trucão.
0: E aí?
7: Por cá na Anhanguera aqui, a galera da verdura.
0: Eita. Tá liberada a Anhanguera, tá andando bem, né? Apesar que tá molhada, cuidado.
8: Bom dia, Trucão.
0: Bom dia.
8: Previnho de Califórnia.
0: Você tá bom?
8: Chuvinha boa aqui.
0: Chuvinha também.
8: Estamos aqui na DMP Bordados. Manda um salve pra nós aí. Positivo.
0: Ô, seu Monange, é daquela máquina industrial de costura. É que a gente tem da turma que trabalha conosco na madruga. E tem, olha, lá em Califórnia tem a oficina que eles trabalham aí. Ali em Blumenau é uma meia dúzia de oficinas que nos acompanham também. Em Brusque é a mesma coisa. Também no interior de São Paulo, ali na região de Presidente Prudente, tem a turma também em oficina lá, ouvindo a gente. A mesma coisa tem gente ouvindo a gente no litoral paranaense. Ó, E tem também o pessoal aí com overlock ali nas bandas de, como é que chama ali? Surubim, acho que é isso, no Pernambuco. É a região Moveleira, não, perdão. E tem indústria têxtil de monte lá. Madre de Deus, aquela região lá, né? Então, o pessoal trabalhando nesse horário, ó. É só roda à noite, viu? 24 horas bombando. Já preparando tudo que é pro próximo. Agora já é primavera, né? E a turma já vai começar entrando no verão. Obrigado, viu, gente? Ô, Goiânia e Paranaense, olha aí, ó. O poder do criador e é pedido do ouvinte. Massa FM, bora que liga pela entrada. Bora comigo, 4h41 agora.

0: E aí, gostou? Goiânia Paranense, o poder do criador? Olha que só, né? Olha, você tem uma história legal no trecho? Conta pra nós, tá bom? A gente tá abrindo o quadro Histórias do Trecho. Isso vale pra você que é motorista, vale pra você que é ajudante, vale pra você, motorista, não só de caminhão, motorista em geral. Entra no trecho, pega o carro de vez em quando, pega o caminhão, pega o ônibus, pega a picape, pega a moto, pega a bicicleta, não importa. Você tem uma história no trecho? Conta pra nós, isso é mobilidade. A gente tem um quadro agora, Histórias do Trecho. E aos pouquinhos vai colocando no ar. Tá legal? Bora que bora, Derek Dele, confere hora agora, 4h44.
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0: É, dentro do mundo agro, ainda falando de eleições aí de 2026, a Frente Parlamentar da Agropecuária, FPA. Cara, ela fez uma pegada forte aí, botou muito mais gente lá dentro do Congresso e do Senado também, viu? O primeiro turno das eleições de 2026 terminou com 200 pessoas, 200 eleitos, uns que foram eleitos pela primeira vez, outros reeleitos, né? Mas 200 membros da Frente Parlamentar da Agropecuária reeleitos ou eleitos para o cargo no Congresso Nacional. Na Câmara dos Deputados, a bancada tem 299 integrantes, dos quais 176 foram reeleitos. Olha só, hein? No Senado Federal, essa frente parlamentar da agropecuária reúne 42 pessoas no Senado Federal, com 6 reeleitos. Só para você ver, hein? Como tem gente a bancada parlamentar da agropecuária dentro do Congresso. Então, além dos reeleitos, a comissão da bancada para a próxima legislatura foi influenciada pela migração de parlamentares entre as duas casas, tanto quem era deputado foi para o Senado e Senado que veio para deputado. Então foram eleitos ali várias pessoas. Tem muitos nomes, não dá para colocar de todo mundo, nem tem necessidade para isso. Mas é pra, só para a gente colocar que o ano que vem, na bancada do agro, vai fazer muito mais barulho do que faz agora. Deverá apresentar muito mais projetos do que tem agora. E como há uma guerra de força, né, de poder, inclusive, entre governo federal e a bancada do agro, porque o agro entende que, principalmente a bancada entende que o governo federal atual não encara muito bem o agro. Em segundo, eles falam assim, olha, o governo federal tem bronca do agro. Por outro lado, o governo federal diz, olha, o agro não gosta da gente. Então, esse pega aí. Claro que tem os seus motivos, tanto do lado como de outro, né? Como agora aumentou a bancada, a gente vê que acredito que o próximo presidente, dependendo das suas atuações, vai ter uma contribuição forte do agro ou não, depende de quem ganhar, né? Ou não, porque aumentou a bancada do agro. Então tá aí, o agro cada vez mais presente, porque o agro é muito forte no Brasil. Responsável pelo PIB positivo do agro, que acaba ajudando o PIB positivo do Brasil, já há 15 anos ou mais. Você vê que vem forte, né? Esse ano não foi diferente? Vai ser a mesma coisa o ano que vem. A gente vai vendo que o agro está cada vez mais forte no país, em todos os sentidos. 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
0: Minha rádio é massa, você tá bem? Tudo bem? Você consome ovo cozido, ovo quente, ovo frito, logo cedo, na hora do almoço, à tarde, à noite? O consumo de ovos no Brasil vai chegar aí, segundo informações que a gente tem do meio de quem produz ovos, a 301 unidades por habitante. Monange, todo ano. Isso aí significa que é quase um ovo por dia. Então, em 2026, deve fechar o ano um consumo de ovos muito mais alto. Monange, quantos ovos você come por dia? Come ovo assim, de galinha mesmo. 3 por dia. O Monange come um monte. E você, ouvinte, você costuma também comer na bolha fora dela? Conta pra nós. Eu conto, eu também gosto de ovo frito. Ovo frito, cozido, ovo quente, Também gosto pra caramba disso, viu? Bora aqui, bora, dele que dele, minha rádio é massa. Ei, Bielson, você aqui chegando ali? É o agro, então. O agro é tudo. Bora ouvir, bora ouvir.

0: tá em tudo, viu? Gostou da pegada? A Agro é tudo, Bia Sossec cantando com a gente. Confere Márcio pela entrada agora, 4:52.
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0: Aí na página pelaestrada.com.br é a matéria também da nossa imersão caminhoneiro que lucra, né? Segunda edição que aconteceu sábado passado. Paula Toco deu sequência nas palestras sobre composição de grana. Como é que você faz contas para poder ganhar um dinheiro no mês, no segundo mês, no terceiro mês, no quarto mês, no quinto mês? E depois de um ano, você começar a investir aquele que você conseguiu lucrar. Quer saber como é que faz? Tem uma matéria completinha dela sobre esse assunto na página pelaestrada.com.br. Vai lá, dá para ganhar dinheiro sendo caminhoneiro? E não é que dá. É, dá sim. Olhada lá, legal? Bora que bora!
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0: Eba! São 4:53 agora, tem recado chegando. Bora aqui, bora ouvir.
4: Bom dia, Trucão. Bom dia, Orange.
0: E aí?
5: Pra todo mundo.
4: Mas aqui tá no Rio, no KM 670, mais 900, sentido aí Curitiba, sentido norte, tá 101.
0: Ah.
4: É, da 376.
0: Ah.
4: Uma carreta ali tá em faixa 1.
0: Opa.
4: Desengatou, o cavalo desengatou da carreta ali,
0: positivo. Eita!
4: O cavalo tá em faixa 1, a carreta em faixa 2.
0: Eita!
4: Pra quem interessar aí. Sentido tá norte da 376, positivo na Serra de Guaratuba, pose.
0: Valeu, cara, ficou normal animado, mas tá valendo o recado. Quilômetro 670, mais 700 metros, carreta desengatou lá, viu? Era um conjunto, uma ficou atrás, outra pra frente, um lá na faixa, outro na outra. E pode contar que a última carreta deve estar sem lanterna, porque quando se conecta, as lanternas vão pro saco. Então fica atento nesse trecho aí na Serra de Guaratuba. Valeu, meu amigo, obrigado e boa tocada pra você.
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0: Conferindo comigo, 4:58.

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1: Opa, valeu a companhia, valeu a beira, viu? Muito obrigado pelo carinho da audiência sempre aqui na massa. Olha, a transportadora Transjordano, ela vai inaugurar amanhã, dia 7 de outubro, às 9 da manhã, o que estão chamando de Corredor Verde. É um projeto que é da própria Transjordano, e a ideia é ampliar, né, o uso do biometano no transporte rodoviário de cargas, tiro médio e tiro longo. O evento vai ser realizado aí numa unidade da empresa ali em Sumaré, São Paulo, e vai incluir o primeiro abastecimento oficial desse corredor. A operação começa dia 8 de outubro com 10 caminhões, né, da Scania 6x4 movida a biometano. Os outros veículos serão incorporados gradualmente até dezembro de 2026, segundo informações da própria Transjordano. Deverá chegar até 100 caminhões, segundo eles, né? Agora, já me perguntaram, Trucão, e quantos postos, onde terão esses postos? Não sei. O corredor vai ter 450 quilômetros, é a informação que a gente tem. Vai conectar aí cidade de Ribeirão Preto, Sumaré e Cubatão, região ali do Porto de Santos, né? Os pontos de abastecimento, segundo informações ainda, vão entrar em operação em algumas etapas. Primeiro vai ser Sumaré, que vai ser amanhã, né? Depois vai ter Ribeirão Preto, que vai ser em novembro. Depois Cubatão, em dezembro. Então, três, acho que três vai ser o suficiente, né? Porque de Cubatão até Ribeirão Preto, tá em torno de uns 450, por aí, quilômetros. Então você vai ter três pontos de abastecimento em cada ponto e um no meio é Sumaré. Então isso pode dar resultado sim. Claro que aí tem que fazer todo um trabalho de infraestrutura para colocar de abastecimento de biometano ao longo das vias para não ser rodar. Você viu que ontem eu falei dos veículos elétricos da Sunny e da XMG. E por que XMG? Porque eles estão então fazendo a mesma coisa, colocando ponto de abastecimento ou de troca de baterias em vários lugares aí das rodovias. Então vai ser uma disputa muito forte em cima do transporte rodoviário de cargas nas rodovias do Brasil, com infraestrutura criada por ou pela transportadora ou pelas empresas que fornecem novos equipamentos para os novos combustíveis. Então tá pintando coisa nova por aí, né? Mandar aqui um abraço lá pro William. William, tudo bem? Ele é do Guincho. E mandou um abraço pra toda a turma do Cabo de Aço. Valeu, grande. Obrigado e boa tocada.
2: Trucão, bom dia, minha rádio. É massa FM. Eu sei que eu sou muito chata.
1: Já tá nada.
2: Pra ti.
1: Nada.
2: Mas toca uma música ali pra mim, por favor.
1: Ah, é? Pronto. Aí, ó. A gaita tá comendo. Você pediu eles? Tá aí pra você. Bora que bora, 5 e 1.

0: homens do Pampa. Você tocou aí, pediu? Você preferiu a moda sertaneja, uma caipira, um brega, um forró, um shot? Pode pedir pra gente tocar e vai procurar e a gente toca. Copa de Massa 5 e 4. E aí, parceiro, e aí, parceira, tudo bem? 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Oh, que bom, né? 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
0: Bom, pera mais de estrada, 5 horas e 5 minutos, 5 e 5. Recado chegando, é um atrás do outro, para não, meu irmão.
2: Bom dia, Trucão!
0: Bom
2: aqui
0: dia!
2: É o Barba Ruiva!
0: Bom dia!
2: A saída foi lá de Itapuá, Santa Catarina.
3: Mário Covas por 4 quilômetros.
2: Aqui é São Paulo, estamos chegando. Já estamos no Rodoanel, graças a Deus.
0: Perfeito, chegando em casa. Boa, boa, que boa. Chegando no Rodoanel, né? Chegando no destino, quase. Mais um.
4: Alô, Trucão. Muito bom dia. Bom dia pro Monange.
0: Opa.
4: É o Pedro Rezende aqui de Mandaguari, Paraná.
0: Tá bom, Pedro Rezende, sempre ligado.
4: Tá chovendo, Trucão.
0: Ah,
4: tá chovendo aí?
0: Mandaguari, aqui, aqui tá também chovendo. Tá. E tá uma tá garoa.
4: Bom, aí, com o Chitãozinho Chororó, saudade de minha terra.
0: É, música que é boa.
4: Isso pra todos os motores da rodagem, pros motores da Bof Tour.
0: Bof Tour.
4: Do Volpato, do Garcia também, e a todos os parceiros aí da estrada.
0: Beleza, garoto, ó. Vou ficar devendo a música hoje, então que tocamos uma hoje já, do Chitão e Chororó. Essa música que você pediu aí, é Saudade da Minha Terra, muito boa. Vamos programar assim, viu? Pode ficar chegando.
5: Alô, Pedro Trucão.
0: Oh.
5: Pode um braço.
0: Dois.
5: João Vitor Buracá, conhecido como Giló.
0: Giló.
5: Manda uma moda boa pra nós aí, fica a seu critério.
0: Tá bom.
5: Pode chegar com nós. Aí. Boa terça-feira pra todo mundo aí.
0: Valeu.
5: Manda uma moda boa aí pra nós.
0: Já, já.
5: Um abraço pro meu velho que tá lá no céu lá.
0: Oh.
5: Seu grande fã.
0: Opa. É nos Astrianos.
5: Estamos aqui, BR-101, litoral catarinense aqui.
0: E aí?
5: Em busca ali do Blumenau mais uma vez.
0: Bora chegar.
5: Você tá doido?
0: Tá chovendo lá.
5: Ótima semana pro senhor aí.
0: Valeu, Regis. Valeu, Regis Tencourt. Também contorno de Curitiba. 376, Joinville e 101. Em água caindo, a galozão no pedaço. Confere comigo, 5 e 7.
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0: E o Daniel Brasil Trucão, estamos aqui no 99, 99 é o prefixo. Ele deve estar pelo norte do Brasil, né? Lá nas Amazônias. Nas Amazônias. Tá ali, Trucão? Manda um salve aí. Ei, para os motoristas pobre, rico, branco, preto, amarelo, João, tudo, todo mundo. Então, eles e elas. Então, manda um salve. Pronto, foi o salve. A Bim tem um recado aqui, já tem moda. Olha aqui.
8: Bom dia, Trucão.
0: Oi.
8: Bom dia, Monange.
9: Bom dia.
8: Por cá, tapetando o momento, vai sendo BR-101.
0: E aí?
8: Tá bom. Proximidades aí do Itajaí.
0: Boa.
8: Direcionado em bicada ali pro Jaraguá do Sul.
0: Pro boa. Hoje.
8: Vamos ali levar um alimento ali pro... Os normais.
0: Os normais?
8: Tá, é. Abraço aí de 0 a 100 pra não esquecer de ninguém. De 100 a.
0: De 100? Opa, aí acabou, caiu aqui. Eita, nós.
9: Até do Trucão! Bom dia, ei. Bom dia! Bora!
0: Bora!
9: Mais um dia, graças a Deus, do que liga o Paranaguá ali, positiva.
0: Ele vem atropelando, viu? Blá, blá, blá, blá, pum, entrou.
9: É. Contorno aqui tá tudo liberado, hein?
0: É.
9: Quem tiver sentido São Paulo aqui, tudo liberadinho.
0: Beleza?
9: Vamos fazer o carregamento do metanol ali, positiva.
0: Bora ali, tá ali em Curitiba, ligado na massa, 97,7, banque só. Ó o trio paradador aí, ó. Pediu uma música clássica, Barco de Papel, vale? Então tá bom. Tem que...

0: E aí, gostou da clássica sertaneira com trio parada dura na primeira formação? Bom que só barco de papel. 5:14 é um pela e outro cá. Bora que bora.
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7: Marcando 5:19 agora.

0: 1.000 itens agora em 2026. Então, segundo a montadora, a ideia é abastecer rapidinho as mais de 90 concessionárias que eles têm pelo Brasil. Está crescendo mesmo, viu? A Foton está crescendo bastante. E agora eles vão mostrar caminhões novos na Fenatran e 2027 deve colocar no mercado brasileiro os caminhões pesados da Foton. Lá vem mais um, lá vem mais um. Bora que bora, 5:20.
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0: É, pé direto, é teu. E o garotinho do Rio de Janeiro, né? Ele não entrou lá para dar uma esculhambada na eleição, ele tá com um problema sério, né? Judicial, e aí assim mesmo conseguiu. Foi lá, conseguiu aí uns 3-4%, aí deixou lá o Paes e o Ruas numa situação muito delicada, e agora desistiu de um recurso que ele tinha até então. E aí, o candidato Ruas, que tava em primeiro, mas com a diferença muito pequena do Paes e Barro, aí pode ser declarado governador do Rio no primeiro turno. É, Cátia Galemona, de bola aí comigo.
3: E a Pedro Trucão, aqui é o Miguel Carreteiro, sentido, tô sentido Jacareí.
0: Ô Miguel.
3: É, tomar cuidado.
0: Opa.
3: Tem muitos romeiros, sentido Aparecido Norte.
0: Isso aí, garoto.
3: Na Dom Pedro, hein? Tomar cuidado,
0: Dom
3: hein?
0: Dom Pedro.
3: É um aviso aí.
0: Beleza, pessoal, garoto. Valeu, então, ele tá dizendo da Dom Pedro, as rodovias que levam a cidade de Aparecida, a partir de agora, o movimento, a partir de ontem pra cá, vai aumentando muito. Ele tá na rodovia Dom Pedro, tem Romeiro, tá na Dom Pedro que vai até Jacareí, depois pega a Dutra. Na própria Dutra tem muita gente, na 459, que vem de Piquete, pessoal que vem de Minas Gerais por ali, até chegar em Lorena, do Rio, sentido São Paulo, também aumenta o volume de pessoal, de pessoas, e a mesma coisa na rodovia Carvalho Pinto e Ayrton Senna. Então, esse apelo já fizemos na semana passada, vamos reforçar que a partir de agora você vai encontrar muitos romeiros andando aí rumado para a cidade de Aparecida. Mas infelizmente, muita gente anda à noite, vez de andar em fila indiana, não anda, vez de andar com roupa clara, anda com roupa escura, e muitos não tem nada que reflita, né, a luz do veículo que tá vindo. Muita gente não anda no sentido contrário, que é pedido pela gente, né? Sentido contrário ao fluxo da via, e aí isso é complicado. A Motiva, Rio SP, criou uma infraestrutura legal para atender os romeiros ali. Estão esperando mais de 40 mil pessoas ao longo de, desde o dia 2 até o dia 12. E tá chegando já, né? Então nós estamos bem no meio do caminho, o volume de pessoas é muito grande. Então você estradeiro e você estradeira, sabendo que tem muita gente, cuidado, todo cuidado é pouco, nessas rodovias. São Pedro, Dutra, 459 e as demais que levam até a cidade de Aparecida, ali no Vale do Paraíba. O que que eu peço para vocês? Cuida, toda vez que você estiver por ali, mantenha a velocidade baixa, se for por acaso precisar do acostamento, todo cuidado, porque sempre pode ter gente no acostamento nesses dias, e se for sair da via para entrar no acesso para outra via, ou para entrar num posto, numa empresa, seja o que for, cuidado nesses pontos, que é nesses pontos que tem acontecido muitos atropelamentos, tá legal? Isso para você que é motorista, para você que é o próprio peregrino, você que é romeiro, use roupa clara, mesmo durante o dia. Dê preferência para andar durante o dia. Olha, se puder, use colete refletivo. A própria Motiva está distribuindo coletes e faixas refletivas. Tem mais de 30 mil que eles irão distribuir até o dia 12. E outra coisa, você que está andando, ande sempre no sentido inverso do fluxo. E se você vai a pé, se vai de bicicleta, vai no próprio sentido da via, tá legal? É um pedido, é um alerta do Trucão, do Pé na Estrada, aqui da Massa FM e da Motiva. Já, já.
4: Tenho medo de
0: bora lá, bora lá. Cinco.
4: Dessa mulher.
0: 5:24.

0: de campeão, é? E aí, Jair Jadson, é alerta pra quem tá na rodovia. Atenção aqui rapidinho, vem comigo.
1: Alô, 5 horas e 21 minutos. KM381.
0: 381?
1: São Paulo. Vem ligado aí que tombou, caiu uns negócios aí, uns material do. De cima da carreta ali, tá no meio da pista, tão sinalizando ali.
0: Opa.
1: Bem atento aí. Tão sinalizando ali com o celular e dois caras em cima da pista ali, mas bem esperto, hein? Positiva, rapaziada, sentido São Paulo, KM381.
0: Então, 381, sentido norte, São Paulo, BR Regis Bittencourt, rodovia Regis Bittencourt, tá legal? Vai atento aí no KM381, tem material que caiu do caçamba do Bruto na pista, perigoso. E pra Dedel, cuidado!
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0: E aí, Miltinho, você tá bom, Miltinho? Obrigado. Miltinho é do Vale do Paraíba, não, Vale do Ribeira, de registro. Ô, Trucão, tudo bem? 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
0: Opa, muita gente massa ligado com a gente pelo Brasil afora. Abraço a vocês também. E atuando além fronteira, que nos acompanha pelo mundo afora aí. Ô, Trucão, sou o Márcio. Ô, Márcio, tá bom? Márcio Turismo. Tô alertando também a respeito de romeiros na pista, hein? Dutra já tem muitos romeiros na pista. Todo cuidado é pouco. E falando sobre isso, vamos falar muito mais ainda. Olha que mais um recado chegou aqui.
4: Bom dia, Trucão.
0: Yeah.
4: Rato Branco por aqui.
0: Rato Branco?
4: KM657.
0: Opa!
4: Sentido Santa Catarina aqui na 376.
0: Ah.
4: Tá garoando, viu?
0: Epa!
4: Nove eixo perdeu a última carretinha ali na curva ali, tá fora no acostamento ali, rodado perto da faixa branca.
0: Uhum.
4: E o motor, acho que ele retornou e tá antes da curva ali, aguardando pra ver se consegue engatá-la de volta ali.
0: Ali então, né?
4: Tá tombada ali, viu?
0: Eita, nós, hein?
4: E o pessoal aí pra ficar meio atento ali.
0: Então você, parceiro.
4: KM657.
0: Sentido norte, né? Ó, você que tá subindo a serra da 376, aí na Joinville, vai pra Curitiba. Olha, tem um QRM, que ele falou aí que é esse problema dessa carreta que desengatou. Ali é o KM671, da pista da esquerda, tá legal? Todo cuidado aí é pouco. Boa tocada pra você. Bora que bora.
5: Ô, Pedrão, bom dia. Ótimo dia de terça-feira pra você, hein? Todo momento, Piracicaba. Aguardo o descarregamento. Beleza? Forte abraço aí. Toca um crack com música pra nós aí, que será bem-vinda.
0: Tá bom, daqui a pouquinho a gente toca. Valeu, grande. Brigadão, boa tocada. Valeu, a beira.
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0: Direto, então, vamos pegar a dica de hoje? Atenção, gente. Olha, a transportadora Fontanella e a filial de Cabo de Santo Agostinho, Pernambuco, Ronald, mandou um recado aqui. Trucão, temos muitas cargas saindo aqui de Recife, região, fumado para Simões Filhos, na Bahia, também lá para Fortaleza, no Ceará, também arrumado para Teresina, no Piauí, São Luís do Maranhão, Feira de Santana em Bahia. Tudo para o veículo Outsider. Quem está interessado, carregar de Recife, nessa cidade que eu acabei de colocar, dá uma ligadinha, procure o Ronaldinho. Ele pode encontrar as coisas ali em Cabo de Santo Agostinho, Pernambuco, 81 DDD 998384041. Repetindo, Ronaldinho Careta lá, hein? 81 DDD 998384041. A outra dica vem de Mirassol, da PI Transportes. O Alexandre mandou o alô. Estamos agregando cavalo mecânico 4x2 e 6x2. Rotas fixas e regulares. Tem vários locais para rodar. Os interessados, ligar para o Alexandre Ferreira. 17 é o DDD, fica lá em Mirassol, né? 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
0: Confere comigo, 5h34.
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3: Bora que bora dele, 5 e 3.

0: Na traseira daquele bruto alguém escreveu: quem gosta de beijo. Ah, essa aí não dá pra colocar, vou arrumar encrenca, hein? É, quem gosta de beijo, como é que é? De velha mão de padre, caramba. Caramba, tá bom, tá bom, tá bom, vai, tá bom. Maurício, aquele abraço a você, tá ligado com a gente também. Também quero mandar um abraço pro Matheus, televisão, ligadinho com a gente lá em Linhares, sempre ligadinho com a gente na nossa massa Linhares. Já a Eliana, ligadinho com a gente direto pela nossa massa Taquaritinga. O pessoal tá ligado com a gente direto, isso é muito legal. E tem recado, gente, que tem recado chegando, não é brincadeira. Bora ver mais um aqui, mano. Até uma...
1: Bom dia pro campo, bom dia, Manaus, pro carro Rodrigo da Transkid, saindo na motona. Skid. 1:30 da manhã, passando aqui na brasa aqui agora. Às 4:25 da manhã, sentindo Lona Nova, levando um milhozinho aí pra descarregar na Como Logística.
0: Como?
1: Valeu. Muita chuva aqui no Cuiabá, graças a Deus, viu? Um abraço aí. Deus abençoe vocês aí, meu irmão. Valeu.
0: Valeu, tava seco pra dedéu aí, não tá mais não, ainda bem, né, cara? Oi!
2: Bom dia!
0: Você tá bom?
2: Tamo junto e misturado.
0: Junto e misturado na tocada.
2: Abençoado aí. Vamos por cá aqui, ó. Dona Leste aí, ó. Bora pra mais um dia.
0: Bora mais uma tocada. Opa! Boa!
2: Massa aí.
0: Valeu, cara, obrigado.
2: Lanche, café com pão, com aquele pão de serrote aí, bem caprichado.
0: Na mão, na mão. Ele que dele, mais um recado chegando, bora ouvir.
3: Ô, Trucão, bom dia.
0: Bom dia.
3: De Limeira, é o seguinte, Trucão, aqui próximo ao KM 105, no Rodoanel, sentido Suzano. É, pessoal, tomar cuidado aí que tem umas, acho que mais ou menos umas 50 pessoas aí andando no acostamento, deve ser os romeiros. Então, tomar cuidado aí, ficar atento aí.
0: Alerta dado no ar, hein? Alerta dado no ar. Tem mais um recado aqui, Monange, vem comigo agora.
4: Bom dia, Petrucão. Bom dia, Monange. Que é o Rosilinho do Mafra de Luiz Alves. Luiz Alves. Também sou costureiro e tô aqui ouvindo vocês já de madrugada, começa às 4.
0: Fiquei
4: sozinho aqui na minha confecção, trabalhando e ouvindo vocês. Eita. Toca uma música aí, Couro de Boi, pra mim relembrar essa música aí. E essa música me relembra meu falecido pai também.
0: Perfeito, tá lá, mandando bala na máquina, trabalhando sozinha na oficina dela, lá em Luiz Alves. Bora com a voz então, Couro de Boi, Sérgio Reis. 5:42 na massa, bom dia. E o que liga? Pera a estrada.
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0: Eita, matou saudades com essa pegada legal do Sérgio Reis, não foi? Bom que só, viu? Quero mandar aqui um abração, Monange, lá pra mais uma com loja, uma oficina de confecção, lá em Widmar Sul. O Widmar Sul fica em Santa Catarina, é um município pequenininho, eu não conheço. Eu já fui até perto de lá, uma vez eu tava fazendo uma matéria de Timbó, Indaial, Ibirama, depois eu fui pra Rio do Sul, Itaió, aí eu não deu pra passar em Widmar Sul. Mas uma hora eu vou, viu? Eu já fui a Salete, inclusive, mas não fui lá, que é pertinho. Mas, ó, menina, abraço aí pra vocês que nos acompanham aí na sua oficina. Turcão, fala pro Monange, ele mandou pra nós aqui um pão de saúde com um cafezinho pela estrada, no Capricho. Nós aqui de Widmar Sul, da Santa Catarina. Somos aqui da AJR Confecções. Tá aqui a Marlene, Júlio e João Pedro. Legal!
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0: Truco! 5:47, agora 5:47. Mais um alerta aí, viu? Muitos romeiros andando. Você que tá aí na rodovia Ayrton Senna, acho que também tem movimento de muito romeiro lá. Deixa eu ver aqui.
2: Ô, Trucão, bom dia. É o Ronaldo de Limeira,
0: comandadora
2: Cuba. Pobre. É o seguinte, Trucão, aqui próximo ao KM 105, no Rodoanel.
0: A Rodoanel.
2: Suzano. Pessoal, tomar cuidado aí que tem umas, acho que mais ou menos umas 50 pessoas aí andando no acostamento. Deve ser
0: Romeiro.
2: Deve ser tomar cuidado aí, ficar atento aí.
0: Aí, ó, bloco de 50 pessoas, pode contar que não conseguem andar em fila indiana constantemente, um atrás do outro. Às vezes com dois, três que vão conversando. E à noite, acaba tomando conta de metade de um acostamento. Então, nesse ponto que ele acabou de dizer aí, todo cuidado é pouco. Legal? E você, Romero, cuida também. Bora que bora!
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0: E é direto e reto, não para um minuto. Daqui a pouquinho tem microfone aberto. Já são 5:48. Como passa rapidinho, gente. Olha, eu vou pedindo desculpas a toda essa galera grande pra caramba. E pede pra mandar um recadinho, não dá tempo. Muitas vezes não dá tempo. Tem mais um.
6: Lucão. Jailton aqui de Gaspar, Santa Catarina.
0: Aí
6: às 4 da manhã pra trabalhar no aplicativo. Agora só volta às 21 horas.
0: Eita, jornada longa, hein, cara?
6: Coloca um Raul Xessas aí pra nós ouvir, Lucão. Dia que a terra parou.
0: É.
6: Valeu, um abraço.
0: Valeu, vou ficar devendo aí pra você hoje.
7: Tá bom dia, Pedro Lucão. Bom dia, Monange. Paulo Teles por cá, tá? E Pichuna do Pará ali.
0: Pichuna, olha lá.
7: Positivo?
0: 11.
7: O início do compromisso foi lá em Belém do Pará. Finalizando ali no Itatiaia hoje, graças ao bom Deus.
0: Cada longa, hein?
7: Um abraço aí pra galera do trecho aí, beleza? Bom dia a todos aí.
0: Valeu, camarada de Pichuna, já gravei por lá também. Bom dia!
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0: Então tá aí, você tá pela Nova 364. Rodovia 364, região de Rondônia, Vilhena até Porto Velho, vice-versa. Então tá aí, você que vai andar por aí. É o alerta da Nova 364. 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
0: Confere mais aí pela estrada 5:50 agora.
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0: É, juntamente com a Móbil, vamos dando um alô aí pra você que tá na rodovia Dutra e nas rodovias que levam a cidade de Aparecida. Nós vamos insistir muito pra você cuidar, viu? Todo cuidado é pouco com o Rumeiros. A expectativa é de ter aproximadamente 40 mil Rumeiros rodando e andando pela rodovia, pelas rodovias que vão até a cidade de Aparecida. Só pela Dutra, 40 mil. Mais um bocado por outras rodovias. Então, todo cuidado é pouco. Tá pilotando? Fica de olho direto no acostamento e cuidado. Boa tocada.
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9: Toca Raul, vai.
0: Direto e reto, tem gente que esteve conosco lá, mano. A gente tá na estrada agora, esteve com a gente na imersão, bora ver aí. Direto.
10: Oi, Trucão. Oi. Bom dia pra todo mundo. Fala tudo. Queria te dizer que foi uma satisfação passar um sábado com vocês.
0: Obrigado, viu?
10: Uma companhia maravilhosa, muito aprendizado, inclusive eu recomendo muito nas próximas edições, e se Deus quiser estarei em todas elas.
0: Opa!
10: E tô aqui.
0: Onde?
10: No Paraná, indo pro Rio Grande do Sul e ouvindo vocês aí, tá bom?
0: Legal, senhor. Obrigado,
10: Solange,
0: viu?
10: Solange Fênix por aqui.
0: Grande Fênix. A Solange teve com a gente lá na imersão, foi pela segunda vez. É uma das que conseguiu guardar dinheiro. E na hora do sufoco ela tinha uma grana guardada e sobrou um bocado. Porque aprendeu a fazer conta mais do que nunca. Obrigado, menino!
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0: Tem mais recado para não. Mandou foto pra gente dar uma olhadinha aqui também. Nossos ouvintes, Trucão. Beleza? Também estive lá, viu? Mandou um áudio.
1: Bom dia, Pedro Trucão.
0: Bom dia.
1: Aqui é o Renato, que teve no Imersão.
0: Grande, Renato.
1: Vocês aí no sábado.
0: Boa!
1: Eu tô aqui pertinho do restaurante onde a gente almoçou.
0: Opa!
1: Vim fazer uma entrega aqui na concessionária da de Bracan.
0: Ah, que legal.
1: Tô... Tem que madrugar aqui pra poder pegar a restrição, né, na Marginal Pinheiro.
0: É isso aí, garoto.
1: A gente que faz aqui, caminhoneiro, que faz trecho urbano aqui, principalmente aqui na cidade de São Paulo, tem que madrugar mesmo pra não ficar tendo que fazer volta ao mundo aí pra chegar na entrega.
0: Valeu, meu irmão. E olha, ele esteve com a gente lá e participou ele
1: parar
0: e o filho
1: de
0: dele, viu?
1: De carro, a logística urbana, né?
0: Olha. A gente tem falado muito, Renato, a respeito da mobilidade de cargas, coisa que não se fala muito no Brasil e no mundo todo. Mobilidade de passageiro fala muito, mobilidade de cargas não. Mas ele teve ele, o filho dele, conosco lá, dois estradeiros, que tiveram na imersão do caminhoneiro que lucra no último sábado. Ai, que peninha. Tá na hora de ir embora. Que peninha. Mas amanhã tem mais, viu, gente? Fica aqui na massa. Tá chegando agora, microfone aberto, programa legal, bom pra caramba, em todas as emissões que compõem a rede. Vamos fazer, Astro? Vou fazer uma pergunta aqui. Ô, Cacá! Tem banana lá, Cacá? Vou comer banana, Monange. Bora lá.
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0: vambora, meu amigão. Vambora, vamos pra cima. Fé em Deus, vamos acelerar o carrão. Câmbio!
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1: Ótimo dia pra você, terça-feira, 6 de outubro. Microfone aberto chegando por aqui, hein?

0: meus grandiosos ouvintes. Viu só? Alguém aqui tem que agradecer eles, né? Por ouvir a gente.
1: Tem que levar, né? o povo, né?
0: Exatamente. Porque eles são os ouvintes inteligentes, né? Estão aqui com a gente. Muito bem, pessoal. Né? Hoje, dia 6 de outubro, eu esqueci de fazer aquele negócio, de dar aquela pesquisadinha. Então, vamos direto para as manchetes.
1: Sem problema. Daqui a pouco a gente fala que Nova York declara estado de emergência por surto de sarampo.
0: Vixe.
1: Pois é. Mulheres
2: ampliam espaço no Congresso após eleições 2026.
3: Muito bom dia, coisas ricas do Underlove, terça-feira, dia 6. Hoje até 8 horas da manhã o pagamento está na conta, porque hoje é dia 5º, dia útil do mês.
0: Hoje?
3: Hoje.
0: Nossa, semana só uma notícia.
3: Não, mas nós estamos negociando com a Caixa. Nós estamos travar o pagamento.
0: Ah, tá bom, então.
3: Nós vamos travar.
1: Hoje tá todo mundo junto.
4: Sai o nosso dos outros, não.
0: O que é certo é certo.
3: O que é certo é certo. Olha só. Grávida famosa anuncia fim da relação com outro famoso e depois apaga o post em seguida.
1: Vixe.
3: Será que separou? Será que não separou? Mas já a gente conta quem é.
5: Pensamentos do Zé Coió.
4: Pensamento do dia: ando tão, mas tão comportado que quando transpiro sai água benta.
6: O que fica doido demais.

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1: E Nova York, nos Estados Unidos, declarou estado de emergência por causa de um surto de sarampo. O estado já registrou 108 casos da doença em 2026, sendo 92 desde 15 de julho, em 18 condados. A medida amplia a atuação de profissionais de saúde na vacinação e no atendimento de casos suspeitos. O estado de emergência entrou em vigor ontem, segunda-feira, e deve permanecer até o dia 4 de novembro.
0: Vocês pensam que lá
2: vamos fechar os aeroportos
0: aí. País rico não tem essas coisas? Tem.
1: Exatamente, não se vacina.
0: A primeira vez que eu fui pra Nova York, tava tendo um surto de piolho na cidade inteira.
2: Você não tá caindo?
0: Eu levei uma sorte.
3: Você não pegou um piolho em Nova Yorkino?
0: Levei sorte pra rapaz, tava tendo surto de piolho, cara. Cara, Nova York, surto de piolho.
1: Será que é coceira diferente?
4: É coceira, ele fala futebol.
0: Não.
1: Bonjour.
0: Pelo menos ele fala inglês, né?
4: Pegar piolho lá, você tem que trazer e guardar no vidro ele pra reclamação ali no alto.
5: Ai, pois é, cara, né?
4: Olha só, acabou. Pois então, Jenny Santucci surpreendeu o público nas redes sociais à noite de ontem ao anunciar o fim do seu casamento com Arthur Aguiar. Apenas 2 meses após os dois trocarem alianças e oficializarem a união civil. O casal, que estava junto desde 2023, o pai de Gabriel, está à espera de um segundo filho juntos. A influenciadora compartilhou a notícia com os seguidores aí, colocou um ponto final na relação que havia sido oficializada em julho deste ano. Eu e o Arthur não estamos mais juntos. Cada um seguirá sua vida e não quero mais falar disso. Obrigada a todos. Aí ela falou, apagou o post.
0: Deixa eu ver se entendi.
4: Será que não é porque ela tá grávida e os hormônios ficam oscilando?
1: Pode ser.
4: Porque então, sexta-feira ele
0: ficou 2 meses casado e já queria terminar.
4: Isso, ela terminou. Então ela foi lá e publicou isso aí. Ela tá grávida agora. Ressaltando que sexta-feira ele tava aqui em Curitiba no Hard Rock Café junto com o Ronaldo. Então dá uma olhada no meu microfone se ele tá normal.
2: Tá mesmo, sim.
4: Você chegou triste que você perdeu o teu emprego lá?
0: Calma, ele não perdeu, tem 2 meses ainda.
4: Aí o que acontece? Ele estava aqui numa sexta-feira que teve um evento de um jogo solidário com o Ronaldinho Gaúcho. Sim. E não sei o que aconteceu. Não sei, será que ele
1: será que rolou um ciúme de alguma coisa? Será que ele foi pra alguma baladinha?
4: Será que ele foi pra algum lugar? Então assim, agora ela apagou. Agora a gente precisa dar continuidade durante essa semana aí pra ver o que vai acontecer.
0: Mas ela falou pra não tocar no assunto. Será que vai tocar?
4: Mas ela apagou, poxa, agora então, vai tocar no assunto.
2: Alguém copiou.
0: Então entra em contato com ela, vê com ela aí.
4: Bandidinha, vai, não apague quando for postar. Alô?
0: Não quer falar.
2: Saiu da linha.
0: É muito cedo aí.

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0: eleições de 2026 ampliaram a presença feminina no Congresso Nacional. A partir de 2027, 127 mulheres poderão ocupar cadeiras na Câmara e também no Senado, o equivalente a 21,4% dos parlamentares. Na Câmara, foram eleitas 109 deputadas federais, 18 a mais que em 2022. Já no Senado, 12 mulheres foram eleitas.
1: Muito bem, a mulher dominando aí. Tá bom, eu só tenho uma... Não, que bom, ai, né? Ai, isso ai. É ótimo.
2: Tem um pouquinho.
1: A mulher é muito mais organizada que o homem, vamos ser bem sinceros.
3: Eu vejo aqui.

0: duas de São Paulo e uma de outro lugar do outro estado. São mulheres trans. Não pode chegar o site e falar assim que a Erika Hilton foi a mulher mais votada do Brasil. Não, ela é mulher trans. Então a gente não adianta a gente ficar brigando aqui a tentar descobrir o sexo dos anjos, mas eu acho assim que são três, desse meio, são três mulheres trans.
1: Tudo bem.
0: Tô aqui, mãe.
2: Com você agora.
0: Agora sou eu. Eu sou homem trans, não. A Globo anunciou o elenco da segunda edição do especial Amigas. Mais dois nomes do primeiro programa não retornaram. Já obrigado pelo
2: jeito. Já antes de começar.
1: Já terminou a edição, já tô brigando.
0: Olha só. Ana Castela não estará e Laona Prado também. Para substituir aí, as duas foram contratadas Nayara Azevedo e Paula Fernandes.
1: Muito bom, né?
0: A Laona Prado não vai porque ela está no The Voice Brasil. Já a Ana Castela não falou qual o motivo que não poderá participar aí no especial Amigas segunda temporada, que é no final do ano.
2: Era bacana.
0: Tá bem, né? O final do ano da Globo. Vai ter esse Amigas, vai ter o especial Roberto da Xuxa Carlos. E Roberto Carlos, né? Três especiais bom aí pra
3: Deus
0: vocês poderem acompanhar.
3: Meu.
0: Para, Tatu, Roberto
3: se
0: Carlos.

0: tentar.
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2: E a CBF definiu as datas e horários das semifinais da Copa do Brasil. No dia 1º de novembro, domingo, o Palmeiras recebe o Vasco às 16h no Nubank Park. No mesmo dia, às 18h30, o Grêmio enfrenta o Atlético Mineiro na Arena do Grêmio. Os jogos de volta serão nos dias 7 e 8 e a final será em jogo único, no dia 6 de dezembro, no Mané Garrincha, em Brasília.
1: Hein, Zé, e o nosso Atlético Paranaense tá nesse rolo?
3: Não tá, eu pensei quando falou Atlético, deu um negócio ruim tão bom neném.
1: Não fomos nós.
3: Falar em Atlético Mineiro, nós vamos enfrentar eles quinta-feira.
1: Ah, é?
3: Temos que ganhar, né, rapaz?
1: Por favor.
3: Chega de perder.
4: E o Zé tava mostrando pra nós um gol hoje. Falei, nossa, mas foi de ontem? Não, foi do ano passado, Zé.
3: Mas,
4: tá
3: dito.
4: Mas era um fake, né, Zé? Tá dito. Tentando enrolar você embaixo, eles mudaram a data, né, Zé?
3: Queria que a seleção voltasse.
4: Os votos que o Rafael mandou eu perdi nos 6, foi pior que a Mega Sena no final de ano. Ai, eu volto a não enxergar. Eu vou dar o nome da clínica que eu fui, que eu não tô enxergando direito, então, mano, tô me forçando.
3: Mas não foi esse médico? Falou que você não precisava óculos?
4: Ele disse assim pra mim: veja bem, continue exercitando o músculo do teu olho. Eu falei: não, doutor, eu exercito outro músculo, né?
3: É olho, mas outro olho.
1: É outro olho.
4: Esse olho tá meio sofrido. Olha só, Neymar falou abertamente sobre a educação que busca dar aos filhos, né? O jogador que veio aí a uma origem humilde, de baixa renda de santista, ele conciliou aí a oferecer na realidade de privilégio. Ele sabe que ele, a conquista do que ele tem hoje é mais fácil de dar educação para os filhos e que ele pondera sempre a humildade.
5: A humildade.
1: Não, Marcos, ele é um moleque, né? Muito humilde.
4: Sai, Rafael. Você acha que o Piazinha, aquelas reentinhas dele que abre a porta do helicóptero, não sabia o que é um carro praticamente, só anda de helicóptero e avião?
1: Disso, ele não faz isso, não.
4: Quer criar as crianças como ele foi criado, a base da humildade.
5: Mas a humildade pode ser, mas do mesmo jeito nunca.
4: Ao invés de bater na criança, ele bate com dólar, assim,
1: Certeza que o filho dele não tem um Play 5.
4: Não, o filho dele tem helicóptero pra brincar. E não é helicóptero, tem aqueles grandão de brincar.
5: Nunca vai saber o que é pagar um boleto.
4: Tem mais que quer criar os filhos deles com a educação simplistária. Os filhos não, eles não vão falar prático, Trento.
5: Simples não vai ser. Simone!

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1: E o Pix por aproximação não tem mais limite diário de R$500, não, hein? A mudança determinada pelo Banco Central entrou em vigor semana passada. Agora o usuário pode solicitar o aumento ou a redução do limite diretamente no aplicativo do banco. A modalidade permite pagar apenas aproximando o celular da maquininha sem precisar escanear QR Code.
2: Olha só, nós estávamos debatendo aqui fora do ar e isso é muito interessante. A gente estava falando sobre ser simples, simplicidade.
1: Humildade, simplicidade.
2: O Neymar quer criar as filhas dele dentro do padrão de simplicidade na escola, no dia a dia. A gente quer saber de você, não vai?
1: Não.
0: Será?
3: Por quê?
0: É.
1: Porque não vai, a vida que elas levam e o padrão que ele tem de dinheiro, calma, e o padrão que ele tem ali é diferente, ele não vai dar uma vida simples pra ela de jeito
0: nenhum. Não, pode ser,
1: que
0: a gente tava discutindo.
1: Agora, humildade é diferente, elas podem ser humildes sim, pela educação que tiveram.
0: Exatamente.
1: Respeito ao próximo, então isso é educação.
0: Exatamente, respeito mais velho, educação, respeito a quem tá abaixo de você, eles podem sim, ter uma coisa, mas eu acho que
1: simplicidade,
0: ser simples é difícil, mas humildade acho que eles conseguem. Consegue, depende. Humildade depende muito da educação da pessoa.
4: Ei, mas será que as reiantinas não vão falar assim, sabe com quem você tá falando?
1: Então, entra a humildade, entendeu?
0: Exatamente, né?
2: Olha só, você ouvinte de março, você acha que rico consegue ser humilde, né? Quem tem dinheiro, vamos falar assim, né? Consegue ser humilde com
0: ter
2: as
0: outras?
2: Ter humildade? O que você acha disso, né?
0: É isso aí, então a nossa pergunta
2: se a gente
0: de hoje...
2: pobre é arrogante,
3: eu
2: imagina...
3: Nossa, tá pensando
0: que eu nem olho. Olha, tem gente que eu vi que não tem um... Pardal
2: pra dar água, um gato pra puxar pelo rabo.
0: E é mais metido que muito cara que tem dinheiro que eu conheço, viu?
1: É,
0: o
1: telefone, eu
2: também. Rafa. Hã? Qual que é o telefone?
0: Ah, é 41-3297-3297. É que faz tempo que a gente não fala e acaba esquecendo.
2: E até quinta, porque sexta-feira já tem horário eleitoral do
0: novo. Só 10 minutinhos só.

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3: Muito bom dia pro ouvinte da Massa FM, já trazemos as primeiras informações. Aquele motorista que sai de Fazenda Rio Grande rumo a Curitiba já pega trechos alternados de lentidão desde a saída de Fazenda Rio Grande. Melhor opção de desvio é utilizar a Avenida Brasil em Fazenda Rio Grande e posteriormente a Nicola Pelanda para ganhar tempo no deslocamento. Não se esqueça, com chuva motorista, reduza a velocidade e olho na pista. 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

0: E a abstenção no primeiro turno das eleições de 2026 ultrapassou 33 milhões de eleitores, segundo dados com 99,91% das urnas apuradas, o equivalente a 21% do eleitorado. O índice é o maior desde o ano de 98 e supera os registrados em 2022 e 2018. 9 estados ficaram acima da média nacional. Os maiores índices foram registrados em Mato Grosso do Sul, Rio de Janeiro e Minas Gerais.
1: É, e daí o povo não pode reclamar, né? Que daí o cara não vai votar, o outro, o candidato que ele, vamos dizer, que ele não queria que entrasse, entrou, daí fica reclamando depois. Esse é o cara que não pode reclamar do governo mesmo. Tem que assumir, ficar quietinho na tua e não encher o saco, porque não quis votar, não quis escolher, certo. Então não reclame.
2: Deixa eu mandar um abraço pro Vicente de Tararé. Ele tava numa dúvida
3: na
2: aqui, ó. Vicente,
3: lá,
2: deixa eu te mandar um abraço, querido. Olha só. Sábado é dia útil também pra conta de folha de pagamento. Então, portanto, hoje é o quinto dia útil.
3: No hoje Alan, cai, então.
2: No Alan Júnior, que é o nosso colega de trabalho, que é todo dia 10. Eu não sei onde ele está preso, que é o dia 10.
1: Não, peraí, que história
4: ele
1: é
4: não
1: essa?
4: Atualizou a data de pagamento.
2: Antigamente, né? Lá atrás, quando o comércio não trabalhava no sábado, ele não contava o dia útil. Agora, todo sábado é contado para o RH como dia útil.
1: Não é não. Aqui não é não.
4: Não,
1: aqui não é não.
2: Aqui no grupo?
4: Aqui na empresa.
1: Aqui na moda antiga.
2: Ah, tá.
1: Aqui é a gente antiga.
5: Atenção, senhor Enderlove. Comparecer ao RH urgente.
3: Vai dar problema, hein?
2: Vai dar problema.
6: Bom dia, bom dia, bom dia, galerinha que eu amo ouvir todos os dias de manhã. Como que ele vai ensinar uma coisa, passar uma coisa que ele já perdeu faz tempo? Humildade. Ele não sabe mais o que é isso. E educar do jeito que ele foi educado, tá difícil também.
1: Ah, mas ele é humilde ainda.
2: Eu não acho ele.
1: Será?
2: Humilde. E acho que as meninas também já tem cara de nojinho já. Mas é o perfil. Não é porque elas querem, é porque a mãe é. Não. A mãe, o pai é. É o perfil do pai.
4: É o que vê no dia a dia.
2: Lembrando,
4: né?
2: Aquelas bermudas mostrando a costa da cuecona atrás. É, com aquelas cachorras. Ele provoca a gente, sabe? Ele provoca.
1: Opa, me provoca no quê? Que sentido que tu tá falando?
2: Não, o que eu digo provoca assim, tipo, ele, eu sou tal e vocês têm que engolir. Vocês têm que engolir que eu sou Neymar, eu sou o fodão.
1: Mas
2: não
1: ele
2: é assim. Ele não é humilde, ele pode ser tudo, menos humilde.
1: Ah, será?
2: Bom dia. Eu já encontrei com ele já.
7: bom dia, massa firme, Reginaldo Umbará.
2: Oi, Reginaldo.
7: Bom dia. Então, Underlover, claro que sim. Ratinho pai, o cara é bilionário e é uma humildade pura. Rafael sabe disso. Não é, Rafael? O Rafael ali é um pouquinho mais xarope. Mas o Ratinho pai é gente boa pra caramba. Um abraço, um beijo no coração de todos.
2: Obrigado, querido. Ótima terça.
1: Abraço, meu querido.
3: É ferro, hein?
8: Bom dia, massa. Meu nome é Marcelo. Sou da Fazenda Rio Grande. Agora estou dentro do meu carro indo para Santa Catarina. Tem obras lá, trabalhando.
2: Nossa, soberba, fazer que tá no carro.
8: Sobre a enquete de hoje, eu estava ouvindo sobre se o rico pode ser humilde. Com certeza.
3: Sim.
8: Eu conheço muitas pessoas que têm dinheiro que são muito melhores do que muitos outros conhecidos e são muito humildes.
4: Verdade.
8: Eu acho que isso não é de dinheiro. Eu acho que isso é de caráter. É de criação.
2: Você quer desestabilizar o rico para ver se ele é humilde? Não, peça 50 mil emprestados para ele, pra você ver.
1: Não vai emprestar.
2: Olha,
1: não
2: viu?
1: É banco. Eu tenho a teoria. Se o banco que ganha dinheiro emprestando dinheiro não quer te emprestar, por que eu vou.
4: Mas humildade não tem a ver com isso também. Humildade não é boca abertista.
2: Ó, rapaz, ó. Já destruturei. Já destruturamos.
1: Ser tonto agora é. Ser tonto é humilde.
4: Também não é assim,
2: viu? Viu? Você quer pegar
9: o... Bom dia, me chamo Alexandra, sou aqui do SIC Sabará. E sobre a enquete de hoje, a pessoa que tem dinheiro praticamente é mais humilde do que os pobres, os perrapados que não tem nada e pensa que tem um rei na barriga. Só porque tem lá 3 mil na conta ou 4 mil na conta, já acha que é o dono do mundo. Eu trabalho com eventos e vejo muitas pessoas ricas, ricas mesmo, humilde, educadas, não são orgulhosas, não são soberbas e são muito educadas. Então, humildade, o dinheiro, ele traz humildade, sim. Depende da maneira que você é criado. Se você é criado com princípios, você é educado, sim.
2: Só
9: você
2: não
9: é humilde
4: verdade,
9: e sabe valorizar a cada um do ser humano.
2: Só não peça dinheiro.

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1: E 7 em cada 10 mulheres de 20 a 29 anos diagnosticadas com câncer de mama pelo SUS descobrem a doença já em estágio avançado. O dado faz parte de um levantamento do Observatório de Oncologia com dados do Ministério da Saúde entre 2015 e 2025. Segundo o estudo, a proporção é bem maior entre mulheres jovens do que nas faixas etárias que passam pelo rastreamento. O câncer de mama é o tipo mais comum entre as mulheres no Brasil.
2: Bom dia, Rádio Massa, Francisco, indo pro trabalho. Olha, eu acho que pode sim, ele pode ser humilde e ter uma vida diferente, o filho do Neymar, a filha do Neymar. E eu acho que, tipo assim, ó, eu acho que as pessoas que não, a menos humilde são os pobres mesmo.
3: Eu não entendi, foi.
2: Os pobres, porque o pobre ele não tem nada. A hora que ele compra um carro, ele já se acha o bambambam. Consegue alguma coisa, se acha o bambambam.
4: O meu tio comprou um iPhone 18, parcelou em 25 vezes, veio mostrar pra ele, falei, grande coisa esse troço parcelado aí, grande coisa.
5: Bom dia, galera. Oi. Do microfone aberto.
1: Bom dia.
5: Olha, na minha opinião, arrogância e humildade não tem a ver com dinheiro, com ser rico. Já conheci gente bem pobre que é arrogante e gente bem de vida, rica assim, que era humilde.
1: É isso.
6: Viu só? Essa é uma das minhas preferidas. Olha a fonte. O céu explica tudo.

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5: De volta aqui pela Massa FM nessa manhã que exige paciência. Motorista na Via Rápida do bairro Pinheirinho, sentido região central, já pega fluxo intenso com pontos de desaceleração devido ao alto volume de veículos. Região central, Visconde Guarapuava também, já tem um trânsito um pouco mais carregado. O motorista tem que ter ali bastante atenção. Situação também de lentidão para quem chega pela rodovia do Café ali, já nas proximidades do Parque Barigui, se estendendo pela Major Heitor Guimarães até o cruzamento com a Monsenhor Ivo Zan Lorenzi. Não se esqueça, com chuva dirija com atenção, motorista. 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
2: Muito bem, Celso, vamos com a temperatura de hoje?
3: E a temperatura de hoje não muda muito do dia de ontem. Mínima de hoje 13, neste momento 14, e deve subir a 15 graus com previsão de chuva durante o período.
4: Olha só, a gente tá perguntando para os nossos ouvintes da Massa FM, você que se sintonizou agora, ou também já está sendo sintonizado nessa primeira hora. Você acha que, olha só, o Neymar, que é milionário, multimilionário, se jogar o fogo, o dinheiro dele no inferno apaga o fogo? Olha só, ele diz que pretende criar as filhas dele na simplicidade, na humildade, sem arrogância, sem nada. Você acha que rico consegue ser humilde? E se você fosse rico, você seria uma pessoa humilde? Que já tem pobre, que não tem nem dinheiro, já é arrogante pra caramba, né? Conta um pouco de nós, o que você acha desse mundo da arrogância, do dinheiro e tudo mais.
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6: 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Quanto mais frase de superação você posta, mais a gente sabe que você não superou bosta nenhuma.

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1: E a Semana da Economia nos Armazéns da Família de Curitiba começa hoje e segue até sábado, dia 10, com ofertas em produtos da cesta básica. O arroz polido Buriti de 5 quilos sai por R$14,99 e o feijão carioca caldo bom de 1 quilo custa R$6,49. Também estão em promoção a farinha de trigo, o óleo de soja e as ofertas são válidas enquanto durarem os estoques.
2: Sai da frente. Olha só, a justiça negou o pedido de R$30 mil por danos morais feito por uma moradora do Rio Bonito, no Rio de Janeiro, que ganhou um sorteio da WePink para encontrar Virgínia Fonseca.
0: Ai.
2: O juiz especialista adjunto civil da comarca de município julgou improcedente a ação contra a influenciadora e a empresa de cosméticos. Carla Ramalho havia sido sorteada durante uma live da WePink no Instagram para participar de um encontro com a Virgínia, né? O que não deu certo, né? O encontro, porém, não aconteceu e após meses de espera, a empresa apresentou uma alternativa de uma recompensa, Zezinha. Olha a recompensa.
3: Entendi.
2: A proposta inclui R$1.500.
3: Só isso?
2: Tá. E 20 produtos da WePink.
3: Nossa!
2: Como os dois lados do itens não foram ali entregues, também pela ali, tanto a visita ou como os produtos, a ação está rolando ali, mas por enquanto está suspensa essa parte dela conhecer a Virgínia Fonseca.
3: E não vai ganhar agora, o produto também.
2: Meu Deus do céu. Faz o negócio certo, entrega, quer vender.
0: Não, se promete. Não mexe com a emoção do povo.
1: Horrível isso daí.
3: Poxa.
1: Não é legal.
4: Bom dia, pessoal da massa. Eu não vejo a hora de ficar rico pra sair humilhando todos meus parentes. Seu amigo não quer malhar na cara. Seu pobre, suma da minha frente.
2: Mas não precisa ficar rico pra humilhar eles. Precisa ser rico pra humilhar eles. Já entra com os dois pés no peito no grupo do WhatsApp. É, já entra, já falando, fala um monte de mentira. Mente. Ó, ganhei um dinheiro aqui num prêmio aqui, ó. O que eu vou fazer? Churrasco, vou convidar vocês.
0: Financinho um carro velho, o importado velho.
2: Resto pobre, né? Resto pobre.
0: Uma BMW é 30 conto?
2: BMW 2015.
0: Como o jeito que velho, só pra deixar na grade. Nem precisa nem funcionar. Uh-huh. Já vai fazer inveja.
5: Bom dia a todos. Rafael, peça milão aí pra mim.
2: Ele pediu milão emprestado pra você.
0: Não.
2: Olha, viu? Já ficou bravo.
6: Bom dia, Rádio Maçã. Tudo bem com vocês?
2: Tudo bem.
6: Sobre a enquete aí da humildade aí, eu acho assim que o rico, quando já nasce rico ali, ele sabe tratar as pessoas, ele é educado. O problema é o pobre, quando começa a melhorar de vida, ele já começa a ser soberbo, achar que é melhor que os outros. Quer ver quando pega o 13º no final do ano? Meu Deus, aguenta o pobre, né? Valeu, minha rádio é massa.
2: É igual o cara fala assim, ó. A pessoa ela fala assim quando ela tem um Android, né? Do sistema Android. Pega meu telefone ali, quando ele compra o iPhone, ele pega meu iPhone ali, por gente. Eu canso meu iPhone. Grande coisa, iPhone. Grande.
7: Bom dia, pessoal.
2: O que é, Crisele?
7: Sobre a enquete de hoje, eu conheço muitas pessoas bem de vida, que é bem mais humilde do que muito pobre que eu conheço. Uhum. Aí vem um velho ditado que o meu pai sempre dizia, a gente só vê pulga gorda em cachorro magro.
2: Também o cachorro tá magro, mas o quê?
3: Tanta purga que comeu ele.
2: Ó, Cruzinho, nós sabemos da desencrenca toda daquela mulher que morreu, lembra?
0: Ah, isso!
3: Deus o tenha.

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1: Curitiba está envelhecendo e os idosos já são maioria em relação às crianças em 53 dos 75 bairros da cidade. Segundo dados do censo do IBGE, em 2022, a capital tinha cerca de 321 mil pessoas com 60 anos ou mais, contra 287 mil crianças de até 14 anos. A população idosa cresceu mais de 140% desde 2000, enquanto o número de crianças caiu 27%. O Batel e o Jardim Social estão entre os bairros com maior proporção de idosos.
0: Ó, tá vendo?
2: Zé o Rico estão lá.
0: Não, o Zé fazendo um discípulo aí.
3: Mas eu sou pobre.
0: O Zé não quer morrer, empolga os outros vendo morrer.
2: Mas olha os bairros que eles estão. Olha os bairros que eles estão. Batel. Ali não tem que se preocupar.
1: Estamos envelhecendo e o pessoal não quer ter filho, mano.
2: Agora vai lá.
3: Na casa dele.
2: Vai lá onde eu moro, na SIC, pra você ver. Lá na SIC a gente morre de desgosto com 50 anos.
3: Ou de tiro perdido.
4: Cadê a pincheira de mamãe?
2: Olha só que interessante. Uma mulher de 25 anos na região ocidental da Indonésia ganhou destaque após afirmar que engravidou porque uma rajada...
0: Como é que é?
5: Ai, agora não vou aguentar.
2: Olha lá, só vamos começar de novo.
1: Vai.
2: Uma mulher de 25 anos na região da Indonésia ganhou destaque após afirmar que engravidou porque uma rajada de vento teria entrado em seu corpo. Segundo relatos, ela disse que começou a sentir mudanças incomuns em seu corpo pouco antes de dar à luz. Ela teria afirmado que não havia tido relações sexuais e acreditava que a gravidez aconteceu depois do vento que passou pelo seu corpo.
0: O bom que 9 meses depois ela lembrou disso, né?
2: A declaração rapidamente viralizou nas redes internacionais da Indonésia e outros países, deixando muitas pessoas surpresas com as explicações. Especialistas médicos, porém, esclareceram que uma gravidez não pode acontecer por causa do vento, que apontam aí devido à existência disso. Tem que ter o ato. O que deixou a história ainda mais curiosa foi a velocidade com que ela se espalhou na internet, transformando uma alegação local em uma notícia viral na internet. Então, eu acredito que a mulher pode engravidar do vento.
0: Eu acho.
2: Eu acho que uma mulher da Indonésia que luta tanto lá, elas não vão mentir pra gente. Não.
3: Deve ser um cara apelidado de vento. Ô, vento,
2: ela engravidou aos 25 anos com vento. Então, se você precisar...
0: O apelido do cara era vento.
2: Era vento, ela engravidou com uma forte rajada de vento. É, o vento leva as pessoas, por que não pode engravidar uma mulher? É, pá, o vento leva as pessoas, não vai engravidar. Tô com você, filha, não esquenta a cabeça, não.

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1: E o Paraná Clube enfrenta o Foz do Iguaçu neste sábado, dia 10, às 3:30 da tarde, na Vila Capanema, pela Copa Paraná. Para a partida, o clube lançou uma promoção de ingressos para convidados e sócios com preços a partir de R$ 30. A entrada

0: deixar o pai, vai ser um
1: vai
0: mala.
1: Vai.
0: Chorão. Vai. O Neymar não é exemplo pra ninguém. Então ele tem que pegar uma outra referência pra ele poder ser humilde.
2: Concordo, o pai do Neymar.
1: Concordo. É outro também. Meu Deus do céu. Ele era pobre e arrogante ainda. Meu Deus do céu.
3: Bom dia, galerinha. Oi, da Kathleen. Massa. Tudo bem?
1: Tudo.
3: Aqui é Kathleen. Então, eu trabalho com entrega e os lugares onde a gente vai, que o pessoal é melhor, um pouquinho melhor de vida que a gente, trata melhor a gente do que alguns, digamos assim, pé rapado pelo direito, que compra um pouquinho, fazem predatado, você chega e diz um bom dia, nem um bom dia te dizem. Daí eu e meu marido trabalhamos junto, né? Às vezes um diz bom dia, os outros não respondem. Aí vai lá, outro diz bom dia, e nós começamos a conversar entre nós, sabe? Só pra pegar no pé mesmo.
1: Mas Kathleen, você tá com o poder na mão. A massa entrega. A massa entrega.
2: Não, mas
1: fica de costa,
2: não
1: assim,
2: pode,
1: hein?
2: Não a pode, massa, não pode. Não.
4: Fica aí.
1: Ou joga longe, atravessa a rua, vai. 3, 2, 1, arremesso.
2: Não pode fazer
5: isso. Deixa ela fazer o trabalho.
1: Dá um jeitinho. Pode. Não. Você tá com
2: o teu. Não ouviu, Wendel? Faça o teu.
1: Você tá com o poder na tua mão e não tá sabendo usar.
2: Ele vai.

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0: Isto tem trânsito carregado no sentido contorno sul. A dica para você, a dica massa, é desviar pela Avenida das Araucárias neste momento. No contorno leste, fila se arrastando desde a 376, vem pelo contorno sul com esse fluxo intenso até chegar à Rodovia do Café. Não se esqueça, por ali, respeite os limites de velocidade, tenha paciência e boa viagem. 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

0: O mutirão Curitiba Sem Mosquito realiza hoje o recolhimento de entulhos no bairro São Miguel, na Regional SIC. A ação segue para o bairro Fazendinha, na Regional Portão, com orientações aos moradores e recolhimento na quinta-feira. Depois, o mutirão ainda passa neste mês pelo bairro Butiatuvinha, na Regional Santa Felicidade, e também pelo bairro Mercês, na Regional Matriz. Os moradores devem colocar os materiais para fora do imóvel na data do recolhimento. São recolhidos móveis, eletrodomésticos, materiais recicláveis, pneus e restos vegetais embalados também.
1: Bom dia, pessoal da massa, tudo bem? Tati aqui de Colombo.
0: Oi, Tati.
1: Ai, a gente tem um comércio, eu e meu marido, a gente vê lá os clientes. Tem gente que tem um fiote pra dar de troco, uma arrogância, uma soberba, só porque tá com um carrinho novo, parcelado em trocentas vezes, se acha melhor que todo mundo. E as pessoas que eu vejo lá que tem um pouco mais de dinheiro, nossa, totalmente diferente. Ser humano, né? Ser humano é muito complicado. Bom dia a todos, Deus abençoe.
2: Aí, ó.
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1: Candidatos e partidos políticos do Paraná devem dar a destinação correta às sobras de materiais de campanha nas eleições de 2026. Segundo o TRE, a recomendação é que impressos, lonas, banners, placas e outros materiais sejam encaminhados preferencialmente para cooperativas e associações de catadores. Candidatos e partidos têm até 30 dias após a eleição para remover propagandas e restaurar os locais quando necessário. A queima de materiais e o derrame de santinhos nas ruas são proibidos.
2: Tem fofoca.
3: Rafa Kalimann decidiu não renovar sua participação no Circuito Sertanejo de 2027. Para se dedicar a novos projetos. Mentira que ela tá desempregada. Para de acreditar em artista. Que ainda são mantidos em segredo. A decisão partiu da própria apresentadora e não representa um rompimento com a Rede Globo de televisão. Rafa seguirá na emissora com possibilidade de participar de outras produções e cumprirá normalmente seus compromissos no programa até o fim de 2026.
4: Viu só?
3: Outros compromissos. Tá aí, ela tá usando esse argumento pra gente ficar com dó dela e ela renovar com a Globo, não vai.
4: Você acha que a Globo vai ouvir a gente?
3: Mas é óbvio. É óbvio. Você acha que eles não ouvem a gente?
4: Não.
3: Se até
5: nem o povo ouviu nós, imagina agora.
6: Vai ter essa sorte.
3: O povo não ouviu nós? Eles ouviram errado. Eles não entenderam. Nossos ouvintes são meio tranqueira, né? Então eles não ouviram.
7: Respira fundo, ou melhor, tá por vir.

0: Esse ano vai.
1: Esse velho aí tá muito
2: bom. Não dá
3: tempo.
1: Pelo amor de Jesus Cristo. Amanhã nós vamos rodar aqui o Tatu diz que tá aprendendo IA. Tá aprendendo IA. Só que quando você aprende IA, você tem que ler um artigo científico que fala. Exato, você também ouve profissionais. Aí tem um negócio, ele falou bem assim, ó. Djalma de Paula. Acorda às 6 horas da manhã.
3: Ele Tatu, pelo amor de Deus. Pro ouvinte dar a opinião dele. Tem,
1: ó, ó, amanhã, é, porque amanhã, pelo amor de Jesus Cristo, o IA é pra ajudar. Aqui só tá atrapalhando a cabeça do Djalma.
3: Mas a autoestima tá boa também,
1: tá,
3: né?
1: Boa, não, nossa, tá boa, nossa.
2: Tá excelente, ó. Tá o detalhe lá. Do humor ali foi maravilhoso.
4: Né? Começa. Quando Djalma Luiz de Paula. Vulgo Tatu. Acorda às 3:30 da manhã.
2: Tá bom, amanhã te mostro isso.
1: Não, não, Rafael, não. Não vai mostrar.
3: Ai, ai. Gente, o Paraná registrou 102 ocorrências de crimes eleitorais durante o primeiro turno das eleições em 99 municípios. Entre as ocorrências estão boca de urna, compra de votos e desobediência. Ao todo, 26 pessoas foram detidas para procedimentos na polícia judiciária, sendo uma delas apreendida. Também foram recolhidos materiais de campanha que não poderiam estar sendo divulgados, além de 3 veículos e R$ 3.900 em dinheiro. A operação contou com cerca de 9.500 integrantes das forças de segurança e aproximadamente 2.500 viaturas em todo o estado.
1: E eu achei interessante que no Brasil morreram 8 pessoas infartadas. Ah, é? O que que vai fazer infartar lá na urna? Aí tem que parar a sessão, tira o corpo. Eu falo, encosta aí no corpo e bora votar. 8 pessoas no Brasil morreram infartadas. É muita emoção pra votar, porque não pode. Vai tanto lugar pra morrer, eu vou morrer dentro da urna. Aí, nossa, aquele desespero pra tirar rápido. Bom, né? Mas pegaram os dedos da pessoa e votou, porque não pode, não tem como.
2: Mas será que deu tempo
1: não de votar? Sei, não falaram. O material não falou. 8 pessoas morrendo infartadas nas urnas no Brasil.
2: Nossa.
1: Aí não falaram se terminaram de votar.
5: Algum candidato? Não.

0: Massa FM, 7h46, e o Lucas já tá aqui pra, com a gente, né, pra poder falar do... do Tribunal da Massa, né,
1: bom
0: Lucas?
1: Bom dia, Rafa. Bom dia. Vão de leve comigo, que eu não tomei café ainda, a neném acordou um monte de vez hoje.
2: Tem um pedido para fazer para você, é eu mesmo? E o Ender.
1: O quê?
2: Uma boquinha lá na câmera, lá com o seu Boninho, que já ganhou mesmo, né?
1: Agora pode falar.
2: Dois cargos.
1: Antes não podia, antes da eleição não podia, mas agora eu posso.
2: Meu sogro pode, tá ser de, pode ser um cargo assim, meio arte.
0: Meio arte. Meio arte.
1: Não, mas vai devagar comigo, que eu tô com sono
0: humilde,
1: ainda.
0: Humilde, né? Humilde, tipo humilde. Chefe de gabinete.
1: Chefe de gabinete, coisa leve.
2: Ou assessor dele, né?
1: Vamos lá, turma. Às 11h30 tem Tribuna da Massa, eu conto com a audiência de todo mundo, pra ficar bem informado, o que acontece ao vivo no horário do almoço, é ali no Tribuna da Massa. Então vamos com a gente. Canal 4, Rede Massa SBT. Hoje nós vamos trazer o depoimento de um sujeito. Gente, é tanta cara de pau. O bandido, ele tem cara de pau, né? É brincadeira, parece que vem de fábrica. Esse aqui, meu, fez uma maldade sem tamanho pra uma mulher ali no Pinheirinho. Não sei se vocês lembram, ela foi, tava na balada, saiu com esse cara da balada, ele fez, assim, foi horrível, né? Abandonou ela sem vida já numa vala ali ao lado dessa balada e cometeu diversos crimes contra ela. Crimes pesados. Mas o que que tá me assustando? A gente ouviu o depoimento dele agora. E assim, na maior cara lavada, ele quer dizer que não foi ele, que ele, que é mentira, e sendo que tem imagens
0: tudo
1: dele
0: filmado,
1: carregando
0: tudo, gravado.
1: Tudo filmado, tudo gravado. E ele já tem um histórico dos mesmos crimes e a gente vai denunciar sem vergonha, que a gente vai denunciar às 11h30 no Tribuna da Massa pra mostrar essa cara lavada dele, essa cara de pau dele ali no Tribuna. É às 11h30, eu conto com a audiência de todo mundo na tela da Rede Massa SBT, abençoado. Vamos pra
0: boa,
1: cima.
0: Boa, valeu, Lucas. Então tá aí, 11h30 da manhã, Tribuna da Massa.
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2: Ai, ai, ai, gata, eu não uso droga, porque só de olhar pra você eu já fico chapadão.
0: Nossa! Ah, já,
4: o Doloquinha ligou pro sobra aqui.
2: Já, ele vai não, dar, vai isso. Que bom,
1: ele
2: ainda bem.
1: Ainda, mas eu...
4: Acho que amanhã eu não venho. É só em fevereiro que assume.
0: Calma, calma.
1: Tem conta pra pagar até dezembro.
2: Tem dinheiro harto lá.
0: Muito bem, pessoal, ficamos por aqui. Amanhã tem mais microfone aberto, então
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0: tchau!
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6: De volta aqui pela Massa FM, falo com você motorista que exige cuidado redobrado com pista molhada. Rodovia do Xisto tem trânsito carregado no sentido contorno sul. A dica para você, a dica massa, é desviar pela Avenida das Araucárias neste momento. No contorno leste, fila se arrastando desde a 376, vem pelo contorno sul com esse fluxo intenso até chegar à Rodovia do Café. Não se esqueça, por ali, respeite os limites de velocidade, tenha paciência e boa viagem. 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
20: FM 5 para as 8.

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2: Ontem a gente avisou.
0: Ah, é?
2: Ontem, segunda-feira, a gente falou, avisou que a partir de terça-feira, água viria de balde. Até domingo, ai, hein? Ai. Só um milagre nesse meio caminho da semana se mudar.
0: Já foi em parque aquático que vira aquele balde em cima da pessoa?
2: É aquele, é bem tipo daquele. Isso. É tipo aquele. Quando você menos espera, lá.
0: Ficamos pra sempre embaixo do balde.
2: Ai, senhora amada, vamos que vamos. Opa! Turmada, todo mundo animado. Daqui a pouquinho, a senha de número 2 é o show de prêmios da Manhã da Massa, que está maravilhoso.
0: Maravilhoso, e você merece. Na sexta-feira tem resultado e até lá você vai juntar 3 senhas pra concorrer.
2: Amanhã é terceira, né? Isso. Amanhã você já, se você tá anotando desde ontem, beleza. Mas começou hoje, não tem problema. Vai hoje, amanhã e quinta-feira você faz o seu, a sua trinca.
0: Bora nessa, hein?
2: E vai participar no 3297-3297.
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Caro Mente Massa, a ideia, a dica de hoje é essa. Evite se tornar uma pessoa que vive reclamando da vida. É o seu caso? Tá reclamando, vive reclamando da vida? Conhece alguém nesse sentido? Entenda, tudo aquilo que você fala, tudo aquilo que você diz, conspira e volta pior para você. Acredite. Use o que tem de bom, o seu poder mental, espiritual, de forma que favoreça o seu objetivo e comece a agradecer todo dia. Tudo que você tem de bom na vida, agradeça. E o errado também, porque no erro é que a gente aprende a acertar. A palavra agradecer, ela significa fazer a graça, descer, ou seja, quando você expressa a gratidão, a sua presença torna-se um ímã que só atrai coisas boas para você. Perdoa, meu querido. Perdoa que, ó, você não tem ideia as portas que vão se abrir se você começar a perdoar. Perdoa. Ah, hoje é um dia de vitória, hein? Tô sentindo. Esse dia de vitória é para você.

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Então quer dizer que você era infeliz no nosso relacionamento. 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

0: 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E aí, ouvinte massa, tudo bem? 8:04.
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2: Áries. Bom dia, ariano. Pense no futuro e especialmente em quem deve estar ao seu lado. É preciso ter direcionamento aí nas suas ações também, viu? Cor cinza número 9.
3: Touro.
2: Haja em parceria. É fundamental que você consiga construir no longo prazo ao lado de quem você realmente gosta. Cor vermelha número 45.
3: Gêmeos.
2: Evite teimar nas mesmas ideias de sempre. O dia pede que você esteja mais aberto ao aprendizado. Cor preta número 12.
3: Câncer.
2: Ô, canceriano, o dia traz profundidade pra você, né? Vença os seus medos, quebre tabus pra fazer as coisas do seu jeito. A cor é laranja e o número é o 6.

0: Movimento, agora 8:11.
1: Daniele Lesco, um beijo pra você, Dani. Lindona, tá ligada em Campo Largo. Bom dia, Lu e Alan, quem tá mandando esse abraço pra gente aqui é o Pinho do Umbará, que também já tá ligado aqui na massa.
0: Turmada,
1: né?
0: No Umbará, um beijo, muita chuva aí ou não? Deve tá, né?
1: Ah, deve tá chovendo.
0: Eita vida.
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0: Não tem rádio no mundo que dê um show de prêmios desse pra você. Então presta atenção, presente novinho, começou bem a semana, ontem já foi a primeira senha, hoje é de número 2. Lumonorino, os presentes dessa semana.
1: Presta atenção que você pode levar pra casa uma caixa de som maravilhosa, par de ingressos pro Fábio Júnior também, show dia 24, né, de outubro no Teatro Positivo.
0: Esse mês agora.
1: Exato, e tem um cartão de crédito no valor de quinhentão aí pra você gastar com o que você quiser, hein?
0: Que maravilha, agora a caixa de som, a marca é Aiva, é a caixa de som speaker Aiva IPX 540 watts.
1: É meu, né?
0: Quando compra
1: pesquisa
0: um presente.
1: Pesquisa aí pra ver como é que é esse
0: pesquisa
1: negócio.
0: Pesquisa aí, eu vou repetir. Speaker Aiva IPX 540 watts. Essa quando vai dar um presente, meu querido, olha.
1: Arrasa.
0: Arrasa, meu querido. Então, só depende de você. Daqui a pouquinho a senha de número 2. A gente tá aqui sempre na torcida.
1: Fica ligado aí.
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2: FM 8:19.
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0: 7:26.
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2: Leão. Procure fazer as coisas em parceria, leonino. É fundamental que você encontre o seu rumo ao lado de quem você confia. Isso é importante, hein? Corbege, número 17.
3: Virgem.
2: Bom dia, virgem. Dê atenção às pequenas e necessárias mudanças. O dia pede também para você trabalhar bem em equipe. Cor rosa, número 20.
3: Libra.
2: Busque ser espontâneo e direto, mas sem parecer individualista. É hora de dar o seu toque pessoal naquilo que você faz. Cor amarela, número 15.
3: Escorpião.
2: Preste atenção ao seu bem-estar íntimo e emocional, escorpiano. O momento requer um olhar mais detalhista para suas necessidades. A cor é branca e o número é o 24.

0: aqui na massa, Kleber Gomes do Tabuão, junto com a gente, né?
1: Tabuão, aquele abraço.
0: Isso, a Débora Maier do Abranches também, Nico da Lapa tá sempre por aí e a Neuza Guchert de Colombo tá ligada aqui na massa.
1: A turma, você é ali do bairro Alto, do ladinho ali,
0: do início
1: de Colombo ali, né? Então, olha, um beijo pra toda a galera aí, bairro Alto, Pinhais, que pega ali Campina Grande, Colombo, Quatro Barras e vai até São Paulo. Tamo junto, meu querido. Ai, ai, ai, então, daqui a pouquinho a senha de número 2. Isso, prepara papel e caneta, sempre aí, deixa do ladinho do rádio.
0: Show de prêmios rolando na sexta-feira, tem resultado, segunda senha hoje pra você, viu?
1: Bacana, 8:32.
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2: Legal, bora lá saber como é que tá Curitiba, grande Curitiba, trânsito, chuva. Anderson, fala meu querido, bom dia.
3: Fala, Alan, bom dia pra você, bom dia pro ouvinte da Massa FM. Olha, essa manhã chuvosa já pede que o motorista reduza a velocidade e o que que acaba acontecendo? O fluxo acaba aumentando, mais carros na via. Rodovia do Xisto, agora que a gente vai falar, tem trânsito assim, nesse nível, mais carregado no sentido região do contorno sul, desde a região central do município. Pro motorista fugir dessa lentidão, a via Avenida das Araucárias é a melhor opção nesse momento. No contorno leste e também no contorno sul, ambos os sentidos, o motorista pega também aquele trânsito que se arrasta. Tem que ter paciência, porque de momento não tem opção válida de desvio.
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0: Brasil é massa, 8h47.
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2: Sagitário.
3: Sagitariano, não tem problema nenhum você falar o que pensa, mas meça as palavras. Com tanta agitação mental, você pode acabar se confundindo, né? Cor verde, número 30.
2: Capricórnio.
3: Invista o seu tempo e a sua energia no que realmente vale a pena. O momento promete realização, mas é preciso ter senso de prioridade. A cor para hoje é roxa e o número é o 25.
2: Aquário.
3: Você está bastante intuitivo e cheio de energia, né, aquariano? Procure se cuidar mais, mantendo a autoestima elevada. A cor é azul e o número é o 27.
2: Peixes.
3: Pegue leve nesse comecinho de terça-feira. Procure dar mais atenção ao seu equilíbrio emocional, priorizando seu bem-estar em um sentido mais amplo. Cor marrom, número 11.

0: Dia massa, que modão, hein? Marcos e Bilute, cancela o sentimento.
1: Bom dia pra todo mundo que tá ligado. Minha xará Luciana tá junto com a gente, ó, que linda.
0: Lúcia, é aquela que falou que voltou a ouvir a gente?
1: Isso.
0: Um beijo, obrigado pela volta.
1: Que tava um tempinho sem escutar, agora vai se atualizar, né? Lu, um beijo. Maria Madalena do Xaxim tá ligada também. E a Marley Cid com tenda, marcando presença nessa manhã de terça-feira. Que coisa boa.
0: Vamos mandar um beijinho pra Joana.
1: Joana?
0: A Joana. Ela falou assim, gente, vocês falam muito inglês aí, a caixa de som lá, ela não entendeu.
1: Ah, tá.
0: Então eu vou repetir.
1: É a caixa de som, Joana.
0: Speaker Aiva IPX. Pronto. 540 watts. Agora, você tem que agradecer que é inglês, porque se a gente comprasse um presente que fosse coreano, a gente ia falar assim, aí era pior ainda você comprar.
1: Ai, ai, ai, boa sorte, hein? Já pensou?
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0: Ai, ai, ai, gente, agora 8h52. E segundo o Cimepar, terça-feira será de tempo fechado, frio, chuvoso em Curitiba e toda a região metropolitana. Por exemplo, Curitiba, a previsão indica mínima de 13, máxima de apenas 16, com 97% da probabilidade de chuva. A possibilidade de chuva ao longo de praticamente todo o dia, dona Lobo Noelinho.
1: Vai chover muito,
0: não,
1: né?
0: Tem jeito.
1: 14 graus agora em Curitiba é a temperatura. 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
0: Agora o Mutirão Curitiba Sem Mosquito realiza hoje o recolhimento de entulhos no bairro São Miguel, na Regional da SIC. A ação segue para o bairro Fazendinha, na Regional Portão, com orientações aos moradores e recolhimento na quinta-feira. Depois o mutirão ainda passa neste mês pelo bairro Butiatuvinha, na Regional Santa Felicidade e pelos bairros Mercês e também na Regional Matriz. Os moradores devem, atenção, colocar os materiais para fora do imóvel na data do recolhimento. São recolhidos móveis, por exemplo, né, eletrodomésticos, tudo velho, material reciclável, pneu então nem se fala e restos vegetais embalados, se tem isso aí no seu terreninho.
1: Aproveita,
0: agora põe tudo pra fora nos dias certo que a prefeitura leva tudo.
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1: Fala, agora trazemos informações sobre 277. O trânsito segue bem intenso desde a Avenida Rui Barbosa até as imediações do Jardim Botânico. O motorista que passa por ali pega mais ou menos 10 quilômetros de trecho lento, além de obras, e 45 minutos para percorrer esse trajeto. A recomendação é ter paciência, já que a principal alternativa, que seria a Avenida das Torres, nesse momento também tem um fluxo mais pesado. Não se esqueça, com chuva, reduz a velocidade, motorista. 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

0: Rádio é massa, você não cuidou. Fred e Fabrício, agora 9:09.
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2: Maravilhosos,
0: essa, né? Essa galera, a galera do modão, né?
2: Ô, louco, nem me fala, muito
0: modão.
2: Bom.
0: Só modão. 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
0: Que legal. E lembrar que daqui a pouquinho o nosso Mulher Entende Mulher.
2: Mulher Entende Mulher chegando com a nossa enquete, então a gente já fica aqui, ó, na expectativa da sua participação no 3297-3297.
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4: E agora destaque de momento aqui na Massa FM sobre linha verde. O motorista pega pontos alternados de lentidão desde o bairro Pinheirinho no sentido bairro Alto. O maior fluxo fica na Avenida Brasília, entre, né, a Avenida Brasília, melhor dizendo, e a Avenida Senador Salgado Filho. No sentido contrário, quem vem do bairro Alto para a região sul, o motorista pega um trânsito pesado da Avenida Vitor Ferreira do Amaral até a Avenida Senador Salgado Filho. Ambos os sentidos no momento sem opções válidas de desvio. 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
0: Bom dia, ouvinte massa, por aqui começamos agora com Mulher Entende Mulher, nesta manhã de terça-feira, e o papo vai ficar legal, né, Lu?
2: O papo vai ficar legal e eu acho que vai render, viu, Rê? Porque sair da casa dos pais é um daqueles momentos que representam independência, liberdade, É uma nova fase na vida aí, né? Mas e quando a vida dá uma reviravolta? Tipo, um divórcio, uma dificuldade financeira ou simplesmente um período complicado ali, né? Que podem fazer muita gente precisar voltar para o antigo lar, ou seja, voltar para casa dos pais.
0: Sim.
2: Mas será que voltar para casa dos pais depois de já ter saído é um retrocesso? Ou de repente pode ser uma escolha madura ali naquele momento difícil? É, né? Para tentar recomeçar. Então a gente quer saber a sua opinião. Você acha que voltar para casa dos pais é humildade? Ou você acha que fica complicado, pode gerar conflitos?
0: Pois é.
2: Você já experimentou essa experiência?
0: Boa.
2: Né?
0: Conta pra gente aí a sua história. Você voltaria pra casa dos seus pais? Ou já voltou? Já teve essa experiência? Vem compartilhar com a gente aqui no Whats da Massa por mensagem de áudio. 41-3297-3297.
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0: Tanto faz. Palma da mão, vem.
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0: FM 928, Mulher Entende Mulher, falando sobre um assunto delicado, quando você precisa de repente voltar pra casa do papai ou da mamãe, como é que fica? Fica legal pra você ou gera conflito? Afinal de contas, todo mundo tem um jeito, né?
1: Exato.
0: Hábitos diferentes, aí voltar pra casa do pai e da mãe.
1: Parece um retrocesso às vezes, né?
0: Tem esse sentimento, né?
1: Você já passou por essa situação? Como foi a experiência?
0: Tem gente mandando mensagem de áudio aqui no nosso WhatsApp, vamos conferir.
2: Oi, massa, Versailles Adriana do Auer. Respondendo à enquete, sim, já voltei para casa dos meus pais, com o meu marido, com os meus dois filhos. Foi uma experiência boa, muito boa. Na época eu estava grávida do meu segundo filho e minha mãe foi a melhor mãe que eu podia ter nesse período, fazendo comidinhas gostosas, me ajudando a cuidar da minha filha. Foi bem tranquilo, graças a Deus. Né? Como a gente sempre se deu muito bem, então a convivência foi muito fácil.
1: Ai, que bom. Que legal.
2: Massa é a minha rádio.
0: Beijo, minha querida. Tem uma outra ouvinte nossa aqui, Lu, e é o contrário. Ela é a mãe.
1: Ah, entendi.
0: Ela deu a sua versão, só que ela não pôde mandar áudio porque ela tá trabalhando, né?
1: Tá bom.
0: Mas ela diz assim: não tenho mais pai nem mãe, mas tenho duas filhas. E não deu certo quando voltaram, né? Foi difícil, a rotina já era outra. É, eu sou separada, já morava sozinha, tudo organizado, tudo no lugar, só Jesus na causa.
1: A experiência não foi muito boa. Boa, né? O Marcelo do Auer, ele tá falando assim, ó: eu já voltei pra casa dos meus pais depois de uma separação e no começo foi bem difícil. Você volta sendo adulto, mas os pais às vezes continuam querendo cuidar como se fosse aquela criança do passado,
0: ai,
1: né?
0: Acontece.
1: Precisa de muita conversa, é verdade.
0: Boa, boa. E com você, ouvinte massa, vem contar aí a sua experiência, você também, 3297-3297.
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0: 9h39, atenção!
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0: minha, rádio é massa de Paulo e Paulino, fim no fim, agora 9h48, Mulher Entende Mulher.
1: Mulher Entende Mulher hoje, querendo saber o que que você acha de voltar pra casa dos pais depois de um tempo fora, assim, de repente você casou, o casamento não deu certo, ou então precisou voltar por algum motivo, né, especial. Uhum. Você acha que é humilhante fazer isso, ou pode gerar um conflito, ou com você foi tudo bem, como é que você viveu essa situação, se você já viveu?
0: Boa.
1: O Emerson do Xaxim tá falando assim, ó, bom dia, eu saí aos 18 anos e nunca mais voltei, mesmo depois de duas separações, mas eu acolho minhas filhas se elas precisarem.
0: Que bonito isso, uhum, né?
1: Muito legal.
0: Que legal. Bom, 9h49, esse foi o Mulher Entende Mulher de hoje, lembrando que amanhã, quarta-feira, tem mais.
1: Fica ligado aí.
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0: E a Semana da Economia nos Armazéns da Família de Curitiba começa hoje, terça-feira, e segue até sábado, dia 10, com ofertas em produtos da cesta básica. O arroz polido Buriti de 5 quilos sai por R$ 14,99 e o feijão carioca caldo bom de 1 quilo custa R$ 6,49. Também estão em promoção a farinha de trigo e o óleo de soja. As ofertas são válidas enquanto durarem os estoques. O Paraná registrou 102 ocorrências de crimes eleitorais durante o primeiro turno das eleições em 99 municípios. Entre as ocorrências estão boca de urna, compra de votos e desobediência. Ao todo, 26 pessoas foram detidas para procedimentos de polícia judiciária, sendo uma delas apreendida. Também foram recolhidas materiais aí de campanha que não poderiam estar sendo divulgados, além de 3 veículos e R$ 3.900 em dinheiro. A operação contou com cerca de 9.500 integrantes das forças de segurança e aproximadamente 2.500 viaturas em todo o estado do Paraná.
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dentro da programação da Massa FM com um presente. Então presta atenção, valendo agora no Massa da de 10, essa edição tá maravilhosa. Você vai ganhar a Air Fryer Philco 6,5 litros. Põe no Google lá. Air Fryer da Philco 6,5 litros é essa bonitona que você vai ganhar. Se anima, turminha! É, turma da Costa. Quem não tem uma Air Fryer tá na hora de ter, né? Por favor, é só participar que leva de graça uma na faixa aqui na Massa FM. E a primeira tá aqui, ó. Bruno e Marrone, você não me ensinou a te esquecer. Repito. Bruno e Marrone, você não me ensinou a te esquecer. Não te esqueço nunca.

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todo mundo animado, anotando as 10 músicas, isso. Salva de palmas pra você, vai ganhar a Air Fryer, quem participa. São duas edições, a primeira de manhã já tá rolando, agora foi Lucas e Igor. O nome da música é Flash. Isso, vai anotando que você vai ganhar uma Air Fryer. Essa edição tá maravilhosa. Se você não tem uma Air Fryer em casa, olha agora, vamos lá, 6.5 litros da Philco. Linda, maravilhosa, vai anotando. A próxima é Christian Ralph com Cheiro de Shampoo. Ei, coisa boa. Agora 10:18, tô esperando você.

0: começa com Amor de Violeiro. Hoje, Lucas Rocha.
1: Essa é boa, essa dói na alma, rapaz.
0: Hoje a programação tá assim, nos modão, meu
1: tá
0: querido.
1: Tá nos modão, tá coisa bom demais, tá bom família.
0: Então, assim, anota as 10 músicas, a primeira edição foi agora, a segunda tarde com a Mauri, valendo uma Air Fryer 6.5 litros da Philco, linda, maravilhosa, você vai ganhar uma de graça, é só participar aqui no Massa da de 10.
1: Aí, aí? Demais. Vamos pra cima?
0: Vambora.
1: 11:30 tem Tribuna da Massa, tô passando aqui no estúdio da Massa FM, aqui do ladinho da redação do jornalismo da Rede Massa em Curitiba, pra falar pra vocês que na tela da Rede Massa SBT, canal 4, a partir de 11:30 tem o Tribuna, com todas as notícias, o que acontece ao vivo, você vê primeiro no Tribunão da Massa.
0: Boa.
1: E hoje tem uma história, tem duas histórias interessantes, uma vem do Uberaba e a outra vem do Boqueirão, são duas histórias parecidas. A mulherada botando o ladrão pra correr, Alan.
0: Olha!
1: Mas, gente, nós temos as imagens de câmeras de segurança dos dois casos. Em um deles, uma senhora viu o ladrão pegando a bike de um rapaz que tinha estacionado, entrou numa loja,
0: enfim,
1: não tava
0: ela
1: vendo.
0: Ela não tinha nada a ver com
1: ela
0: o assunto.
1: Ela não tinha nada a ver com a história. Fato é que ela foi pra cima, deu uma sacolada no ladrão e conseguiu evitar o furto. A gente vai mostrar tudo isso, vamos conversar com a vítima que tava tendo a bike levada, enfim, vamos denunciar no Tribunal da Massa pra bater palma pra essa mulherada fera.
0: Salve de palmas, olha, a indignação chega num certo ponto, cara, que você acaba fazendo esse tipo de loucura.
1: Exato, tem que cuidar, tem claro, que a gente sempre fala pra não reagir, porque os ladrões podem estar armados, sabe-se lá o que o cara faz. Mas nesses dois casos aí, deu certo e a gente vai mostrar no Tribuna da Massa a partir de 11:30.
0: Legal, canal 4.
1: Canal 4, Rede Massa SBT.
0: Boa, garoto.
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1: Existe uma teoria que se chama 90-10, onde uma pessoa tem 90% daquilo que você procura em alguém, só que você foca naqueles 10% que falta. Aí você sai pra rua, se aventura, e realmente você encontra aqueles 10%, mas não se deu conta que perdeu os 90%. Era uma vez um cara que tinha um amor na mão. Tinha quase tudo, mas o quase tudo pra ele.

0: 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Mari Fernandes, 10h52.
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0: É bom fazer aniversário com festa, bolo e guaraná. E hoje, bolo e guaraná na casa do Luiz Carlos Pedroso, no Tatuquara. Alto Boqueirão, Ângela Juliane Costa, mais um aninho de vida. Débora Rocha de Souza na Fazenda Rio Grande, Paulo Jorge Ideia, Novo Mundo, e claro, você aí do outro lado do rádio, que ninguém lembrou hoje, hein? Mas eu vou te contar. Então aproveita, faça a festa e a massa lembra. Manda um mega parabéns, Deus abençoe todo mundo, viu? Parabéns!
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0: Candidatos e partidos políticos do Paraná, atenção, devem dar a destinação correta às sobras de materiais de campanha das eleições deste ano. E segundo o TRE, a recomendação é que impressos, lonas, banners, placas e outros materiais sejam encaminhados preferencialmente para as cooperativas e associações de catadores. Candidatos e partidos têm até 30 dias após a eleição para remover propagandas, restaurar os locais quando necessário. A queima de materiais e o derrame de santinhos nas ruas são proibidos. Então, se você tem aí o descarte, faça isso nas cooperativas e associações de catadores perto de você. E o Paraná Clube enfrenta o Foz do Iguaçu sabadão agora, dia 10, às 15h30, Vila Capanema, pela Copa Paraná. Partida onde o clube lançou uma promoção de ingressos para você convidado de sócios com preços a partir de R$30. A entrada custa R$30 na curva norte e na reta do relógio R$40. Na arquibancada social e R$50 na cadeira social. A promoção oferece 75% de desconto e é exclusiva para convidados de sócios dos planos contemplados. Se é o seu caso, tem desconto aí para torcer pelo Paraná Clube.
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3: E agora o destaque de momento aqui na Massa FM sobre linha verde. O motorista pega pontos alternados de lentidão desde o bairro Pinheirinho no sentido bairro Alto. O maior fluxo fica na Avenida Brasília, a Avenida Brasília, melhor dizendo, e a Avenida Senador Salgado Filho. No sentido contrário, quem vem do bairro Alto para a região sul, o motorista pega um trânsito pesado da Avenida Vitor Ferreira do Amaral até a Avenida Senador Salgado Filho. Ambos os sentidos no momento sem opções válidas de desvio. 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

ainda do que é, eu vou passar pra você. Você vai ganhar uma caixa de som Aiva, linda, maravilhosa. O que é que eu fiz? O nome da caixa de som é Caixa de Som Speaker Aiva IPX5 40 watts. É uma mão, mas eu fui lá no Google dar uma olhadinha nela. É maravilhosa, hein? Lindona. Olha, eu, se fosse você, dava uma olhada no Google lá. Põe a caixa de som Speaker Aiva. Só isso aí. Você já vai dar uma olhadinha na boniteza. Pô, ela tem uma alça ali, você pode levar pra... Principalmente agora que tá chegando a época de verão, a galera vai pra praia, vai viajar, beira de rio, piscina, leva ela, é, vira parça. Vai curtir a massa aí, muito legal nessa caixinha, bacana, se fizer a sua parte. Além do mais, par de ingresso pro Fábio Júnior, 24 de outubro, lá no Positivo, você lá no confortável Teatro Positivo, conferindo de pertinho, Fábio Júnior, 24 de outubro. E o cartão de R$500, esse não pode faltar, você gasta como você quiser. É uma maravilha, beleza? Tá aqui, ó, sinal da graninha, vamos lá, a senha de hoje, caça, isso, fica caçando aí, é caça, como eu falei.

cinco estrelas, galera, todo mundo participando. Eu quero ver lá no 3297-3297. Eu tava dando uma olhadinha aqui, mas eu acho que você não vai gostar do presente maravilhoso que vai rolar agora. Será que vai gostar ou não vai gostar? Eu acredito que vai. Ai, ai, ai, você vai lá no Beto Carreiro? Não, não é Beto Carreiro. Você achou que era no Beto Carreiro? Não. Você vai na Dina Pizza com acompanhante, comer de graça na faixa. Que maravilha, galera que gosta. 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Ai, ai, ai, vai quem votar, vamos lá. Estrela de número 1, Leandro Leonardo, não olhe assim. Estrela de número 2, Zeneto e Cristiano, cadeira cativa. A de número 3, Marcos e Bilute, pena que seja namora. Pulando, a de número 4, Jorge Matheus, propaganda. E a estrela de número 5, Paula Fernandes com Simone Mendes, o nome da música é Circo. Dá tempo ainda? É Dina Pizza na veia, 3297. 3297!

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próximo agora, Jorge Matheus Propaganda, a estrela de número 4 e Paula Fernandes, Simone Mendes Seco, a estrela de número 5. Valendo, voucher, Dina Pizza, lembrando, hein? Só delícia lá na Dina Pizza.

0: 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Estrela de número 5, Paula Fernandes, Simone Mendes, Circo, 11:32. Turma, dá tempo ainda. Pode botar à vontade no 3297-3297 daqui a pouquinho. É o seu nome. Você vai curtir Dina Pizza de montão. Lembrando, né? 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Vamos dar mais uma vez um pulinho lá na redação do Tribuna, Luquinhas. Fala, meu querido.
1: Alô, família. Vamos pra cima, meu povo. Tribuna da Massa já entrou no ar, hein? Já decolou o nosso foguetão e eu conto com a tua audiência. Tudo que acontece ao vivo na cidade de Curitiba, na nossa região metropolitana, você vê primeiro com a gente. Essa chuvinha fina lá fora pode se intensificar nas próximas horas. Tem alerta laranja para intensidade de tempestades na nossa cidade. E por isso também cria uma preocupação maior no trânsito. O asfalto molhado pode ter contribuído com alguns acidentes das últimas horas. Um deles, um caminhão que tombou na BR-116. Infelizmente, é um acidente fatal, criou certo enrosco no trânsito. A gente vai trazer todas essas informações. Já estamos no ar, hein? Eu conto com a tua audiência. 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
6: FM 11:40.

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Pode aumentar o volume, meu querido, minha querida. Agora estrela campeã.

moça pra casar. Já encontrou uma moça pra casar? Então casa, meu filho. Tá difícil, hein? Na hora que encontrar, não embarca. 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
0: Muito bem, senhoras e senhoras, vamos começar o Turma da Massa, terça-feira, dia 6 de outubro. Olha quem está na bancada, o nosso patrão. Seja bem-vindo, patrão. Fique à vontade, o programa, a rádio, tudo é do senhor.
2: Tudo.
3: Muito bem.
0: Muito
3: bem.
4: Verdade, meu irmão.
0: E você que está em casa acompanhando a gente, em casa, no trabalho, no trânsito, onde quer que você esteja, o nosso abraço e o nosso carinho. Seguinte, pra você que ainda não mandou a sua mensagem, já manda agora. Mestre, tem bexigão. Qual o valor do bexigão?
5: R$850.
0: É isso aí, já manda a sua mensagem. Eu quero participar do bexigão. Tem Zaelinho de presente no final do programa. Atenção, cereal matinal mel. Cereal matinal mel. Você já manda com o seu nome completo e a região que você está acompanhando a gente no Brasil. E no final do programa tem Zaelinho.
2: Deve ser docinho, né?
0: Doce, doce como mel. Querido Sombra, boa tarde, tudo bem?
2: Antigamente tinha uma propaganda de carro volante da rua.
0: Sim.
2: Vendendo laranja.
0: Sim.
2: Doce, doce como mel. Casca fina igual papel.
1: Olha!
2: Verdade. Boa tarde, gente.
0: Boa tarde.
2: Boa tarde, você que tá sintonizado na massa.
3: Meu primo foi, perguntaram pra ele, tava vendendo laranja, que falou, é doce? Se fosse doce, eu falava doce. É doce, laranja.
2: Olha, você já imaginou, gente, que levanta cedo? É o Flávio. O Flávio e o Tarcísio levantaram cedo hoje. Foram pra Goiânia em busca de apoio de caiada. É, agora vai começar daqui uns dias.
0: As negociações aí.
2: O segundo turno e as negociações já começaram nesse início de semana.
3: Muito bem.
6: Olha, eu agradeço a pedido de apoio da minha parte. Vamos fazer o melhor por
0: Flávio. É o caiado, é?
6: É verdade.
0: Ai, muito bem, muito bem. Bailarino, tudo bem?
4: Boa tarde a todos, sempre com muita alegria, muita satisfação.
0: Mil vozes.
4: Não, o Murilo falou que eu só faço 9.
0: 9?
4: É, sacanagem comigo, mas tudo bem, tamo indo, beleza, tamo aí.
0: Sensacional. Ela que não é fofoqueira, é muito bem informada, Bentiguzu.
1: Boa tarde, uma tarde extraordinária de bênçãos pra todos nós e hoje tem Milene
0: Bomba.
1: E tem a pergunta aqui da briga.
0: Atenção.
1: É feio pedir o presente de volta depois que o namoro acaba?
3: É horroroso. Eu sou a favor.
1: Não, patrão. Não. O pior é que eu já tive que devolver uma vez.
0: Sério?
1: Eu já.
3: Eu dei um Jeep 51 pro governador, pro ex-governador do Paraná, o Requião, queria de volta o Jeep.
1: Você queria de volta?
3: Porque ele começou a me xingar, devolveu nada. Ele começou a me xingar depois na outra campanha, eu falei, devolve meu Jeep. Me arrependi.
7: Eu pediria de volta.
3: Meu Jeep eu queria de volta, eu dei um Jeep e 2 avestruz pra ele.
0: Ah, é?
3: Os avestruz é pra Ferrari.
1: Avestruz é de lascar, hein?
0: Meu Deus.
1: É pra criar o avestruz.
0: O patrão não investiu uma vez, né?
3: E os 90 avestruz.
0: E aí?
2: E esses avestruz deram.
1: E aí?
3: Eu botei numa estradona lá de Mato Grosso, era onde tinha uma fazenda lá, e daí comecei a soltar foguete da bunda dele, ele subiu, nunca mais.
2: Esses avestruz deram um azar pra ele até hoje.
7: Mas por que você comprou avestruz?
3: Porque falaram pra mim que era um bom negócio.
1: Antigamente.
7: É esses picaleta aí.
1: Antigamente, o povo falava, avestruz foi uma onda, não foi? Uma moda.
3: Sempre tem uma moda. Agora,
7: mas faz o que, avestruz? Bota ovo, né?
1: O que faz um avestruz?
7: Bota ovo.
3: No caso do Brasil, seria pra comer, porque a carne dele é muito parecida com a carne bovina.
1: Ah.
3: Mas daí você, depois que, como a gente é inexperiente, acredita nas pessoas. Daí você vai prestando atenção e as pessoas estão mentindo pra você. Porque você imagina, qual a carne que o povo mais come no Brasil? Carne de frango. Depois qual a segunda carne?
7: Vaca.
3: Carne de boi. Terceira carne? Carne de porco. Depois, lá em pouquinho, bem embaixo, vem o peixe.
0: Sim.
7: Foi mal, e a avestruz?
3: Imagina, tá na 20ª posição. Não quer comer avestruz, não,
7: mano. Avestruz, bom negócio.
1: Foi você que vendeu pro patrão, seu picareta. Você é picareta, picador.
2: Eu conheci em Sorocaba um criador de avestruz e frigorífico dentro de uma fazenda. Tem nunca certeza. Foi pra frente, quebrou.
3: Quebra, que nem frigorífico de jacaré também, quebra tudo, quebra.
0: Ô patrão, oi. Não foi um avestruz que pegou o relógio Rolex?
3: Pegou o relógio Rolex e
7: do Leonardo
3: eu tive que dar um relógio novo pra ele. Deixa o piá da puta, essa de vez.
0: Ai, ai, muito bem, muito bem. Mestre
5: Jornalzinho.
0: É agora, hein?
5: Alô, Brasil, pessoal participando da live e a gente aqui falando para 94 emissoras esparramadas pelo Brasil.
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0: Mestre gosta, hein?
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0: Ficou na bola. Joga os braços, mestre.
3: Joga os braços pra trás. Joga os braços, Jesus chama.
5: Mulher bonita é que nem sinal vermelho.
0: Vai.
5: A gente respeita, mas que dá vontade de avançada. 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Massa FM Pedro Canário, 96.1. Também no Espírito Santo, Massa FM Pinheiros, Espírito Santo, 102.1. Massa FM Capinzal, Santa Catarina, 99.7. Massa FM Nova Mutum, Mato Grosso, 103.1. A gente comunica para o bem, a verdade e a paz.
3: E muito breve, Massa FM em Belo Horizonte também.
7: Olha!
3: Acertamos ontem, estaremos também em Belo Horizonte. Falando em Belo Horizonte, queria mandar um abraço para Minas Gerais, que votou muito bem. Votaram num menino que não é nem da direita, nem da esquerda, mas que é a favor do povo. Votaram no Creitinho, que era um menino que era um vendedor de verduras, virou deputado, depois virou senador e agora é governador de Minas Gerais com 55,6% dos votos, ganhou no primeiro turno. Por quê? Porque só falou aquilo que o povo precisava escutar, não brigou com ninguém, não falou mal de ninguém. E um detalhe, não pegou dinheiro público para fazer campanha, nem o dinheiro dele.
7: Que orgulho, hein, patrão?
1: Orgulho mesmo.
3: Eu tenho muito orgulho de você, viu, Cretinho? Muito orgulho de você, de todos os mineiros eu tenho orgulho hoje, porque votaram, não foram negócio de esquerda, de direita, foram um cara que é sério, que é honesto, que já provou que é honesto.
7: E humilde, né?
3: E humilde. É isso que a gente precisa nesse país. Sabe, agora nós estamos aí, não estamos com. Eu, por exemplo, votei no Caiado.
7: Sim.
3: Que é do partido do meu filho. E eu acho que o currículo do Caiado para presidente da República era o melhor.
7: Verdade.
3: Era o melhor currículo. Estava entre ele e aquele tal de Cury. Só que o Cury tem umas conversas de esquerda para minha cabeça que não dava. Então eu votei no Caiado. Porque eu sabia que eu não ia ganhar, porque o Brasil virou só dois partidos: é o partido do Bolsonaro e o partido do Lula. Enquanto existir isso, gente, o Brasil vai ter dificuldade para crescer. Só dois partidos, então, faz que não queria os Estados Unidos. Democrata e republicano. E faz o sistema igual o sistema americano que vota também. Americano não é todo mundo que vai para a urna votar, não. Primeiro você vota nos delegados. Os delegados é que elegem o presidente. Não é direto o que ele é no Brasil. Porque você imagina, no Brasil, vocês todos aqui trabalham e o voto de vocês vale igual um vagabundo que tá lá na penitenciária. Tá errado isso. Nos Estados Unidos, bandido não vota. Aqui no Brasil, bandido vota. Ela tá preso, não tá fazendo nada pelo país, tá lá tomando o nosso dinheiro, tá gastando, tá dando um custo pro brasileiro e ele tem direito de votar. Teria um cacete para votar. Votar preso? O cacete, se eu mandasse uma porra, eu não ia votar de jeito nenhum. Ninguém da família votava.
4: E dos artistas, chefe, o que o senhor acha que aconteceu dos artistas é ter caído tanto a votação?
3: A credibilidade, né? Olha, o povo está querendo votar, deu um recado nas urnas. Nós não estamos contentes com este governo. Foi isso. Todo mundo votou ao lado. E o que que, aí olharam, o que que esse caneta azul vai fazer lá? É. O que que tal pessoa vai fazer lá? É. O que que tal pessoa
2: vai fazer capim, lá? O Papa Capim, o Papa Capim
3: não... Então, o povo... Ó,
0: Tiririca não se reelegeu.
3: É,
0: não.
3: Menos
0: não,
3: cinco mil votos, até porque ele se elegeu três vezes e até agora não falou por que veio. Verdade. Você não fala de um projeto dele, nada. Ah, então, tem tudo isso daí. Tem tudo isso daí, o povo deu um recado certinho, viu, gente? E São Paulo foi um dos maiores exemplos. São Paulo chegaram, ó, peraí. O Tarcísio está indo bem e está indo bem mesmo com o governador. Estava indo bem, deve ser melhor ainda, né? E veio duas louconas, a Marina e a moça lá do Mato Grosso, que não se elege nem a vereadora lá,
2: né? É verdade.
3: Lá no Mato Grosso do Sul, saiu de lá. Não, você senador em São Paulo. Ah, vai. É fácil que o povo de São Paulo entre nessa conversa.
2: É tonto, por acaso.
3: É, o povo de São Paulo aqui, meu filho. Tem uns tontos, mas a maioria é sabida.
0: É, isso aí. Temos uma nova dupla sertaneja. Simone e Simarina.
9: Parabéns.
7: Você viu a música? É assim, a musiquinha era assim, eu não conheço nada, eu não conheço Santos, eu não conheço a Praia Grande, eu não conheço Ribeirão Preto, aí mostra o presidente e fala, foi ele que colocou a gente aqui. Tipo, tô perdida.
0: E ele na sanfona.
7: Uma das pessoas, a minha vez.
3: Só um pouquinho, menino. Uma das pessoas que mais travam o país é a Marina Silva. Porque ela fica defendendo todo o pessoal, negócio de floresta, mas vai lá na floresta, vai lá na Amazônia.
7: É minha vez.
3: Pra ver como é que tá vivendo aqueles coitadinhos lá. Esse por que, que não dá royalty pra eles viverem bem? Não, lá não pode nada, não pode plantar um pé de couve. É. Lá pode fazer nada, porque aparece lá o time da Marina pra encher o saco, mas ninguém vai levar comida pra ele. Ele tá naquela porra daquela Bolsa Família o tempo todo. É. Não, o cara tem condição de. Tinha que ter chance na vida de melhorar de vida. Lá não tem chance, eles não deixam.
7: É minha hora.
2: Esse CMBio aí que tem no norte do país é um prejuízo.
0: A Milene quer falar, gente.
3: A Milene vai falar. Fala, Milene.
7: Eu posso ser a primeira na abertura a próxima vez?
3: Não. É tua vez de falar, então fala.
7: Boa tarde, pessoal.
0: Boa tarde. Boa tarde, agora.
2: Vamos mudar essa ordem? Vamos quando o patrão estiver aqui, tem que mudar.
7: Eu sou prejudicada quando o patrão tá aqui. Boa tarde, amigos da Massa FM. Com muita alegria nessa terça-feira. Olha minhas curiosidades, que legais, gente. Eu vou falar sobre uma pulseira inteligente. Sabia, Beth, que existe uma pulseira agora que dá choque pra quem tem impulso por compra.
1: Ah, eu quero uma dessas.
7: É pessoa que é compradora compulsiva.
1: Não sou, né?
7: É uma pulseira inteligente que dá choque.
0: Aí veio o choque.
7: É. Eu vou falar também de um casal que eles são meio gordinho. E aí, meio. Quando eles foram fazer amor, eles despencaram 3 andares.
1: Meu Deus! Aconteceu.
7: Aconteceu de verdade.
2: Não, não acredito.
7: Não é no Brasil. Eu vou contar já essa imagina história.
2: Chama-se orgasmo nas alturas.
7: Eu vou falar também da criadora do lava-arroz. Sabia o negócio de lava-arroz?
0: Lava-arroz.
7: Foi inventado.
1: Aquele que é furadinho,
7: foi inventado por uma brasileira. Olha que orgulho.
1: Olha.
7: Vou contar pra vocês. E vou também falar da mulher do recorde que entrou pro Guinness, que ela tem 69 filhos.
1: Que?
7: Parto normal?
0: Não é possível. 69.
7: 27 partos múltiplos.
0: Meu Deus. Vai gostar de ter filho assim.
1: Gêmeos, então, múltiplos.
7: Veio de bastante. Trigêmeos.
1: Meu Deus.
7: Eu vou contar a história dela.
0: 69.
7: E 69 filhos.
10: E acabar com o Bolsa Família.
0: Sabendo da pavor.
7: Eu procuro um homem para casar e eu quero passar tudo por nome dele. A conta de água, de luz, de telefone, a fatura do cartão.
0: Vai tudo pro nome dele.
7: Interessados, entrar no meu Instagram. Ele me pavorou.
0: E aí? Vai encarar?
2: Não é bom, não.
0: Ai, muito bem. Boa, meus amores. Turma da Massa, o melhor programa do seu horário de almoço. Que alegria ter você junto com a gente. Manda sua mensagem. Estamos para o rádio, para o aplicativo e também no YouTube. Legal. Pra você que acompanha a gente, aquele abraço. E vai respondendo também a pergunta aqui da briga.
7: O patrão com a teta de fora. Ontem ele fez o
1: exame de toque.
7: Da prevenção ao câncer de mama e ele tirou a camisa e ficou apertando a teta.
0: Colocou a peitola pra fora. Ai, sensacional.
7: Vou marcar os exames, hein, mulherada?
0: Importante, outubro rosa, minha gente.
5: Também pediram foto do coração dela, ela mandou com peito e tudo.
7: É, mas verdade. O peito dela tá lá no pé. Que vontade de xingar. Meu.
1: Ai, ai, ai.
7: Que vontade. PM, PM.
0: Tá lá no pé.
7: Peito murcho. Que eu amo.
3: Olha, a embaixada e consulado dos Estados Unidos no Brasil retomam atividades após o primeiro turno das eleições. Os serviços consulares, que haviam sido suspensos preventivamente devido às preocupações com a segurança, voltaram à normalidade após investigações da Polícia Federal não encontrarem indícios de ameaças contra as instalações diplomáticas do Brasil.
5: Olha, o Temer se apresentou e vai apoiar Flávio Bolsonaro no segundo turno da eleição presidencial. Vamos fazer o raciocínio.
0: Sim.
5: Temer foi quem indicou Alexandre de Moraes.
0: Será que ele tá
5: querendo chamar o Flávio para compadre?
0: Será?
5: Para proteger o Alexandre?
7: Ah, não é. Ele não deve e não treme.
5: Rapaz, ai, esse trem
3: tá se desculpando.
5: Tá embolando.
0: Tá desse jeito. Turma da Massa para todo o Brasil. 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
0: Isso aí. Agora nós temos curiosidade, Milene.
7: Vamos falar dessa pulseira inteligente, gente, chamada Pavlok. Ela é vendida lá na Amazon e ela promete acabar com aquelas pessoas que compram por impulso, né? Aquelas pessoas compradoras impulsivas. E ela emite choque elétrico de até 350 volts no usuário. Essa pulseira, ela funciona integrada no aplicativo do banco e é ativado automaticamente assim que a pessoa ultrapassa o limite de gasto, que é pré-definido. Você fala, ó, só posso gastar X. Se você gastar mais, você leva choque.
1: Meu Deus.
7: Essa tecnologia, ela utiliza o condicionamento aversivo para treinar o cérebro e associar o consumismo excessivo, né, a uma reação física desagradável, que é o choque. Esse objetivo central da pulseira é forçar uma mudança de comportamento financeiro por meio do reflexo de dor, ajudando o comprador compulsivo a manter o orçamento sob controle.
0: Que coisa!
7: Muita gente vai comprar,
1: vai aderir a essa.
0: Avançou um sinal, leva um choque.
5: Uhum. Uma vez eu fiquei 8 meses sem comprar nada.
0: É.
7: Por quê?
0: Nossa,
5: um mês depois eu nasci e aí foi mamadeira. Gabito.
0: Ai. Lembra da fralda de pano?
1: Fralda de pano.
0: Ficava assim no varal aquele monte, né? De fraldas de pano. Meu Deus do céu. Olha, quem inventou a fralda descartável tem que tirar o chapéu.
1: Mão na roda pras mamães.
3: E aquela fralda, a fralda original aí que é toda suja, tem que lavar no batido.
1: É a fralda de pano.
0: É fralda de pano. Meu querido Xim, chamou?
7: Então, vende essa. A pulseira?
3: A pulseira.
7: Do choque?
3: Vende lá também?
1: Imagina a pulseira dele.
0: Vende lá na loja dele?
7: Vende na loja, vende.
0: Não tem procedência.
7: Vai fazer a pessoa comprar mais essa pulseira.
0: É, picaleta.
1: Imagina, vai morrer eletrocutada.
0: Picaleta.
1: Vai morrer
0: eletrocutada. Picaleta. Com muito afeto.
7: Puta pariu!
0: Galeta!
7: Falsificador! Eu vendi barulho inédito, programa! Põe pulseira!
0: Vai!
7: Que é isso? Uma furadeira?
3: Aí cai a mão do sujeito.
7: Eu faço desbloqueio a pulseira, não dá choque.
0: Tá bom, seu Xim.
1: Olha só, vamos falar dele. Leonardo vence uma etapa na briga contra a Sony Music. O que aconteceu? A justiça negou o pedido da gravadora para que o sertanejo prestasse depoimento pessoalmente no processo, mas determinou uma perícia para colocar as contas na mesa e verificar os royalties pagos e se ainda existe dinheiro devido ao cantor. O que aconteceu? O Leonardo acusou a Sony de explorar suas músicas nas plataformas digitais sem repassar corretamente os valores. Agora, a perícia pode ser decisiva nessa disputa milionária. Por quê? Desde 1998, ele não recebe corretamente os valores das obras dele. Então, ele está reivindicando para a Sony Music. Aí a Sony Music alegou várias coisas, né? Dizendo muitas coisas a respeito dele. Que pagou sim para o Leonardo. E o Leonardo disse que não recebeu a quantia devida, porque tem nos streams, enfim. Em 1998, gente, não tinha as plataformas como tem hoje, como existem hoje, né? As plataformas de música, enfim, as redes sociais, né? O trabalho de rede social que a galera faz.
0: Sim.
1: Então ele está reivindicando isso e vamos ver o que vai acontecer. Ainda tem cenas dos próximos capítulos por aí, viu? Porque a Sony tá alegando que pagou, ele disse que não. A Sony pediu para que ele fosse pessoalmente. A juíza falou que ele não precisa ir pessoalmente, claro, porque eles estão com toda a documentação lá, na investigação de tudo, né? Então que não precisa, o Leonardo não precisa prestar o depoimento pessoalmente.
0: Vai dar o que falar ainda,
1: vai
0: com certeza.
1: Vai dar o que falar, tem muito pano pra manga aí.
0: Cenas.
1: Ainda.
9: Eu mandar um abraço pro meu filho vagabundo, filho da mãe. Beijo pra todos os meus filhos. Vagabundo.
0: Puxa aí um, eu juro, vai.
9: Um homem e uma mulher juntos pro que der e vier.
0: Sensacional! Alô, quem sabe faz ao vivo.
10: Alô.
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3: Polícia Federal apreende 2,85 milhões em balanço do primeiro turno das eleições. A corporação instaurou 49 inquéritos e conduziu 204 pessoas às delegacias para investigar práticas de corrupção eleitoral, propaganda irregular e compra de votos em 23 estados e também

0: bom, mas para quem não tem a necessidade é comprar o camarada para votar e atrasar o país.
1: Hugo Mota celebrou estabilidade democrática e pediu civilidade no segundo turno das eleições. É que o pai dele, lá na Paraíba, não foi eleito ao Senado, ficou em terceiro lugar, Nabor Vanderlei, e agora ele quer que o Brasil respeite as urnas, o voto, seja tranquilo e sossegado.
2: E o pai dele é prefeito lá de Patos, na Paraíba.
1: Candidato ao Senado e levou fumo.
2: Fazia umas festas elegantes lá, hein?
3: Turma da Massa para todo o Brasil, tem abraço agora para Vanessa e também o Lenilson, acompanhando a gente aqui em São Paulo, ó.
4: Naldinho, acabei de ver que é aniversário da Valquíria Pacheco, que é a diretora da Massa FM Goiânia. Beijo, Valquíria. Parabéns. Esposa Gabriel.
3: Felicidades, parabéns. E mais o Robson Vieira, São Paulo, bairro Socorro, também tá curtindo o melhor programa do seu horário de almoço, que tem charadinha.
4: Qual é o sujeito?
3: O sujeito
4: da frase proibido estacionar.
3: É o barbeiro, só pode ser.
4: Não, sujeito a guincho.
3: Ai, só sensacional. Pode, né? Se tem uma charadinha, um desafio, pode mandar pra gente. Tá liberado o WhatsApp 11-3509-9290. E agora, os astros falam.
5: No futuro e especialmente quem deve estar ao seu lado, Milene. É preciso ter direcionamento nas suas ações.
4: Sim.
5: A cor é cinza, você não está de cinza, seu número de sorte é 9.
4: Touro.
5: Haja em parceria, Chicão e Sombra. Haja em parceria os dois,
3: nós
5: hein?
3: Dois.
5: É fundamental que você consiga construir ao longo prazo ao lado de quem você gosta. No longo prazo ao lado de quem você gosta. A cor é vermelha. Vocês não estão de vermelho, o número de sorte é 45.
4: Gêmeos.
5: Evite teimar nas mesmas ideias de sempre, geminiano. A tarde pede que você esteja mais aberto ao aprendizado. A cor é preta e seu número de sorte é 12.
4: Câncer.
5: A tarde e a noite trazem profundidade para você. Vença os seus medos e quebre tabus para fazer as coisas do seu jeito, canceriano. A cor é laranja e seu número de sorte é 6.
3: E daqui a pouquinho tem mais previsões para o período da tarde. Os astros falam aqui no Turma da Massa.
5: Da tarde e da noite.
3: É isso aí, minha
1: os
3: querida.
1: Os astros falam e eu falo sozinho.
3: Ai,
1: quando eu fui pensar, tava falando sozinho.
3: Não me diga, mestre.
1: É que eu sou chefe, gerente, dono da minha vida. E quando eu cheguei, tava notando que a reunião já tinha começado. Eu tava falando sozinho.
3: Coisa mais linda. Sozinho.
4: Ontem foi aniversário da Pri, da rádio. Qual Pri?
3: Pri Santos?
1: Priscila.
4: É Pri Santos?
3: Pri Santos.
4: O Pepe tá falando?
3: Ah, é?
5: Qual foi?
3: Quem
5: qual
3: foi?
5: Qual Pri, Pepe?
2: Qual Pri?
3: É a
2: qual Pri?
3: É a nossa querida Pri do administrativo.
4: A Santos, do RH.
5: Beijo, Pri.
4: Beijo, Pri.
5: Deus te abençoe.
1: Ah, beijo, Pri. A Pri do RH. Aquela mora
4: nona.
3: Pri. Bem bom. Nós amamos você, Pri.
2: Ainda mais do RH.
3: Parabéns. Parabéns e felicidades. E no último dia 4 foi o aniversário do meu filho, Guilherme. 19 anos. Parabéns,
5: beijo, Guilherme. Beijo. Eu vi uma foto, moção ele é.
3: É lindo, maravilhoso.
4: Gato. Parabéns, viu, Guilherme.
3: Só? Lindo, não é? A cara do pai. Atenção, porque...
1: O importante é ter saúde.
2: Por Deus.
3: Ai, agora pode, Gerardo, o nosso contador de histórias.
1: Não deu certo, Gerardo.
4: Não deu, melhor você contar a história.
2: Pula de assunto, pula de assunto.
3: O que aconteceu?
2: Quero falar de política. Eu não quero falar de política. Quero falar, dá pra vocês respeitar a minha situação?
3: Muito bem.
2: Por favor.
3: Tá bom.
2: Vou reclamar aqui pro Ratinho, que é o Geraldo Luiz.

0: Eles estão falando da minha candidatura, eu não quero.
1: Deu certo. Mas a candidatura é assim mesmo, Geraldo. Não quero. Certo.
0: Pula,
1: tem
0: pula.
1: Coisa que dá certo.
2: Qual é o contrário de fumo, Geraldo?
0: Não sei qual é o
2: contrário.
1: Vamos ver o tempo.
3: A história do eleitor sem título.
1: A Val também, Val Maquiori também levou. Levou fumo também.
2: Também
1: né?
2: Levou.
1: Bom. Levou fumo aquela mulher daquele cara.
4: A Fontinelli.
1: Onde é
2: também.
1: Fumo,
2: o ator Humberto Martins.
4: Humberto Martins
1: esse
4: também.
1: Esse deveria ganhar, porque é inteligente.
4: É, mas não esse teve é super um pouco. Até acho que teve 1000 e poucos votos.
3: Mas
4: só.
3: O Zé Dirceu também levou
1: Zé
3: fumo.
1: Zé Dirceu, acho que não trabalhou, não fez campanha, né?
5: E pra Charles Alves, onde é que é esse lugar de fumo, meu? Eita, eu quero saber, meu amor. Eu quero também.
1: Eu fico vendo umas manchetes aqui que eu acho engraçado. Manchete, né? O cara que tá escrevendo, ou ele é trans, ou ele é homossexual, ou ele é. Que ele escreve assim: a mulher mais votada do país.
6: Ah, sim.
1: É a Érica Hilton. Senhores da imprensa, a Érica Hilton geneticamente não é mulher. Então, se você tem que escrever, escreva assim: a trans ou a travesti, porque ela é uma travesti. A travesti. Porque travesti. Trans é um nome bonito que inventaram pra travesti. Uhum. A travesti mais votada do país foi a Érica Hilton. Mas ela é travesti, gente. Não a mulher.
2: Vocês... não pode falar mulher.
1: Sabe por que eu falo isso? Falar mulher é tomar o lugar da minha mãe. Tomar o lugar da mãe de vocês. Tomar o lugar de uma mulher. Ela não é mulher.
4: Ela não é mulher. Ela é mulher trans.
1: Ela é uma mulher trans. Ela tem saco. Ela tem a bolsa escrotal. Ela não. Mesmo que não tivesse bolsa, mesmo que tivesse cortado. Gente, não tem 3 tipos de sexo: só masculino e feminino. O resto são.
2: Comportamentos
1: que todos nós devemos respeitar, mas são comportamentos. Agora não pode querer impor. Ah, não, ela é.
2: Não, ela não é mulher.
1: Ela é trans. Ela é trans e ela nunca será mulher. Geneticamente, nem que ela nasceu, se ela nascesse de novo. Não existe outra fórmula. É isso que eu quero dizer. Ela já tá me processando, um processo a mais, um processo a menos, não vai mudar nada da minha vida. Eu só quero, o que eu tô dizendo pra vocês é que ela geneticamente não é uma mulher.
2: Ela
1: é um travesti. Então ela é uma trans travesti, aí vocês chamam do jeito que vocês quiserem. E o comportamento dela, evidentemente, que quer ser respeitado. É respeitado. Apesar que essa moça, ou moço, ela não quer ser deputada, ela quer ser pop. Estrela pop. Só que ela não canta, não dança. Não dá pra ser estrela pop.
7: Turma da massa para todo o Brasil, o nosso querido Alexandre Ruvieri, ele tá falando, não sei se a bancada vai concordar.
2: Quê?
7: Que o bailarino tá parecendo uma coxinha. E é verdade, ó. Olha o formato da cabeça dele.
2: Mesmo.
7: Patrão não pode ver nem coxinha, viu?
2: Parece.
8: Vou fazer 50 agora.
1: Não é 50. Mas faz um corte de cabelo decente.
8: Fazer 50.
1: Você parece
8: agora.
1: Banana de pijama, pô.
8: Aqui é de exército, aqui
2: bananas
8: pra ficar mais jovem.
2: De pijama,
7: tá bom. Quem é o assunto do momento?
4: O assunto agora é bomba!
7: Bomba! Bomba! Bomba!
4: Olha só, o Gustavo Lima foi condenado pela Justiça do Piauí a indenizar uma mulher em 5.000 por danos morais. O que que aconteceu? O caso aconteceu em um show de Réveillon na virada de 2022 para 2023 em Fortaleza, no Hotel Marina Park. É um hotel famoso lá, que tem grandes shows, grandes viradas do ano, né? O Gustavo acusou uma pessoa, uma mulher que estava lá no público, chamada Virgínia Nogueira, de jogar água em direção ao palco, e ele pediu pelo microfone que ela fosse retirada do evento. O Marina Park Hotel também foi responsabilizado solidariamente. Mas a defesa da mulher afirmou que pretende recorrer para aumentar o valor da indenização. Ora, gente.
6: Ou é uma cara, hein?
4: Eu acho E vocês não podem, né? A pessoa não pode ficar jogando coisas ali no cantor enquanto ele tá lá, fazendo show pra vocês, levando alegria. Eu já vi muitos shows de pessoas jogarem lata de...
1: Eu não sei porque, sinceramente, não sei esses caras que vão jogar, o que que eles vão fazer no show.
4: Então, o show é alegria.
1: O show não fica em casa, não fica no bar, não vai encher o saco do artista, não. Eu não sou contra quando o artista mete o braço num cara, não. Eu sou bem a favor. Deixa o cara cantar. Não pagou pra ver o cara cantar.
4: É o trabalho dele, é isso mesmo.
1: Tem que ser respeitado. Eu, se eu fosse cantor negro e jogasse uma garrafa, eu ia pegar um revólver e dar um tiro.
5: Povo abençoado do meu Brasil. O meu pai, quando ele me criou, meu irmão, quando ele me criou, ele falou: tenha uma só palavra. Não se deixe levar.
7: Só uma palavra.
5: Mas só o homem tem que ser uma palavra só, não se deixar levar.
1: Às vezes dá pra você ter que mudar um pouquinho.
5: Mas às vezes, dependendo da situação, você tem que mudar um pouco a sua palavra, meu irmão. Por exemplo, o cara vai lá no show, assistir o show e fica enchendo o saco do artista.
1: É, porque o artista, às vezes, não tá cantando nada.
5: Às vezes também o artista tá cantando mal, o rapaz tem o direito de reclamar e atrapalhar o show. Ele tem o direito.
1: Mas jogar a garrafa não é possível.
5: Agora, atrapalhar o show e jogar a garrafa não deve fazer uma coisa dessa.
1: Uma garrafa vazia também não faz
5: mal. Apesar que a garrafa pode ser de plástico, aí não vai acontecer nada, meu irmão.
1: Não vai acontecer nada. Eu acho que estão reclamando demais.
5: Mas a turma reclama demais.
1: Mas devia respeitar o artista.
5: Mas o artista tem que ser respeitado, meu irmão.
4: Ele é muito puxa-saco.
7: O dia inteiro assim.
5: Eu fico esperando o que ele vai falar em seguida, meu irmão. No gancho.
7: Deixa eu mandar um abraço aqui pra Angélica. Angélica de Cacoal do Sul, Santa Catarina. O patrão fez um comentário a respeito de gênero e ela disse aqui que concorda com o que o patrão falou e também, só trazendo mais uma participação, a Marcela Farias: eu sou trans e concordo com o Ratinho também.
1: Um abraço pra você, Marcela. Eu acho que é uma questão assim de essa moça, a Érica, deputado, sei lá, eu não sei como é que é, essa pessoa, ele era negro, e em tudo quanto é programa, que nós temos que respeitar os negros, que o nosso cabelo é negro, que isso vai mudar, bom, a primeira chance que teve, pintou o cabelo de loiro, ela não gostava do cabelo de negro, foi lá, pintou o cabelo, não, mas é um direito que ela tem de fazer isso, mas não devia ficar a falar antes disso, sabe? Depois, era homem, queria virar mulher, não consegue virar mulher, não tem jeito. Então, eu, por exemplo, eu tiro por mim, eu queria ser bonito, juro que eu queria ser bonito, eu queria ser um galã.
7: É.
1: Eu queria não parecer com o Mazzaropi, mas eu pareço com o Mazzaropi.
7: O senhor lembra mesmo o Mazzaropi?
1: Não, eu pareço com o Mazzaropi. Pega uma fotografia do Mazzaropi mais novo, você vai lembrar, eu pareço com o Mazzaropi. E eu não queria parecer, eu queria parecer com o Tarcísio Meira.
7: Patrão aí.
4: Tom Cruise,
1: Brad Pitt. É. Mas mesmo que eu mexa tudo aqui, vou parecer o Lazarento
7: Mazzaropi. Até o mandado do senhor lembra um pouquinho.
1: Lembro, eu sou andando tudo torto, falo tudo errado. Fazer o quê?
3: E o homem é duro que não tem maquiagem, é feio.
1: É verdade.
7: Não tem solução.
4: É verdade.
7: Vamos pro intervalo?
4: Não tem.
1: O homem, a Milene sem maquiagem é um horror.
7: Intervalo.
4: Graças a Deus.
3: Opinião é o seguinte.
1: Atenção, opinião.
7: Não vai dar tempo.
3: Nem comecei.
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0: Rondonópolis. Somos 94 emissoras espalhadas pelo Brasil.
2: E agora vai vir a emissora de Belo Horizonte.
0: Belo Horizonte. Alô, BH. Muito bem, somos a maior rede de rádios do Brasil. Muito bem. O Alessandro tá com a gente, vai encarar o nosso bexigão. Alessandro, boa tarde, tudo bem?
3: Boa tarde, tudo bem?
0: Tudo bem, você fala de onde, meu irmão?
3: Maringá, Paraná.
0: Maringá, Paraná, aquele
4: Maringá,
0: abraço.
4: Maringá,
0: cidade mais verde do Brasil. É isso aí.
3: Isso mesmo.
2: Muito bem. Um fumo lá, que Deus me livre.
3: Nalzinho conhece bem, né?
0: Conheço bem Maringá. O mestre é de Maringá também.
2: Sou da região. Eu sou da região de Maringá. Sou de Jandaia. Não sou mais de Jandaia, porque levamos fumo lá também. Mudei pra Marumbi.
0: Ai, ai. Mas o mestre é lá de Maringá, ó.
1: Eu sou nascimento número 16.
0: 16.
4: Nossa,
1: nasceram apenas 15 antes de
0: isso.
1: Em Maringá.
2: Pior é que você tá vivo, hein?
4: Legal.
0: Ajudou a fundar isso ou é afundar?
2: Afundar. Isso é velho lá pra cá.
1: Afundando.
0: Muito bem. Vamos lá, meu querido Alessandro.
4: Eu não falei.
0: Calma, pô.
4: Eu não falei.
0: Deixa eu perguntar se ele tá preparado.
4: Não falei. Oi, bem, eu não falei ainda.
0: Fala com ele então, vó.
4: Eu não quero mais.
0: Ué, a senhora pediu pra falar?
4: Agora eu quero.
0: A vó não tá bem.
4: A vó não tá bem.
0: A vó não tá legal.
4: Tá me paralisando a bochecha.
0: A vó não tomou o remédio hoje.
5: Vou pegar o remédio.
0: Pega
5: agora.
0: O remedinho
4: não,
0: da vó.
4: Não, é que eu forcei a mandíbula.
2: Fazendo o quê?
4: Deixa pra lá. Alô?
0: Vó. Pergunta o que ele vai fazer se ele ganhar.
4: Pergunta
0: o dia.
4: A você, eu não sou sua empregada.
0: Pergunta a você.
4: Da rádio é ele, pergunta a você. Bobão.
0: É, a senhora é esperta, né?
4: Você é bobão, pergunta a você, eu não sou empregada sua.
0: Ai.
4: Meu crachá é massa, não é Naldinho, escrito.
0: Tá bom.
4: Seu bobão.
0: Ai, ai. Milene, o que ele acaba de ganhar?
5: Um copo térmico personalizado da Brimex.
1: E você pode ganhar R$850.
0: Um, dois, três, valendo. Qual árvore deu origem ao nome do Brasil?
3: Pula.
0: Nossa. Olha quem escreveu o clássico romance Macunaíma.
3: Mário Andrade.
0: Boa. Qual camada muscular forma a maior parte das paredes do coração?
3: Miocárdio.
0: Legal. Qual é o planeta mais próximo do Sol?
3: Júpiter.
0: Não, não é. Pula pra ganhar
4: pula,
0: tempo.
4: Pula.
3: Pula.
0: Qual árvore deu origem ao nome do Brasil?
3: Qual o Brasil?
0: Boa. Qual é o planeta mais próximo do Sol? Vai ganhar, vai ganhar.
5: Vai.
0: Alessandro! Não foi dessa vez, a gente agradece a sua participação. Até a próxima, meu irmão.
2: Eu também não sei essa daí, não. Também não sei, eu teria que olhar no Google essa.
6: Acho que...
4: Não é até.
6: Nossa, escala?
2: Marte, eu acho que é Marte.
4: É de passar
0: no. Patrão falou?
6: Ou é Mercúrio?
5: Ah,
2: Mercúrio. É Mercúrio? Mais perto? Mercúrio, né? Eu sei que tudo que envolve. Eu tava lendo um cientista, é bom que o povo saiba disso. Tudo que envolve esse negócio de maremoto, terremoto, tá frio, tá mais quente na Terra, é o Sol que decide, viu?
5: Não é
2: meio de meio ambiente, cortar árvore, isso é tudo bobagem isso aí. É o quem decide. Como que vai os próximos caminhos da Terra, se vai estar mais frio ou mais quente, é o Sol. Só que decide tudo. De todos os planetas. O Sol é o que decide de todos os planetas.
0: É o Astro Rei, o Sol.
5: O Astro Rei.
0: É ele. Que brilha.
5: Patrão
0: como
5: é
0: nunca.
5: Cultura, viu?
0: O patrão é maravilhoso.
2: Eu leio muito, né? Eu sou didático, eu leio.
0: Inteligência.
2: Não é inteligência, é ler. As pessoas têm que aprender que quanto mais se lê, quanto menos vê TikTok,
0: isso,
2: mais inteligente fica. Eu não vejo TikTok. Eu leio.
5: Mas você é inteligente, patrão.
2: TikTok não tem muita utilidade, não, viu, gente? TikTok, o Instagram tem que ter alguma coisinha boa, né? O Facebook tem alguma coisinha boa, dá pra fazer fofoca, tal e coisa, coitado. Mas o TikTok são bobagem.
4: Olha, falando em bobagem, patrão, agora a nova moda é decisal.
0: Quê?
4: Decisal.
0: Decisal?
5: 10 pessoas?
4: É, palavra segue a mesma lógica de trisal, só que o relacionamento envolvendo 10 pessoas.
0: 10?
4: Não,
0: é o fim do mundo.
2: Macho, é pra mim é suruba.
4: A ideia já virou assunto entre os internautas que brincam como seria administrar ciúme, encontros, até divisão de despesas de um relacionamento de 10 pessoas.
2: 10 pessoas.
4: Que é isso?
2: Ninguém vai.
4: Caramba. Por isso que tá difícil hoje em dia.
0: É.
5: Arrumar um, né?
4: Estão fazendo em bando,
2: bagulho. Não, é em bando, agora virou o capeta.
0: Seu inimigo. É o inimigo tentando.
2: Que negócio de swing aqui em São Paulo, que eu achei que era uma swing era um jeito de dançar. Agora
4: descobri
2: que
4: é outra coisa.
6: Ah, é.
0: Que foi, vovô?
6: Desculpa interromper o programa, mas acabou de falecer um grande líder.
0: Não.
6: Acabou de falecer, veio a notícia agora, eu li no Notícias Populares, agora no jornal que eu assino.
0: Vai.
6: O líder Inca.
0: Quem?
6: Meu amigo Atahualpa.
0: Ei.
6: Morreu o líder Inca Atahualpa agora.
0: Morreu?
6: Agora.
0: Hoje,
6: agora. Hoje.
0: Terça-feira.
6: Hoje, 6 de outubro.
5: Você viu essa notícia onde?
6: No Notícias Populares.
5: Eu vou te explicar. Posso te explicar uma coisa? Você comprou Notícias Populares pro cachorro fazer xixi, não
6: eu
5: foi?
6: Eu assino.
5: Você assina?
6: Eles jogam por cima do muro.
5: Pelo amor de Deus.
0: Só escuta o barulho.
6: Morreu.
2: Mas será que comprou atrasado? Tá alguma coisa?
6: Atrasado
2: jornal atrasado.
0: Olhou
2: cara, vem com a bicicleta, joga o jornal por cima do muro. Já é um jornal já atrasado.
5: É o cachorro.
6: O Atahualpa morreu.
2: É porque o Atahualpa morreu no ano de 1533.
6: Não é possível.
2: E pra aquela época.
6: Quando?
2: 31 anos de idade já era velho.
6: 1500 e.
2: É. 1533.
6: Ah, eu vou reclamar com o jornal, vou ligar agora lá.
0: Faz um tempo.
6: Vou ligar na editora Abril lá.
2: Editora Abril, liga lá.
6: Eu vou lá na Marginal, vou pessoalmente, é melhor.
5: Vai lá sim.
0: Charadinha para o Brasil.
4: Nossa, tô vendo uma notícia também aqui, Patrão, que o motorista, ó, tava vindo do Piauí ao Maranhão. E aí, a carga dele de milho virou pipoca. É verdade, Patrão.
0: Não.
4: Tá falando aqui.
2: É um lá que virou pipoca.
5: Muito calor, ela foi estourando.
4: No meio do caminho.
2: Aliás, o Piauí tem duas estações do ano, né? Tem calor e inferno.
4: Por que o segurança sempre ganha as corridas?
0: Que...
2: Lá vem.
0: 5, 4,
2: lá vem.
0: 3, 2, 1, não
4: porque
0: sei.
4: Porque segurança é sempre o primeiro lugar.
0: Impressionante. Vamos fazer o seguinte, intervalo pra rede, já tem
4: não,
0: mais.
4: Não.
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0: Boa, mestre.
1: Melhor horário para pedir aumento
3: do patrão. Retificando.
0: Sim.
3: É, o que é farinha panko, pegamos agora no Google.
0: Sim.
3: Panko é um tipo de farinha de pão de origem japonesa, panko, que significa literalmente farinha de pão. Então, não é marca.
0: Panko.
3: Peço as minhas desculpas.
4: Mas tem a marca panko, patrão.
3: E você não vai precisar pagar.
4: Obrigada, glória a Deus.
3: Amém.
4: Obrigada.
1: Falando no intervalo.
0: Farinha está correta. Isso aí.
1: Quem não tá entendendo nada, a Beth tava falando no intervalo.
0: Isso.
1: A gente tava falando do flango, que é uma delícia da culinária.
3: Não é flango, menina, é frango.
1: Flango frito, que é da culinária coreana.
0: E essa marca
1: e a Beth falou da
0: foi que comprou a Seven Boys.
3: Não é marca.
4: Não é marca.
3: Acabamos de falar.
4: Não,
3: é farinha.
4: Farinha de pão.
3: Farinha de pão.
0: Pão do pão, pão.
3: Não tem que falar o flango.
0: Era Seven
3: Boys. Acabamos de falar que não tem essa marca flango.
0: Não tem. Era Seven Boys. E ele tá teimando.
3: Gente, interna ele, por favor.
1: Sabia que tem coisas no Japão que são crime e a gente não sabia?
0: Ah,
1: olha que legal. Vender comida feita em casa é crime.
0: É
1: se
0: crime?
1: Você não tiver a licença especial pra
3: crime,
1: isso.
3: Crime.
1: É, sair sem o cartão de residência. Todo mundo tem que ter um cartão de residência e andar com ele, senão
0: que
1: paga
0: coisa.
1: Multa. É, pedir esmola é crime no Japão.
0: Crime.
1: Pedir dinheiro ou comida para estranhos na rua é uma lei de pequenas infrações.
0: Aí eu vou pra lá.
1: Pegar carona com quem bebeu.
0: Ah.
1: É, também é um crime se você pegar carona com quem bebeu.
3: E quem bebeu
1: se
3: não,
1: o motorista
3: não...
1: estava bêbado a ponto de não conseguir dirigir,
0: nossa, aí piorou.
1: Pode pagar uma multa de 500 mil ienes, que é a mais ou menos 16 mil reais.
4: Caramba,
3: se ele tava paga com, mesmo na hora.
1: Se ele tava com álcool acima do limite, a pena vai até 2 anos de prisão e 300 mil ienes, que é 10 mil reais.
3: Ó, e tem mais um detalhe: o Japão é assim. Eu tava vendo no Canadá. No Canadá, se você for pego bêbado em condições de fazer, de bater um carro, bêbado mesmo, eles pegam o teu carro, eles pegam o teu, pode ser qualquer carro, eles só dão uma olhada no carro, vê se tem gente, tira as pessoas de dentro e amassa o carro na hora. Você vai embora sem o carro e fica 3 anos sem poder dirigir. Eles amassam na hora.
0: Na hora.
3: A polícia
4: perde o carro.
3: Já leva
4: meu
3: o amassador
4: Deus
3: de carro
0: filho.
3: Na hora. O cara perde o carro na frente. Cara,
4: imagina.
0: Já viu o carro chefe. Sendo amassado.
3: Da hora. O Canadá é assim.
5: E falando de outro país, o senhor é a favor ou é contra a votação de quem tá fora do país?
3: Eu sou contra. O cara tá lá nos quintos infernos, fica votando pra quê?
1: A gente que tá convivendo aqui.
0: A maioria.
3: Eu sou contra voto de preso. Eu sou contra que
0: a maioria.
3: Preso, não
0: a
3: tá colaborando pra nada.
0: O problema é que a maioria vai embora do país criticando o governo e lá fora vota do governo.
3: Não é nem por isso. É que tá lá fora, não tem que se meter mais aqui. Tá vivendo lá, não tem que se meter mais. Vai lá, tenta virar cidadão daquele país lá. Enfim, não tem que se meter na eleição que não.
0: Muito
3: eu
0: bem.
3: Acho que preso também não pode votar. Sou contra preso votar. Sou contra.
0: Muito bem, nós vamos agora para o Bexigão. Andréa está na linha. Andréa, tudo bem
6: oi,
0: com você?
6: Andréia.
0: Boa tarde.
6: Oi, boa tarde.
0: Oi,
6: tudo bem?
0: Tudo ótimo, que alegria falar com você. E você fala de qual região do Brasil?
6: Santa Terezinha de Itaipu, no interior do Paraná.
0: Ah, um abraço para todo mundo. Alô, Paraná, tá aqui no coração da
3: Santa
0: gente.
3: Santa Terezinha é uma cidade muito bonita, viu? Conheço lá.
7: Ela deve estar ouvindo por Foz do Iguaçu.
3: Exatamente, onde a nossa audiência é primeiro lugar lá em Foz do Iguaçu.
0: Que beleza,
3: um abraço,
0: hein?
3: Foz do Iguaçu. Vamos fumo lá também, mas para, um abraço.
0: Aonde tem Massa FM é um sucesso. Andréa tá preparada para responder as 4 perguntas em 40 segundos?
6: Isso, estou.
0: Atenção, hein? Milene, ela acaba de ganhar
1: um copo térmico personalizado da Brimex, Andréa.
7: Pode ganhar R$900.
4: Opa. Vai ganhar, Andréa, vai ganhar.
0: 1, 2, 3, valendo. Quanto é 150 dividido por 5?
6: 25.
0: Não, não é. 150 dividido por 5. Em que ano foi promulgada a primeira Constituição da República?
6: 1980?
0: Não, não é.
6: Pula.
0: Como se chama o polígono regular que possui 12 lados?
6: Pula, pula.
0: Quem foi a primeira mulher a se eleger senadora do Brasil?
6: Primeira mulher?
0: Não. Se não sabe, pula.
1: Pula,
6: pula. Pula, pula.
0: Quanto é 150 dividido por 5? Ai.
6: Mas valeu a pena participar com vocês.
1: Valeu, André.
0: Um beijo pra você.
3: Obrigada, beijo. Valeu. Vai mandar um recado para o prefeito de Foz do Iguaçu. Ô, prefeito de Foz do Iguaçu, dá uma limpada na cidade, passei por aí a semana, sua cidade tá muito suja, manda limpar a cidade, aí é uma cidade turística, tem que ficar bonitinha, bem legalzinha pro povo ver. Ô, prefeitinho ruim, hein? Isso é ruim demais, prefeito. Ruim demais. Que prefeito ruim esse de Foz do Iguaçu, hein? Deus me livre. Sai fora, general.
0: Olha, tá na hora de chamar o Donato pra falar com a gente agora. 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
3: Pensa num prefeito aí de Foz do Iguaçu, Deus me livre.
0: Para um valor que cabe no seu bolso. Tá sufocado aí, meu amigo? 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Boa tarde, Donato.
8: Boa tarde, Naldinho. Boa tarde, Maceiros. Boa tarde, chefe. Já comecei a rir antes de entrar no ar, pô.
3: Não é, Donato. Tem uns caras que são muito traíra, rapaz. E tem um besta aqui que tá escrevendo assim: a ti, se você se candidatar, vou apertar o seu botão. Vou apertar o botão.
8: Ai, mas olha, vou te falar, viu? 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
9: Garotinho desiste de recurso no TSE e pode definir eleição para o governo do Rio de Janeiro já no primeiro turno. Decisão do ex-governante de retirar a ação judicial exclui seus votos da contagem oficial, o que eleva o percentual de Douglas Ruas para 50,88% dos votos válidos e pode garantir sua vitória imediata sem a necessidade no segundo turno contra Eduardo Paes.
7: Lula reúne aliados em Brasília para reorganizar a estratégia de campanha do segundo turno. Ele falou que se tem alguém que merece ser eleito é ele e está preocupado e está lançando uma cartilha para ensinar como as pessoas devem convencer as pessoas que ainda não votaram a ir votar no Lulinha.
9: Ah, não tá fácil, comecei. Ainda mais agora. Fica difícil.
0: Turma da Massa para todo o Brasil, gente, tem abraço para Gláucia Fernanda, Fernanda Zacarias, né? A Gláucia Fernanda Zacarias de Maringá, um beijo para você. Muito obrigado pela participação, tá ligadinha, tá curtindo a gente também. Já mandou a sua mensagem? Ainda não, repetindo aqui o produto premiado Zael. 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Cereal matinal mel, manda o seu nome completo e a região de São Paulo e do Brasil que você tá curtindo a gente.
8: Eu não quero falar de política, por favor.
0: Daqui a pouquinho o nosso contador de histórias.
8: Não quero.
0: Porque agora tem curiosidade.
1: Vou falar da história do casal.
0: Essa eu quero
1: que
0: ver.
1: Soma cerca de 500 quilos. Eles estavam lá fazendo um amor.
0: Um amor.
1: Quando o piso do quarto cedeu e os dois despencaram três andares, Naldinho. Isso aconteceu lá em Liverpool, na Inglaterra. E eles despencaram simplesmente até a lavanderia do subsolo. O prédio foi construído há 250 anos. Não aguentou o peso, o impacto e ficou destruído. Mas o casal foi resgatado por um milagre, só com ferimentos leves. Os vizinhos contaram que o prédio já balançava toda vez que eles estavam em ação. E as autoridades estão investigando falhas na manutenção desse imóvel.
0: Gente. Vamos balançar esse prédio.
9: Não tem jeito de fazer manutenção.
1: Pensa no três andares.
4: Nervoso. Vamos cantar a música do Luan Santana?
1: Vamos acordar esse prédio.
4: Fazer inveja pro povo.
1: Trabalhar, né? Estamos despencando.
4: De novo.
0: Três andares. Gente do céu, cada uma, hein? Impressionante. Alô, Brasil!
1: Aí, Lude, Leão!
4: Lude, procure fazer as coisas em parceria. É fundamental que você encontre o seu rumo ao lado de quem você confia. A cor é bege, seu número de sorte é 17.
1: Virgem.
4: Dê atenção às pequenas e necessárias mudanças, virginiano. A tarde pede também para você trabalhar bem em equipe. A cor é rosa e seu número de sorte é 20.
1: Libra.
4: Busque ser espontâneo e direto, mas sem parecer individualista, libriano. É hora de dar o seu toque pessoal naquilo que faz. A cor é amarela e seu número de sorte é 15.
1: Escorpião.
4: Preste atenção ao seu bem-estar íntimo e emocional, escorpiano. O momento requer um olhar mais detalhista para suas necessidades. A cor é branca e seu número de sorte é 24.
0: Daqui a pouquinho tem mais previsões. Não saia daí, continue com a gente. É o melhor programa do seu horário de almoço. Bora balançar esse Brasil.
8: 13:13. 13:13. Não quero falar de política.
0: Ei.
8: Amor de Deus.
1: Acabou de falar.
0: Vamos falar de votação, vamos falar de...
8: Daqui a pouco a história, o Cebolinha falou que tem um calombo lá no espaço sideral.
0: Ai, ai, ai.
8: Ele falou, tem um calombo no espaço sideral.
0: Sim.
8: Ele falou, tem um calo na lua. Ah, não, é o carro na rua, não, carro na lua, não é.
0: Ai, balança.
8: A história da mulher de branco.
0: O quê?
8: Passando atrás do Chicão, a mulher de branco.
0: Nossa.
1: Essa é a história da Márcia.
8: Com aquele vestido azul e lindo.
0: Não, ei.
9: De branco ou de azul?
8: Mulher branco, vestido azul.
0: Ei.
8: O incrível
0: algo pente. Não deu certo.
8: Tem, a mulher de branco aqui, vestido azul lindo, Márcia. E a história do penteado.
0: Penteado.
8: Da trança.
0: Da trança.
8: Do rabo de cavalo.
0: Rabo de cavalo.
8: Da mula sem cabeça. Balança aqui agora.
0: Ai, é pra balançar. Balançar mesmo é a Pet agora.
4: É. Olha, agora é bomba.
0: Ah, não, bomba.
4: Ixi. Agora bomba. É bomba. Bomba. Ai, de Deus. Verdade.
0: Ixi.
4: Bomba no mundo dos famosos.
0: A bomba tá chegando.
4: Bomba.
0: Vai, Mari.
4: Agora é bomba no mundo dos famosos mesmo.
0: Caramba.
4: O Léo Dias fez uma revelação bombástica. Ele revelou um suposto motivo para o fim do relacionamento de Belo e Viviane Araújo. Lembra que todo mundo falava da Graciane, nananã? Mas segundo o jornalista Léo Dias, enquanto o cantor estava preso, ele teria se envolvido sexualmente com uma policial dentro da penitenciária. Ah, é isso mesmo. E ele ainda afirmou que esse episódio teria pesado na separação do Belo com a Viviane Araújo. E que novos detalhes serão mostrados no programa dele, que ele vai estrear, Dossiê Celebridade. Vocês já imaginaram quanta coisa esse Léo Dias vai falar?
2: Meu Deus.
4: O Belo e a Viviane que ficaram juntos cerca de 9 anos, né? E ela acompanhou o Belo durante o período em que ele esteve preso. Até esse momento, o Belo e Viviane não se manifestaram sobre essa nova alegação de Léo Dias. Meu Deus. Vocês já imaginaram quanta coisa esse Léo Dias vai falar nesse programa?
2: Tô pensando.
4: Agora aqui. É o seguinte, Léo Dias tem que ter prova pra falar tudo isso.
2: Vai ter que sustentar.
4: Não é, tem que sustentar, porque o negócio é sério. Não é brincadeira, não.
2: Mas ele não ia jogar uma bomba dessa.
4: Então, não sabemos,
2: sem,
4: né?
2: Sem tá preparado.
4: É, isso é uma bomba mesmo. Ele acusou.
3: Eu tava fora, não ouvi.
4: O Léo Dias disse que o Belo e a Viviane Araújo, porque na época que a Viviane ficou com ele, foi a época que ele tava preso e tal. E todo mundo falava que o Belo já tinha um caso com a Graciane. Lembra que chegaram a cogitar essa hipótese da separação da Viviane Araújo com ele? Mas não foi. O que que aconteceu? O Léo Dias disse que a separação do Belo e a Viviane Araújo foi que o Belo teria se envolvido sexualmente com uma policial dentro da penitenciária. E o que a gente tá falando aqui é que o Léo Dias vai ter um programa aí chamado Dossiê Celebridades. Isso é muito sério, ele tem que ter provas pra ele falar isso.
3: Ah, mas veja bem, o cara quando começa a mexer com coisas de família,
4: sim,
3: sem prova, ele tem que pensar duas vezes.
4: Então.
3: Porque o processo que você provar, eu tô ferrando um cara lá de Cascavel.
4: Uhum.
3: Porque fala coisa sem prova.
4: Sim.
3: Vai, já tô com 6 processos, vai pra 7, 10 mil processos. Sem prova não pode falar.
4: É, então.
3: Se você
4: acho
3: não
4: que
3: tiver
4: ele tem
3: prova,
4: né?
3: Não pode falar. Porque quando você mexe com família, você não mexe só com. Quando você vai falar mal,
4: só de você, tudo bem.
3: Quando tá falando só de uma pessoa, tudo bem. Quando você envolve uma coitada, uma mulher, uma coitadinha, uma mulher que não tem nada a ver com a história.
4: É verdade, é muito sério.
3: O cara tá cometendo uma maldade muito grande e na minha opinião, tem que pagar por isso.
4: É, então, mas nesse caso.
3: Teve uma época aqui, Beth, eu vou contar o que aconteceu comigo.
4: Aham.
3: Uhum. Teve um desses fofoqueiros e começava a escrever que... tem um apresentador do SBT que tem amante.
4: Uhum.
3: E não falava o nome do apresentador. Tem um apresentador que não tem amante. Não fala, sempre tava dando aquela nota.
4: Sim.
3: Aquilo foi irritando, porque ela não falava o nome. Quem era apresentador era eu, Celso Portioli, aquela turminha da época.
4: Sim.
3: Eu fui na casa dele, você vai escrever quem é. Ou você escreve quem é ou para de falar, senão eu vou vir na tua casa e eu vou arrancar seus bagos.
4: Porque alguém te falou que era você, assim.
3: Não, ninguém falou. Não, mas, porra, minha mulher devia estar desconfiada.
4: A mulher do Celso.
3: Pô, por que fica falando essas coisas? Então prova, porra.
4: É verdade.
3: Tem que provar.
4: É verdade.
3: E pra provar, tem que ver beijando, tem que ver pelado junto. E de outra forma, não tem jeito de provar, não.
2: Intervalo.
4: É verdade.
2: Preciso ir pro intervalo, pra rede.
10: Está concluindo o raciocínio.
2: Turma da Massa, o melhor programa do seu horário de almoço.
10: Daqui
11: a pouco, tem mais.
2: Tem opinião, você não tem opinião.
10: Não, eu tenho, pra saber o que ele acha.
4: É puxa saco.
2: Intervalo.
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3: Esse programa é fenômeno de audiência.
1: Ah.
3: Não para de chegar direct pro Robson aqui zoando com o cabelo. Para com isso, pô. Vamos falar de coisa boa.
0: Quem tá na live tá vendo.
3: Não,
0: o cabelinho dele.
3: O Robson vai fazer 50, não tem mais 20, pô.
0: 5.0 já.
3: O importante é o corpo cavernoso encher.
0: É verdade.
3: Se lasque.
0: Muito bem.
3: Vou mandar um abraço, posso?
0: Pode,
3: não,
0: claro.
3: Se tiver alguma coisa.
0: Não. O senhor pode tudo. Calma. Manda abraço, vai.
3: Manda um abraço pro aquele que canta o homem de Nazaré.
0: Ah, homem de Nazaré.
3: Meu amigo. Marido da Vanusa.
0: Da Vanusa.
3: Meu amigo Antônio Marcos.
0: O senhor quer mandar.
3: Falar até pra Bete.
0: Quer mandar pra quê? Mandar o alô pra quê?
3: Não, queria pedir pra Bete pra trazer ele no.
2: Não vou. Não, nem a chamar. Pau. Não vou atrás dele,
0: o
2: não.
0: Bete vai lá, pega na mão dele.
2: Não, deixa ele lá, né? Eu tô fora. Não vou atrás dele, não.
3: Isso.
0: Bete, atende o pedido
2: nem
0: do vovô.
2: Nem a pau, Juvenal. Nem a pau, vovô Raul. Nem a pau.
3: Homem de Nazaré, tempo ela, de oração.
2: Eu acho que é melhor o senhor ir lá.
4: Eu acho que ela tem razão.
3: Você não gosta dele?
4: Não, também, porque ele já morreu faz tempo.
3: Como que ela vai trazer o cara que já morreu?
2: É sombra,
4: eu não sei. Os vivos não estão indo lá. Imagina os mortos.
3: Morreu quando? Agora, então?
4: Morreu em 1992.
0: Vovô, 92, bom, vovô.
3: Não sei porque eu venho no programa. Podia eu ficar em casa.
0: O senhor tem que checar primeiro as informações.
3: Podia ficar em
4: tudo. O compositor dessa música que é o Cláudio.
2: Cláudio Fontana.
4: Era jovem.
0: Era.
2: O grupo Chocolate. Lembra do grupo Chocolate?
3: Cláudio Fontana, o Chapeuzinho, óculos inesquecíveis. Isso.
0: Cláudio Fontana.
2: Ele é o compositor dessa música.
0: Esteve com ele quando também?
3: Esse eu não sei.
2: Não, esse tá vivo.
0: Esse está vivo. Esse o senhor não tomou um café. Esse o senhor tomou um café com ele.
4: Ele tá vivo.
2: Esse senhor devia ter ido tomar café com ele a semana passada. Esse aí o senhor devia ter ido visitar.
3: Só falta
0: ele falar que quem tá vivo morreu.
2: Ó,
0: vou te falar, viu? Vamos fazer o seguinte, meus amores, eu quero curiosidade.
5: Ah, agora eu vou falar.
0: Vamos lá, hein?
5: Da inventora do lava-arroz.
0: Ah.
5: Isso foi no final dos anos 50. Ela era cirurgiã dentista.
0: Isso.
5: O nome dela é Terezinha Beatriz Alves de Andrade. Ela inventou o lava-arroz, que é um utensílio que uniu bacia e peneira em uma só peça para evitar o desperdício de grãos no ralo da pia. Com a ajuda do seu marido, que era engenheiro, a Terezinha criou o protótipo e levou a ideia a uma fábrica chamada Troll, patenteando o invento sob novo tipo de bacia escorregadora, era o nome. Após ganhar destaque na Feira de Utilidades Domésticas de São Paulo em 62, esse produto foi produzido em larga escala, rendendo royalties a Terezinha até 1978, quando a patente expirou. E aí ficou um item indispensável e familiar em todas as cozinhas brasileiras até hoje.
0: É o lava-arroz. Não é lava-rosca, gente. A turma tá perguntando, é lava-rosca? Não.
2: Lava-arroz.
0: Por favor, gente. Muito bem. Vamos trazer daqui a pouquinho. Ah, e agora já?
2: Okay.
0: O nosso bexigão.
2: Oba.
0: Vamos lá, é o João. João, tudo bem?
6: Olá, oi, tudo bom?
0: Oi, João. Como você está? Tá tudo beleza? Boa tarde, seja bem-vindo.
6: Obrigado, tudo bem.
0: Você tá animado, né, João?
4: Vai, demais.
6: Tô animado, tava esperando.
2: Aquele... João, você tá cochichando com quem aí? Conta pra
6: gente.
2: Eu tô
6: com a minha avó.

0: avó dele.
1: Vó.
0: João.
2: Você tá aqui comigo?
3: Não,
0: não, a avó dele.
3: É a avó dele.
4: Oi.
2: Oi. Eu tô onde?
0: Pergunta
1: não, a senhora
0: pra
1: tá
0: ele.
1: Aqui.
4: A eu
1: senhora...
4: tô de Capanema.
1: Capanema.
4: Capanema, Paraná.
3: Capanema, fica ali no sudoeste do Paraná.
1: Isso.
3: Lá tem a estrada, na estrada do Colono, que faz 500 anos que é pra abrir essa estrada do Colono, não abre, né, meu irmão?
4: É, isso é verdade. É. Todo mundo querendo que abre, mas não tá fácil.
3: O pessoal do meio ambiente não deixa abrir. É uma luta. É uma luta. Eu tô que falando coisa. Que esse meio ambiente só atrapalha o Brasil. Deus me livre, guarda.
1: Agora, o João, qual que é o nome da avó?
4: É Adelaide Bertalucci.
1: É conhecida da nossa aqui.
3: Adelaide.
2: Adelaide, não, eu não chamo Adelaide, eu chamo não, Mirtes.
1: Não, a amiga. A senhora conhece ela.
0: A senhora não conhece a Adelaide?
2: Adelaide, ela faz bolo.
4: Faz bolo.
2: Ela, tá vendo? Por ela fazer bolo, eu já conheço.
1: É ela,
2: que
1: é
2: informação,
1: ela.
2: Informação, hein? Olha... incrível.
3: Vai direto da rua.
1: É isso aí.
2: Não vou falar mais.
1: Bom, eu preciso ir direto. Eu falei pra senhora não falar muito.
2: Queria falar como
0: o João ganhou o copo da Brimex.
1: É
0: João.
1: Isso aí. E qual o valor?
5: Ai, 950 reais.
1: Vamos lá, João. Um, dois, três, valendo. Quanto é 150 dividido por 5?
4: Pula.
3: Agora sabe.
1: Como se chama o polígono regular que possui 12 lados? Vó!
4: Pula.
1: Qual monumento é uma das 7 maravilhas no Peru?
3: Vó!
1: Vó!
4: Pula, essa dando interferência.
1: Quem foi
4: Pula.
1: A primeira mulher a se eleger a senadora do Brasil? Vó!
0: Dona Adelaide.
1: Quanto é 150 dividido por 5?
0: 50
3: de
0: eu acho que a avó ficou nervosa, por
3: não,
0: isso.
3: Mas 30 mil, 30 reais,
4: não é? Eu tava meio sozinha, a avó ela ainda não.
3: Ah, tá bom, tá bom.
1: Um abraço,
0: a avó
1: João.
0: Que tava ajudando
3: um abraço,
0: ele.
3: Beijo. Outra, Capanema.
1: Valeu, obrigado aí pela participação.
0: Beijo,
1: mestre, qual o valor do mexigão?
5: £1.
1: Muito
0: atenção,
1: bem.
0: Se você der R$30... pra mim e pra Beth, que horas são?
3: Não sei lá que horas são, seu Dedé. É 20 horas?
0: 15 pras duas.
5: Ai, ai, ai.
6: A notícia está no ar.
1: Pra rede.
7: O concurso 3067 da Mega Sena pode pagar um prêmio de 92 milhões. Para os apostadores que acertarem as 6 dezenas. O sorteio ocorre às 21 horas desta terça-feira, aqui na cidade de São Paulo.
5: Paquim defende limites do Supremo Tribunal Federal e afirma que guardar a Constituição não é assenhorar o poder. Em pronunciamento, no primeiro turno das eleições, ele destacou a importância de preservar as regras democráticas.
1: Muito bem, mestre. Vamos girando o programa e trazendo o mundo dos famosos.
0: Olha só, vamos falar dela, danada serelepe. A Ana Castela resolveu inovar na homenagem ao papai. A boiadeira pegou várias mensagens que recebe do pai do Rodrigo Castela pelo WhatsApp, entre broncas, elogios e aquelas alfinetadas típicas de pai, e transformou, Naldinho, tudo em uma música sertaneja com a ajuda da inteligência artificial. Então, vocês imaginam.
1: Sim.
0: O que aconteceu com essa música, né? Ah. E o Rodrigo, a Ana publicou o resultado nas redes sociais, claro, e divertiu todos nós, os seguidores dela, nós que adoramos as palhaçadas, da Ana Castela, né? E aí o pai entrou na brincadeira, o Rodrigo entrou na brincadeira e disse que pelo jeito a Ana tá com tempo sobrando e ameaçou e deu um recado pra ela, ameaçou colocar mais shows na agenda dela. Rodrigo deu risada, entrou na brincadeira, mas falou: ô, minha filha, você tá com muito tempo de
1: tá
0: sobra aí,
1: tempo.
0: Né? Vamos pôr mais um showzinho aí pra você trabalhar. Vamos pôr. E claro, tudo que a Ana faz vira piada, né?
1: Vira.
0: É uma piada,
3: Ana,
0: né?
3: Castela.
1: Essa peca.
0: Ela é essa peca. Patrão, você acredita que ela foi fazer um show? Agora a gente esqueceu o nome da cidade. E ela pulou no cangote da prefeita e caiu as duas. Presidente Venceslau. Caiu as duas no chão, meu Deus do céu.
3: Show,
0: levado. Ela é danada.
1: Ai, foram parar na chão. Meus amores, eu preciso chamar um intervalo pra rede. Em instantes a gente volta para todo o Brasil.
3: Mamãe na tempo da sua mãe.
0: Da cabritinha.
3: Já as pessoas mamavam na antena intervalo. Mãe dos outros. Mãe não tinha leite.
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12: Que beleza! Um abraço pra Aline, que é dona da rádio lá. Alô, Aline, um beijo pra você.
16: Eu também mandei um abraço pro Mário.
12: Mário?
16: Qual o Mário? Ele tá na praça, ele
14: não aqui. O Alex.
16: Lá fora.
12: Ai, ai, muito bom. Informação pra rede.
17: Bancada feminina no Senado cresce para 18 parlamentares, com o avanço da área conservadora. As urnas renovaram a bancada com a entrada de 12 novas eleitas, incluindo Michele Bolsonaro e Bia Kicis no Distrito Federal, enquanto todas as veteranas que tentaram a reeleição foram derrotadas.
12: Muito bem. Tá bastante mulher no Senado agora, né? Que beleza. O Senado, gente, para quem não sabe, o Senado é mais importante do que a eleição de governador. Porque o Senado é que decide. Que eu, por exemplo, sinto que o povo não acredita mais na justiça. Que o Supremo fez tanta bobagem esses tempos aí, que o povo não acredita mais na justiça. Então tem que entrar um Senado, que é o Senado que resolve o Supremo Tribunal. É o Senado que tira e põe. Então, se nós tivermos um Senado decente, vai colocar no Supremo Tribunal Federal gente decente. Se nós tivermos um Senado de vagabundos, vai colocar vagabundos lá no Supremo. Então, é o Senado é que decide. Aliás, tem coisa que aconteceu no Supremo que o ministro já não deveria estar mais lá. Está mais do que provado que fez coisa errada.
15: Lula afirma que não existe motivo econômico ou social para ele não ser reeleito. É ele quem quer dominar o segundo turno, apontando o foco total da campanha, com altos índices de abstenção. Muita gente não foi votar.
12: Eu tava prestando atenção no negócio. Hoje eu tava vendo aquela Miriam Leitão da Globo falar. Miriam Leitão, você devia ser um pouco mais responsável. Não, é uma jornalista que tá lá na Globo. Quando eu estou falando pra Globo, porque a Globo tem 50% da audiência do país. Ela falando lá na Globo que ela dando a entender, que se o Flávio Bolsonaro ganhasse a eleição, que ia ter uma ditadura. Pô, Miriam Leitão, para com isso. Isso daí é induzir o eleitor, é mentir pro eleitor. E nós temos em época de campanha política, não podemos escolher lado. Miriam Leitão, tenha juízo. Eu não sei por que a Globo não manda, pelo menos, dar um afastamento dela agora.
14: Ser parcial, né, gente?
12: É, nesse momento não pode ser parcial, nem nós aqui podemos ser parcial. Então, eu acho que eles deviam afastar a Miriam Leitão nesse período e depois que terminasse a eleição, ela voltaria pro emprego dela. Nesse momento, ela não pode fazer campanha como ela fez ontem. Mas você não pode fazer,
15: Miriam Leitão. Isso aí devia dar direito de resposta.
12: É, eu se eu fosse o Bolsonaro, o Flávio Bolsonaro, eu entraria na justiça e exigiria. Como é que ela pode falar uma coisa dessa? Primeiro, não é verdade. Como é que ela pode induzir as pessoas a isso? E é isso que eles vão falar agora. Ah, que não vai acabar a democracia. É tudo mentira. Não se acaba a democracia sem revólver na rua, rapaz. Não existe isso. Não existe isso. Para com isso. E, aliás, tá na hora de ganhar alguém que vale, tira aqueles coitados que estão lá presos, sem precisar estar preso. Tem gente, dona de casa presa lá à toa. O cara aí um monte de tempo preso, tem a dó, pô.
5: E quem rouba um celular. Ratinho. Quem rouba o celular e mata é solto na audiência de custódia no mesmo dia.
12: É uma barbaridade. O Brasil tá desgovernado nesse sentido. O trabalho da polícia no Brasil inteiro tem sido um bom trabalho. Só que a polícia prende e é solta no mesmo dia. Então o nosso problema não é a polícia. Nosso problema é a justiça. Então tem que melhorar. Eu estranho, por exemplo, a Bahia. O pior estado do país de segurança pública é a Bahia. E vocês votaram no mesmo governador. Aí é pra capar.
18: É verdade. Atenção, meu Brasil.
14: Sagitário.
19: Fale o que pensa, mas meça as palavras, sagitariano. Com tanta agitação mental, você pode acabar se confundindo. A cor é verde, seu número de sorte é 30.
14: Capricórnio.
19: Invista o seu tempo e sua energia no que realmente vale a pena, capricorniano. O momento promete realização, do ter senso de prioridade. A cor é roxa e seu número de sorte é azul.
14: Oh, é 25. Aquário.
19: Patrão, você está bastante intuitivo e cheio de energia.
5: Opa.
19: Procure se cuidar mais, mantendo a autoestima elevada. A cor é azul e seu número de sorte é 27.
12: Tudo bem.
19: Peixe, pegue vou leve morrer. Nesses começo de tarde de terça-feira, pisciano. Procure dar mais atenção ao seu equilíbrio emocional, priorizando seu bem-estar em um sentido amplo. A cor é marrom e seu número de sorte é 11.
14: A Márcia sabe.
5: Alguém entendeu alguma coisa?
14: A Márcia sabe de tudo.
5: Márcia.
20: Eu tenho que falar pra vocês agora.
12: Fala, Márcia.
20: São foleguinho, são um foleguinho atrás de você.
14: Foleguinho. Nós do
5: Palavra de vidente. Essa eu devo copiar.
12: Seu coleguinho.
20: Você vai melhorar. Desculpa, gente. Aí vou falar que eu tô pegando. Você vai melhorar, sombra.
14: Seu coleguinho.
20: É só fazer a ruda com banho de assento e oração com São Foleguinho.
5: Acento.
14: Banho de assento.
5: Ai, ai, ai.
20: Vai melhorar.
5: Folha do dia. São Foleguinho.
18: Meu Deus.
5: Olha, deixa eu trazer o nome da Daiane Aparecida Machado Reis Vieira. Ela acaba de ganhar Zaelinho. Parabéns pra você. Daiane, um beijo. Curiosidade.
14: Olha, agora eu vou falar da mulher que bateu o recorde. Ela entrou pra história, porque ela tem 69.
5: Não,
14: como é que pode, gente?
5: Misericórdia.
14: Ela é russa. É, e ela teve 69 filhos, gente. Fruto de 27 partos múltiplos com seu marido, Fedor Vasilev.
5: Ele dá um troféu pro marido, hein?
14: Ao longo de suas gestações.
12: Ele comeu
14: ela,
12: isso?
14: Ela deu a luz. 16 pares de gêmeos, 7 trigêmeos e 4 conjuntos de quadrigêmeos. Embora os registros antigos sejam difíceis de verificar padrões atuais, esse caso é sempre citado pelo maior número de filhos de uma única mãe, sendo que relatos ainda afirmam que Feodor teve ainda mais filhos em um segundo casamento.
15: Imagina se ela fosse morrer.
14: O homem.
5: Ele comeu isso.
19: Ela ficou assim porque ela teve 69 filhos, gente.
12: Não, tá um caco. Nossa.
14: Nossa.
20: 69.
14: Vasilieva, ela chama.
12: E a irmã do Naldi? A irmã do Naldi chegou lá em Barrigá e perguntaram pra ela assim, ela tem um filho de 14 anos e um de 3. Ela falou assim, nossa, são gêmeos? O cara perguntou, são gêmeos? Ele falou, como gêmeos? Não tem 14, tem 3? Eu não acredito que alguém comeu você duas vezes.
5: Ai, o mais bonitinho da família sou eu, patrão. Meu Deus, meu
20: Deus. 69, filho.
14: Ah, é,
20: vó. Fosse no Brasil, ia acabar com o Bolsa Família. Fortuna pra ela.
5: Agora, pro vô custódio encarar a senhora também, vou te falar, hein?
20: Teu rango.
5: Ei!
20: Eu rego, bobão!
5: Ai, ai!
20: Sacripanta!
5: Meus amores, acabou o programa! Vambora! Vambora!
20: Queria falar mais!
14: Tô com fome!
5: Ai! Milene!
14: Então, gente, sigam Milene Pavorou nas redes sociais!
5: Queria falar isso aí. Mais!
12: Mestre!
15: A Donatella já pulou.
5: Já, a Donatella, ela ouve essa vinhetinha aqui de despedida, já levanta, Donatella.
15: Até amanhã.
5: Valeu, mestre, aquele abraço.
20: Vó! Amanhã ao vivo, bem.
5: Amanhã tem mais. Bailarina, aquele abraço, hein? É isso aí. Um abraço, bailarino, tamo
15: abraço,
5: junto.
15: Até amanhã, beijo.
5: Sombra!
0: Amanhã a gente volta, vai feijoada amanhã.
5: Oba! Ele vai acender uma vela pra São Foleguinho hoje, hein?
20: Vai acender, vai melhorar.
5: Bete Guzzo.
19: Beijo, até amanhã, se Deus quiser. E sigam lá, @BeteGuzzo.
5: Valeu! Valeu, Brasil, pela grande audiência. Amanhã, meio-dia, tem mais, ó. Beijo!

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0: contente, tá tudo massa por aí? Bom, eu sou Márcio Silva, a partir de agora te faço companhia ao vivo até as 7 da noite aqui na Massa e vamos aproveitar esse tempinho pra passar juntos, pra você poder participar junto com a gente através do 3297-3297. Afinal de contas, a gente separou pra você aqui com o resultado no dia 9 de outubro, gente. Pra todo mundo que estiver participando, nós temos aqui você mais 9 amigos no Beto Carreiro. Olha que legal, hein? Já pensou essa turma toda reunida se divertindo por conta da Massa? Mas pra isso você vai ter que contar. Onde você tá ouvindo a Massa? O que você tá fazendo aí nessa terça-feira? Tá legal o seu dia? Tá bacana? Então conta aí, porque dia 9 eu quero estar falando o seu nome aqui na Massa FM, tá bom? Sejam todos muito bem-vindos, uma ótima terça-feira pra você, que tudo continue massa, massa, massa!
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0: Massa FM, a minha rádio é massa. Bruno e Marrone com a Magênia. Excelente tarde de terça-feira pra você que segue junto com a gente aqui na Massa, hein? Vamos ouvir o Fernando em Sorocaba?
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Sejam todos muito bem-vindos. Lembrando que a gente tem presentão hoje com resultado às 5 horas da tarde. Você quer participar, tem que mandar o seu áudio. Vai contando o que você tá aprontando nessa tarde, o que você tá fazendo, se tá em casa, se tá no trabalho. Vale lembrar que a gente tem aqui um voucher para você e um acompanhante se jogarem aí no buffet da Dina Pizza. Olha que bacana, já pensou? Tudo por conta da Massa FM, mas tem que mandar sua mensagem agora. Fala lá, Marcinho, tô ouvindo vocês aqui no trabalho, tá todo mundo aqui sintonizado com a Massa. Ah, Marcinho, eu sou motorista de aplicativo, também tô te acompanhando aqui na tarde. Manda o seu alô, manda o seu abraço com o nome completo e bairro. Repetindo, daqui a pouquinho, às 5 horas da tarde, você pode estar levando esse voucher da Dina.

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0: Massa FM, a rádio é massa, boa demais. João Gustavo e Murilo com a participação do Grelo, Postinho de Gasolina. Você gostou dessa música? Já vai pedindo pra gente aí através do 3297-3297. Vale lembrar que daqui a pouquinho, às 5 horas da tarde, tem o desfile com as músicas mais solicitadas durante todo o dia.
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0: É mais um mega evento que a gente te coloca lá, hein? Você tá afim de participar desse evento? Gente, o maior festival de música sertaneja do Brasil, é claro que é massa. E você está pronto aí pra cantar os maiores clássicos junto com a massa? Bom, vem aí esse festival com o Chitãozinho e Chororó, tem Bruno e Marrone, tem o Daniel, Zezé de Camargo e Luciano, tem o Jean e Giovanni, que nessa edição, ó, vai dar uma astral diferente, hein? 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Daqui a uns dias, os primeiros ingressos para você que tá acompanhando a Massa FM. Quem quer ingresso? É só ficar ouvindo a gente então, hein?
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0: música apaixona, boa, hein? 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
7: Massa FM agora 2:41.

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0: Essa você cantou do começo ao fim, é boa demais. É de Brito e Samuel com Toda Mulher. Gente, faltando 5 minutos aí para as 3 horas da tarde.
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0: Vamos lá, né, gente? Olha, segundo o Cimepar, a terça-feira será de tempo fechado, frio e chuvoso em Curitiba e na região metropolitana. Em Curitiba, a previsão indica aí mínima de 13 graus e a máxima de 16, com 97% de probabilidade de chuva. A possibilidade de chuva aí ao longo de praticamente o dia todo, gente. Bem, olha, o Mutirão Curitiba Sem Mosquito realiza hoje o recolhimento de entulhos nos bairros São Miguel, na regional SIC. A ação se segue para o bairro Fazendinha, na regional Portão, com orientações aos moradores e recolhimento aí na quinta-feira. Depois, o mutirão ainda passa neste mesmo mês pelo bairro Butiatuvinha, na regional Santa Felicidade, e pelos bairros Mercês, na regional Matriz. Os moradores devem colocar aí os materiais para fora do imóvel na data do recolhimento. São recolhidos móveis, eletrodomésticos, materiais recicláveis, pneus e restos vegetais embalados.
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0: Massa FM, boa tarde, agora 3h01.
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0: minha rádio é massa, continua a tarde mais massa do Brasil. E você aí, você já participou com a gente? Ainda não? 3297-3297. Gente, eu tenho de presente pra audiência, pra você que tá acompanhando a gente através do rádio, tá em casa, tá no aplicativo, manda ver, 3297-3297. 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
2: 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Agora chegando aqui na programação da Massa, Cleiton e Romário.
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0: Massa FM, a minha rádio é massa. Clayton e Romário com Chuva de Bênção. Gente, agora 3 horas e 14 minutos. Sempre agradecendo essa imensa audiência, o pessoal que tá acompanhando a gente, tá em casa, tá no trabalho, tá em carro. Gente, muito obrigado. Quero ver se você mandar seu nome aqui, o seu bairro durante essa tarde, que eu quero te abraçar também, quero te dar um oi todo especial. Quem tá junto com a gente aqui é o Juliano. Ô, Juliano, obrigado pelo carinho da audiência. Quem mais aqui? A Vanusa, é isso? De Lajeado, ouvindo a massa, que carinho legal, hein? Parabéns, obrigado pelo carinho da audiência também. Bom, vamos pro intervalo, daqui a pouquinho tem informações de trânsito e já já tem promoção pra você, ouvinte massa. Fica aí!
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10: 16 graus.

0: abraço bem especial aqui. Manda os parabéns aqui pro meu marido que tá fazendo aniversário, é isso? O Pinho, é isso? Lá do Umbará. Ô, meu amigo, obrigado pelo carinho da audiência e parabéns!
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0: Você não cuidou. Gente, ó, você tá chegando aqui na Tarde da Massa agora, dá tempo de participar junto com a gente. 3297-3297 continua valendo esse presentão daqui a pouquinho, às 5 horas da tarde. Sabe o que eu tenho aqui hoje? De presente pra você, ouvinte massa. 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Você tem que mandar mensagem pra gente, 3297-3297, você vai contando pra gente. Onde você tá ouvindo a massa? Você tá no carro? Você tá no trabalho? Você tá em casa? Você tá de boa? Você tá fora de Curitiba? Tá ouvindo a gente através dos aplicativos? Não esquece, 3297-3297, eu tô esperando seu alô aqui pra gente colocar você na lista, quem sabe falar o seu nome às 5 horas da tarde. Então, participe!
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1: Muito bem, agora 3:34. Deixa eu aproveitar e falar com o Will, que tá junto com a gente aqui. Boa tarde, meu amigo. Boa tarde, William. Fala, garoto.
2: Oi, Marcinho. Boa tarde pra você. Boa tarde pro vídeo da massa. Marcinho, tô chegando por aqui com informações do Contorno Sul. Tem trânsito mais carregado em direção a São José dos Pinhais, a partir da Vicente Michelotto até a Nicola Pelanda. A avenida ali, que é a marginal, a Juscelino Kubitschek de Oliveira, é sim aquela dica massa de desvio. Vai estacionar nas ruas de Curitiba, evite multas. 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
1: Massa FM, faltam 20 para as 4.

0: Massa FM, minha rádio é massa, é mais um clássico, hein? Zé Henrique e Gabriel com o que combina comigo é você, faltando 5 minutos para as 16h. Gente, daqui a pouquinho tem resultado da Dina Pizza. Se você ainda não participou, dá tempo de mandar sua mensagem pelo 3297-3297. Ali você coloca o seu nome, o bairro, de onde você está falando, o que que você está fazendo nessa tarde chuvosa e fria na capital paranaense, que daqui a pouquinho tem aquele alô todo especial para você que tá junto com a gente.
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0: Tudo bem, gente? Olha, a semana da economia dos armazéns da família de Curitiba começa nessa terça-feira hoje e segue até sábado, dia 10, com ofertas em produtos da cesta básica. O arroz polido Buriti, por exemplo, de 5 quilos, sai por R$14,99. E o feijão carioca caldo bom de 1 quilo custa R$6,49. Também estão em promoção aí a farinha de trigo e o óleo de soja. As ofertas são válidas enquanto durarem os estoques. Olha, o Paraná registrou 102 ocorrências de crimes eleitorais durante o primeiro turno das eleições em 99 municípios. Entre as ocorrências estão boca de urna, compra de votos e desobediência. Ao todo, 26 pessoas foram detidas para procedimentos de polícia judiciária, sendo uma delas apreendida. Também foram aí recolhidos materiais de campanha que não poderiam estar sendo divulgados, além de 3 veículos e R$3.900 em dinheiro. A operação contou com cerca de 9.500 integrantes das forças de segurança e aproximadamente 2.500 viaturas em todo o estado do Paraná.
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0: Muito bem, vamos ajustar a hora agora, faltando 3 minutos para as 16h. Tem informações? É isso mesmo, meu amigo William tá junto com a gente aqui. Fala, garoto!
3: Marcinho, tô de volta aqui na Massa agora com informações da Rodovia do Café. O trânsito ainda tá complicado em direção ao interior do nosso estado e tem lentidão agora na chegada de Campo Largo, ali no Jardim Guarani. 2 quilômetros de fila, 15 minutos parado. Por isso, vale sim desviar pela Rua Mato Grosso, mas isso, motorista, apenas para os veículos de passeio. 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

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Massa FM, agora 4:01.

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que anotar as 10 músicas. A sequência pode ser na edição das 10 horas da manhã com o Alan, ou pode ser à tarde também, sempre com o Amauri. Anotou as 10 músicas, manda pra gente aqui no 3297-3297. Já sabe, sábado, dia 17, 4:30 da tarde, tem resultado. Vamos anotar mais uma? Continua!

Mari Fernandes, telefone sem fio. E aí, você já anotou as 10 de hoje? Então não esquece, hein? 3297-3297. Manda pra gente. Você pode estar levando aí de presente uma air fryer de 6,5 litros. Participe! Mari.

0: tem resultado. 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
1: 4:35, excelente tarde para você que acompanha a Massa FM. Tá chovendo, o trânsito deve estar carregado, deve estar pesado, e a gente já traz informações com o William aqui também. Fala, garoto.
2: Marcinho, tô de volta aqui na Massa, deixando um pouco as rodovias de lado, vamos lá pra região do Água Verde. Quem passa pela Getúlio Vargas já encontra o trânsito carregado ali no cruzamento com a Via Rápida que liga o Pinheirinho até o centro. Isso pelo excesso de veículos, mas quem leva a Massa de carona vai sim desviar pela Silva Jardim e economizar tempo. 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
1: Massa FM, agora 4:41.

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1: Existe uma teoria que se chama 90-10, onde uma pessoa tem 90% daquilo que você procura em alguém, só que você foca naqueles 10% que falta. Aí você sai pra rua, se aventura e realmente você encontra aqueles 10%, mas não se deu conta que perdeu os 90%.

0: Os 10% a gente deixa pro garçom, né não?
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Pode mais, Titãozinho, Xodora, com Brincar de Ser Feliz. Esquece não, tá todo mundo convidado pro Festival Histórias, que tem Chitãozinho e Xodora como atração. Vai ser demais, hein? Agora 4h48.

0: tarde aí, você participou aqui da tarde junto com a gente, então se prepara, porque agora chegou a hora. Aumenta o volume.
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0: Ai, coisa boa. Deixa eu ver quem tá se dando bem, tá levando então, gente. Esse voucher da Dina Pizza vai com acompanhante, com tudo pago aqui pela Massa FM. Quem quiser saber como faz também para poder participar dessas promoções, dinapizza.com.br ou ligue 3089-6565. Quem tá se dando muito bem hoje, deixa eu dar os parabéns pro Jailson Zaguanelo. Jailson, parabéns, garoto. Vai poder levar quem você quiser para se divertir por conta da massa lá na Dina, final telefone 7675.

0: Também chegando aqui na tarde da Massa FM, nosso muito obrigado pela sintonia, hein? Olha, candidatos e partidos políticos do Paraná devem dar a destinação corretas às sobras aí de materiais de campanha das eleições de 2026. Segundo o TRE, a recomendação é que impressos, lonas, banners, placas e outros materiais sejam encaminhados preferencialmente para cooperativas e associações de catadores. Candidatos e partidos têm até 30 dias aí após a eleição para remover propagandas e restaurar os locais quando necessário. A queima de materiais e o derrame de santinho nas ruas são proibidos. Muito bem, gente, o Paraná Clube enfrenta o Foz do Iguaçu neste sábado, dia 10, às 15h30 na Vila Capanema, pela Copa Paraná. Para a partida, o clube lançou uma promoção de ingressos para convidados de sócios, com preços a partir de R$30. A entrada custa R$30 na curva norte e na reta do relógio, R$40 na arquibancada social e R$50 na cadeira social. A promoção oferece 75% de desconto e é exclusiva para convidados de sócios dos planos contemplados. Gente, intervalo chegando, já já as mais pedidas de hoje.
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0: Muita chuva na capital paranaense, então presta atenção nas dicas de hoje do William. Fala, William.
3: Marcinho, por aqui a informação não para. Vamos lá para a região do Centro Cívico, Rua Doutor Roberto Barroso e Aristides Teixeira, com trânsito mais lento ali no acesso para Cândido de Abreu. É uma região que passa por obras, quase 15 minutos para passar pelo trecho de menos de 1 quilômetro. Vale sim desviar pela Rua Nilo Peçanha e em seguida pela Barão de Antonina para economizar tempo. 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
0: Muito bem, gente, agora 5 horas e 5 minutos. 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

0: Fala, Tatá!
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0: Então agora chegou a hora do desfile. A gente vai conferir juntos as músicas mais pedidas durante toda a terça-feira, tá no ar?
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1: Muito bem, você tá acompanhando as mais pedidas durante todo o dia aqui da Massa FM Curitiba 97.7. Essa também é boa, boa, Talagaço. Quem de nós dois? Bom, continue participando junto com a gente, fazendo o seu pedido musical e ó, aproveitando também, mandando abraço pra audiência. Quem tá junto com a gente aqui é a Leone de Fátima. É isso mesmo, do bairro do Santa Cândida. Tá dando seu oi aqui. Obrigado, querida. Quem mais tá por aqui? A Sabrina. Oi, toca pra gente o Panapapá do Sorriso Maroto. Anotado, menina. Quem mais? A Thaís também tá junto com a gente. É, Thaís Simone de Lima, do bairro do Santa Cândida também. Meninas, obrigado pelo carinho da audiência. No intervalo, já já a gente traz informações de trânsito. Esse é o horário da muvuca na capital paranaense. Tem chuva em toda a capital paranaense. Então se liga aqui na Massa que já já a gente conta os melhores caminhos pra você.
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1: Muito bem, a Massa contando para você os melhores caminhos nesse finalzinho de tarde na capital paranaense. Fala, William.
2: Vamos lá, Marcinho, de volta aqui na Massa com informações do contorno leste. Trânsito ficando mais complicado agora em direção à cidade industrial de Curitiba, vários pontos ali de fluxo mais carregado, desde o bairro Costeira até a Nicola Pelanda, na região do Umbará. Apesar desse fluxo mais lento, por enquanto não é necessário fazer o desvio, apenas redobrar a paciência na rodovia. 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
7: 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Massa FM, agora 5:25.
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7: Bem, vamos nessa, Curitiba e região metropolitana.

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0: 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Paulo Fernandes com a Simone Mendes Circo. Ficou legal demais. Essa música ficou massa. Entre as mais pedidas de hoje. Lembrando, hein, gente, de segunda aí a sexta-feira, entre 5 e 6 da tarde, você confere as mais pedidas durante todo o dia. Quer votar na sua? Quer pedir? 3297-3297. Pede aí!
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1: Muito bem, tá na sintonia número 1 de Curitiba, 97.7 Massa FM, acompanhando o que tá acontecendo no trânsito da capital paranaense. Fala, William.
2: Vamos lá, Marcinho, de volta por aqui com informações ali da Via Rápida que liga o Centro Cívico até o Santa Cândida, rua Nicolau Mader, com trânsito carregado na região do Juvevê, desde a rua Mauá. Pelo menos 10 minutos para passar pelo trecho de 2 quilômetros. As avenidas João Galberto e Paraná são as alternativas de desvio. 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
1: Massa FM, agora 20 para as 6.

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1: Muito bem, Massa FM, a minha rádio é Massa, encerrando mais uma edição das mais pedidas com Diego e Victor Hugo. Moça pra casar. Você pede muito essa música aqui na Massa e a gente toca. Bom, vamos combinar o seguinte, hein? Encerrando então as mais pedidas, de volta amanhã a partir das 5 horas da tarde. Depois do intervalo, a gente já chega com mais uma edição do Giro. Turma toda reunida aqui pra fazer um programa diferente, levando conteúdo e diversão pra você no finalzinho de tarde, começo de noite, tá bom? Sai daí, não!
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1: Bem, agora 5 horas e 51 minutos, diz aí, William.
4: Marcinho, tô de volta aqui agora com informações para quem utiliza ali a Avenida das Torres em direção a Curitiba. Trânsito complicado no cruzamento com Augusto Zibar. Excesso de veículos. 2,5 km de fila, 15 minutos parado. A BR-277, mesmo com obras, ainda é uma alternativa de desvio nesse finalzinho de tarde. Então fica o alerta pro nosso 20. 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
1: Massa FM, agora faltam 3 para as 6.
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0: rua. Tudo bem com você, meu querido Marinho? Como tá você?
1: Tudo ótimo, graças a Deus. Tamo aí pra mais um Giro Massa. Energia lá em cima.
0: É isso. Cara. Como tá o clima lá fora? Tá frio, chovendo?
1: Cara, só essa trânsito chuva carregado. Aí. Trânsito carregado. Aquele friozão, assim, mas tá uma chuva chata, né? Daí o povo fica meio bobão no trânsito, né? Não tem o que fazer.
0: Fica meio lento, não é, isso?
1: É, o povo fica meio...
0: Muito bem, como vai você, o nosso lado mais colorido do programa?
2: Tudo bem, hoje é terça-feira maravilhosa, que pode chover, o importante é ter guarda-chuva, o importante é ser feliz e beijar na boca.
0: Ó, pra começar bem a semana, não é isso? Ele só pensa...
2: Olha...
0: Tudo bem com você?
3: Como é que você tá, Marcinho? Tudo certo?
0: Tamo aí.
3: Pronto pra mais uma terça-feira?
0: Ah, vamos que vamos, né?
3: Com certeza.
0: Tem que descer o rio que nem diz o outro, né, Marinho?
1: É isso aí.
0: Não podemos ter muito dó, não, não é isso?
1: Não.
0: Vamos lá. Muito bem, agora 5 horas e 59 minutos. Vamos, então, aos destaques do programa de hoje.
1: Candidatos devem realizar a destinação correta de sobras de materiais de campanha.
2: Olha só, a gente vai falar um pouco mais, não adianta esconder o título da matéria aqui, sobre o relacionamento da Arthur Aguiar e da Jenny Santucci. Parece que tinha duas pessoas da massa envolvidas nesse escândalo.
0: Ah, é?
1: Ah, é?
2: Duas pessoas da massa. Eu consegui descobrir.
0: Foram cúmplices,
2: e passar
0: é isso?
2: Pro Matheus Baldi lá do Fofocalizando.
0: Bomba, hein? Bomba, hein?
2: Vamos ver, já a gente conta a respeito disso.
0: Já viu que não dá pra falar nada com ele, né?
1: Isso aí é um fofoqueiro de primeira.
2: Eu só não falei pro Léo Dias que ele me bloqueou no Instagram.
0: Então já tinha contado. Já. E o esporte hoje, meu camarada?
3: Terça-feira, movimentada aí no mundo do futebol, com dois astros do futebol, né? Uhum. Cristiano Ronaldo e Lionel Messi, que se despede hoje da seleção da Argentina.
0: Olha que coisa, último jogo mesmo.
3: Último jogo.
0: Grande finale, não é?
3: Grande finale da carreira na Argentina, com certeza. Muito já começou a chorar.
1: Já? Mas nem perdeu ainda.
0: Tá tudo isso no programa de hoje, no programa de hoje.
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1: Bora pro Desenrola, a gente quer saber se você se dá bem com os seus colegas de trabalho, se você é o tipo daquela pessoa que só fica reclamando da vida e enchendo o saco de todo mundo.
0: Tem, né?
1: Conta pra gente.
0: A gente sabe que tem, né?
1: Exato, demais.
0: Você diz que a gente vai aturando.
1: Só reclama, só traz problema, traz solução, pô. Traz o problema com a solução já, ó, mas eu tenho a sugestão de resolver assim, dessa forma, não? Isso aí não vai dar certo. Ah, isso aqui não tá legal. Ah, perdi, né? Fala de uma vez, então, qual que é a solução, ô...
0: Uma pessoa que reclama muito no microfone aberto.
2: Tatu. 100%.
0: 100%, é isso?
2: 100%.
1: Cara, gente,
2: nós estamos aqui há 50 dias nesse estúdio novo, né? Uhum. Há 50 dias, todo dia ele reclama do ar. Todo dia, porque tem um telão de LED aqui maravilhoso que precisa manter numa temperatura de 22 graus. E ele tenta achar o controle. Eu tenho que esconder as coisas que ele é da rádio.
1: Vamos falar a verdade. A pessoa que só reclama. Não tô falando do Tatu, né? É o Ender Love que tá falando. Agora, a pessoa que só reclama, nem a mãe não gosta.
0: É assim?
1: Já notou? Que a pessoa reclama, nem a mãe não gosta da pessoa.
2: É.
1: Aquela pessoa te liga, às vezes já fala, meu Deus, eu não vou atender essa turma aqui, só reclama da vida, cara.
0: Então vamos lá, tá chegando agora, quer se divertir junto com a gente aí, 3297-3297. A pergunta de hoje é...
1: Se você se dá bem com seus colegas de trabalho ou só fica reclamando da vida, enchendo o saco de todo mundo aí?
0: Vai contando pra gente, que daqui a pouquinho tem um seu áudio aqui na programação do Giro de hoje.
5: De um jeito um tanto quanto diferente. Mais ou menos assim, ó.

0: Massa FM, a minha rádio é massa. Lauana e Cauane aqui na programação da número 1.
1: Massa, giro, massa. Marinho, eu tenho uma coisa pra te contar e pros ouvintes.
0: Conta.
1: A influenciadora digital e empresária Jenny Santucci confirmou na manhã de hoje o fim do relacionamento com ator, não, só com Arthur Aguiar. A declaração foi publicada nos stories do seu perfil do Instagram, nas redes sociais, um dia após. E ela foi lá e apagou. Agora não vou ler mais aqui, eu vou falar da minha cabeça. E o que que acontece? Então ela chegou essa madrugada, ela postou: não estou mais com Arthur Aguiar. Ela está grávida de 3 meses.
0: Nossa.
1: Aí ela voltou novamente hoje com o perfil, dizendo assim que realmente os dois vão seguir esse caminho distinto, se respeitando. Mas duas coisas que atrapalham esse relacionamento.
2: O quê?
1: Sexta-feira teve uma festa no Hard Rock Café aqui em Curitiba, que o senhor Márcio foi, e também o Noronha. Eles estavam junto com o Arthur Aguiar, os dois.
2: Eu vi eles postando fotinho
1: e
2: tal.
1: É. Aí, pode ser que tenha sido uma traição. Uhum. A segunda hipótese é que ele tá devendo em 3 cartões de crédito R$400 mil, mais 3 meses de boleto da casa que ele morava e não pagou, que eu noticiei aqui também, R$166 mil.
2: Uhum.
1: Uma dívida aí de R$600 mil. Então, o que tá pesando agora, que foi falado pra ela assim, é traição, ela falou assim, deixa pra lá. Quando a mulher fala, deixa pra lá, é que ela tem todas as fotos, os prints, os áudios e tudo mais.
2: Ou seja, ela não negou.
1: Ela não negou.
2: Mas
1: ela
2: se não,
1: não negou.
2: Fosse, ela falaria, não foi esse o motivo.
1: E dívida, tu quer enganar um ser humano que não tenha dívida? Quem não tem dívida é ver santo hoje em dia, né? Então, eu levo a crer que esses dois rapazes que estão na nossa frente aqui são comparsa do Arthur Aguiar.
2: É, e eles também comentaram que o Arthur Aguiar tava conversando muito próximo, assim, com o Ronaldinho. E parece que estavam fazendo um negócio junto. Será que o Arthur Aguiar não tava pedindo dinheiro emprestado pro Ronaldinho pra cobrir essas dívidas aí?
1: Porque ele só atendeu ele, né, Noronha?
3: O que a gente pode falar, né, quem estava lá? Eles ficaram conversando por um bom tempo ali. Mas foi a primeira pessoa que o Ronaldinho recebeu e ficou ali conversando. Os dois afastados na mesa ali, conversando, e o brick rolando ali. Agora, o que era ali? E o Arthur saiu com uma cara feliz ali, cara. Acho que piou o
1: pedido. Eu tentei entrar
3: com o pessoal
1: da Crest, dessas casas noturnas, não consegui falar com o pessoal, porque o horário que eu tô acordado, eles estão dormindo na hora que eu tô dormindo, estão acordados.
2: O Arthur Aguiar saiu sorrindo da reunião com o Ronaldinho Gaúcho, e o Ronaldinho Gaúcho saiu coçando a cabeça, assim, sabe?
3: E eu e o Marcinho, quando o negócio começou a esquentar pra festa lá, nós, como bons homens de família, a gente foi pra casa.
1: Não é que aconteceu alguma coisa lá no Hard Rock Café, pelo amor de Deus, lá é um bar maravilhoso, é depois de lá, que você pega ali com o rádio agora.
4: E eu só tenho uma coisa pra dizer, o que acontece em Vegas...
1: Não, pode parar. Vocês ficam se defendendo, vocês homens são jaguara. Vocês ficam se defendendo.
2: Por que você tá falando olhando pra mim?
1: Vocês são tudo jaguara.
3: Porque se tem alguém aqui que deve ter um passado bonito, é o seu, né?
1: Aí, ó.
2: Ah, não é meu isso? Passado é tranquilo.
1: Não é bonito, é tomar banho. Vocês homens tudo são fazendo mesmo.
3: Diga lá, meu querido. Vamos saindo de um gênio para o outro. Então, tá falando de Ronaldinho Gaúcho, agora vamos falar de Lionel Messi, que hoje, a partir das 8 horas da noite, se despede oficialmente da seleção argentina aí, né? No amistoso ali contra a seleção de Benin, mais de 85 mil ingressos vendidos, todos os ingressos esgotados para a grande despedida de Lionel Messi, não veste mais a camisa da seleção da Argentina. Foram 207 jogos nessa carreira, com 6 títulos oficiais, claro, grande destaque, a Copa do Mundo de 2022. Então, esse gênio da bola, craque Lionel Messi, geracional, como o pessoal fala, se despede hoje da seleção da Argentina.
1: Você aprendeu com o Parrar essa palavra.
3: Geracional. Aquele craque geracional, que ele marca uma geração.
2: Tô até jogando no Google, né?
3: Então é isso, cara. E ele já se despediu da galera aí, ó. Lionel Messi já falou: chegou o momento, me vou em paz, mas não tá morrendo, Messi. Deixei tudo, esta camisa foi meu sonho, meu orgulho e minha vida. Obrigado por me amarem tanto, vou sentir falta. Assinado Lionel Messi, a despedida dele nas redes sociais, que já recebeu também homenagem do Neymar e vários jogadores na data
1: esse
3: de hoje.
1: Esse tipo de post é típico do cara que é mandado embora da empresa. Ele não quer sair por baixo, ele agradece. Ele é mais à vontade, ele agradece, daí no outro dia ele tá lá no Tribunal de Justiça. Tá lá na trabalhista, na volta da empresa.
4: Mais uma vez pra nossa audiência, qual é a palavra, Noronha?
3: Craque geracional.
4: E o nosso Google, Marinho, o que significa isso?
2: Rapaz, não, ainda não, nem o Google. Até o Google tá pensando aqui.
4: Ele não sabe a resposta.
2: Até o Google tá pensando.

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3: Maravilha. Ender Love, se você fosse responder essa pergunta, o que que você faria para ir no navio do Daniel com a Massa FM?
4: Só eu vou escrever lá. Eu vou escrever.
0: Não, você vai falar. Escrever isso?
4: Vou escrever o que eu penso.
3: É.
4: Aí eles vão falar.
0: Você vai ficar na varanda de novo, Ender?
4: Vou. Não. Olha, vou falar com uma pessoa. É uma sensação inédita você ir no navio, você embarcar, ficar. É gostoso, é bom. Eu fui em três estilos já.
0: O que você tá rindo aí?
4: Eu fui em três estilos.
3: Eu fui na
4: pressurizada. Atracou. Aí fui nessa última, eu fui com varanda, sacada, tudo.
3: E como é que foi na hora que atraca, assim?
4: Não faz barulho nem nada. O povo cria um mito em cima do navio, né? Não é, gente. Você sente que tá balançando, mas vai que é uma maravilha. Calma, Mosé.
0: Que um draminzinho,
3: né? Mas você e o Cinegra, né? Que vai junto com você lá pra fazer as filmagens, né?
4: Legal.
0: Quando você quer chegar com essa história?
4: Eu escolhi a dedo, hein? Mal ele sabe, porque eu escolhi a dedo ele.
3: O homem tá só na maldade, né, o Marcinho?
4: E tem autorização ainda.

0: FM, a minha rádio é massa. A gente ouviu o Jonathan e Federico com Meu Anjo. Essa é da época que vocês iam também lá na
1: Vitória Vila.
0: Vitória Vila.
1: É, Vitória Vila total.
0: A do som é uma época antes ainda.
1: Lembra, Maria? Vitória Vila, Shed, Woods.
2: Vitória Vila era show de bola.
0: Muito bem, gente, ó, intervalo chegando, daqui a pouquinho a gente já volta com mais notícias, tem fofoca, vamos falar de esporte e já já chegando o trânsito pra você que tá, de repente, se deslocando pela capital paranaense, tá indo pra casa, tá indo pra faculdade,
2: enfim, né? Muita paciência nessa chuva aí, né, cara?
0: Que o povo dá uma desacelerada, né, Maria? O povo fica lento.
2: Aí os bracinhos de dinossauro, tudo sai de casa, de carro, porque a turma que não anda de carro. Pô. Aí, choveu um pouquinho, já pega o carro, os bracinhos de dinossauro.
0: Aí pronto.
2: Jesus
1: amado. Roda presa, roda presa.
0: Complicou tudo.
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0: Fala, William!
6: Marcinho, tô de volta aqui na Massa, agora no Giro Massa, com informações para a rodovia do Xisto. Entre Araucária e Curitiba, trânsito complicado, tem relatos de ocorrência por ali e mais de 5 quilômetros de lentidão. Por isso, motorista, faça aquele desvio massa, utilize a Avenida das Araucárias, que ela flui melhor em direção a Curitiba. 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
7: E se você pudesse falar com você mesma do passado?
8: 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Se olhar no espelho, passou a ser um desafio vivido por você todos os dias. 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Mesmo nos seus dias mais dolorosos, você teve fé. E ainda há muitos capítulos para viver.
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1: Candidatos e partidos políticos do Paraná devem dar a destinação correta às sobras de materiais de campanha das eleições de 2026. Segundo o TRE, a recomendação é que impressos, lonas, banners, placas e outros materiais sejam encaminhados preferencialmente para cooperativas e associações de catadores. Candidatos e partidos têm até 30 dias após a eleição para remover propagandas e restaurar os locais quando necessário. A queima de materiais e o derrame de santinhos nas ruas são proibidos. Ou seja, em casa o caboclo pode, né?
2: Tem uma rotatória ali no fazendinho que eu passo madrugada, vim pra rádio, tem uns, aquelas pedras, né, que eles colocavam ali de banner.
1: Uhum.
2: Tem umas 15 lá. Por enquanto eu tô calmo. Deixa eu passar ali daqui 25 dias pra vocês verem o que eu vou fazer. Vou começar a ser bem assim agora meu Instagram, não. Já derrubaram o velho, vão começar a apontar o que eu acho de errado também.
0: Pra vocês que saíram pra votação aí no final de semana, eu pelo menos entendi que os locais estavam bem mais limpos.
2: Tava
0: exatamente por causa dessa lei de não
2: E não precisa nem ter lei, né? Isso aí é uma coisa que o político ele tem que ter um entendimento, não precisa sujar pra você ganhar um voto. Você precisa conquistar o voto.
1: A pessoa que joga lixo na rua, ela...
2: É um lixo.
1: Nem a mãe não gosta.
0: Muito bem, agora 6:30.
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1: Você é insuportável no seu trabalho? Bom, claro que a pessoa não vai falar que é insuportável, né? A gente quer saber o seguinte, você é um bom colega de trabalho ou daqueles que fica só enchendo o saco e reclamando da vida pra todo mundo?
0: Tem alguém que reclama também? Conta pra gente
4: massa,
0: aí, vamos lá.
4: Minha rádio é massa. Sobre a enquete de hoje, olha, eu tenho um bom relacionamento com todo mundo do trabalho. Tenho comigo que trabalho são colegas, não são amigos. Né? Então, você tá lá para trabalhar, baixa a cabeça, trabalha, dê o seu melhor, sempre tem uns folgados, então se você for ficar importando com isso, você acaba perdendo o réu primário, né? Do possível, eu me relaciono com todo mundo. Minha rádio é massa, Neuzinho Júnior, Cid Cercado, coloca eu aí nos sorteios aí.
1: Tá, um abraço pra esse caboclo aí. Agora o negócio é o seguinte, ele falou muito bem, né? Eu não tô ali no trabalho pra fazer amigo, mas também não tá pra fazer inimigo.
0: É.
1: Então, pelo menos, tem educação com as pessoas. Não vai ficar dando patada em todo mundo de graça também, né?
5: E eu concordo com o amigo, cara. Já vou aqui pedir um favor pro Márcio, cara. Acho que você poderia aumentar a demanda do Ender e do Ciro.
2: Por quê?
5: Pô, porque eles chegaram ali, meia hora faltando pro programa, eles estavam preocupados com a minha barba, cara, que eu tenho que fazer a barba, diminuir a barba. Vai dormir,
2: ele tem curiosidade, né?
5: Você tá se provocando?
2: Não, é que ele perguntou, eu falei, Noronha, tua barba tá parecendo de andarilho, se afasta, passar, te leva. Costume, eu faço, raspo minha cabeça e minha barba. Domingo e quarta. É rotina, costume. Ele faz a barba uma vez por semana e ele tem barba igual o Tony Ramos.
0: Mas cara, você não acha que ele tá bonitão assim com a barba?
5: Mas a minha barba cresce em um dia, cara.
2: Mas então, sai um pouco mais cedo de casa, mas sai um pouquinho, acorda um pouquinho mais cedo.
5: É na tua nuca que eu vou esfregar ela,
2: seu sapato. Não quero roçar, para com esse troço aí. Ah, para, o que é isso? Ah, toma banho, faz um pouquinho da barba.

0: Massa FM, a minha rádio é Massa, Mato Grosso e Matias, com Enquanto o Sol Brilhar. Agora 6:38. 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
1: vamos falar dela. Simone Mendes decidiu responder à repercussão em torno do novo formato do nariz após passar por uma remodelação com fios de sustentação. A cantora também foi questionada por uma admiradora sobre a reação do marido, Kaká Diniz, à mudança. Ao falar sobre a opinião, o empresário, ela disse que tá tudo tranquilo entre os dois. Eu acho que ela tá agora, ela deu de responder os seguidores, os stalkers que não gostam dela, né? Ela modificou muito o rosto, ela não tá mais com aquela beleza que ela tinha antes. Ela colocou, mexeu no nariz, né? Deu uma apertadinha nele e colocou mais maçã no rosto aqui. Então dá uma diferença. Você pegar a Simone de 40 dias atrás, agora deu uma mudança. Simone, calma, deixa e eu respirar
0: ela,
1: um pouco.
0: Mas você não gostou? É linda, cara. Não, você acha que não ficou bom? O que, que você achou, Marinho?
1: Eu acho ela linda.
2: Ela
1: mas,
2: é linda.
1: Mas eu acho que
2: ela
1: deu uma mexida, ela ficou estranha.
2: Ela é linda. Eu não sei porque essa turma fica assim, aí começa a mexer do lado aí, aí quer arrumar do outro e tal. Cara, a Simone é linda. Ela não precisava mexer. Mas agora eu tava pensando nesse negócio. Eu desisti de ser famoso, Pia.
1: Porque
2: deve ser muito chato. Todo mundo reclama de tudo. O cara vai lá, faz uma cirurgiazinha, o povo reclama. O cara vai lá, faz o bem pra alguém, o povo reclama.
0: Faz uma viagem,
1: mas sabe qual é o erro do artista que eu vejo muitas vezes?
2: O povo reclama.
1: É assim, ele faz a rinoplastia lá, o caso dela quer fazer parceria. É óbvio que ela tem dinheiro pra pagar. Paga, some, depois aparece com o rosto diferente. Ah, o que você fez? Não fiz nada. Só dormi.
2: Eu não teria maturidade. Não teria. Eu ia com uma briga com os haters aí e tal. Não
1: vale a pena.
2: Você não, não vale a pena. Eu prefiro ficar no anonimato.
1: Não vale a pena. O dia que eu gay, chamei um gay de gay, quase fui.
2: Ah, louco.
0: É treta garantida, não é isso?
2: Deus que me perdoe.
1: Não vale a pena.
0: Muito bem, vamos lá.
3: Vamos girando agora com o Cristiano Ronaldo, que falou pela primeira vez, depois de toda aquela treta com o Jorge Jesus na semana passada, né? Pra quem não lembra, na data FIFA, amistoso da seleção de Portugal, Cristiano Ronaldo abandonou a concentração após não entrar na partida contra a Noruega. E hoje, pela primeira vez aí nas redes sociais, ele se manifestou e deixou claro aí que o Jorge Jesus não tem palavra, que ele tinha um combinado com o treinador que ele jogaria no segundo tempo contra a Noruega e começou a passar o tempo ali, nada de chamar, ele não entrou e isso não condiz com o que eles tinham combinado. Então ele falou, deixou claro que o técnico não tem palavra e não gostou, até aí ainda não foi o motivo dele deixar a concentração, mas ele não gostou da postura do Jorge Jesus nas entrevistas coletivas, que ele via ali o técnico com aquela famosa aura ali de eu mando, eu posso, e não falou em nenhum momento do combinado que eles tinham, que o Cristiano Ronaldo entraria e eu não cumpri o acordo. Então ele ficou chateado demais, não fechou as portas para a seleção de Portugal, falou que tá disponível, se estiver bem fisicamente, fazendo gols na próxima convocação, se for chamado, vai jogar, mas que tá muito descontente com a falta de palavra do Jorge Jesus.
2: Agora, é triste um caboclo desse, com toda a história que ele tem, um dos maiores nomes aí do futebol mundial e tal, o cara encerrar a carreira desse jeito, brigado com a seleção, brigado com o treinador.
1: Espírito de pobre,
2: mas é porque certeza. Às vezes o cara não sabe o momento certo de parar. Por exemplo, o Messi tá parando no auge da carreira, né? Foi vice-campeão do mundo agora.
3: Fez uma Copa
2: há
3: do Mundo
2: quatro anos atrás foi campeão do mundo, é um cara que ganhou todos os títulos possíveis e tá parando no auge da carreira, não tá mendigando titularidade pro treinador. Agora o Cristiano Ronaldo não precisava passar por esse perrengue aí.
0: Constrangimento.
1: Não é do tamanho de espírito de pobre. Não vai mudar nunca. Nunca vai ser evoluído.
2: Vai que ele tá ouvindo
1: o
2: nós.
1: Pobre, né, o pobre,
2: ele sabe falar
1: rir,
2: nossa língua.
1: O pobre, se você deixar rir, ó, vamos supor, você ouvindo aí do outro lado. Se eu deixar você rir hoje, ó, pá, agora. O que, que ele vai fazer? Vai se vingar de outro pobre. Porque ele não tem a mente evoluída.
0: Sabe que eu acho que o Ender, quando ele fala com tanta propriedade, porque tá falando dele mesmo.
1: Mas é verdade.
0: Se eu ficasse rico,
1: se eu ficasse rico hoje, nossa, eu fazia a concessionária abrir e me dar um carro agora. Agora, ia lá na Batel acelerar pneu. Ia lá na Batel acelerar pneu.
3: Se ele virasse diretor da empresa, tava todo mundo demitido.
1: Não, não, é que não, acho que ia dar muito trabalho, mas eu compraria um carro, eu precisaria um carro agora, e daí um show se não me vendesse o carro.
2: Que carro que você ia comprar?
1: Uma Ferrari.
2: Olha.
0: Tá vendo? É isso. Tá vendo? É isso aí. Já gastar metade do dinheiro.
1: É isso.
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0: Fala, William.
6: Bora lá, Marcinho, para fechar a participação aqui na massa. Quem passa pela via rápida que liga o centro até o Pinheirinho hoje tem lentidão na região do Novo Mundo, bem próximo ao terminal do Capão Raso, no cruzamento com a Pedro Gusso. Pelo menos 10 minutos para passar pelo trecho de 1 quilômetro. A República Argentina é aquela alternativa de desvio. 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
0: Muito bem, tamo.

0: A minha rádio é massa, muito bem. Voltamos aqui apenas para dar um tchau, porque nós estamos atrasadíssimos. Maritio, obrigado mais uma vez aí pela tua presença. Se abrir o microfone para dar tchau, melhor aí.
1: De nada, amanhã estamos aí de volta.
0: 6 horas da manhã?
1: Microfone aberto, quem chega primeiro espera o outro.
0: Muito bem, Thiago, aquele abraço também.
2: Não, hoje o negócio não tá fácil.
0: Agora sim, aquele abraço. Então tá certo, um abraço para todo mundo aí. Boa.

0: Massa FM, a minha Rádio Massa, Gustavo Lima, encerrando a edição do Giro, de volta amanhã às 5h50. Vem aí, tamo junto e misturado, gente. Aquele abraço.
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1: Ninguém para quieto nesse programa, não, hein?
2: Não, não, ninguém para quieto. Inclusive, eu tenho um desabafo público pra fazer.
0: Desabafo público.
2: Tô com uma vontade de arrumar uma briga com alguém.
0: Opa, isso.
2: Vontade de arrumar uma briga com alguém. Com quem aqui no estúdio vou arrumar uma briga?
0: Você arruma todo dia, meu?
2: Não, tô louca pra arrumar uma briga, uma briga, uma briga.
0: Ei, que chava, você vai apanhar, hein? Cuidado.
2: Me dá um suco de maracujá, por favor, que eu tô doida pra arrumar a briga.
0: Você sabe que isso se chama, né?
1: O quê?
0: TPM. Rapaz, normalmente eu fico longe.
2: Daí de longe, de onde vocês estão, joga um chocolate. Alguém me segura, eu tô dando pra arrumar a briga.
1: Você não tem grupo de família não pra brigar?
2: Não, mas eu quero arrumar uma briga aqui no trabalho mesmo. Eu sou desafiadora.
0: É, gosta da confusão.
2: Opa, menina, eu gosto do perigo, eu rio na cara do perigo.
0: Gostei.
2: Tô me acalmando, alguém fala alguma coisa aí.
0: Bom, hoje é terça-feira, dia de confessionário, dia de você ajoelhar no milho e confessar pra gente. Mas vai valer a pena ajoelhar no milho, porque vale R$3.400.
2: Inclusive, venha participar do tema do programa, que eu vou te dar riqueza de detalhes agora pra você mandar o seu áudio pra cá. E se você participar, fica esperto, seu telefone aí pode tocar. E pode ser a Massa FM. Ontem várias pessoas não atenderam. Então não marca essa bobeira hoje de novo. Senão eu vou arrumar uma briga com você também.
0: Ih, medo.
2: Passou. Ó, confessionário tá no ar pra você vir confessar. Se você acha que cada pessoa deveria se esforçar pra se aceitar do jeitinho que nasceu, ou tá tudo bem querer dar uma melhorada. Por exemplo, a menina quando tá naquela fase da adolescência, conheço várias que colocava meia, colocava enchimento na roupa pra ficar com partes um pouco mais volumosas. Os meninos também.
0: Ah, é? Botava meia.
2: Isso, botava meia.
0: Meia na frente do...
2: Sabe o que eu já ouvi falar? O que os meninos faziam na adolescência?
0: O quê?
2: Não comprava sapato do tamanho certo do pé, não. Porque ficava com vergonha de mostrar que o pé era pequeno. Comprava o tênis maior. Acho que as mães adoravam, né? Só que assim, uma coisa é você comprar o tênis maior quando você é criança, vai crescer.
0: Isso.
2: Seu pé realmente vai crescer. Outra coisa é quando você já tá ali um rapazinho e compra um sapato bem maior só porque tem vergonha do teu pé pequeno.
0: É, porque fala que não é o tamanho do pé, é o tamanho do instrumento.
2: Então confessa pra gente se você já ajustou, já quis mudar alguma coisa, o que você fazia quando era mais novo e se você acha que as pessoas têm que se aceitar como são ou tá tudo bem querer mudar.
0: Ainda bem que o caos 44.
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2: 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É o tamanho de sapato, mas não diz que seu pé é desse tamanho, né?

0: de relacionamento sério. Porque já estou vindo de um bem complicado. Esse lance de amar, por enquanto eu não quero. Meu coração ainda está tão machucado.
1: Mas FM, Wesley Safadão com o coração machucado.
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1: Você tem um sapatão, é, Wilson?
3: Sapatão grande. 44.
4: Um sapatão gigante de palhaço no pé pequeno.
3: Não, olha, respeita o papai.
4: Cara, papai.
3: Olha.
4: Esse mini pezinho no sapato, parecendo que vai surfar, vai escorregar, vai cair.
3: Olha, cara, eu tenho um pé grande, menina. Meu pé é grande. Meu pé cresceu muito, a forma ficou grande.
4: Só se for largo, Wilson. Porque comprido nesse pé do teu tamanho não faz sentido. Só se for pra caber esse pé inchado.
3: É, filho, eu sou grande.
4: Ah, cada uma. Vem aqui participar do confessionário antes que eu arrume uma briga com alguém. Gente, é difícil conhecer alguém que é 100% feliz e satisfeito do jeitinho que é, né? Todo mundo, pelo menos a maioria, tem alguma coisa que gostaria de mudar. E se não dá pra fazer uma plástica, a gente adapta e dá um jeitinho pra disfarçar. Por exemplo, tanto menina quanto mulher, às vezes, coloca um enchimento no sutiã, na adolescência, então, pra dar aquele voluminho a mais. Já vi também homens com um pé menor igual um que acabou de falar aqui do meu lado pra botar esse pé de lancha, esse pé largo dele. Com vergonha de mostrar que o pé é pequenininho, compra um sapato uns 3, 4, 5, 10 números maior do que o pé. Esse pezinho. Sempre compra o tamanho maior. Vocês já fizeram isso? E você? Qual insegurança você tem e como você já tentou disfarçar? Se você pudesse, você faria alguma cirurgia pra mudar alguma coisa em você? Porque assim, cada pessoa, será que não deveria se esforçar um pouquinho pra se aceitar do jeito que é? Pezinho pequeno de moça, igual o do Wilson, mas usa um sapatão de palhaço?
5: Uhum. Oi, Pri. Nunca precisei ajustar nada, não. Eu sempre fui um violão e uma tanajura, que às vezes até me constrangia, de tão grande a minha bunga. Hoje eu a valorizo, né? Claro, já sou velha, usar uma bundinha, quer dizer, o bundão ainda está lá. Beijo, quero participar do show.
4: Eu já sei por que ela é assim. Porque se ela passou pelo mesmo que eu, certeza que a mãe dava altas palmadas nela e inchou.
3: Aí deu uma inchada.
4: Inchou a tanajura.
3: Ai, ai, ai, deixou a gente curioso. Manda nudes.
4: Para!
1: Você tá da bunda manda inteira, não. Só de uma banda.
4: Não
1: só...
4: precisa.
3: Manda da banda
4: não
3: inteira.
4: Não precisa.
6: Fala, pessoal da Rádio Massa, tamo junto, misturado.
3: Boa
6: eu
3: noite.
6: Acho que tem que avaliar situação e situação, né? É. A pessoa que teve um câncer de mama, que retirou a mama, às vezes precisa fazer um enchimento, colocar, fazer uma prótese, né? Então, depende muito de cada situação.
4: É,
6: mas eu acho que se essa pessoa não tá bem, eu não vejo problema algum em repaginar, né? Me coloca nesse top aí.
4: Beijo, amiga.
3: Mas é que assim, às vezes tem gente que é feia.
4: O Wilson?
3: Não, vamos falar a verdade. Vamos falar a verdade.
4: Wilson.
3: A pessoa é feia. Aí ela resolve fazer procedimento e continua feia. Aí você fala assim, rapaz, você tá agora 15 mil mais pobre e não resolveu o problema.
4: Gastou uma bala pra arrumar, pra se ajeitar, aí vai lá e quando tem filho, os filhos nascem com a tua cara antes da cirurgia.
3: Jogador de futebol tem muito.
4: Nossa.
3: Assim, né?
1: É. Demonização facial.
7: Boa noite, Rádio Massa, aqui de uma fala sobre o confessionário de hoje. Eu já acho que
1: vou dar um tempinho pra você.
3: Bora, vamos lá.
1: Só mais um pouquinho, só mais um pouquinho.
3: Vai lá, vai lá.
4: Segue!
7: Boa noite, Rádio Massa, aqui de Mar, falando sobre o confessionário de hoje. Já quem acho que quem é que nunca, né? Não sei. Só que é muito bem resolvido mesmo. Já cansei de usar quando eu era bem mais novo. Eu era muito magrelo, então eu usava uma calça por cima da outra pra ficar mais com bundinha, mas com o corpo mais encorpadinho. Então eu já cansei de fazer isso, usar bermuda por cima da outra e assim por diante. Já cansei de fazer isso pra ficar com a aparência de um corpo mais forte. Então é isso, minha Rádio Massa, põe no stop aí, por favor.
3: Imagina o calor que esse menino passava. Acho que ele emagreceu mais ainda.
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4: Massa, homem querendo ficar com bundinha.
3: Bundinha.
1: O caboclo da gaitada baixou aqui no estúdio.
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0: 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Essa é a hora certa. Daqui a pouquinho tem a sua participação, viu?
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2: Obrigado.
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4: Vem cá. Vem aqui e confessa. Seja livre pra confessar e dizer o que é que você já fez pra disfarçar alguma coisinha aí na sua aparência. Às vezes alguma maquiagem específica pra dar aquela desinchada.
5: Pra tirar espinha.
4: Pra tirar espinha, alguma coisa assim. Os homens, além de comprar sapato maior do que o verdadeiro tamanho do seu pé, porque você não quer desfilar e ver que as pessoas estão notando que seu pé é pequenininho do tamanho de um pé de criança, o que mais que os homens costumam fazer pra dar uma melhoradinha na aparência? Confessa aqui.
6: Boa noite, galera do Tamo Junto Misturado. Meu nome é Desirê. Eu acho super válido você dar uma repaginada em você mesmo, usar botox, fazer cirurgia plástica, se sentir bem, elevar teu autoestima, sabe? Até pela saúde mental das pessoas hoje em dia, né? Então, eu acho super válido mesmo, tá? Me coloca no stop.
7: Ah, legal, ela fez um comentário interessante. Que a pessoa precisa se sentir bem.
4: Uhum.
7: Se tem uma coisa lá que incomoda. É que tem gente, vamos lá. Tem gente que é muito bonita e se incomoda, sei lá, com o nariz fino, com a sobrancelha meio tortinha. Gente, isso aí é o charme. É o seu. Se você for ficar toda hora mudando pra entrar no padrão, você vai ficar igual a todo mundo. Vai ficar todo mundo igual, bico de pato.
4: Bico de linguiça.
1: Mas você tá botando culpa só no paciente. E o cirurgião quer enfiar um monte de cirurgia pra ganhar dinheiro?
7: Isso é fato.
1: A pessoa vai fazer um implante no cabelo. Assim,
7: rapaz, olha, tô vendo aqui, tá meio desalinhada essa sobrancelha. Vamos dar uma ajustada?
1: Pega aquele pincel, começa a fazer um monte de riscado na mulher.
7: Isso aí.
2: Já era, boa noite, massa, tudo bem? Aqui é o William.
1: E aí,
2: então,
1: William?
2: Sobre o confessionário aí, eu sou a favor de uma coisa mais equilibrada. Eu sou contra o exagero, sabe? Eu vejo muita mulher aí perdendo a mão aí nessas bocas feias aí, que Deus me livre. Não sei o que elas acham bonito isso daí. E apesar que também tem homem que anda fazendo isso daí. Então, ali um botox, um silicone ali no peito, silicone. Ali, eu acho que pra mim tá tranquilo isso daí. Agora, quando fica algo exagerado, o que a pessoa acha que tá bonito, ela tá passando maior vergonha na frente dos outros. Beleza? Mas, me coloca no stop.
4: Eu achei que a parte do rapaz que tava magrinho colocou várias camadas de roupa pra ficar com o bumbumzinho mais avantajado. Eu achei que isso daí ainda passou. Agora, você percebeu o que ele falou? Que os homens estão colocando silicone.
7: Não, ele falou da mulher.
4: Falou que os homens estão colocando silicone.
7: Não, ele falou da mulher.
4: Os homens, até os homens estão colocando silicone.
7: É mesmo, que é pra ficar com o peitoral, né? A malha. Meu filho, vai fazer a meia hora de academia pra ver se levanta
4: uma pinchada com cimento.
7: E você não fica forte.
8: Boa noite, pessoal da massa, tamo junto.
1: Detalhe, eu acho que ficar gordo é melhor pra criar peito, viu?
7: Concordo.
8: Boa noite, pessoal da massa, tamo junto misturado. Então, eu não sou tão vaidosa a ponto de querer fazer correções e fazendo cirurgias plásticas, mas como eu fiz uma cirurgia muitos anos atrás, bariátrica, emagreci muito, então ficaram algumas correções pra fazer. Algumas eu consegui fazer, outras não.
7: Aqui.
8: Então, hoje, se eu conseguisse fazer mais algumas reparações, eu faria sim, sem dúvida nenhuma, pra me sentir melhor.
7: Claro.
8: É questão de autoestima mesmo, sabe? Me coloca aí no stop.
7: Certo. Tá certíssima. Até porque o carro já tá velho, né? Tá precisando fazer uma reforma, mexer na lataria, botar um estofado novo.
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4: Que sem gosto, que sem graça, Wilson, falar um negócio desse. Comparar uma dama com um carro velho.
7: Deve ser anos 80. E anos 80 já tá.
4: Me respeita.
7: Já tá com ferrugem na lataria.
4: Respeita. Pare!

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0: Vamos falar com o Fábio, né? Fábio, boa noite. Como é que você tá, meu amigo?
4: Olá, boa noite, meu irmão. Tudo bem, graças a Deus, você?
0: Bom demais. Você usava um sapato maior que seu pé quando você era criança, só pra saber. Não, né?
5: Oi?
0: Fábio? Fábio? Até fingiu que desligou o telefone pra não responder a pergunta.
2: Né? Tinha que ver, porque assim, eu confiro se a pessoa participou do tema do programa. Uhum. Teve várias pessoas que estavam desesperadas, escrevendo stop, me liga, quero brincar, quero jogar, quero participar. Aí você vai ver, não participou do tema do programa, foi descartado.
0: Certo.
2: Passou a vez pro Fábio, que participou, e foi engraçadíssima a participação dele.
0: Ah,
2: ele
0: é?
2: Ria... ria incontrolavelmente e disse que se pudesse dizer o que ele pensa, ele só poderia falar durante a madrugada. Então imagina só o que, que ele não fazia pra mudar a aparência dele.
0: E olha lá, realmente caiu a ligação dele.
2: Ah, não, não acredito. Não.
0: É, deve ter caído. Quanto que tá valendo, Priscila?
2: R$3.400.
0: R$3.400. Uma baita grana pra você aí, meu amigo, minha amiga, que tá afim de tirar as continhas do atraso, né? Pagar um supermercado, alguma coisa, é um bom dinheiro. Então participe. Nós estamos ligando pro Fábio, que o Fábio participou, deu risada pra caramba, mas fingiu, desligou na nossa cara.
2: Por que será que ele desligou? Ó, R$3.400 do stop, dá pra fazer sabe o quê?
0: O quê?
2: Botox na cara pra melhorar as rugas.
0: Com botox, R$3.400 dá?
2: Dá. Ô, menino, ainda sobra.
0: Quanto que é um botox?
2: Um botox, acho que uns 900, mais ou menos, por aí.
0: Quanto
2: uma média.
0: Quanto você já fez, Priscila?
2: Eu já fiz 3 vezes.
0: Mentira.
2: 3 vezes?
0: Priscila, você não tem nem 30 anos ainda, velho.
2: Wilson, obrigada pela parte que me toca. Eu você faço, já... mas você sabe que a partir dos 25 anos pode fazer pra evitar que as linhas de expressão fiquem marcadas no rosto.
0: Isso aí é pra enganar,
2: tonto. É pra ganhar dinheiro, né?
0: É.
6: E tem o de suvaco também que põe pra não vazar.
2: Pra não suar,
0: exatamente. Ah, isso aí eu quero fazer. Isso
2: olá.
0: Aí,
2: isso aí é legal. A cada 6 meses dá uma segurada na subaqueira. É. Não fica mais essa pizza na roupa.
0: Fabião, boa noite.
4: Boa noite.
0: Como é que tá, meu amigo? Beleza?
4: Tudo certo, meu amigo, graças a Deus.
0: Ah, tá bom. Ô, Fábio, você tinha um sapato maior que o seu pé, é isso?
4: Não.
0: Era
4: na medida.
0: É, tá certo.
4: Tudo certo.
0: Preparado pra ganhar R$3.400?
4: Pronto e preparado.
0: Então, boa sorte pra você. Vamos jogar os dedos?
2: Joga aqui.
3: Stop!
2: Poxa, vocês jogaram igual? Eu vou começar por mim, que joguei 8. Vai dar A, B, C, D, E, F, G, H. Quixaba tem 2. E J. O Wilson tem mais 2. K, L.
0: Letra L, valendo. Uma sobremesa.
4: Pula.
0: Tem no céu.
4: Lua.
0: Lua. Um pássaro.
4: Pula.
0: Instrumento musical.
4: Pula.
0: Um verbo.
4: Levar.
0: Boa. Sobremesa.
4: Pula.
0: Pulou. Ave, pássaro. Ô, rapaz.
3: Acabou. Perdeu.
0: Infelizmente não deu. Perdeu
2: não, ganhou experiência pra uma próxima.
0: Então amanhã a gente volta com R$3.500.
6: Ele falou o verbo levou, foi?
0: Levar.
1: Levou mesmo, né?
2: Levou.
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0: Mix FM com esse clássico sensacional. Marília Mendonça e o Decreto Real, Morango do Nordeste. Ben Wilson, essa canção é pra você.
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0: Sapatinho 42. Ah, 44.
2: Num 44. 37. 40. Onde já se viu? Qual o problema de um homem calçar 37?
3: Eu sou pezudo.
2: Pezudo aonde? Só se for na largura.
3: Meu pé é muito grande.
0: É. Vem ver o tamanho do meu pé.
3: É isso aí, vambora. Depois de contar muitas mentiras nesse programa, a gente volta amanhã com 3 pau e meio. De quem é o meio?
2: É de alguém.
3: Muito bem. Não é meu, porque eu calço 44.
2: Aham.
3: Um beijo, gente. Amanhã tem mais R$ 3.500.
2: Tchau.

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Chama os amigos, vai, chama os amigos, chama a família também. Hoje é charada, é charadinha. E eu escolhi uma charada fácil, mas ao mesmo tempo difícil. Porque tem pegadinha, Edilson, tem pegadinha, não sei. Pode ter pegadinha, mas pode não ter pegadinha. Atenção, hein? Tá valendo. É promoção. É verdade? É? Uma air fryer na caixa novinha? É uma air fryer, tá? Você quer ganhar? 11-3509-9290. Então se prepara pra brincar com a gente. Grava um áudio curto somente com seu nome e a resposta do enigma, a charada. Sou cheio de furos, mas ainda assim consigo segurar muita água. O que sou? Sou cheio de furos, mas ainda assim consigo segurar muita água. O que sou? Quero resposta. Quero resposta. 11-3509-9290. Mas para você concorrer a air fryer, não esqueça de escrever abaixo do seu áudio caprichadérrimo o seu nome completo e também o número do seu telefone, tá bom? Boa sorte para você. Vamos brincar? Bora brincar? Chitãozinho e Chororó. Alô?

0: Eu aposto. Eduardo Costa aqui no nosso Enigma. Noite de terça-feira, ótima noite pra você, obrigado pelo carinho, obrigado pela companhia, que bom que você tá aqui junto, viu? Muito obrigado mesmo. E a charada de hoje? Hoje é charadinha no Enigma, tá? Atenção pra charada, sou cheio de furos, mas ainda assim consigo segurar muita água. O que sou? Mais uma vez, sou cheio de furos, mas ainda assim consigo segurar muita água. O que você acha que é? 11-3509-9290. Tem presente pra você. Tem mimo aqui na Massa FM. Tem o quê? Air Fryer novinha. Ai, eu quero fazer uma batata palito. Pode fazer na Air Fryer. Quero assar um frango? Pode. Quero pizza? Pode. Lasanha? Pode. Qualquer coisa? Pode. O céu é o limite, o céu é o limite. É só ter criatividade e gostar de cozinhar, não é verdade? Oi, boa noite.
1: Boa noite, Rádio Massa, aqui é a Priscila. A resposta do Enigma é esponjar.
0: Tá bom, um beijão pra você, menina. Olá, quem fala?
2: Boa noite, Massa, é a Lúcia de Curitiba. A resposta pra essa charada, eu acho que é a esponja. Beijos, bom trabalho.
0: Obrigado, menina, beijo pra você também, a esponja. Esponja? Mas por quê?
3: Boa noite, Massa FM. Marcelo Prince, a resposta da charada é esponja. Um abraço.
0: Abraço, esponja. Tá todo mundo direto e reto na esponja.
4: Boa noite, Dilson. Aqui é Sueli. A charada é a esponja.
0: Obrigado, Sueli. Um beijo pra você. Oi, quem é?
5: Boa noite, Dilson Campos. A resposta da charadinha é a esponja. Jaqueline.
0: Obrigado, Jaque. Um beijo, menina.
6: Boa noite, Rádio Massa. Aqui é a Cida. Quanto ao enigma de hoje, eu acho que a resposta é a esponja. Aqui é a Maria Aparecida de Souza Bianques. Boa noite, um beijão.
0: Boa noite, beijão pra você também. Olá, quem fala?
7: Boa noite, amigão. Eu acho que é a esponja, sou Anizete.
0: Obrigada, Anizete. Um beijo pra você na bochecha. Oiê! Oh, yeah.
7: Boa noite, Massa. Massa, massa, massa. Então, o enigma é esponja. Mariana aqui de Itapetininga, São Paulo.
0: Beijo.

0: Tem um, Gustavo Mioto, pedido de socorro. 11-3509-9290. Participe com a gente. É o nosso enigma de hoje com a charadinha. Atenção pra charada. Sou cheio de furos, mas ainda assim consigo segurar muita água. O que sou? Áudio curto com seu nome e a resposta do enigma. Abaixo o nome completo. E também o número do telefone. Tem air fryer de presente. Boa sorte pra você. Oi, quem fala?
1: Boa noite, Vitor. A charadinha de hoje é a esponja. Uma boa noite. Beijo. Minha rádio é massa.
0: Beijo, muito obrigado, Terezinha. Oi, quem é?
2: Rádio Massa, tudo bom? É o Matheus de Campinas. Essa charadinha é o regador.
0: É um regador? É? Será que é um regador? Ei, caramba, pode ser, não pode?
3: Boa noite, Rádio Massa. Me chamo Marli Sauran. A resposta do enigma de hoje é esponja. Boa noite, beijo a todos.
0: Beijo pra você também, muito obrigado. Olá, quem fala?
4: Boa noite, Edilson. O enigma de hoje, a charadinha de hoje, eu acho que é a esponja. Me coloca aí no sorteio. Aqui é a Pati.
0: Boa sorte, beijo, viu, Pati? Oi, boa noite, quem é?
5: Boa noite, Rádio Massa. Eu acho que a resposta é chuveiro. Sou a Nilva.
0: Nilva é um chuveiro? Caramba, falaram chuveiro, falaram regador também, não é? Mas será? Mas será?
6: Boa noite, Massa. Sou Eliege. A resposta do enigma é esponja.
0: Tá bom, obrigado. Daqui a pouco mais respostas. Você continua participando com a gente. A pergunta que não quer calar. Sou cheio de furos, mas ainda assim consigo segurar muita água. O que sou?
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0: versão ao vivo. É o nosso enigma de hoje. Sou cheio de furos, mas ainda assim consigo segurar muita água. O que sou eu? Sou cheio de furos, mas ainda assim consigo segurar muita água. O que sou? 11-3509-9290. É o nosso enigma de hoje. Oi, quem fala?
1: Boa noite, pessoal da massa, sou o Neto. E eu acho que o enigma de hoje é esponja. Beijos pra vocês, lindo. Quero ganhar essa airfry. Me ajuda aí.
0: Um beijo, menina. Boa sorte pra você, tá bom? Oi.
2: Boa noite, aqui é a Edna. E a resposta da charadinha de hoje é o regador.
0: O regador, Edna. Um beijo pra você, viu, Edna? Edna, oi.
3: Só que é a Simone. Então, a resposta de hoje é... eu sou uma esponja.
0: Simoni, beijo pra você. Obrigado pela companhia, viu, Simoni?
4: Sim, o que fala é a Josenilda. Eu acho que a charadinha de hoje é a esponja.
0: A esponja, Josenilda? Será que é, Josenilda? Um beijo pra você.
5: Boa noite, Gilson. É a esponja. Aqui é a Paty, que é o enigma de hoje.
0: Obrigado, Paty. Beijo pra você. Daqui a pouco tem resultado.

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1: Você ouviu Israel e Rodolfo com Ana Castela. E agora atenção pro resultado, viu? Ah, é? Não acredito. É isso mesmo? É a esponja! Aí, a esponja. Muita gente, mas muita gente mesmo. Quase todo mundo, né? Foi no rumo, né? Quase todo mundo foi no rumo. E vai sair presentão agora. Esponja. Também tava fácil hoje, não tava? Ah, tava melzinho na chupeta. Terça-feira pra gente seguir na nossa noite mais tranquilo. Se divertir aqui com a gente, com a família, né? Se divertir com os amigos. Tentando adivinhar aí a nossa charada do enigma. E vai sair a air fryer novinha. Adriano Batista da Silva. Ô, rapaz, parabéns, Adriano Batista da Silva. 5469, final de telefone. A partir de amanhã, a equipe de promoções vai entrar em contato contigo, viu, Adriano? Muito obrigado mais uma vez. Obrigado pra você que se inscreveu, mandou áudio, mandou texto. Obrigado, obrigado, obrigado. Daqui a pouco, a Voz do Brasil. E logo após, a gente volta trazendo o programa mais romântico. Quero que você participe também, viu?
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11: Está no ar a Voz do Brasil. As notícias do governo federal que movimentaram o país no dia de hoje.
12: Olá, boa noite.
13: Boa noite para você que nos acompanha em todo o país.
12: Terça-feira, 6 de outubro de 2026.
13: Vamos aos destaques do dia.
12: Sites e aplicativos de apostas online estão oficialmente proibidos no Brasil a partir de hoje.
13: Empresas de bets têm até amanhã para enviar relatório com saldos finais de apostadores.
12: E mais de 26 milhões de usuários não fizeram resgate voluntário dos valores disponíveis. Nazi Brum.
14: Segundo a Secretaria de Prêmios e Apostas do Ministério da Fazenda, ainda restam R$1.325 bilhão de reais na carteira das bets.
13: Alerta climático.
12: O boletim sobre o El Niño aponta risco de eventos extremos e altas temperaturas em boa parte do Brasil entre outubro e o início de 2027.
13: Plataforma digital reúne alertas meteorológicos e orientações para produtores rurais durante o fenômeno. Cleide Lopes.
15: Essas ações têm como foco fortalecer a gestão integrada e prevenir cenários e reduzir riscos.
12: Educação profissional e tecnológica.
13: Modelo de ensino completa 117 anos com oferta de qualificação técnica e ingresso no mercado de trabalho. Gabriela Noronha.
16: Hoje são mais de 3 milhões de matrículas na educação profissional técnica de nível médio, segundo o Censo Escolar da Educação Básica.
12: Hoje, na apresentação da Voz do Brasil, eu, Mariana Jungmann e Luciano Seixas.
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12: Quem ainda tem dinheiro nas plataformas de apostas online, as chamadas bets, vai receber os valores diretamente na conta bancária nos próximos dias.
13: A Secretaria de Prêmios e Apostas do Ministério da Fazenda divulgou um novo cronograma para a devolução.
12: De acordo com a pasta, um total de R$1.300 bilhões de reais ainda não foram resgatados pelos usuários.
14: Foi encerrado ontem, segunda-feira, o prazo para o resgate voluntário dos valores disponíveis nas plataformas de apostas, as bets. Mas, segundo a Secretaria de Prêmios e Apostas do Ministério da Fazenda, ainda restam R$1.325 bilhões de reais na carteira das bets, que devem ser devolvidos aos apostadores. A retirada vale para as empresas que tiveram a autorização de funcionamento no país. Segundo a secretaria, um dos fatos para a demora na retirada é a quantidade de contas com valores reduzidos. Pelo menos 86 milhões de contas possuem saldos de até 99 centavos, totalizando mais de 15 milhões de reais. Agora, as empresas têm até amanhã, dia 7, para informar as instituições financeiras os saldos de cada postador. De acordo com o ministro da Fazenda, Dario Durigan, o dinheiro deve estar disponível nas contas entre os dias 9 e 14 de outubro.
8: As BETs vão ter que informar para os bancos qual é o saldo no seu CPF que ficou lá sobrando. E os bancos, no dia 9 a 14 de outubro, vão devolver o seu dinheiro. Caso tenha qualquer problema, a Caixa vai receber o recurso e intermediar a devolução do seu dinheiro. Não confie em sites, em links que te mandarem que facilitem a devolução do seu dinheiro.
14: O fim das atividades das BETs no país foi determinado por uma medida provisória. Só no dia de hoje, 1.500 sites de plataformas de apostas foram derrubados. Com isso, a partir desta terça-feira, os sites de aplicativos das plataformas deverão ficar indisponíveis. Reportagem Nazi Brum.
13: E para fortalecer as ações de combate à oferta de apostas de cota fixa no país, o Ministério da Justiça e Segurança criou novas estruturas no âmbito da Secretaria Nacional do Consumidor, a Senacom.
12: O Departamento de Fiscalização e Prevenção de Danos ao Consumidor vai atuar na prevenção e repressão das apostas ilegais e também na manipulação de resultados esportivos.
13: Já a Secretaria Nacional de Direitos Digitais vai acompanhar sistemas e políticas adotados pelas plataformas, analisar relatórios de transparência e notificar provedores e aplicativos que violem a medida provisória.
12: Pagar a mesma conta duas vezes por engano ou ter dor de cabeça com golpes e fraudes são alguns dos problemas enfrentados pelos usuários do Pix.
13: Para evitar situações como essas, o Banco Central aprovou novas regras para reforçar as operações financeiras no país.
12: Além de novas medidas de segurança, trabalhadores poderão utilizar o Pix automático em contas salários para pagamentos recorrentes.
17: O Banco Central aprovou novas regras para aperfeiçoar o Pix, ampliar suas funcionalidades e reforçar a segurança do sistema. As mudanças incluem novidades no Pix automático, regras específicas para cobranças híbridas e novos procedimentos contra fraudes. A partir de 1º de julho de 2027, o Pix automático poderá ser usado em contas salários para pagamentos recorrentes autorizados pelo cliente. A medida amplia as possibilidades de uso da ferramenta, mantendo as restrições já existentes para recebimento e outras operações nessas contas. Outra novidade envolve a cobrança híbrida, que reúne boleto e QR Code do Pix no mesmo documento. Para evitar pagamentos em duplicidade, a nova regra determina o cancelamento automático de um dos instrumentos assim que o outro for pago. Em caso de falhas, o regulamento define responsabilidades das instituições que devem comunicar ao usuário quando houver registro de suspeita de fraude, informar a data da marcação e permitir a revisão da medida. Se a suspeita não for confirmada, o registro deve ser cancelado. Claudimário Carvalho, para a Voz do Brasil.
13: A balança comercial brasileira registrou superávit de 7.740 milhões de dólares em setembro, uma alta de 146% em relação ao mesmo período do ano passado.
12: Isso significa que o Brasil vendeu mais mercadorias e serviços para outros países do que comprou, resultando em um saldo positivo para a economia do país.
13: Os dados foram divulgados hoje pela Secretaria de Comércio Exterior do Ministério do Desenvolvimento, Indústria, Comércio e Serviços.
12: Os destaques nas vendas foram para o petróleo bruto, minério de cobre.